0: Definir a aplicação de novas tarifas sobre produtos brasileiros é 15 de julho. Outra reunião entre os dois governos deve acontecer esta semana. Reportagem Luana Karen.
1: O vício em jogos de azar é prejudicial à saúde mental e financeira dos apostadores.
2: O aplicativo Meu SUS Digital oferece acompanhamento e tratamento.
1: Um teste identifica os sinais e por meio do aplicativo é feito o encaminhamento com consultas online com especialistas.
3: Seduzida pela promessa de dinheiro fácil, a educadora Zélia Fernandes apostou online pela primeira vez em 2024. Com o passar do tempo, os ganhos deram lugar à dívida e à mudança de comportamento. Ela só parou de jogar no início deste ano.
4: Quando eu perdi um dinheiro, no qual que eu precisava muito dele, a conta estava toda zerada, eu tinha perdido tudo, e eu falei assim, eu não posso ficar assim.
3: O quadro de saúde enfrentado pela Zélia tem nome, ludopatia, distúrbio psiquiátrico de quem tem compulsão por jogos de azar. Uma pesquisa da Universidade Federal de São Paulo aponta que quase 1,5 milhão de brasileiros acima de 14 anos apresenta algum sinal deste transtorno. Com a expectativa de atender até 600 pessoas por mês, o aplicativo Meu SUS Digital começou a oferecer teleatendimento gratuito para quem enfrenta esta enfermidade, como explica Marcelo Quimatti, diretor do Departamento de Saúde Mental, Álcool e Outras Drogas do Ministério da Saúde.
5: A pessoa ela vai saber se ela tem problemas ou não com jogos e apostas. Ela vai primeiro ser acolhida, vai fazer uma marcação de atendimento, vai passar por um acolhimento e depois vai entrar num programa de cuidado.
3: Para utilizar o serviço, é preciso acessar o aplicativo e realizar um autoteste, com perguntas que ajudam a identificar sinais de risco. Nos casos mais graves, o ciclo de cuidados inclui até 13 consultas por vídeo, com duração média de 45 minutos. O atendimento é gratuito e confidencial e realizado por psicólogos ou terapeutas ocupacionais, com o apoio de médico psiquiatra quando necessário. Marcelo Quimatti aponta sinais de quando procurar ajuda.
5: Ela deixa de ter algumas outras atividades, ela começa a comprometer a renda pessoal ou familiar ao longo de um mês. Quando ela começa a perder e ela continua jogando para recuperar o que ela perdeu. Quando uma pessoa ela começa a fazer isso, ela já está com um problema bem instalado.
3: O Meu SUS Digital pode ser baixado gratuitamente nas lojas Android ou iOS ou acessado na versão web em meususdigital.saude.gov.br. Reportagem Graziele Bezerra.
2: E a Polícia Federal realiza operação para investigar operações ilegais em empresas de aposta online, as chamadas bets.
1: A Operação Véu de Maia investiga um suposto esquema de lavagem de dinheiro e evasão de divisas envolvendo 87 empresas.
2: Foram cumpridos 9 mandados de busca em municípios de Goiás, São Paulo e Rio Grande do Sul.
1: Os investigados podem responder por crimes como lavagem de dinheiro, evasão de divisas e organização criminosa.
2: A Receita Federal abriu consulta à restituição automática do Imposto de Renda.
1: A partir de amanhã, os contribuintes podem checar se têm direito ao lote especial de restituição automática.
2: Ele é destinado a contribuintes que não apresentaram declaração e possuem um cronograma próprio.
6: O lote automático beneficia contribuintes que não eram obrigados a declarar o imposto de renda em 2025, não entregaram a declaração, tiveram o imposto retido na fonte em 2024 e têm até R$ 1.000 a receber. Para receber, é necessário que o CPF esteja regular e vinculado a uma chave Pix. Para saber se tem direito, a consulta poderá ser feita pelo site ou pelo aplicativo da Receita Federal a partir desta quarta-feira. Também será possível conferir a declaração simplificada feita pela Receita e incluir informações, se necessário, além de fazer ajustes antes da conclusão do processamento. O órgão orienta que a consulta seja realizada apenas pelos canais oficiais para garantir a segurança das informações. O pagamento vai ser feito no dia 15 de julho, diretamente na conta vinculada à chave Pix do tipo CPF. Graziela Mendonça, para a Voz do Brasil.
1: A Receita Federal ressalta que este lote especial de restituição automática não faz parte do calendário regular de restituições.
2: Os lotes regulares continuam sendo pagos normalmente aos contribuintes que entregaram a declaração dentro do prazo legal. O próximo lote regular está previsto para o dia 31 de julho.
1: Começaram hoje os pagamentos do seguro defeso referentes a períodos de proibição da pesca anteriores a 2026.
2: No valor de um salário mínimo por mês, o seguro é destinado a quem precisa interromper a atividade durante o defeso para proteger a reprodução dos peixes.
7: Márcio Luiz Nascimento é pescador em Santa Catarina e ele conta como se prepara para o período de defeso em que a pesca fica proibida.
8: É, a gente que é pescador, a gente sempre pensa no inverno, né? Que é para nós esse período agora, então a gente tem que se programar, guardar uma moedinha trocada, né? Para se manter sustentável que a família.
7: Nos períodos de defeso, ou seja, a pausa devido à reprodução das espécies, os pescadores artesanais têm direito ao seguro defeso, no valor de um salário mínimo mensal. Nesta terça-feira, começaram os pagamentos referentes aos períodos de defeso anteriores a 2026. Os valores estão sendo depositados em parcela única para pescadores artesanais que tiveram o direito ao benefício reconhecido e aguardavam a emissão do pagamento. Têm direito os trabalhadores que já solicitaram auxílio dentro do prazo, cumpriram todos os requisitos e tiveram o pedido aprovado pelo Instituto Nacional do Seguro Social e INSS. Os pescadores artesanais podem consultar a situação do pagamento pelo aplicativo Carteira de Trabalho Digital ou pelo portal Emprega Brasil no endereço empregamaisbrasil.trabalho.gov.br/trabalhador. Quem ainda possui pedidos em análise pode acompanhar o andamento do processo pelos canais oficiais Meu INSS, site e aplicativo e Central 135. Reportagem Gabriel Noronha.
1: E também sobre o assunto, eu e Mariana Jungmann conversamos mais cedo com a presidente do INSS, Ana Cristina Silveira. Vamos ouvir.
9: Presidente Ana Cristina Silveira, um prazer ter a senhora com a gente aqui na Voz do Brasil mais uma vez. Vamos falar então de seguro defeso. Ele começou a ser pago aí para os pescadores. E aí a minha primeira pergunta é, ele vai ser pago agora para pescadores de todo o país ou isso varia de acordo com cada região, com cada tipo de pesca, por exemplo, se de rio ou de mar?
10: O seguro defeso pescador artesanal, ele vai ser pago para todo o país, para quem fez o requerimento até outubro de 2025 junto ao INSS. Já foi feita a análise e a gente está pagando entre 7 a 11 de julho de 2026 a 121 mil pessoas no valor de 721 milhões de reais.
1: E quem está apto a receber?
10: Todos que fizeram a solicitação dentro do prazo até outubro de 2025, que levaram as documentações necessárias, porque a partir de novembro de 2025 a competência passou a ser do Ministério do Trabalho e Emprego. Então, a partir daí será pago pelo Ministério do Trabalho.
9: Agora, presidente, se o pescador tiver um emprego com carteira assinada, por exemplo, ele pode receber o seguro mesmo assim?
10: Não. O seguro defeso pescador artesanal, ele é direcionado a profissionais, a pescadores profissionais que exercem a pesca como única fonte de renda. Ele não pode receber nem benefício assistencial, nem outro benefício previdenciário, exceto o auxílio acidente e pensão por morte de um salário mínimo.
9: Eu faço essa pergunta porque a gente lembra que alguns pescadores, às vezes, também trabalham em outras atividades rurais. Mas, então, nesse caso, seguro defeso só para quem tem a pesca como atividade exclusiva.
10: Isso, quem exerce a pesca de forma profissional, sozinho ou com sua família, em regime de economia familiar.
1: Presidente, quais são os documentos que o pescador deve apresentar ao INSS para solicitar o seguro e por onde ele começa a fazer esse pedido?
10: Então, a partir de novembro de 2025, ele vai fazer esse requerimento no portal Emprega Brasil ou na carteira de trabalho digital, uma vez que a gestão do seguro defeso pescador artesanal passou a ser do Ministério do Trabalho e Emprego. A documentação permanece a mesma. São os documentos pessoais, o registro geral de pesca a partir de um ano e também o comprovante de contribuição referente ao produto que ele comercializa.
2: E, aliás, aqui é muito importante a gente lembrar que os pescadores precisam manter os seus registros atualizados. Isso é feito com o Ministério do Trabalho, não é feito com a Previdência Social, mas é sempre bom a gente reiterar aqui a importância de que eles tenham um registro regularizado para que eles possam ter direito ao seguro-defeso, né, presidente?
10: Isso, ele faz a partir de um aplicativo do Ministério da Pesca e Agricultura, e ele tem que ter esse registro há mais de um ano para poder ter direito ao seguro-defeso pescador artesanal.
2: Perfeito.
1: E os pescadores que já fizeram pedido e não receberem, podem recorrer? Como é que procede nesse caso?
10: Então, essa pergunta ela é muito importante, porque nesse período de 7 a 11 de julho de 2026, serão pagos os pedidos já analisados, mas ainda não analisamos todos. Nós vamos analisar o restante nos próximos 60 dias. Então, só cabe recurso quando o requerimento for negado. Então, enquanto tiver em análise, não cabe recurso.
2: Muito bem, nós conversamos com Ana Cristina Silveira, presidente do INSS. Presidente, muito obrigada pela sua entrevista aqui à Voz do Brasil.
10: Eu agradeço, é um prazer estar aqui com vocês na EBC e na Voz do Brasil.
2: O câncer de mama é a principal causa de morte por câncer entre mulheres no Brasil e no mundo.
1: E para tratar os casos mais agressivos da doença, foi aprovado esta semana um novo tratamento que consiste na aplicação, na ampliação do uso de um medicamento já disponível no país.
11: Pacientes com câncer de mama poderão usar uma nova medicação para o tratamento da doença. A Agência Nacional de Vigilância Sanitária aprovou uma nova indicação terapêutica para o medicamento Enhertu, Trastuzumab deruxtecana, que já é registrado no Brasil para câncer de mama. A indicação é para o tratamento auxiliar de pacientes adultos com câncer de mama HER2 positivo, que apresentam doença invasiva residual mesmo após quimioterapia e cirurgia. O câncer de mama é o tipo de câncer mais diagnosticado no mundo e a principal causa de morte por câncer entre mulheres. Aqui no Brasil, entre 10% a 19% dos casos, há a presença do HER2, o subtipo associado à maior agressividade e pior prognóstico. A nova indicação da Anvisa se baseou em estudo que demonstrou melhora clinicamente relevante na sobrevida livre de progressão. Os resultados mostraram redução de 53% no risco de recorrência invasiva ou morte com o uso do Enhertu. Daniele Popov para a Voz do Brasil.
2: E a Anvisa alerta que as canetas emagrecedoras de tisepatida, contrabandeadas do Paraguai e comercializadas ilegalmente no Brasil, não têm a mesma eficácia e segurança dos medicamentos registrados no país.
1: Segundo a agência, não há evidências de que esses produtos sejam equivalentes aos aprovados para uso no Brasil.
12: A Agência Nacional de Vigilância Sanitária informou que não há comprovação de que as canetas de tisepatida contrabandeadas sejam equivalentes aos medicamentos registrados no Brasil. Uma análise realizada pelo Centro de Informação e Assistência Toxicológica da Unicamp testou marcas vendidas ilegalmente em redes sociais no país. Segundo a Anvisa, os testes realizados identificaram apenas a presença do princípio ativo, além da concentração e da estrutura molecular da substância. A agência explica que para comprovar que dois medicamentos são equivalentes, é preciso fazer estudos específicos em centros credenciados. Esses testes avaliam, por exemplo, como o medicamento é absorvido pelo organismo, quanto da substância chega à corrente sanguínea e quanto tempo ela leva para ser eliminada. A agência também informou que as análises feitas pela Unicamp não verificaram aspectos como a absorção do medicamento, a presença de impurezas ou contaminantes, a esterilidade do produto e o cumprimento das boas práticas de fabricação. Por isso, segundo a Anvisa, não é possível concluir que as canetas tenham a mesma eficácia, segurança e qualidade dos medicamentos aprovados para uso no Brasil. Thaís de Araújo, para a Voz do Brasil.
2: O Ministério da Saúde e o IBGE realizam a terceira edição da Pesquisa Nacional de Saúde.
1: A coleta de dados vai até 30 de novembro.
2: A pesquisa reúne informações sobre as condições de saúde da população, fatores de risco, acesso aos serviços de saúde e determinantes sociais.
1: Nesta edição, aproximadamente 140 mil domicílios serão visitados. O questionário individual será aplicado a um morador com 15 anos ou mais.
2: Desta vez, a Pesquisa Nacional de Saúde vai contar com coleta de sangue e urina em uma amostra da população de 15 e 20, de 15 mil a 20 mil participantes com 35 anos ou mais.
1: Entre os exames previstos estão hemograma, hemoglobina glicada, creatinina, ácido úrico, sódio e potássio, além de sorologia para chikungunya e dosagem de chumbo e mercúrio.
2: Proprietários de imóveis rurais podem acessar por meio do aplicativo Meu Imóvel Rural documentos e informações sobre seus imóveis em um único ambiente digital.
1: A plataforma permite também o compartilhamento de dados com bancos e cooperativas, além de informar sobre condições climáticas.
13: Proprietários de imóveis rurais podem reunir em um único aplicativo documentos e informações que antes precisavam ser consultados em diferentes sistemas públicos. Disponível gratuitamente para celulares Android e iPhone, o acesso é feito com a conta GovBR. O coordenador-geral da Secretaria de Transformação do Estado do Ministério da Gestão e Inovação em Serviços Públicos, Carlos Guedes de Guedes, destaca as vantagens do serviço.
14: O agricultor hoje tem na palma da mão os seus documentos, os documentos da propriedade.
13: Além de consultar dados do Cadastro Ambiental Rural, do Sistema Nacional de Cadastro Rural, do Sistema de Gestão Fundiária e do Cadastro Nacional da Agricultura Familiar, o aplicativo permite emitir o certificado de cadastro de imóvel rural e compartilhar informações com cooperativas, instituições financeiras e assistência técnica, sem informar a senha da conta GovBR. Duas novas funcionalidades ampliam os serviços oferecidos pelo aplicativo. O Tô em Dia verifica possíveis pendências que podem dificultar o acesso ao crédito rural e orienta como regularizar a situação. Já o Produção Certa reúne informações que ajudam o produtor no planejamento da produção, como detalha o coordenador Carlos Guedes de Guedes.
14: Se ele planta milho, o zoneamento climático vai dizer para o agricultor qual é a melhor época de plantar milho e que ali ele vai poder pegar o crédito rural oficial, ali ele vai poder pegar o seguro rural, porque ele está plantando na hora certa. Da mesma maneira, se ele planta, né, milho, ele quer saber o custo de produção do milho, ele vai ter a informação a partir dessa parceria com a Conab, aonde está o custo de produção e o preço do milho nos principais centros produtores e consumidores do país. E se ele quiser saber a previsão do tempo, ele consegue também ver essa informação a partir do Zoom no município da localização da propriedade.
13: O aplicativo Meu Imóvel Rural atende tanto os agricultores familiares quanto médios e grandes produtores rurais. Reportagem Caroline Blaut.
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2: Filmes e festivais de cinema nacionais podem se inscrever para receber apoio do Banco Nacional de Desenvolvimento Econômico e Social, o BNDES.
1: Serão destinados recursos a 5 filmes de longas metragens e a 3 festivais de cinema nacionais.
2: Saiba como participar na reportagem de André de Barros Lima.
16: O banco vai patrocinar 15 filmes de longas metragens divididos em 5 categorias. Ficção grande público, ficção destaque de crítica, documentário, animação e selecionado em festival internacional. O edital também vai apoiar 3 festivais de cinema nacionais e vai contar com reserva de vagas pelo critério de indução regional para participantes da cadeia produtiva do audiovisual das regiões Norte, Nordeste e Centro-Oeste. As inscrições para o edital de cinema do BNDES estão abertas até o dia 13 de agosto. Você pode obter mais informações sobre o edital no site bndes.gov.br. Reportagem André de Barros Lima.
1: Audiovisual nacional na palma da mão.
2: A plataforma Tela Brasil, que reúne filmes, documentários e animações brasileiras, agora está disponível na loja de aplicativos do sistema Android.
1: O catálogo reúne 555 obras, incluindo longas, curtas e produções premiadas internacionalmente.
17: Já está disponível para Android e iOS o aplicativo do Tela Brasil. Agora é possível assistir a produções nacionais de filmes na palma da mão. O Tela Brasil é a primeira plataforma pública de streaming do audiovisual nacional. No aplicativo estão reunidas de forma gratuita mais de 500 obras brasileiras entre 1910 e 2025. O acesso é feito apenas com login na plataforma gov.br. O aplicativo oferece praticamente os mesmos recursos da versão para navegador, como busca por títulos, navegação por categorias, criação de listas, histórico de exibição e reprodução automática. A plataforma também possui recursos de acessibilidade na maior parte do catálogo dos filmes, como legendas descritivas, audiodescrição e tradução em libras. O acervo reúne obras audiovisuais brasileiras, abrangendo diferentes gêneros, como ficção, documentário, animação e experimental. São produções em longa, média e curta metragem. Há ainda uma seleção especial com produções e coproduções brasileiras que marcaram presença no Oscar desde 1960. Para assistir, basta acessar o site telabrasil.cultura.gov.br ou buscar o Tela Brasil na loja de aplicativos do seu celular. Reportagem Edinaldo Júnior.
2: O Ministério da Cultura, em parceria com o CNPq e o Ministério do Trabalho e Emprego, lançou uma chamada pública para implantação de incubadoras da economia criativa.
1: A medida atende a quem trabalha com expressões artísticas e entidades culturais.
2: Pesquisadores e instituições de todo o país já podem enviar projetos científicos e tecnológicos que ofereçam suporte técnico e de formação a trabalhadores, coletivos e empreendimentos culturais.
1: As propostas devem ser enviadas até o dia 10 de agosto. O resultado será divulgado no dia 30 de outubro.
2: O edital completo com as regras de participação já está disponível na página do Ministério da Cultura, em gov.br/cultura.
1: E essas foram as notícias do Governo do Brasil.
2: Uma realização da Secretaria de Comunicação Social da Presidência da República.
1: A produção da empresa Brasil de Comunicação.
2: Fique agora com as notícias do Poder Judiciário e do Congresso Nacional. Uma boa noite.
1: Boa noite para você e até amanhã.
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20: STF valida lei da Bahia contra desinformação sobre epidemias e pandemias.
21: Justiça Eleitoral inicia convocação de mesários nesta terça-feira.
20: STJ afasta possibilidade de reconhecimento de papiloscopistas da Polícia Federal como peritos oficiais.
21: Boa noite, eu sou Marcela Luiza.
20: Eu sou Walter Lima.
21: O Supremo Tribunal Federal decidiu que é constitucional a lei da Bahia que estabelece multa para a divulgação de informações falsas sobre epidemias e pandemias.
20: A decisão foi tomada por maioria de votos em sessão do plenário virtual. Judite Aragão.
22: A lei baiana prevê multa de R$5.000 a R$20.000 para quem divulgar informações falsas por meios impressos, televisão, rádio ou plataformas eletrônicas, sem citar a fonte primária. A norma também alcança quem produz ou dissemina esse conteúdo de forma dolosa e quem utiliza mecanismos automáticos para ampliar a circulação das informações falsas. A ação foi proposta pelo Partido Liberal, que alegava invasão da competência da União para legislar sobre telecomunicações e radiodifusão, além de violação à liberdade de manifestação do pensamento e à liberdade de imprensa. Mas prevaleceu o voto do ministro Alexandre de Moraes. Para a maioria, a lei trata principalmente da proteção da saúde pública. Temem que estados também podem legislar. Segundo o ministro, a referência aos meios de comunicação é apenas acessória e não transforma a norma em legislação sobre telecomunicações.
21: Justiça Eleitoral inicia convocação de mesários.
20: Eles vão atuar nas eleições deste ano. Fábio Ruas.
23: As juízas e os juízes eleitorais têm até 28 de agosto para publicar edital com a nomeação das mesárias e mesários que vão atuar no primeiro e em um eventual segundo turno das eleições 2026. A carta de convocação vai informar a função a ser desempenhada, além de data e local da eleição e do treinamento. Em caso de impedimento legal, a pessoa tem até 5 dias para recusar. As mesárias e mesários têm direito a 2 dias de folga para cada dia trabalhado. Auxílio alimentação de R$ 65,00 por turno. Tem preferência em caso de empate em concursos públicos que tem essa previsão no edital e pode contar como atividade extracurricular em universidades conveniadas.
21: STJ afasta possibilidade de reconhecimento dos papiloscopistas da Polícia Federal como peritos oficiais.
20: Esse reconhecimento poderia levar a um movimento de equiparação salarial. Fátima Uchoa.
0: O papiloscopista tem a função de identificar pessoas, por exemplo, por meio das impressões digitais. A decisão da segunda turma do STJ reformou o acórdão do TRF1 que havia mantido a sentença favorável à ação civil pública do Ministério Público Federal para invalidar atos administrativos da Corregedoria Geral da Polícia Federal que proibiam o reconhecimento dos papiloscopistas como peritos.

0: entre janeiro e abril deste ano. Para a Justiça, esse balanço é reflexo das iniciativas de combate ao trabalho infantil. Por isso, atualmente, mais de 10 tribunais regionais do trabalho desenvolvem ações para incluir quem tem entre 14 e 24 anos no mercado formal, por meio do programa Jovem Aprendiz. Dentre os direitos trabalhistas e previdenciários estão carteira de trabalho assinada, 13º salário, vale transporte e férias no mesmo período da escola ou da faculdade. A Justiça do Trabalho quer garantir acesso seguro ao emprego com formação educacional.
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1: Uma boa noite.
2: E até amanhã.
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0: Está no ar o Jornal do Senado.
1: Eu sou Paula Groba.
2: E eu sou Humberto Pinheiro.
1: E estes são os destaques de hoje do Jornal do Senado, que começa agora.
2: Senado aprova e segue para sanção aumento de penas para crimes sexuais contra crianças em ambiente virtual.
1: Partidos podem ser incluídos em fiscalização contra lavagem de dinheiro.
2: Avança no Senado, criação do Programa Nacional Metano Zero.
1: Boa noite.
2: Boa noite.
1: O avanço da inteligência artificial trouxe novas possibilidades, mas também abriu espaço para crimes cada vez mais sofisticados.
2: Para enfrentar essa realidade e reforçar a proteção de crianças e adolescentes, o Senado...
3: Programa Nacional de Combate ao Câncer e de Assistência a Portadores. A medida busca ampliar a prevenção, o diagnóstico e o tratamento da doença no país. O programa será executado pelo Ministério da Saúde. Entre as prioridades estão realizar campanhas educativas, fazer exames para detecção precoce da doença e ampliar a oferta de tratamento de alta complexidade em todas as regiões do país, com o objetivo de reduzir as desigualdades no acesso aos serviços de saúde. O texto também prevê apoio do poder público à pesquisa científica e à inovação tecnológica voltadas à prevenção, ao controle e ao tratamento do câncer. O relator do projeto, o deputado Átila Lira, do PP do Piauí, considerou a medida conveniente e oportuna.
4: Recursos nós temos leis orçamentárias pela obrigatoriedade com gasto de saúde e com um programa como esse, eu não tenho dúvida que nós vamos ter mais recursos tendo destinado para a gente combater o tratamento e também a prevenção e dar mais estrutura aos nossos hospitais e também às nossas pesquisas para que a gente possa ter mais vacinas, mais drogas e mais estruturas, máquinas e inovações na área do combate ao câncer.
3: A proposta que cria o Programa Nacional de Combate ao Câncer e de Assistência a Portadores já pode seguir direto para o Senado, a menos que haja recurso para votação antes pelo plenário da Câmara. Na Rádio Câmara de Brasília, Paula Bittar.
5: Comissões. Ismael, do PL de Santa Catarina, pede a criação de uma comissão especial para debater projetos em defesa das comunidades terapêuticas. Ele argumenta que o tema merece mais atenção por envolver entidades que acolhem milhares de jovens em tratamento contra a dependência química.
6: Ismael sustenta que a comissão deve aprimorar a legislação, regulamentar o funcionamento e garantir padrões de qualidade, fiscalização e financiamento das comunidades terapêuticas. Ele também defende a expansão das parcerias com sistemas públicos de saúde e de assistência social.
5: Osmar Terra, do PL do Rio Grande do Sul, condena a autorização de plantio e uso de maconha para fins medicinais no Brasil. Segundo o parlamentar, as autoridades responsáveis pela decisão usurparam a competência do Congresso para legislar em nome do povo sobre o tema.
6: Segundo Osmar Terra, a substância agrava surtos e está associada, em sua avaliação, à maioria das interdições de jovens no país, além de contribuir para o aumento de acidentes fatais no trânsito gaúcho. Ele pede ao Congresso que anule as decisões da Justiça e de órgãos reguladores sobre o tema.
7: Direitos Humanos.
5: Luiz Lima, do Novo do Rio de Janeiro, alerta para o crescimento de mais de 90% no número de moradores de rua no Brasil desde 2022, segundo dados do Cadastro Único. O deputado

0: responsabiliza o governo federal, afirmando que a situação reflete a queda no poder de compra da população.
1: Luiz Lima questiona as explicações apresentadas pelo Ministério do Desenvolvimento e Assistência Social, Família e Combate à Fome, que aponta o desemprego entre as causas do problema, enquanto o próprio Executivo Federal afirma que a taxa de desocupação caiu.
0: Ranieri Paulino, do Republicanos da Paraíba, pede a sanção do projeto que cria a Semana Nacional da Ética e da Cidadania. Segundo o deputado, que é autor da proposta, a iniciativa busca estimular a reflexão sobre respeito e tolerância em contraposição aos discursos de ódio.
1: Ranieri Paulino afirma que o projeto aprovado pelo Congresso incentiva o diálogo em escolas, universidades e órgãos públicos na primeira semana de todo o mês de maio. Ele acredita que as pautas humanitárias estão acima das diferenças partidárias e devem unir o país em torno de propostas positivas.
0: Patrus Ananias, do PT de Minas Gerais, anuncia o relançamento da Frente Parlamentar em defesa da soberania nacional, orientada pelo fortalecimento do Estado Democrático, pela participação social e pela implementação de políticas públicas de inclusão.
1: Coordenador do grupo parlamentar, Patrus Ananias defende que um país forte precisa de investimentos na educação e no SUS, com tributação justa e resistência a pressões políticas externas. O legislador defende ainda a união nacional para proteger as riquezas nacionais e a dignidade dos brasileiros.
0: Consumidor. Comissão rejeita a possibilidade de extinção de dinheiro em espécie. A repórter Silvia Munhato explica a questão.
2: A Comissão de Desenvolvimento Econômico da Câmara dos Deputados aprovou o projeto de lei que proíbe a extinção do papel moeda e a substituição dele por moeda digital. Foi rejeitada a proposta que buscava a extinção gradual. A relatora, a deputada Bia Kicis, do PL do Distrito Federal, diz que é importante manter o papel moeda.
3: O papel moeda ainda desempenha função relevante para milhões de brasileiros, especialmente para populações vulneráveis, para cidadãos com limitado acesso a serviços financeiros digitais e para aqueles que habitam em localidades com insuficiente estrutura tecnológica. Ademais, o dinheiro em espécie constitui importante instrumento de liberdade econômica, inclusão financeira e segurança operacional, funcionando como alternativa em situações de falhas tecnológicas, indisponibilidade de sistemas eletrônicos ou interrupções de serviços.
2: A relatora, no entanto, suprimiu o trecho que limitava o acesso do Banco Central aos dados de transações e contas particulares. Outra emenda excluiu a exigência de aprovação do Congresso Nacional, por maioria absoluta, de proposta para extinguir o papel moeda. A proposta que não permite a extinção do dinheiro em espécie ainda será analisada pelas comissões de Finanças e Tributação e de Constituição e Justiça e de Cidadania. Da Rádio Câmara de Brasília, Silvia Munhato.
4: Meio Ambiente.
1: Milton Tato, do PT de São Paulo, coordenador da Frente Ambientalista, critica o esvaziamento do mês do meio ambiente e repudia o retrocesso na pauta ecológica e a aprovação de projetos que enfraquecem a fiscalização, a preservação e o combate ao desmatamento.
0: Milton Tato condena a Câmara por ignorar as 35 propostas de conservação sugeridas pela Frente e pela sociedade civil e por esvaziar o debate sobre o desenvolvimento sustentável, ameaçando a biodiversidade e distanciando o Brasil das metas globais de enfrentamento da crise climática.
4: Relações Exteriores.
1: Tadeu Venere, do PT do Paraná, critica a atuação de parlamentares brasileiros nos Estados Unidos, acusando integrantes da oposição de agir contra os interesses nacionais ao discutir tarifas comerciais. Para o deputado, a postura favorece interesses estrangeiros e prejudica o Brasil.
0: Tadeu Venere acrescenta ainda que integrantes da oposição colocam interesses políticos acima dos interesses nacionais. Na visão do deputado, esse tipo de conduta enfraquece a direita e pode ter consequências políticas e jurídicas.
4: Trabalho.
1: Átila Lins, do PSD do Amazonas, apresentou projeto que cria regras para o auxílio fardamento de policiais militares, bombeiros militares e guardas municipais. O congressista esclarece que a proposta uniformiza e critérios de concessão anual do benefício para evitar disputas judiciais nas corporações.
0: Átila Lins pontua que o texto preserva a autonomia de estados, do Distrito Federal e de municípios na regulamentação das despesas. Ele acrescenta que a proposta prevê pagamento em caso de promoção quando a mudança de função exige novos padrões, insígnias ou peças do uniforme.
4: Transportes.
1: O Pedro de Matos, do PDT do Rio Grande do Sul, defende dois projetos voltados à proteção dos ciclistas. As propostas, segundo ele, preveem a criação de espaços seguros para bicicletas nas rodovias e o planejamento de vias que garantam mais segurança para quem pedala.
0: Pompeu de Matos também propõe aumentar as penas para motoristas que atropelarem ciclistas após dirigir embriagados, participar de rachas, trafegar em alta velocidade ou fugir sem prestar socorro. Ele explica que as medidas buscam reduzir acidentes e preservar vidas.
1: Merlong Solano, do PT, comemora o início das operações de exportação em grande escala pelo porto de Luiz Correia, no litoral do Piauí. Segundo o deputado, o funcionamento do terminal encerra uma longa espera e amplia a capacidade logística do estado para o escoamento da produção.
0: Merlong Solano acredita que o porto deve reduzir os custos de exportação, além de impulsionar a geração de empregos no Piauí. O parlamentar também destaca a participação do governo estadual e da iniciativa privada na viabilização do empreendimento.
4: Economia.
1: Comissão da Câmara aprova a inclusão da Confederação Nacional do Transporte no Conselho Deliberativo do SEBRAE Nacional. Mais informações com Sofia Peçanha.
5: A Comissão de Indústria, Comércio e Serviços aprovou o projeto que inclui a Confederação Nacional do Transporte no Conselho Deliberativo do SEBRAE Nacional. Atualmente, o Conselho conta com representantes da Confederação Nacional da Agricultura, da Confederação Nacional do Comércio e da Confederação Nacional da Indústria. A medida busca incluir o setor de transportes, que, segundo o deputado Gilmar Tato, do PT de São Paulo, autor do projeto, é um elo vital entre as diversas atividades econômicas, facilitando o escoamento da produção agrícola e industrial, além de viabilizar o comércio e serviços. Apenas em março de 2025, o setor de transporte rodoviário de carga atingiu mais de 20 mil novos CNPJs cadastrados como microempreendedores individuais, sendo o setor com o maior número de pequenos negócios criados, de acordo com o levantamento realizado pelo SEBRAE, como ressalta o deputado Guilherme Uchoa, relator na comissão.
6: Além disso, a expressiva participação das microempresas nesse setor reforça a necessidade de inclusão da sua representação no Conselho.
5: O projeto busca reconhecer a importância estratégica do setor de transportes, ampliar a pluralidade de vozes no colegiado e permitir que as demandas específicas do setor sejam devidamente debatidas no âmbito da entidade. O Serviço Brasileiro de Apoio às Micro e Pequenas Empresas, mais conhecido como SEBRAE, é uma entidade privada que promove a competitividade e o desenvolvimento sustentável dos empreendimentos de micro e pequenas empresas. Agora, o projeto que inclui e a Confederação Nacional do Transporte no Conselho Deliberativo do SEBRAE Nacional será analisado pela Comissão de Constituição e Justiça. Da Rádio Câmara de Brasília, Sofia Peçanha.
4: Desenvolvimento Regional.
0: Juliana Cardoso, do PT de São Paulo, condena a prestação dos serviços da Sabesp e denuncia que moradores enfrentam falta de água, ausência de coleta de esgoto e cobranças indevidas. Segundo ela, há comunidades que recebem tarifas de esgoto, mesmo sem contar com rede de coleta.
1: Juliana Cardoso cobra explicações da Sabesp, a revisão das cobranças e mais fiscalização dos serviços. A deputada também pede a ampliação do acesso ao saneamento básico, afirmando que vai continuar acompanhando a situação no estado de São Paulo.
0: Ao prestar contas de seu mandato, Ricardo Maia, do MDB da Bahia, declara que viabilizou a inauguração de uma unidade de pronto atendimento em Ribeira de Pombal e a entrega de veículos para o município de Tucano.
1: Ricardo Maia também ressalta que participou de obras de pavimentação, reformas de escolas e unidades básicas de saúde nos municípios de Heliópolis e Fátima. Ele afirma que os investimentos vão ampliar a infraestrutura e melhorar o atendimento público na região.
0: Ao fazer um balanço das entregas do governo federal em Salvador, Lídice da Mata, do PSB da Bahia, destaca avanços nas áreas de mobilidade e cultura. Entre as ações, a deputada cita o início da operação assistida do VLT e a reinauguração do Teatro Castro Alves.
1: De acordo com Lídice da Mata, os investimentos em infraestrutura e transporte público contribuem para a revitalização urbana da capital baiana. A parlamentar menciona ainda a implantação de uma pista de skate de padrão internacional no subúrbio ferroviário de Salvador.
4: Agricultura.
0: Daniel Almeida, do PCdoB, registra o primeiro festival gastronômico do Aipim, em Entre Rios, na Bahia. Ele acredita que o evento fortalece a agricultura familiar, valoriza as comunidades quilombolas e incentiva a produção derivada da mandioca.
1: Daniel Almeida também celebra a edição de número 73 da Festa dos Vaqueiros do município de Curaçá. Na opinião do deputado, a tradição, além de movimentar a economia local, contribui para preservar a cultura nordestina.
0: Daniel Trzeciak, do PSDB, comemora a reabertura, depois de 16 anos de espera, do Teatro 7 de Abril, em Pelotas, no Rio Grande do Sul. O congressista lembra que o espaço, de 192 anos, é o quarto mais antigo do Brasil e foi tombado pelo Instituto do Patrimônio Histórico e Artístico Nacional.
1: Daniel Trzeciak critica a demora na entrega do Teatro 7 de Abril à população, mas afirma que a casa será fundamental para fomentar a cultura local, valorizar o passado e impulsionar novos investimentos em Pelotas, sua terra natal, que completa 214 anos neste 7 de julho e em todo o estado.
0: Termina agora o Jornal Câmara dos Deputados, produzido pela Rádio Câmara, com trabalhos técnicos de Everson Urani e apresentação de José Carlos Andrade e Márcio Aquilissardi. Uma boa noite para você.
1: Ótima noite para você. A Voz do Brasil volta amanhã. Você ouviu A Voz do Brasil. Boa noite.

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2: Muito boa noite, gente amiga. Ontem já era, hoje é o dia e o amanhã poderá não mais chegar. 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

Boa noite para você que tá ouvindo a gente agora no carro, em casa, para você que está trabalhando, para você que tá de folga, aproveitando o melhor da música. Boa noite para você.

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Portanto, hoje é o dia certo para amar, acreditar, fazer e principalmente viver. 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
1: 1985, eu tinha estourado no Brasil todo com Cheia de Charme, Olhos Vermelhos, Fã Número 1. Eu tava de boa.

0: 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Uma boa noite muito especial para você que ouve a gente através dos aplicativos. Para você que ouve no rádio, o nosso muito obrigado.
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1: Aqui é Sueli de São João de Meriti. Eu estou passando, você puder tocar para mim Mulher de 40 com Roberto Carlos. Essa música marcou muito a minha vida. Um beijo no coração do Thiago. Fiquem com Deus.

Esse é o Love Times. Boa noite vai para você que está ouvindo o Love Times pela primeira vez. Seja bem-vindo. Se gostar, avise aos amigos. Se não gostar, avise aos inimigos.

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nosso boa noite muito especial para você que ouve a gente através dos aplicativos. Você ouve através do site ou do aplicativo. É leve e não gasta sua internet.

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Boa noite para você que está ouvindo a gente agora no carro, em casa, para você que está trabalhando, para você que está de folga, aproveitando o melhor da música. Boa noite para você.

0: Muito bem, pessoal, chegamos ao encerramento do programa de hoje. Obrigado pela audiência. Voltaremos logo mais às 10 da noite, logo após a Voz do Brasil, com mais um Love Times.
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son. 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Eu tô usando um exorcista.

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1: É comigo mesma, bom dia. Chegou a quarta-feira, né, gente? O dia em que a gente olha pra agenda e percebe que ela fez uma reunião escondida enquanto a gente dormia. Porque do nada, tem conta pra pagar, boleto, mensagem pra responder, pessoa cobrando retorno. E aquela famosa frase, é rapidinho. Mentira, nada. Nunca é rapidinho, gente. Mas quarta também tem uma vantagem, né? Ela é o dia em que a semana começa a mostrar resultado. O que deu certo continua. O que deu errado ainda dá tempo de consertar, né? Então, nada de entrar no piloto automático. Hoje é dia de acelerar. Hoje é dia de rir dos imprevistos. Dia de transformar problema em história pra contar. Então, aumenta o volume, porque a quarta-feira chegou! E a gente vai fazer ela render mais do que grupo de condomínio, pode ter certeza, hein? Tá começando o Café da Manhã na Rádio Manchete 96,1. Eu sou Cláudia Jones, é um prazer estar com você. Bom dia, Robin!
2: Bom dia, Cláudia Jones! Bom
1: tá
2: dia,
1: na ouvintes hora
2: da Rádio Manchete Rio!
1: 6:02. Pra gente começar bem, tem que começar de música. Você chegou bem, Robin?
2: Cheguei. Menina, o motorista me deu uma canseirinha hoje, né? Você sabe o que o motorista fez comigo?
1: Hã?
2: Ele simplesmente passou direto do meu do meu condomínio.
1: Ele teve que dar a volta lá no túnel.
2: Porque ele disse que estava com medo de ficar ali onde eu moro. Aí eu falei, o senhor se escondeu e eu corro atrás, e eu que corro atrás do
1: carro.
2: Você corre
1: atrás do carro.
2: Aí eu fui correndo atrás do carro, na avenida, atrás dele, fazendo sinal pra poder ele me ver.
1: Que absurdo, porque
2: ele
1: gente.
2: Ficou com medo.
1: Olha isso. Bom, 6:03 e a gente vai juntinho aqui com muita música boa. Assim, ó. Barão, vermelho, puro êxtase. Ó, é pra começar muito bem nossa quarta-feira, né?

0: horas e 15 minutos. Olha só, Give Me Everything. Pitbull. Antes você ouviu Eva, Rádio Táxi. E Puro Êxtase com o Barão Vermelho. A gente começou muito bem.
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0: Bom dia, Robertinha.
2: Bom dia, Cláudia Jones. Bom dia, ouvintes da Rádio Manchete. Começando mais uma edição do Café Esotérico nesta quarta-feira, 8 de julho de 2026. Depois da intensidade da lua minguante e do início da retrogradação de Netuno, o céu desta quarta-feira muda de frequência e nos convida a olhar para aquilo que realmente tem valor. A lua ingressa no signo de Touro no final da tarde e encontra Quíron, despertando antigas feridas ligadas à autoestima, ao merecimento e também à segurança material. À noite, a quadratura com Júpiter em Leão pode exagerar emoções, aumentar expectativas e fazer com que pequenos incômodos ganhem proporções muito maiores do que as que realmente têm. Pela manhã, o céu ainda recomenda cautela com comunicações, documentos e negociações importantes, pois Mercúrio segue retrógrado e a clareza ainda está prejudicada. O melhor caminho hoje é agir com mais serenidade, evitar excessos e lembrar que reconhecer uma fragilidade não é sinal de fraqueza, mas pode ser o primeiro passo para transformá-la em força. E olha, daqui a pouco eu volto com o horóscopo para os 12 signos. Até já!
0: 6 horas e 16 minutos. Bom dia, Cacaju.
3: Tudo bem, Claudinha? Um ótimo dia pra você, pra Fê, pra todos os nossos ouvintes sintonizados na Rádio Manchete. Ai, quarta-feira, graças a Deus. Sexta-feira já tá chegando.
0: Meio da semana.
3: Meio da semana, mas quase final.
0: Quase final.
3: E pelo menos essa é a esperança que eu tenho.
0: Porque a gente, quando a gente olha pro copo meio cheio, a gente tem dois ângulos. Ou fala que ele tá meio cheio, ou fala que ele tá meio vazio.
3: O que é quase início da semana. Ai, gente, pelo amor de Deus, quase
0: então ele
3: início.
0: Tá meio vazio, né?
3: Ainda mais essa quase semana que final. Já começou com uma ressaca moral tão grande, né?
0: Ai, meu Deus.
3: Ai.
4: Você já então... venceu meia semana já, meio caminho, já tá andado.
0: É.
3: Que isso? Venci? É uma palavra muito forte.
0: Bora fazer os destaques, então?
3: Vamos nessa, vamos aos destaques dos principais sites, as nossas principais manchetes na manchete. Eu começo falando do destaque do site G1. Após novos ataques, Trump diz que cessar fogo com o Irã acabou. Irã lança mísseis contra bases militares dos Estados Unidos no Bahrein e no Kuwait. Também abro com o destaque da agência Brasil. Brasil vê avanço com os Estados Unidos, mas mantém etanol fora da negociação. Ministro reitera que país está negociando o tarifaço sem ampliar o debate. Destaque do site O Dia. É um destaque esportivo. Suíça supera a Colômbia nos pênaltis e avança às quartas da Copa do Mundo. A adversária na próxima fase do Mundial será a Argentina, que eliminou o Egito. Daqui a pouquinho a gente vai falar sobre isso, inclusive. Destaque do Estadão. Reforma tributária tem 5 pontos críticos indefinidos há 6 meses de entrar em vigor. Próximo destaque do site do Jornal Extra, né? Rodoviários decidem manter estado de greve e vão aguardar audiência no Tribunal Regional do Trabalho. Inclusive, também a gente daqui a pouquinho atualiza essa informação, essa situação. Destaque do Meia Hora, também esportivo. Soltou o verbo, Romário detona Endrick e cobra Vini Júnior após eliminação do Brasil. E para finalizar, destaque da Folha de São Paulo, trazendo mais informações. Um ano após o tarifaço, fatia dos Estados Unidos nas exportações do Brasil atinge mínima histórica. A China ampliou a liderança como principal parceiro comercial com mais de 31,5% de participação. Esses os destaques dos principais sites do Brasil, trazendo informações tanto aqui da nossa cidade, quanto do Brasil, quanto do mundo. E é claro, para mais informações, também pode ficar sempre atualizado no nosso site radiomanchete.com.br. Claudinha.
5: Oi, Cláudia Jones. Bom dia. De boa, vim tranquilinha, temperatura agradável. Não peguei chuva, mas já choveu. Bom dia, Fê. Bom dia, Carlinhos.
6: Bom dia, Lu.
5: Bora, partiu pra mais um dia.
7: Mais um giro?
5: Bora.
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5: Falo sim, Claudinha. A gente começa falando da previsão do tempo para essa quarta-feira, que começou com o tempo fechado na cidade. De acordo com o sistema Alerta Rio, o transporte de umidade do oceano mantém o céu nublado e provoca chuva fraca com períodos mais intensos. A chuva pode ser moderada ao longo do dia, viu? As temperaturas estão em queda, com mínima prevista de 14 e máxima prevista de 24 graus. Neste momento aqui no centro do Rio, a gente tem céu nublado. Já choveu aqui no centro também, mais cedo, em alguns pontos da cidade, mas nesse momento, sem chuva aqui no Largo da Carioca, termômetros marcando 19 graus. Aquela passada rápida no trânsito, Claudinha, informando... É, 19 graus para Carioca, né? Aquela passada rápida no trânsito, Claudinha, olha, um incêndio em um ônibus provoca reflexos para quem pega o túnel Rebouças no sentido Lagoa. Esse ônibus de passageiros pegou fogo na saída do túnel Rebouças, já na Zona Sul. Então, está interditado, tem desvio montado pela Sete Rio e também pelo Corpo de Bombeiros. Trânsito muito intenso na região a essa hora, às 6h21. Daqui a pouco, com certeza, esse trânsito deve ficar um pouco mais complicado. Boa notícia que não há informações sobre feridos. Opções para o motorista que se desloca para a Zona Sul, optar pelo túnel Santa Bárbara ou Aterro do Flamengo são melhores rotas alternativas no momento. Na Zona Oeste, Zona Sudoeste, tem um acidente entre um caminhão e uma motocicleta na Avenida Salvador Allende, no Recreio dos Bandeirantes. O desvio, Claudinha, está sendo feito pela pista de rolamento com equipes da Polícia Militar e da Sete Rio atuando no local. Lembrando que hoje tem mudança importante do trânsito lá na Zona Oeste, em Campo Grande, desde as 7 da manhã. A partir das 7 da manhã, aliás, a Rua Ibrahim Ranaz passa a ter sentido único no trecho entre as ruas Augusto Vasconcelos e a Rua Flora. A alteração faz parte do plano de mobilidade de Campo Grande, da Prefeitura, e tem como objetivo melhorar a fluidez do trânsito e reduzir o tempo de deslocamento ali naquela região. Daqui a pouco a gente está de volta, Claudinha, com mais do panorama da cidade, deixando o ouvinte da Manchete muito bem informado. Até já.
2: Até já. 6h22. Só lembrando aí que hoje a Receita Federal libera a consulta ao lote de restituição pro imposto de renda, hein? Pra quem tem din-din pra receber e não sabe. Então, corre lá no site da Receita Federal.
3: Já recebi o meu, um beijo.
2: Já recebeu? É.
3: Há duas semanas.
2: Que lindo
3: não,
2: ele.
3: É uma semana.
2: Lindo.
3: Beijo.
2: Vou pro intervalo.

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0: É virada ou pirada, gente?
1: Virada.
2: Pirraça.
0: Não, pirada.
1: É
0: virada. Pirada. Da.
2: Frank Sinatra.
0: Pintura íntima aqui de abelha. Você ouviu antes Três Lados com Skank. 6:31. Ótima manhã pra você que tá comigo aqui. Pode mandar aquele WhatsApp maneiro aí pra gente. Manda áudio que a gente gosta de áudio.
1: Pelo 995070525.
0: Tá fora do Rio, vai sair. Você pode ouvir pelo site também, é super simples.
2: É isso, radiomanchete.com.br. Vai lá ver a nossa fuça, a gente é tão bonitinho.
0: Nossa fuça é ótima.
2: Ah, poxa vida.
1: E tá bombando hoje aqui, hein, Claudinha?
0: É, manda beijo pra todo mundo aí, vai.
1: Pode mandar?
0: Pode.
1: Marcos de Coroa Grande, Samuel de Teresópolis, Carlos Roberto de Inhoaíba, Reginaldo Gomes de Caxias, o João Rodrigo de Taiobeiras, norte de Minas Gerais, ainda falou assim, ó. Depois que descobri a manchete, só ligo, não ligo mais pras outras rádios.
0: É sobre isso.
1: Jorge Sanches de São Gonçalo também tá mandando, deixando, falando o seguinte, estou chegando de mansinho pra curtir o melhor programa do Rádio Carioca.
0: Aê!
1: Café da manhã com Cláudia Jones.
2: Não vou chegar de mansinho não, amigo, pode vir.
0: Vem com tudo!
1: Jonatas Costa também, lá de Marechal Hermes, nosso DJ querido, tá ligado aqui na manchete, também mandando beijo pra equipe, mandando beijo pra mim.
0: Ah,
1: e Lenilson Francelino de São Paulo.
0: Ó, presta atenção aqui numa coisa, presta atenção aqui numa coisa.
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2: Já tava esperando aqui, já tava ansioso pra dar essas informações. Vamos lá. Ontem, gente, meu Deus, gente, que jogo...
0: Surreal?
2: Eu até tossi de tanta, digamos assim, de tanta loucura que foi esse jogo entre Argentina e Egito. Pois é, porque os argentinos começaram o jogo como se nada tivesse acontecido, como se tivesse passado um furacão. A realidade é que o time do Egito chegou muito mais bem preparado, digamos assim, e aí iniciou o que seria esse drama argentino ao longo do jogo, porque o jogador do Egito, eu tô aqui, tá treinando a minha pronúncia, né? Porque o Yasser Ibrahim subiu mais alto do que a defesa lá aos 14 minutos do primeiro tempo. E aí, de cabeça, Marwan Atia fez o gol, o primeiro gol. O primeiro gol do Egito. E aí começou meio que um drama, né? Porque foi uma chuva de bolas no gol, tanto do Egito quanto da Argentina, mas deu pra ver que no primeiro tempo realmente o time do Egito tava mais bem entrosado, digamos assim. Portanto que no primeiro tempo muito mais bem preparado, digamos assim, o time do Egito começou de uma forma mais, digamos, eficaz, né? E ainda teve um gol impedido, né? Um gol que foi mal anulado, na verdade. Foi anulado, bem anulado, por conta de uma falta. Poderia ter sido 2-0. E aí, lá aos 60...

0: E aí o Enzo Fernandes finalizou ali aos 93. Eram 7 minutos de acréscimo. Quase mais da metade dos minutos regulamentares ali dos acréscimos. O Enzo Fernandes fez o gol e sagrou aí a Argentina nas quartas de final. Mas
1: matou
0: um jogo,
1: o Egito.
0: Pois é, um jogo extremamente... É um jogo extremamente difícil para a Argentina. E aí, se a gente for ver no retrospecto dos últimos dois jogos, dos últimos três jogos da Argentina, não mostra que a Argentina tá nesse favoritismo todo, não. E que há seleções que estão para bater de frente. Favoritismo tem, porque é a atual campeã do mundo.
1: Sim, sim.
0: Mas, se a gente for olhar assim em relação a adversários, tem bastante gente que pode aí bater de frente com a Argentina.
1: Você já acha que a França vai levar, né?
0: Olha, nessas condições de temperatura e pressão, sim. Acho que a França ainda tem um coletivo maior.
1: O que é temperatura e pressão? É modo de dizer?
0: É, modo de dizer. É, eu acho que a França ainda tem um coletivo melhor nesse momento. E ontem, por exemplo, no primeiro tempo, se a gente for ver, o Messi ainda estava um pouco apagado. Isso faz diferença inteira, total, no time, porque ele é a maior liderança. E eu acho que nessa questão a França ainda está mais bem qualificada. Jogos de ontem, para a gente finalizar e fechar as quartas de final, tivemos bons jogos, né? A Argentina, como eu falei, ganhou do Egito por 3-2. A Suíça e a Colômbia protagonizaram um jogo assim extremamente pegado. 0-0 no tempo regulamentar. O jogo foi para prorrogação. Nada definido na prorrogação, foi para os pênaltis. E aí uma chuva de pênaltis perdidos, tanto do lado da Suíça quanto do lado da Colômbia. Mas no final, Suíça passando por 4-3 nos pênaltis. Mas agora, eu não aguento mais. Já que o Brasil foi eliminado, não aguento mais. Eu quero falar de Brasil, quero falar dos times cariocas, porque hoje tem super transmissão aqui na Rádio Manchete, tem jogaço, tem Flamengo e Lausanne no estádio Algarve, lá em Portugal, esse amistoso que terá a narração do Sidney Marinho, que tá lá, tá? Inclusive, esse jogo vai ser em loco, vai ser de lá do estádio. Começa às 3 da tarde com uma super abertura aqui na Rádio Manchete, e aí a bola rola ali às 4:30 da tarde, e depois, às 8 da noite, também tem outro amistoso, tem o Flusão, tem Fluminense e Nova Iguaçu, que também terá narração aqui na Rádio Manchete. O jogo começa, né? A abertura começa às 8 da noite, o jogo começa às 8:30, e depois na sequência tem Love Times com Alberto Brizola. Então hoje, começando às 3 e terminando lá depois das 10.
1: E lembrando que em relação à Copa do Mundo, hoje é folga pra todo mundo, hoje não tem jogo, só volta amanhã mesmo. Hoje o pessoal vai descansar na Copa do Mundo, vai ser o primeiro dia sem jogo, né?
0: A gente volta amanhã, né? Às 5 da tarde com França e Marrocos, e depois na sexta-feira com Espanha e Bélgica.
1: Perfeito!
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1: Sena Paiva.
3: Sim, Claudinha, estou de volta agora falando dos transportes, trens operando sem intercorrências agora de manhã, trens circulando dentro dos intervalos previstos, no Jamais Japeri, Santa Cruz, Parador Deodoro também circulando dentro dos horários previstos, Santa Cruz Japeri 9 minutos, Deodoro Parador 12 minutos, Saracuruna agora de manhã intervalo de 15 minutos e Belfor Roxo 20 minutos. Metrô com composições circulando também sem problemas nas linhas 1, 2 e 4. VLT, todas as linhas operando também sem problemas agora de manhã, com intervalos que variam entre 7 e 10 minutos. No BRT, a Mobirio informa que as estações André Rocha, sentido Galeão, e Atapebuias e Aventura, sentido Recreio, estão interditadas, os embarques e desembarques temporariamente suspensos nessas estações, nesses sentidos. Daqui a pouco a gente fala mais sobre ônibus, né? Porque hoje os rodoviários seguem aí em negociação, rodoviários ainda em estado de greve, mas ônibus circulando normalmente na manhã de hoje. A gente volta a informar, Claudinha, que o trânsito está complicado no sentido Lagoa. Houve um ônibus, pegou fogo ali na saída do túnel Rebouças, no sentido da Zona Sul, que deixa interditada parte da via, desvio montado pela Sete Rio, também pelo Corpo de Bombeiros. Trânsito bastante complicado no local. Ninguém ficou ferido, essa é a boa notícia. Quem circula para a Zona Sul, melhor opção no momento, Santa Bárbara e aterro do Flamengo. Volto com você, Claudinha.

0: Obrigada, meu bem.
1: Inclusive, o vídeo, né, desse ônibus pegando fogo que a Lu falou, tá no nosso Instagram, tá, gente? Arroba Rádio Manchete Rio. Realmente uma imagem muito...
2: chocante.
1: É chocante, né? É muito fogo, realmente.
2: Muito fogo. As chamas são muito altas, mas ninguém se feriu. Amém.
1: Tá lá no nosso Instagram, arroba Rádio Manchete Rio.
0: 6 horas. Eita!
1: Igual aquele meme do Temer.
3: Uma pastilha, por favor.
0: Uma pastilha, 6 horas e 40 minutos.
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0: Fala comigo, Robertinha.
5: Cláudia, voltei agora com as previsões para Áries, Touro e Gêmeos. Ariano, a Lua ingressa em Touro e volta sua atenção para as finanças e a estabilidade. O dia favorece decisões mais conscientes sobre dinheiro e mostra onde vale a pena investir a sua energia. Touro, a Lua chega ao seu signo e encontra Quíron, despertando questões ligadas ao merecimento e autoestima. O céu favorece reconhecer o seu valor sem depender da aprovação dos outros. Gêmeos, Mercúrio retrógrado continua pedindo revisão e a Lua em Touro favorece uma postura mais reservada. O dia ajuda a perceber detalhes que passaram despercebidos e compreender melhor situações importantes. Já já eu volto com as previsões para Câncer, Leão e Virgem. Até já.
0: Pois é, a pessoa aqui tá quase sem voz hoje, né? Meu Deus, que é isso? Já vai dar, já deu certo.
1: Gargarejo
0: já.
1: De água e açúcar. Água e sal.
0: Sal,
1: água e
0: sal. Gente.
1: Muito bom inverter.
0: Pimenta
1: as coisas.
0: Também, azeite?
1: Também. Bota um vinagrezinho e
0: pronto.
1: Perfeito.
0: Bora, gargarejo! 6h42.

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4: É comigo mesma.
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4: Vamos saber como é que tá o trânsito na cidade do Rio de Janeiro. Anderson Ramos, bom dia!
5: Bom dia para você também, Claudinha Jones. Muito bom dia para todo mundo sintonizado aqui na Manchete. Manhã de quarta-feira, com chuva fraca isolada em alguns pontos e trânsito bem complicado no elevado Paulo de Fronten e Túnel Rebouças em direção à Zona Sul. O ônibus pegou fogo mais cedo na saída em direção à Lagoa Rodrigo de Freitas, mas já foi controlado, viu? O trânsito apresenta retenções, tem um longo trecho de engarrafamento no elevado Paulo de Fronten e também no elevado Rufino Pizarro. Todas as faixas de rolamento já liberadas no túnel Rebouças. A carcaça do ônibus está ali no acostamento próximo da administração do túnel. O motorista vai encontrando o trânsito muito ruim na saída em direção à Lagoa. A orientação da prefeitura é para que os motoristas utilizem o túnel Santa Bárbara ou Aterro do Flamengo. Tem melhores condições nesse caminho. Evite o túnel Rebouças nesse ponto, viu, gente? 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
4: 6:45, a gente tem vídeo no nosso Instagram, né?
6: Pois é, né? O vídeo desse incêndio no ônibus ali na saída do túnel Rebouças ali em direção à Zona Sul, esse ônibus 475, né? Que era o metrô São Cristóvão e Leblon, porque as imagens são bem fortes, as chamas muito altas, né? Imagino que deva ter assustado o pessoal que mora na região, os motoristas que passam por ali. É, realmente está lá no nosso Instagram. Se você quiser ver, é Rádio Manchete Rio, @ Rádio Manchete Rio. Realmente imagens assim chocantes no nosso Instagram.
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4: Bom dia, Joyce Santos.
7: Bom dia, Cláudia Jones. Para você e para os nossos ouvintes da Rádio Manchete, o Teatro Municipal do Rio de Janeiro vai celebrar seus 117 anos com uma programação especial e gratuita no próximo dia 14 de julho. Durante todo o dia, o público poderá participar de apresentações musicais, dança, ópera, visitas guiadas e atividades culturais no centro da cidade. A festa começa às 9:00 AM com a Banda dos Fuzileiros Navais e segue com atrações para todas as idades. Entre os destaques estão apresentações de ópera, espetáculos de balé e também um concerto da Orquestra Sinfônica do Teatro Municipal. À noite, a apresentação será encerrada com a ópera El Salvador Rosa, de Carlos Gomes, que volta ao palco do Municipal após décadas. Todas as atividades são gratuitas. Os ingressos para a ópera principal já podem ser retirados pela internet no site oficial do Teatro Municipal. Volto com você, Cláudia Jones.
4: Muito obrigada, meu amor.
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4: 6:47, mandando um alô bem especial pro José Carlos, que tá lá no Amapá.

0: 52 minutos, tá na hora dela. Chegando.
1: Vai uma dose dupla aí. Café em dose dupla.
2: Em dose dupla.

0: Rodoviários do Rio reduzem pedido de reajuste, mas mantém estado de greve.
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0: Quarta-feira, 8 de julho de 2026. Segundo o Sistema Alerta Rio, o transporte de umidade deixa o tempo instável na cidade. Assim, o céu está nublado e previsão de chuva fraca, moderada e isolada. Os ventos estarão fracos a moderados. Neste momento, Rio e Grande Rio com temperaturas amenas. Aqui no centro, 22 graus. O Consulado Geral do Brasil em Nova York foi esvaziado e fechado temporariamente na última terça-feira. A medida de segurança ocorreu após autoridades locais interditarem a região da ilha de Manhattan. O motivo é o risco de desabamento de um edifício vizinho que passa por reformas. Em nota, o órgão informou que os atendimentos presenciais voltam assim que houver segurança. O incidente começou quando colunas de um arranha-céu cederam no horário de pico. Bombeiros e policiais isolaram um quarteirão inteiro na movimentada Rua 42. O edifício afetado abrigava o escritório da farmacêutica Pfizer e está sendo convertido em residencial. Em um confronto eletrizante, a Argentina venceu o Egito por 3-2 de virada e se classificou para as quartas de final na Copa do Mundo. A seleção do Egito surpreendeu no primeiro tempo, abrindo o placar aos 14 minutos. No segundo tempo, mantendo a estratégia de contra-ataque, o Egito ampliou a vantagem aos 21 minutos. Atrás, no placar, a seleção da Argentina intensificou a pressão e iniciou uma reação impressionante na reta final do jogo. Aos 34 minutos, Romero diminuiu de cabeça e logo depois, aos 38, Messi empatou a partida com um forte chute no alto. A virada veio nos acréscimos aos 46 minutos com um gol de cabeça do volante Enzo Fernandes. O Sindicato dos Rodoviários do Rio decidiu manter o estado de greve, mas flexibilizou as cobranças. A categoria reduziu de 17% o valor do reajuste salarial exigido para encerrar a mobilização. Pela nova proposta, metade desse valor seria paga imediatamente e a outra metade no fim do ano. Essa foi a única concessão dos trabalhadores que estão em estado de greve desde o dia 1º, após suspenderem uma paralisação de 3 dias. O objetivo é levar essa contraproposta para a audiência de conciliação marcada para esta quarta-feira, às 11 da manhã, no Tribunal Regional do Trabalho. Na última segunda-feira, a terceira rodada de negociações terminou sem acordo no TRT. Na ocasião, o Rio Ônibus elevou a proposta de reajuste de 4,39% para 4,5%. O índice oferecido pelas empresas também seria aplicado no valor da cesta básica, mas foi reajustado pela categoria. Linha do Tempo, atualizando o que é manchete. Essas e outras notícias você acompanha em radiomanchete.com.br e segue o Café da Manhã Manchete com Cláudia Jones.
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2: A gente tá de volta às 7 horas e 5 minutos.

que a música acabou de uma hora pra outra assim? Como assim, de repente? Fato consumado, Djavan. Você ouviu antes? Bad, bad, bad, bad, bad, bad boy. Ah, Miami Sound Machine. Muito bom, né? 7 horas e 11 minutos. Você tá onde?

0: Fique calado pra eu gostar mais de você.
1: Não, tá feio. Vocês estão tudo desafinados. Todo mundo desafinado, gente. Meu Deus.
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3: Aí ficou olhando pra cara dele.
1: Eu fiquei pensando aqui, gente. O que que ela vai falar agora? Ela fala de Áries, touros, gêmeos?
3: Ela vai falar da nossa terceira sequência de signos.
1: Terceira sequência de signos? Terceira? Seria câncer.
3: Terceira sequência.
1: É, não, senhor. Você tá muito enganado.
3: Eu estou muito bem informado. Vocês
1: muito bem informado.
4: Cláudia, tô de volta agora com as previsões para câncer, leão e virgem. Canceriano, o dia favorece reconhecer parcerias que realmente fazem sentido. A lua em touro movimenta as suas amizades e pode revelar quais alianças ainda precisam ser fortalecidas. Leão, a lua em quadratura com Júpiter no seu signo mostra que o entusiasmo continua presente, mas o céu convida a equilibrar ambição e planejamento antes de assumir novos compromissos. Virgem, a lua em touro fortalece projetos de longo prazo, estudos e novos aprendizados. O momento favorece ampliar horizontes com planejamento e transformar conhecimentos em resultados concretos. Já eu volto com as previsões para Libra, Escorpião e Sagitário. Até já.
1: Até daqui a pouquinho.
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1: Fala comigo, Anderson Ramos.
5: Oi, Claudinha, eu tô de volta no pique. Atenção, hein? Avenida Salvador Allende, lá no Recreio dos Bandeirantes, na altura da estação BRT Tapebus, em direção a Jacarepaguá. O motorista perde muito tempo e vai encontrando realmente retenções. Caminhão e moto bateram por ali, viu? Realmente tem retenções, tem problemas. Na Avenida Brasil, na altura de Manguins, outro acidente envolvendo moto. Carro e moto em direção ao centro da cidade, na altura da estação BRT Benfica. Quem segue pela Leopoldo Bulhões vai encontrando melhores condições. 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Eu volto já.
1: Tá bom, amor.
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1: Sena Paiva.
6: Claudinha de volta falando aí sobre essa questão dos rodoviários. Olha, esse impasse aí tá longe de ter fim, viu? Na noite de ontem, o desembargador Gustavo Tadeu Alckmin, do Tribunal Regional do Trabalho, atendeu a pedido de adiamento da audiência de conciliação. Esse pedido foi feito pelo Rio Ônibus, sindicato que representa as empresas de ônibus. Então, dessa forma, a audiência que seria hoje, às 11, foi transferida para a próxima segunda-feira, 13 de julho, também às 11 da manhã. Em assembleia realizada na tarde de ontem, o Sindicato dos Rodoviários do Rio decidiu manter o estado de greve, mas flexibilizou as cobranças. A categoria reduziu de 17% para 12% o valor de reajuste salarial exigido para encerrar a greve. Pela nova proposta, metade desse valor, Claudinha, seria paga agora e a outra metade no final do ano, em dezembro, os outros 6%, né? A contraproposta será levada para a audiência de conciliação, que agora não será mais hoje, mas na próxima segunda-feira. Lembrando que na última audiência, o Rio Ônibus elevou a proposta, que era de 4,39% para 4,5%, proposta que foi rejeitada pela categoria. Sinalização do sindicato, Claudinha, de acordo com o Sebastião José, que é presidente do Sindicato dos Rodoviários, é que eles rejeitariam essa proposta de 4,5%, viu? Então, tá aí, estado de greve, ônibus circulando normalmente, com toda a frota nas ruas, mas até segunda-feira segue o estado de greve e essa nova audiência, que seria hoje, não será mais hoje, será apenas na segunda-feira, 13 de julho, Claudinha.
1: Obrigada, amor. 7 horas e 16 minutos.

0: você pediu,
1: bora
0: você...
1: fofocar.
2: Vai, fala aí.
3: Fofoca.
2: Eu não gosto de fofoca, não, mas fofoca.
0: Ai.
1: Ah, até parece. Começamos, até parece.
0: Ai. Bom dia, hoje é quarta-feira, galera. 8 de julho. Um abraço.
1: Quem é que lembra do caso da Elisa Matsunaga e do herdeiro da Ioki?
0: Nossa.
1: A do picadinho? Ah, é a do picadinho.
0: Olha, gente. Olha, galera, os advogados, eu não compactuo com essas informações dadas por
1: um dos crimes mais chocantes da história do Brasil. E agora... virou filme.
2: É, pois é.
1: Olha que legal. A plataforma Netflix acabou de lançar as primeiras imagens de Elise, Sombras de uma Mulher, que é inspirado no caso, né, do homicídio em 2012, que parou o país. E olha só, mesmo depois de 14 anos... o nome dela, Matsunaga, ainda desperta muita curiosidade, né? Então...
2: vai ganhar muito dinheiro com esse filme.
0: Nossa, e tem fãs, pra... você acredita?
1: Tem fãs. Inclusive, tem muita gente que fala que prefiro ser Matsunaga.
0: É, eu acho que ela é a mais engajada, assim, com fãs, né? Inclusive, abriu uma lojinha, né?
1: Tem gente que fala, prefiro ser Matsunaga do que Samúdio.
0: Pelo amor de Deus.
1: Virou bordão isso aí, né?
0: Samúdio? Não, é.
1: É, por conta da Samúdio.
0: Richthofen.
1: Samúdio, gente. Ah, lá do goleiro Bruno.
0: Do goleiro.
1: Entendeu?
0: Mas ela morreu.
1: Então, mas tem gente que fala que prefere ser Elisa Matsunaga, que fez, do que... entendeu? Que ser...
0: Nossa, que pesado.
2: Nossa, muito pesado.
0: Meu Deus.
1: Gente. É o maior...
2: tem certeza disso?
1: Tem.
0: Ah, na internet, esse pessoal...
2: internet.
0: Né?
2: Gente, que horror.
0: Pessoal é
1: e
0: do...
1: assim, ele era um dos herdeiros de uma das maiores empresas alimentícias do Brasil, né? Que é a Ioki. Ele era muito discreto, era apaixonado por caça esportiva. E ele conheceu a Elise pela internet, tá? Os dois se casaram, tiveram uma filha. E pareciam viver uma vida, assim, de luxo, felizes, um conto de fadas. E segundo as investigações, a Elise descobriu diversas traições do marido. E em maio de 2012, após uma discussão, ela atirou nele dentro do apartamento do casal em São Paulo. Mas enfim... a polêmica voltou porque muita gente está criticando a Netflix nas redes sociais. E há quem diga que transformar um crime tão brutal em filme pode glamorizar a história da Elise. Outros estão defendendo que a produção apenas reconta o caso. Outra curiosidade é que não é a primeira produção sobre o caso. Em 2021, a própria Netflix já havia lançado um documentário com entrevistas dela. E agora, após ter uma versão totalmente dramatizada, estrelada inclusive por Lorena Comparato e Henrique Kimura, que interpreta o Marcos Matsunaga, né? Mas e aí, qual a opinião de vocês em relação a isso?
2: Ah, não tenho opinião, não.
1: Vão assistir?
0: Ah, eu acho que eles estão lucrando demais com... tem muita série.
1: É.
0: Da Suzane von Richthofen, acho que tem umas duas.
2: É, aquela da penitenciária.
0: Tem o Tremembé também. E aí eles perceberam que é uma mina de dinheiro.
1: Tem da menina, né, que matou os pais. Gente.
0: É, que é o filme dela, né? Da Suzane von Richthofen. É, galera. É isso.
2: Gente, sabe o que eu tô aqui abismada? É a segunda pessoa do Amapá que me aparece aqui no WhatsApp.
1: Opa!
2: Agora de Calçoene Narciso. Opa! Martins, tá ligadinho?
1: Abraço pro Amapá. Gente, eu não conheço o Amapá. Não conheço.
0: Um beijo, um abraço pros amapaenses.
2: Aê! Bora de música, Los Hermanos!

0: 7:23. 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
0: Atenção, hein? Nosso signo, hein?
2: Opa, voltei agora com as previsões para Libra, Escorpião e Sagitário. Libra, a atenção se volta para recursos compartilhados, investimentos e compromissos financeiros. Com Netuno retrógrado, o céu recomenda analisar informações com mais profundidade antes de entregar o seu dinheiro. Escorpião, a lua ilumina seus relacionamentos e Quirón pode trazer à tona antigas feridas ligadas à confiança. O dia favorece compreender melhor os vínculos e fortalecer parcerias construídas com reciprocidade. Sagitário, a rotina e o trabalho entram em evidência, favorecendo ajustes que aumentem a produtividade, mas também o bem-estar. Mudanças são necessárias para produzir melhores resultados sem comprometer a saúde. Já já eu volto com as previsões para Capricórnio, Aquário e Peixes. Até já.
0: 7:24. 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

0: horas e 28 minutos. Bom dia pra você!
1: Mauro Magalhães de Ramos passando para desejar um bom dia para a família Manchete.
0: Ele curtiu o show de rock and roll com roupa nova. Eu vou pro intervalo, mas eu já volto, tá?
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0: comigo mesma.
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0: Fala comigo, Anderson Ramos.
2: Agora. Oi, Jones, eu tô de volta no pique nesta quarta-feira chuvosa, úmida em todo o Rio de Janeiro. Tira o pé do acelerador, viu? O motorista perde tempo e vai encontrando retenções ainda pelos lados da Avenida Brasil, na altura de Manguinhos, onde teve um acidente mais cedo envolvendo carro e moto. Quem segue em direção ao centro da cidade vai encontrando a Avenida Leopoldo Bulhões, uma excelente opção para fugir desse engarrafamento, viu? O motorista perde tempo e vai encontrando retenções. Boa notícia, hein? Totalmente liberada a saída do Rebouças em direção à Lagoa, mas cedo um ônibus pegou fogo por ali. 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
0: Tá bom, meu amor. 7 horas e 31 minutinhos.
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0: Luciana Paiva.
3: Oi, Claudinha, tô de volta. Olha, tá acontecendo uma operação, uma grande operação na zona sudoeste do Rio, operação comandada por policiais do Batalhão do Recreio, 31º Batalhão. Essa operação acontece em pelo menos 7 comunidades da zona oeste, incluindo a Cesar Maia, Fontela. Ontem, Claudinha, uma manifestação interditou parcialmente a Avenida Ayrton Senna, ali na altura da entrada da Gardenia Azul, na zona sudoeste. Isso aconteceu no final da tarde, colocaram fogo em barricadas. Esse protesto aconteceu depois da prisão de Gabriel Madeira de Moura, conhecido como GB, e apontado pela Polícia Militar como integrante do tráfico de drogas ali na comunidade da Gardenia Azul. Durante a ação do batalhão de ações com cães, policiais localizaram o suspeito com auxílio de uma cadela farejadora. No local foram apreendidos drogas, granadas, além de munições. Após a prisão, esses manifestantes incendiaram caixotes e galhos na pista lateral da Avenida Ayrton Senna, provocando lentidão no trânsito, ocorrência que foi registrada na delegacia da Taquara. Então, hoje, a Polícia Militar, fazendo uma grande operação na Gardenia Azul, também nas comunidades Cesar Maia, Fontela e outras comunidades ali dessa região onde ontem aconteceu esse protesto. Volto com você, Claudinha.
0: Obrigada, meu amor. Eu duvido você colocar no status do seu Instagram: estou ouvindo o Café da Manhã com Cláudia Jones agora, e me marcar lá. Vai lá, quero que você me marque, hein? Marca a Rádio Manchete Rio, marca clau.jones. Tem alô aí, não tem, amor?
4: Tem um monte de gente fã seu aqui, hein? Olha, o Lenilson de São Paulo tá falando o seguinte, que é muito fã da Cláudia Jones e do programa.
0: Que bonitinho.
4: E tá pedindo pra você, se possível, mandar um alô pros amigos e parentes dele lá da Bahia.
0: Aê!
5: Ai, coisa boa,
4: hein? Cidade de Inhambuque. Tem também o Breno Pereira, sabe da onde? Petrolina, Pernambuco.
0: Aê!
4: Te mandando um bom dia, mandando um bom dia pra família da Rádio Manchete. Acabou de chegar um aqui do Ceará também. Vamos ver quem é que tá falando com a gente. É o Tenente M. Silva, em Paracuru, Ceará.
0: Ô, Tenente, eu duvido você colocar no seu status: eu estou ouvindo o Café da Manhã com Cláudio Jones.
5: Eu também duvido.
4: Olha, desafio lançado aí pros nossos ouvintes. Vamos ver se vocês são família mesmo, Rádio Manchete. Marcar a rádio aí nos stories de vocês. E a Cláudia Jones.
0: Isso, vai lá, clau.jones, 7 horas e 34 minutos. Tem ABBA! Dancing Queen!

0: aqui na Manchete. Me conta como é que você tá? Você tá bem?
1: Eu tô bem.
0: Tá bem?
2: Eu tô ótima.
0: Já acordou?
2: Depois desse balde de café, quem é que não acorda?
1: É, nossa. Eu acordei.
0: Mas não tô perguntando pra vocês dois, não. Tô perguntando pro pessoal que tá em casa.
2: Ah, é? Como é que você tá aí?
0: Codou pra gente. Bora lá, 7h42.
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1: O pessoal tá falando aqui direto, não fica quieto, nunca
2: Mentira.
1: Vi. Nossa, gente.
2: Estão falando.
1: Olha lá a música tocando e vocês falando. Deus. Olha, não. Parei a música até.
2: Parece o fundo de bar, sabe?
1: Gente, que horrível. Até parece que é manchete essa
2: Praça
1: bagunça
2: de alimentação.
1: Toda aqui. Praça de alimentação.
3: Olha aqui a sua café.
1: Aqui, ó. Deixa eu falar com o Anderson Ramos.
4: Oi, Claudinha, eu tô de volta contando tudo aqui na manchete. Minha amiga, caminhão quebrado na Avenida Brasil, hein? Penha, em direção ao centro da cidade. Tá aí o motivo do trânsito engarrafado na saída da Washington Luiz, BR-040, em direção à Avenida Brasil. O motorista perde muito tempo e vai encontrando retenções. Tem um ônibus quebrado na Avenida Mendes, na Lapa. Trânsito bem complicado, tem engarrafamento, tem lentidão por ali, viu? Quem segue em direção ao centro da cidade pela linha vermelha perde tempo no trecho do Complexo Favelas da Maré. Chuva fraca, isolada em alguns pontos, cautela ao dirigir. 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Eu volto já junto com Gasparetti atualizando todas as informações aqui da manchete.
1: Tá bom.
4: Beijo.

0: Mandou beijo, né?
1: É, mandou um beijo.
0: Eu acho que ele mandou um beijo.
1: Ele mandou um beijo.
0: Eu tô acostumada com ele mandando beijo pra mim.
1: É bom devolver, né?
0: Eu cortei, beijo.
1: Ai, meu Deus, enfim.
0: Luciana Paiva.
2: Claudinha, ó, os professores da UERJ que ficaram aí alguns meses em greve voltaram ao trabalho, mas os servidores técnico-administrativos da Universidade do Estado do Rio de Janeiro decidiram manter a greve que foi iniciada em abril, né? Paralisação foi confirmada em assembleia na segunda-feira. A categoria cobra do governo do Estado retomada dos pagamentos, os auxílios, reformulação do plano de carreira e melhores condições para o funcionamento da universidade. E aí, como parte da mobilização, os técnicos realizam logo mais um ato público às 14h, lá em frente ao UERJ, lá em frente ao pavilhão Reitor João Lira, no Maracanã. Amanhã, para amanhã, 9 de julho, está prevista uma nova rodada de negociações entre representantes da categoria, governo do Estado, e os servidores esperam que, nesse encontro de amanhã, avance aí as reivindicações e surja um caminho para o encerramento da greve dos técnicos administrativos da UERJ. Volto com você, Claudinha, amanhã, quinta-feira.
1: Ih, graças a Deus.
0: 6 horas da manhã.
2: Se Deus quiser, beijo.
0: Amém.

0: antes para encerrar, né, Robertinha?
1: Oi, Cláudia, voltei agora com as últimas previsões do dia, começando pelos capricornianos. Capricórnio, a lua em touro, movimenta um dos setores mais favoráveis do seu mapa, estimulando criatividade, romances e projetos pessoais. O dia também favorece expressar talentos e aproveitar oportunidades que tragam satisfação e leveza. Aquário, assuntos ligados à casa, família e ao patrimônio ganham importância ao longo do dia. A energia ajuda a fortalecer suas bases emocionais e a encontrar estabilidade no ambiente doméstico. Peixes, Netuno retrógrado convida você a rever prioridades e enxergar determinadas situações com mais objetividade. A lua em touro favorece conversas produtivas e decisões fundamentadas em fatos.
0: Bom, mas aí a gente quer te encontrar e faz como?
1: Então, Cláudia, para entrar em contato comigo é muito fácil. É só me mandar uma mensagem de WhatsApp para o número 21 990548469, ou ainda pode dar uma passada lá no meu canal do YouTube, o Religare Astrologia, porque na descrição de todos os vídeos tem um link que leva direto para o meu WhatsApp, tá certo? Bom, eu fico por aqui, desejo para você e para toda a equipe bom descanso e a gente se fala de novo amanhã a partir das 6 da manhã. Beijo.
0: Um beijo, meu amor, 7:49. Vem comigo.
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0: Pra gente encerrar os nossos alôzinhos aí especiais.
3: Tem alô lá do Amapá de novo, hein? Narciso Martins. Tá pedindo para você mandar para os agentes de combate a endemias de Calçoene, que estão agora nesse momento ligados na manchete.
0: Salve, salve, galera do Amapá!
4: Gente, os amapaenses estão nos ouvindo em peso.
0: É, eu quero mais gente do Amapá aparecendo aqui, viu, Narciso? Vamos lá, quem mais? Lucas Jonório Gurgel tá super ligadinho aqui no nosso programa. Carlinhos.
4: Ó, Robertinha de Inhaúma.
0: Aê, Robertinha.
4: Eu gosto como ela descreveu.
3: John lá do Complexo da Maré também tá mandando um abraço pra gente aqui da rádio. Tem também aqui um ganhador, inclusive, que ganhou um prêmio ontem com a gente aqui
0: na programação.
3: Ganhou,
0: é ótimo, né?
3: É, o ganhador é ótimo, né?
0: O ganhador.
3: Nossa.
0: Que ganhou.
3: Que é o... Só que ele colocou no perfil dele que é Goda. Goda.
4: É o Goda. É,
0: é o Goda.
3: Goda. Mandando bom dia. Também agradecendo
4: bom dia,
3: pelo brinde ontem aqui que a gente deu pra ele.
0: Aê!
4: Não,
0: é isso,
4: Marcelo,
0: galera.
4: Ó, aqui, achei. Marcelo de São João de Meriti, ó. Mandou um beijo, Claudinha, Fê e Caju. Já pegou esse
0: Caju já pegou.
4: Tô ouvindo
0: Caju
4: vocês
0: pegou,
4: desde
0: hein?
4: As 6 da manhã.
0: Jonathan Ribeiro, Complexo da Maré. Hoje o programa tá que tá, né, gente? O pessoal atropelando um ao outro.
4: Tá tudo bem,
0: 7:51.
4: Socorro.
0: É pra

0: 7:58. Eu vou ter que cortar essa música, porque tem alô pra mandar. Eu não vou embora sem mandar alô pros meus amores.
1: Tem alô pra Marcos de Coroa Grande.
0: Marcos!
1: E a Vera Lúcia de Chatuba Mesquita. Obrigada pela sua audiência.
0: 7:58. Eu tô indo embora. Ele chegou por aqui, animadíssimo.
2: Sempre.
0: Com Elton John e Kiki D.
2: Maravilhoso. Don't break my heart. Esse é o escândalo de mostrar. Tudo bem?
0: Tá tudo bem, você?
2: Maravilha. Deixa eu te fazer uma pergunta. Pergunta a vocês, meninas. Vocês têm mania de limpeza? Você gosta de limpeza? Você considera um maníaco por limpeza?
0: Maníaco não, mania não.
2: Ou é bagunceiro?
0: Eu sou bagunceira.
2: É um pouco largado. Mas
0: limpeza é diferente de bagunça, né?
1: Pois não.
0: Eu gosto de casa limpa.
1: Eu gosto de limpeza, mas eu não sou maníaca.
0: Ah, eu também não.
2: Sim. Mas você é aquela que não gosta de ver nada sujo, né?
0: Não.
2: Porque tem gente que
0: pia,
2: deixa carro
0: gente não rola.
2: Cheio de...
0: Não, não, pelo amor
2: Essa
0: de Deus.
2: Essa semana eu entrei
0: né?
2: no carro da amiga e falei, amiga, não dá. Não, vai na frente que eu vou.
0: Meu carro é cheio de papel
2: Chega
0: no chão.
2: E geralmente. No chão, copo, papel, cigarro, cinza, não dá. Não
1: e geralmente,
2: dá.
1: Quem não mantém o espaço limpo também não se mantém limpo.
2: Exatamente.
0: Isso é polêmica!
2: É verdade, vem aquele cheirinho básico, né? Deixa eu arder.
0: Cheirinho básico é ótimo.
2: Nossa época era Sugismundo, lembra disso?
0: Sugismundo, é.
1: Sugismundo.
0: Eu tô indo embora, tá?
2: Tá.
0: O papo tá estranho aqui no corredor.
2: Tá nada.
0: No estúdio.
3: É
0: estranho.
3: Ih, complicado o cheiro lá fora.
0: Essa vai ser a enquete de hoje?
2: É de hoje, pô.
0: Você gosta de limpeza ou você é maníaco do limpeza?
2: Eu
0: limpeza?
2: Sou chato.
0: Ah, tá certo. Vem aí o Gaspa com o Escândalo Show. Eu tô indo embora, mas amanhã estarei de volta. Às 6 da manhã. Beijo, menino. Tchau.
1: Beijo,
0: fui.
1: Até amanhã.
3: Beijo, Calçoene.
0: Calçoene. Érico Barreto com Linha do Tempo. Não entendi, não.
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0: Senado aprova PIX pensão e pagamento será debitado automaticamente.
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0: Quarta-feira, 8 de julho de 2026. Neste momento, Rio e Grande Rio com nebulosidade e possibilidade de chuva fraca, moderada e isolada. As temperaturas permanecem estáveis aqui no centro, 24 graus. A Prefeitura do Rio publicou um decreto que declara de utilidade pública dois edifícios abandonados na zona sul da cidade. A medida autoriza o início do processo de desapropriação mediante indenização de imóveis localizados nessas áreas nobres. A ação atinge diretamente um prédio da Rua Teixeira de Melo, em Ipanema, e o esqueleto do antigo edifício garagem Alto Mar, em Copacabana. Localizado na rua Miguel Lemos, o imóvel de Copacabana teve suas obras interrompidas na década de 70, permanecendo como uma estrutura fantasma há 50 anos. De acordo com a prefeitura, o principal objetivo da iniciativa é revitalizar o ambiente urbano, atrair novos investimentos para a região e combater os prejuízos causados pelo abandono prolongado. Estão abertas as inscrições para mais uma edição do Casamento Comunitário na Catedral Metropolitana de São Sebastião, no Rio de Janeiro, no centro do Rio. Iniciativa promovida pela Arquidiocese em parceria com o Tribunal de Justiça do Estado permite a regularização gratuita das reuniões. Os casais interessados têm até o dia 25 de julho para garantir a participação tanto na esfera civil quanto na religiosa. O casamento civil está agendado para o dia 29 de agosto. Já a celebração do matrimônio ocorrerá no dia 26 de setembro, às 16 horas, na própria Catedral Metropolitana. A cerimônia religiosa será presidida pelo arcebispo do Rio, o cardeal Dom Oroni João Tempesta. Para se inscrever, os casais devem comparecer à catedral localizada na Avenida Chile. O atendimento é realizado das 8 às 11 da manhã. O Senado aprovou o projeto de lei que cria o PIX Pensão. A proposta, que segue para a sanção presidencial, permite o pagamento automático do benefício. O beneficiário poderá solicitar à Justiça o desconto direto na conta do devedor. A transferência automática irá para a conta de quem recebe ou do representante legal. As instituições financeiras serão responsáveis por realizar os débitos nas datas fixadas. Se não houver saldo suficiente na conta, o banco deverá informar as autoridades. A justiça poderá então determinar o bloqueio de outros ativos para quitar a dívida. O projeto também prevê que o CNJ divulgue estatísticas periódicas sobre esses processos. O objetivo principal é evitar que os beneficiários precisem recorrer à justiça repentinamente. Linha do Tempo, atualizando o que é manchete. Essas e outras notícias você acompanha em radiomanchete.com.br e segue o Escândalo Show com André Gasparetti.
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0: Eu sou o teu refúgio e a tua força, Salmos 46, 1. Quando eu falo isso, eu falo para que você tenha confiança em Deus, em você, que é mais importante também, para poder conquistar suas realizações, passar por cima dos problemas, botar o problema embaixo dos seus pés. Por quê? Porque você é forte, você conquista, você pode tudo, tá? Naquele que te fortalece. Lembre-se, já deu tudo certo. Fala coisas positivas para tudo correr bem. Está no ar o Escândalo Show.
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0: É psicológico, coisinha. Mora mal. Eu sou a pitanga africana do Brasil.

nos 96,1. Pra você que tá vindo pro trabalho, tá em casa, tá acordando, tá no trânsito, tá no mar, tá no ar. Bom, bom, bom, bom dia! Hoje é quarta-feira, dia 8 de julho de 2026. Faltam 176 dias para 2027. Hoje é Dia Nacional da Ciência, Dia Nacional dos Pesquisadores Científicos, Dia Mundial da Alegria. Oh, é! Alergia. Gente, é da alergia. Aquela alergia que te preocupa sempre. Vamos acabar com ela. Mas a felicidade, a disposição, tá tudo aqui. Esse que interessa, sua felicidade. É, hoje é Dia Mundial da Alergia. E a

0: 25 no inglês de Carlos.
1: 99507 05 25.
0: Repeat, please.
1: 99507 05 25.
0: Esse é o Carlos Júnior, nosso produtor. E ó, vou te falar, tá? Você só precisa botar a mão no telefone e discar esse telefone aí, nosso WhatsApp. Porque tá valendo hoje no Gasparetti, quer saber a sua opinião. Você tem mania de limpeza ou é bagunceiro? Qual a sua rotina de limpeza na sua casa, no carro, aonde for, no trabalho? Eu quero saber a sua opinião, tá bom? Até as 10 da manhã com muita música gostosa. 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É, lá você não tem restrições nenhuma, tá bom? Certo, escândalo? Vamos com tudo. A partir de agora, tem você comigo aqui, ó.
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0: A gente vai de Brasil com Cazuza. Um excelente dia, uma ótima quarta-feira pra você. Lembre-se, já deu tudo certo, hein?

0: Que maravilha, né? Começar amanhã de programa assim, do programa maravilhosamente com duas músicas maravilhosas. Brasil com Cazuza e Um Amor em Um Lugar. Fernanda Abreu e Herbert Viana. A gente começando quarta-feira bem gostosa, o nosso Escândalo Show. O Gasparetti quer saber. Eu também ainda lembro.
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0: Isso foi Saudade e Escândalo. E no Gasparetti Quer Saber de hoje é...
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0: É simples. Você tem mania de limpeza? Ou é bagunceira? Ou deixa tudo largado dentro de casa, no carro? Ou você não é de tomar muito banho? Sabe aquele cheirinho, tal, tal, tal. Qual a sua rotina de limpeza da sua casa, da sua vida? É isso que a gente quer saber. Tá bom, Escândalo? É o tema de hoje. 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Lá tá sem restrições. Você entra e, ó, vê a gente, vê o Carlos, a Luciana, a nossa Rupi Gopi com o cabelo solto, com óculos na ponta do nariz. É um espetáculo.
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0: E a gente começa falando do trânsito com ele. Bom dia, Escândalo, Anderson Ramos.
3: Bom dia pra você, Escândalo. Muito bom dia, Gasparetti. Bom dia pra todo mundo sintonizado aqui na Manchete. Olha, o trânsito segue lento no elevado Rufino Pizarro, que liga a linha vermelha até o Paulo de Fronten. Ainda reflexo de um ônibus, rapaz, que pegou fogo no Rebouças no início da manhã de hoje em direção à Lagoa. Ninguém ficou ferido, tá aí a boa notícia. A carcaça do ônibus tá ali na administração do túnel de Bolsas e o trânsito apresenta lentidão e tem problemas. O motorista que se desloca em direção à Zona Sul, utilizando o túnel Santa Bárbara, o aterro do Flamengo, vai encontrando melhores condições. 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Eu volto já atualizando todas as informações, ok, Escândalo?
0: Valeu, Escândalo. Tá ardendo, Anderson.
4: É música.
0: Muita música. Muita informação. E a gente começa com ela. Buongiorno! Minha maravilhosa amiga Luciana Paiva, nossa Rupi Gopi. Tá tudo bem?
5: Tudo bem, cheiroso. Graças a Deus você tá bem também, né?
0: Graças ao Senhor Jesus, amém.
5: Olha que sua energia contagia, viu?
0: Que bom!
5: Maravilha!
0: Vambora!
5: Bom dia pra todo mundo que tá ligado com a gente aqui no Escândalo Show. Olha, duas mulheres foram presas em flagrante, Gaspa, pela Força Municipal, que é a tropa da elite da Guarda Municipal, né? Depois de furtar uma farmácia aqui no centro do Rio. A equipe foi acionada por funcionários dessa farmácia e aí localizou as suspeitas com diversos produtos escondidos embaixo da roupa. No primeiro momento, elas negaram o crime, mas acabaram confessando depois de serem informadas de que a ação havia sido registrada pelas câmeras de segurança da farmácia.
0: Aí não tinha como mais mentir.
5: Não tinha como. As mercadorias recuperadas, avaliadas em quase R$3.000, olha
0: que isso.
5: As duas foram levadas para a 5ª DP, aqui no centro do Rio. Durante o registro da ocorrência, os agentes descobriram que elas eram foragidas da justiça e tinham mandados de prisão em aberto por furto a estabelecimento comercial. Ambas permanecem presas. Registro lá da 5ª DP, Gaspa.
0: É triste porque são duas mulheres novas que podem fazer coisas pra frente aí, futura. Eu sei que às vezes trabalham, não tem emprego, não tem. Mas você pode fazer algum trabalho pra fazer grana. Não é? É triste isso ouvir. Bom dia, Carlos Júnior!
6: Tudo bem, Gaspa? Um ótimo dia pra você, pra todos
0: você
6: os
0: também.
6: Nossos ouvintes. É, sintonizados na Rádio Manchete. Vamos
0: sempre
6: atualizar a situação da Ponte Rio-Niterói.
0: Nossa, mas já hoje é mais um acerto. É mais um acerto, meu.
6: Sentido Rio.
0: 28 minutos.
6: 18.
0: É, segue por aí pra não falar dos outros 10. Vai.
6: É, você tava planejando mais 10.
0: Exatamente.
6: É sobre isso. É, sentido Rio com retenções na altura do Mocanguê, também saída pro gasômetro, travessia de 18 minutos, como eu falei, sentido agora Niterói, 13 minutos de travessia, tudo tranquilo. Falando dos acessos pela BR-101, você que tá saindo de São Gonçalo e também de Itaboraí vai pegar a ponte, nesse momento, pequenas retenções ali na chegada a Niterói, mas sem muitas complicações, subindo a ponte também, para quem tá indo no sentido Rio, vai encontrar
0: maravilha.
6: Um pouquinho de retenções ali na chegada à sede da PRF. Falando agora da RJ-104, rapaz, se você pode pegar a BR-101, pegue. Porque tá com retenções desde Alcântara, passando pelo Lubandê, passando por Tribobó, e aí vai melhorar ali até chegar na Caixa d'Água, mas depois a Alameda São Boaventura também impraticável. Então, se você
0: tá difícil,
6: pode pegar a BR-101, tá com pequenas retenções lá na altura do Jardim Catarina e depois no acesso à ponte. Chegada ao Rio, pra quem tá vindo pro Rio de Janeiro, viaduto do gasômetro também bastante congestionado, tudo
0: tá, né?
6: Parado.
0: Sim.
6: Parado também na Francisco Bicalho, então.
0: Faz parte, não adianta desesperar, vem com tranquilidade.
6: Sai mais cedo.
0: Faz isso aí, com calma, mas você faz chegar, tá bom? Importante chegar com segurança. Vem ouvindo o Escândalo Show na Manchete FM, aqui você tem todas as informações. E participa aí pelo telefone, já manda sua mensagem agora. Gasparete quer saber, eu quero saber, Escândalo, você tem mania de limpeza ou é bagunceiro? Qual a sua rotina de limpeza da sua casa, pro seu carro, seu dia a dia? Você demora a tomar banho? As coisas, né? Tá frio. Ah, isso que eu quero saber. Tá certo? Olha o que eu vou tocar daqui a pouquinho. Pra matar a saudade da Alicia Brutz. Um escândalo. I love the night life. Mas é daqui a pouquinho, tá bom? Não sai daí, não. É. Jogo rápido, é pai bola. Tá certo? Eu prometo.
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volta, Escândalo, com o nosso Escândalo Show. Deixa eu só te avisar que daqui a pouco eu vou falar que hoje tem Flamengo, é transmissão ao vivo. É, hoje aqui pela Manchete, com a nossa equipe de transmissão, narração de Sidney Marinho, ao vivo, direto de Algarve, Portugal, abertura às 15h, bola rolando às 16h30, encerramento às 19h, depois a Voz do Brasil, também tem Fluminense e Nova Iguaçu, no Maracanã, amistoso, maravilhoso, a abertura às 20h aqui na rádio, e bola rolando às 20h30, tá bom? Logo depois de 22h30 tem Love Times com Alberto Brizola. Apresentaremos o Recordações Manchete hoje, o Panorama Manchete, devido aos jogos, tá bom? Certo, Escândalo? Deixa que dia. Vamos de música! Espetáculo! Vamos curtir, tá? Um bom dia pra você!

0: banho de prazer.
1: Que delícia.
0: E de espuma só pra você.
1: Ferrugem. Ensaboado. Coisa linda. Você nesse momento deve estar tomando banho, deve estar ensaboado e me ouvindo, né? Na banheira.
0: Muito mais.
1: Antes da Love the Night Live com Alicia Brits, eu vou te falar uma coisa. A programação tá tão gostosa, maravilhosa, tá tão leve, né? E é claro, é só esperando você no Gasparete Quer Saber.
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1: Você tem mania de limpeza ou é bagunceiro? Qual a sua rotina de limpeza da sua casa, do seu carro, no seu dia a dia, da sua roupa? Tá bom? Eu quero saber. 995070525. Manda a sua opinião aí, tá bem? Eu quero ouvir. Te mandar beijos e abraços pro povo que tá aqui, ó, só esperando. Mandar um beijo pro Ailton Conceição, Silvana Martins, os Reis da Praia, rapaziada. Alessandra Abelha, beijo, Abelha! Saudade, você manda beijo pra sua mãe e sua filha, tá, meu amor? A Tânia Almeida, a Maura Helena, tia Maura, mãe do Xande de Pilares, sempre ligada aqui. Beijo pra Martinha, que tá em... nos Estados Unidos me ouvindo. Beijo, escândalo, vitaminado e apoteótico. Também, eu não posso esquecer, gente, que eu não mandei, né? Manda um beijo pro cantor e compositor Júlio Borges. Um beijo, escândalo, pra você, meu irmão. Tamo junto, tá? O Marcelo Zenícola, beijo! Sidney Tartaruca, a Paula Black, sempre ligadinha. Márcia Rodrigues, beijo, Marcinha. Beijo pra você, gostosa. Beijo pro Márcio Negrito, que fez aniversário antes de ontem. Feliz aniversário pro cantor Fábio Caldano, cantor e ator. Beijo lá, Fábio. Beijo pro Carlos Alberto. Beijo pro Wallace Ferreira. Ah, a Vânia Corrêa. Beijo, Vaninha. Beijo pro Paulo Roberto. E um beijo pro Luiz Marques. Quero mandar um beijo especial aqui para o Tenente M. Silva, em Baracuru, Ceará, ouvindo a Rádio Manchete. Obrigado pelo carinho, pela moral, né? O Brasil todo ouvindo. Tenente Silva, tamo junto, hein? Manchete FM 8h35. E aproveitar já falar do quê? Do boletim, né? Que é todo mundo ligado. Você tá no trânsito e a gente não pode esquecer.
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1: Fala comigo, Anderson Ramos.
3: Gasparete, eu tô de volta no pique contando tudo aqui na Manchete.
1: Vambora.
3: Olha, o trânsito apresenta lentidão na Avenida Rei Pelé, no trecho do viaduto do Valdo Cos, em direção à Praça da Bandeira. O motorista perde tempo e vai encontrando retenções. Atenção, você que segue da Praça da Bandeira em direção à Avenida Francisco Bicalho, vai encontrando lentidão, problemas, dificuldades.

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0: 100. MC Marcinho, garota nota 1000.
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0: Ensaboado Ferrugem. I love the night life, Alissa Bird. Só música gostosa pra você. No Gasparetti quer saber, você tem mania de limpeza ou é bagunceiro? Qual a sua rotina de limpeza da sua casa? 995070525. Deixa eu te falar pra lembrar uma coisa muito importante. Hoje, às 10

10 horas depois do Escândalo Show, vai ter o nosso programa maravilhoso, um Rádio Cacetada, das 10 às 12 horas, tá bom? 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Daqui a pouco tem Escândalo News. A gente vai falar daqui a pouco, depois do comercial, mandando beijo e abraço, sobre o futebol hoje, jogo do Flamengo e Lausanne, no estádio em Algarve, em Portugal. Estamos lá ao vivo com o Sidney Marim. Vai começar às 3 da tarde. Daqui a pouco eu explico tudo. Porque daqui a pouquinho, ó, tem essa música aqui pra você. Essa te pega de jeito, ó. A gente, eu também gosto. Backstreet Boys. Playing Games. Mas não é agora não, tá? Segura, que é daqui a pouco, coisinha. Deixa...

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0: nesse clima de trânsito para você saber o que está rolando no Rio.
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0: Fala comigo, Anderson Ramos.
2: Gasparete, eu tô de volta, rapaz. Atenção, hein? Caiu uma árvore sobre a fiação lá em Jacarepaguá, na Freguesia, rua Joaquim Pinheiro. Pessoal da Light, Prefeitura, Corub, tá todo mundo por lá. O motorista vai encontrando o trânsito um pouco mais intenso na Avenida Brasil, na altura da Penha, indicativo aqui de um caminhão quebrado em direção ao centro da cidade. Quem segue pela zona da Leopoldina vai encontrando boa movimentação. Esse caminhão quebrado está deixando o trânsito lento na saída da Washington Luiz, BR-040, em direção à Avenida Brasil. Ou seja, acaba afetando para quem segue de Caxias. Antiga Kennedy em direção a Bulhões Maciel é uma excelente dica. 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Eu volto já. Ok, escândalo!
0: Ok, Anderson!
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0: Minha amiga Luciana Paiva.
4: Sim, Gaspa, tô de volta. Olha, a Polícia Militar realiza desde o início da manhã uma mega operação lá na Zona Sudoeste. Policiais do Batalhão do Recreio atuam em pelo menos 8 comunidades das regiões do Recreio e de Vargens. Agentes atuam nas comunidades Cesar Maia, Coroado, Fontela, Pombo Sem Asa, Cascatinha, Taboinhas, Palmares e Monserrat. O objetivo principal da PM, Gaspa, é reprimir os confrontos entre facções rivais que disputam o controle do tráfico de drogas e também da milícia na região. As equipes também buscam por armas e drogas e retirar barricadas das ruas. Polícia foca ainda na recuperação de carros roubados e localizar possíveis desmanches de veículos. Já houve registro de confrontos, mas até o momento não tem informações sobre feridos, nem de presos ou apreensões, Gaspar.
0: Maravilha, amiga. Se você ligar o microfone, fica difícil, né? Deixar de. Escândalo, daqui a pouco você volta, Lu.
4: É já.
0: Vamos lá, escândalo. Ó, deixa eu te falar. Depois eu tô pedindo um beijo de abraço. Mas vou explicar para você sobre o jogo de hoje. O Flamengo hoje vai ter um jogo. Os amistosos o Flamengo tá fazendo e hoje tem ao vivo aqui na Manchete com narração de Sidney Marinho ao vivo direto de Algarve, Portugal. A abertura de hoje é 3 da tarde, bola rolando, ok? Quer dizer, a abertura é 3 da tarde, bola rolando é 4h30. 4h30, no caso, é 16h30. Encerramento é 19 horas, vem a Voz do Brasil. Aí vem outro amistoso aqui no Rio de Janeiro. Fluminense e Nova Iguaçu no Maracanã, tá bom? Abertura às 20 horas e bola rolando das 8h30. Aí, 10h30, encerra tudo e vem o Love Times com nosso amigo Alberto Brizola. Tá bom? Não apresentaremos hoje o Recordações Manchete, né, que é 3 da tarde, e o Panorama Manchete, que é de 5 às 7. Certo, escândalo? Então, tá, entendeu? Deixa arder. E eu quero saber. Manda aí pelo 99-507-0525. O Gasparetti quer saber. Você tem mania de limpeza ou é bagunceiro? Qual a sua rotina de limpeza na sua casa, na sua vida, na sua roupa, é, no seu carro? E assim vai. João Pedro e seus miquinhos amestrados. Popstar, vou matar a saudade.
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0: reprisando, né? Essa música faz parte da Avenida Brasil, Carlos Lembrou bem.
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0: Eu quero tchum, eu quero tchá. João Lucas e Marcelo.
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0: Antes, Popstar. Matando a saudade no Saudade Escândalo, João Penca e seus miquinhos amestrados. Manchete FM. 8h54, preste atenção. Liga aí o Cássio Paredes, quer saber. 995070525. Você tem mania de limpeza ou bagunça? E você é bagunceiro? Qual a sua rotina de limpeza na sua casa, no seu carro, no seu dia a dia? Eu quero saber, tá bom? Manda mensagem aí. Manda pelo zap. Tava chegando muita mensagem, mas escrita. Eu quero te ouvir, certo? Escândalo.
2: J.O. 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
0: Sean Kingston.

Eu quero te, eu quero te. Tá tanta música gostosa, né? Suicidal, suicidal. Ai, eu gosto de suicídio. Sai de mim. Que é essa? Escândalo Gasparetti. Quer saber? Você tem mania de limpeza ou é bagunceiro? Qual a sua rotina de limpeza na sua casa, no seu dia a dia? Quero o áudio. 995-05-0525. Tá bem, Escândalo? A gente vai dar uma paradinha agora e vai aqui com a linha do tempo com a nossa Adriana Fran.

0: é adiada para segunda-feira.
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0: Quarta-feira, 8 de julho de 2026. Neste momento, Rio e Grande Rio com céu nublado. Aqui no centro, 23 graus. A Organização Mundial da Saúde alertou que a Europa pode enfrentar semanas mais mortais com a chegada de uma nova onda de calor intenso. A previsão é de temperaturas de até 43 graus em países como Portugal e Espanha. O diretor regional da OMS para a Europa, Hans Kluge, afirmou que os próximos dias exigem atenção dos governos e reforço nos sistemas de saúde. A onda de calor registrada entre os dias 20 e 28 de junho foi considerada uma das mais severas já enfrentadas pela Europa, causando impactos na geração de energia, danos à infraestrutura e aumento de pressão sobre hospitais. França, Holanda e Bélgica contabilizaram cerca de 3.700 mortes adicionais relacionadas ao calor extremo. Tolerância zero para quem descarta lixo e entulho de forma irregular em Nova Iguaçu. A prefeitura colocou nas ruas a patrulha Cidade Limpa. A força-tarefa foi criada para intensificar a fiscalização em diferentes regiões do município e combater o descarte ilegal de resíduos. A iniciativa ganhou mais força após o prefeito Dudu Reina flagrar recentemente um caminhão despejando pneus em um terreno público no bairro de Botafogo. As equipes atuarão diariamente em mais de 170 pontos críticos de descarte irregular já mapeados pela prefeitura, realizando fiscalizações, identificando responsáveis e aplicando as medidas administrativas e legais cabíveis. A audiência de conciliação entre rodoviários e empresas de ônibus do Rio de Janeiro, que seria realizada hoje, foi adiada pelo Tribunal Regional do Trabalho. O encontro agora está marcado para a próxima segunda-feira, às 11 horas da manhã. Na ocasião, patrões e trabalhadores voltam à mesa de negociação para tentar fechar um acordo sobre a campanha salarial da categoria. O adiamento acontece em meio às tentativas de evitar uma nova greve no transporte coletivo da capital. Desde o fim da paralisação encerrada no último dia 2, os rodoviários seguem trabalhando, mas mantêm o estado de greve. Em assembleia realizada nesta terça-feira, a categoria decidiu reduzir a proposta de reajuste salarial de 17% para 12%, com pagamento em duas parcelas. Segundo o sindicato, a mudança demonstra disposição para avançar nas negociações. A expectativa agora é pela apresentação de uma nova proposta das empresas. Os rodoviários defendem um reajuste de pelo menos 5 pontos percentuais concedidos aos motoristas de Duque de Caxias e Nova Iguaçu. Linha do Tempo, atualizando o que é manchete. Essas e outras notícias você acompanha em radiomanchete.com.br e segue o programa Escândalo Show com André Gasparetti.
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0: hoje é dia. Vou corrigir o primeiro, a primeira que eu fiz de manhã. Hoje é quarta-feira, 8 de junho de 2026. Faltam 176 dias para 2027. Hoje é dia de... Dia Nacional da Ciência. Dia do Pesquisador Científico. Dia Mundial da Alergia. E Dia Mundial da Alegria. Certo, escândalo? A felicidade, a animação, o bom astral vem de você. E junto comigo, a gente faz essa energia gostosa aqui do Escândalo Show. Tá certo? Acorda, você que tá no trabalho, tá no carro, tá levantando agora, né? Bom dia, deixa arder. Tudo nosso escândalo. 995070525. Gasparete quer saber. Você tem mania de limpeza? Ou é bagunceiro? Qual a sua rotina de limpeza da sua casa? Tá certo? Isso tudo eu quero saber. Pode mandar um recado de amor pra alguém que você ama, alguém que tá fazendo aniversário, Love Escândalo. Ou você também pode... Sei lá. Eu quero ouvir você. Eu tô viajando agora aqui. Certo, Escândalo? Vamos de música. Mais uma Saudade Escândalo pra você.
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0: Pepeu Gomes. Eu também quero beijar. É bom beijar, né?

0: Mariana, saudade, escândalo, maravilhosamente bem, né? Legião Urbana! Índios! Antes, Brisa, Isa! Porque também, Bebel Gomes, eu também quero beijar! 995-0705-25 no Gasparetti Quer Saber.
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0: Você tem mania de limpeza ou é bagunceiro? Qual a sua rotina de limpeza de sua casa e de sua vida? Eu quero saber isso pelo 995-0705-25. Tá bem, escândalo? Então, tá na hora da gente falar de trânsito.
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0: E a gente vai com ele. Fala comigo, Anderson Ramos.
2: Oi, escândalo, eu tô de volta no pique. Atenção, em túnel Marcelo Alencar, pista sentido Aterro do Flamengo, acidente com moto. O motorista vai encontrando o trânsito um pouco mais intenso, hein? Tem pressa de chegar ao centro da cidade, Avenida Presidente Vargas em direção à Candelária. Tem um caminho pela Avenida Passos ali, a seção da República do Paraguai. Tem boa movimentação por esse caminho. Olha só, tá chovendo. Fraco, isolado em alguns pontos. 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Eu volto já já. Deixa arder.
0: Tá ardendo, Anderson.
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0: Fala comigo, minha linda, maravilhosa. Você tá muito assim, tá muito clean.
4: Tô clean, ó.
0: Não é? Tá
4: acho
0: clean.
4: Que é esse pink aqui que tá
0: eu
4: dando
0: também
4: tom,
0: acho,
4: né?
0: É verdade.
4: Ai, você gostou?
0: A pele tá boa. Tá buscando.
4: Hidratada.
0: Fala comigo, Rupi Gober, Luciana Paiva.
4: Falo sim, Gaspa. Olha, Niterói lançou a Rede Caramelo, um programa que reúne e amplia as políticas públicas de proteção animal lá no município,
0: sim,
4: viu?
0: Sim.
4: Entre as principais medidas está a criação do Hospital Municipal Veterinário. Durante o evento de inauguração, o prefeito Rodrigo Neves assinou o decreto de desapropriação do imóvel, onde a unidade será instalada bem no centro de Niterói. Há a previsão de que o hospital entre em funcionamento em 2027, oferecendo consultas, exames e cirurgias para cães e gatos. O programa Gaspa também prevê a implantação de um centro de atendimento a animais silvestres.
0: Legal.
4: Auxílio para protetores que acolhem animais vítimas de maus tratos. A reforma e construção de espaços para pets e um convênio para acolhimento de equinos apreendidos nas ruas. Legal isso, né?
0: Muito maravilhoso. É bom, né? É, a pessoa que é dono do animal fica satisfeita.
4: É, e essa situação também de equinos ali para essa região de Niterói, Itaporaí, tem muita ocorrência de às vezes ser cavalo perdido, né?
0: Pela verdade.
4: Causa um acidente e aí esse hospital vai poder também. É, esse programa também vai acolher esses animais, bem legal.
0: Maravilha. E ela que tá aqui até que enfim no meu programa, que luxo. Mariah Carey da Manchete. Joyce Santos, seja bem-vinda, gostosa.
5: Ai, amei Mariah Carey. Ai, eu fiquei me sentindo agora. Honra minha estar aqui nesse programa maravilhoso, só com gente linda, talentosa.
0: Verdade. Tá tudo bem, Delícia?
5: Tudo bem, graças a Deus, Gaspe, com você.
0: Tá ótimo.
5: Beijo pros nossos ouvintes da Rádio Manchete. Vamos falar aí sobre os transportes aqui no Rio.
0: Vamos.
5: Olha, a princípio tudo funcionando normalmente, as linhas do VLT, linha 1, 2, 3 e 4 funcionando normalmente, as linhas 1, 3 e 4 funcionando com intervalos normais de 9 minutos e a linha 2 com intervalos de até 60 minutos. No BRT também tudo funcionando normalmente, mas é bom deixar um recadinho aí para os nossos ouvintes, porque ontem as estações André Rocha, Tapebuias e Venturas precisaram ficar ali parcialmente fechadas para um serviço de manutenção, mas segundo a Mob Rio, as estações já foram reabertas e já estão funcionando normalmente. Tudo funcionando também perfeitamente no Metrô Rio, nas linhas 1 e 4. E como a gente já vem falando também aqui ao longo da nossa programação, Em relação aos ônibus, tudo normal no momento. É, os rodoviários estão ainda em estado de greve, porque estavam aguardando a audiência que seria feita hoje, mas como a gente já atualizou na nossa linha do tempo, essa audiência foi remarcada para a próxima segunda-feira. Maravilha. Mas ontem a gente também deu um panorama bacana aqui na Rádio Manchete, falando que eles estão mais dispostos a negociarem.
0: Isso é bom,
5: estão,
0: né?
5: Aí, é, já aceitaram dividir ali algumas questões da do que... Como é que a gente diz? Do
4: dos
5: reajustes. Obrigada, Luciana. Eles estavam pedindo ali 17%, já aceitaram reduzir para 12%, aí já aceitaram dividir ali em duas parcelas.
0: Muito
5: então,
0: bom.
5: Tudo caminha para que a greve seja suspensa mesmo, mas vamos aguardar aí a audiência na próxima segunda-feira. Então, se você estiver nos ouvindo e souber de alguma intercorrência, algo que vale a pena a gente notificar aqui, só mandar pra gente aqui no nosso WhatsApp, que o Gaspa passa tudo aqui pra gente.
0: 99... Ih, que eu acho que eu esqueci. 995070725. Vou complicar agora, não.
5: Mas eu não sei.
0: Ai, eu vi. Tem que ser chique. Agora com você, meu amigo Carlos Júnior. Fica aí, Joyce.
6: Sim, senhor. Vamos lá, guys, pra atualizar a situação da Ponte Rio-Niterói, como a gente falou na primeira entrada. Vamos lá, tempo de travessia no sentido Rio. Conta pra
0: 22
6: mim.
0: 22 minutos.
6: 18.
0: Eu não aguento mais.
6: 18 minutos de travessia, retenções nos acessos ao Mocanguê, também saída pro gasômetro, sentido Rio, nesse momento, sentido Niterói, melhor dizendo. 13 minutos de travessia, tudo tranquilo. Falando da BR-101, como a gente estava falando mais cedo, as retenções que antes estavam ali na altura do Gradim, Porto Novo, já não existem mais, graças a Deus. Pequenas retenções agora no acesso para Niterói, quem está saindo ali, passando pelo Buraco do Boi, toda aquela região ali de acesso à Ponte Rio-Niterói. Ponte Rio um pouco, Ponte Niterói um pouco mais tranquila. Falando agora da RJ-104, também tranquilidade na altura do Alcântara, Colubandê, aquele trecho que mais cedo estava com bastante retenção. Tribobó e a descida da Caixa d'Água também estão tranquilas. Aí o trânsito piora mesmo só na Alameda São Boaventura, mas subindo a ponte, tudo mais tranquilo. Chegada ao Rio, as retenções continuam no viaduto do gasômetro e também na Avenida Francisco Bicalho. Agora, só para terminar, quem tá vindo da linha vermelha vai perder tempo ali no Caju e quando chega na altura do elevado Rufino Pizarro vai encontrar bastante retenção, inclusive até
0: aquele
6: o Paulo
0: ponto
6: de
0: ali
6: Frontem.
0: É horrível.
6: Mas entrando no túnel Rebouças, ali a chegada primeira, a galeria... um pouco mais complicado, e também a chegada à Lagoa, porque ali tá tudo parado, tanto Lagoa,
0: essa hora
6: Maitá,
0: normal, faz parte.
6: Borges de Medeiros, tudo.
0: E você tem todas as informações aqui, ó, na lata. Certo, escândalo? O Gasparetti quer saber, você tem mania de limpeza ou é bagunceiro? Qual a sua rotina? Você disse, você toma banho, né? Pelo amor de Deus. Cuidado com o cheirinho. Você cuida do seu carro? A pesquisa que a gente sempre faz no segundo horário do programa, a gente fala com os nossos repórteres. Luciana Paiva, por favor.
4: Sim, querido. Eu não tenho mania de limpeza, não. Em casa, não, tá? Tenho não, assim, adoro que minha irmã, que tem mania de limpeza, gosta de jogar água em tudo, no pé da gente.
0: Sim.
4: Aí joga água no armário, arrasta.
0: Ela que resolve tudo.
4: Quebra as coisas, minha irmã é dessa, tá? Mas eu não tenho não, mas é porque eu trabalhei muito quando eu era mais nova.
0: Sim.
4: É, fazia
0: aí
4: muita coisa.
0: Em casa.
4: É,
0: fiquei cansada. Eu também era assim, fazia muita coisa.
4: Ai, nossa, ajudava muito minha mãe, era uma doideira, uma loucura. Ajudava
0: E eu, na minha época, minha mãe falava, filho, eu tô saindo, cuidava dos meus irmãos. Dava banho,
4: tá,
0: almoço, pegava duas bacias, levava os baldes, balde, ia pra esquina do morro lavar roupa.
4: Pegava água,
0: lavar,
4: né, menino?
0: Lata d'água na cabeça, lavar gaspinha. Lavar gaspinha.
4: Gente. Então você certamente entende que hoje a gente é um cadinho mais cansado.
0: É verdade.
4: Eu não sou dessa, não, de ficar. Eu gosto de ver limpo, mas eu não. Eu. Ficar limpando.
0: Não, né?
4: De verdade,
0: maravilha.
4: Não mesmo.
0: E você, a minha amiga Joyce Santos?
5: Olha, eu sou mais da bagunça, mas não de bagunça de sujeira. Eu sou de bagunça de desorganização. De, por exemplo, pegar uma coisa, não botar num lugar, deixar ali espalhado e tal. Até às vezes, mas também não deixo chegar o caos, não. Quando eu vejo que tá bagunçado, eu já começo a dar uma organizada. Mas ao mesmo tempo também eu tenho alguns toques. Por exemplo, eu tenho problema com mão, com sujeira, com poeira. Eu tenho toque
0: também.
5: De ver se eu sentir que a minha mão tá tá suja, eu fico desesperada precisando tá limpar. Se eu encosto assim nas coisas, eu vejo também empoeirada, eu já quero pegar um paninho e passar. Mas só onde eu tô. Não quer dizer que maravilha, em todos os lugares tem que ser assim, não. Mas eu gosto de um ambiente cheirosinho, espirrar aqueles aromatizantes de ambiente. É bom, né? Sentir um cheiro de limpeza no ar, sim, né?
0: É maravilhoso. E você, Carlos Júnior?
6: Então, Gaspa, eu tenho um pouquinho de mania de limpeza. Um pouco. Mas eu também sou bagunceiro. Mas como a Joyce falou, não é de sujeira. É bagunça, sim, realmente, de das coisas.
0: Tira a roupa,
6: não,
0: chegou, botou no lugar, depois bota.
6: Não estarem no lugar. Agora, chão com sujeira, pia com louça. Isso não. Isso não tem condições.
0: Meu costume é.
6: Não tem condições.
0: Louça. Sujou, lava logo pra acumular, não vai dar, não.
6: E aí eu costumo deixar.
0: Tá rindo,
6: Joyce? Eu costumo deixar pro sábado, tá? Assim que eu saio daqui da produção, eu já chego em casa já resolvendo as minhas coisas e eu já deixo pra limpar a casa inteira no sábado.
0: Muito bom.
6: Eu faço tudo logo de uma
0: vez. Arrasou.
6: É bom.
0: É, meu amor. Você escutou meus repórteres maravilhosos dando suas opiniões. E tem as suas. Tem um monte de gente mandando aqui. Eu vou ler. Gente, vocês estão preguiça só de falar. Ninguém vai ver vocês, não.
7: Ah, Gasparete, fico com vergonha.
0: A vergonha. Com vergonha, não, pô. Se manda mensagem todo dia. Hoje todo mundo tá mandando, mas eu vou ler daqui a pouco. Sai daí, não, que eu volto já já. Só vim com o musicão, tá? 995-07-0525. Seja um dia maravilhoso. Está sendo pra você.
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Escândalo, mandar beijos e abraços pra todo mundo, botar a musiquinha aqui pra mandar beijo e abraço pro pessoal, tá? Já tem gente mandando mensagens aqui, eu vou ler algumas. Ó, só pra você ter ideia, mas peraí, deixa eu botar uma musiquinha bem gostosa aqui, deixa arder. Vamos que vamos. Coisa linda, Escândalo. Ó, só pra te lembrar, tá? Que sábado tem Black Escândalo, muito chave, muita Black Music internacional, nacional, midback, flashback, atuais, sucessos. Eu e Black J, 1 da tarde até as 3, todo sábado almoçando com você. Vamos dar beijo? Vamos lá. Bom dia, Gasparete, aqui é o Marcos de Coroa Grande. Sobre a enquete, eu sou muito chato com limpeza. É, principalmente com louça suja. Toda hora eu tô lavando louça, igual a mim. Eu também não lavo louça toda hora, não, né? Não me alimento.

0: abraço pra Gina, Gina que eu tô adorando. Você não fala, eu não vou falar não, Gina, sabe por quê? Porque você não participa do enquete. Só vou mandar beijo pra você quando você mandar falar do enquete. Ai, eu, hein? Tem gente aqui mandando mensagem. Vamos lá.
1: Gasparete, para o Escândalo Show. Bom dia. Estou bom sempre no seu programa. Bom dia, ouvindo diuturnamente. Bom dia, meu irmão.
0: Bom dia, bom dia. Mas eu não ouvi nem teu nome, não. Mas tudo bem, deixa eu ver. Que fácil. Bom dia, Gasparete. Então, Gaspa, eu, Jaqueline, tenho mania de limpeza. Sim, sou faxineira na casa das minhas patroas e na minha casa também. Tenho chinelo

0: Vamos lá, vamos dar mais vezes e abraço aqui, porque tem gente cobrando, né? Coisa linda. Vamos nessa. Deixa eu colocar aqui, porque senão já vi, né? Se eu não colocar, fica um abraço. Charmezinho gostoso. Te manda beijo. Beijos e agraços vitaminados para André Luiz, meu xará, 999. Um beijo pro Fernando Oliveira. A Vanessa Santos. Vanessa Costa. Nossa, lindo nome. Abri Moraes, um beijo para Maria Serra, a Suamir de Portugal, Sandra Mato, Escândalo, Rosineide, Escândalo, Marios, muita gente ouvindo, o Mário, Firmino e Icedezo, eu não sei o que é esse nome, mas tá aqui, Neném, o tio do Fogão, beijo, a Paulina Crioula, muita gente aqui, tá? Tamo junto, Escândalo meu. É, vamos aqui, vamos de música. Agora é tudo num clima. É tudo reggae puro. Haha! Avisa pra geral que Gasparetti tá na manchete 96,1. Bom dia, Escândalo!
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0: maravilha, né? O programa tá tão gostoso nessa quarta-feira. Músicas gostosas, todo mundo participando. Que lindo. É gente de todos os lugares do Brasil, até do mundo, tá ouvindo. Muito obrigado, tá? Eu falo pela Manchete e pelo Escândalo Show. Muito obrigado. Regina, você tem mania de limpeza, né? Tá, porque você é faxineira. Beijo, gostosa. Agora eu vim aqui, tá? Tamo junto. Epa!
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0: Esperando na janela, Gilberto Gil, onde é Just Mine, Bruno Mars, Nat Goods, Reggae Power.
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0: Não sai daí não, que eu volto já daqui a pouquinho, às 10. Já, daqui a pouquinho, tem aqui Rádio Cacetada, das 10 às meio-dia, no comando de Cláudio, Manuel, Beto, Silva e Hubert. Grandes nomes do humor brasileiro na Manchete.
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0: 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Sai daí não, tá, volto já.

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5: Estamos de volta, escândalo, e a gente vai bater um papo rápido daqui a pouquinho com ele, Sidney Marinho, mas antes a gente tem que saber do trânsito, né?
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5: Fala comigo, meu querido amigo Anderson Ramos.
6: Oi, Gasparetti, eu tô de volta no pique. Mais cedo teve um acidente na Barra da Tijuca, na altura do posto 7, rapaz, da pista em direção a São Conrado. Muito utilizado aí pra quem não quer ficar preso no engarrafamento na Avenida das Américas, mas agora a Avenida das Américas fica sendo a opção. Tem também a saída da Barra da Tijuca pela Avenida Ayrton Senna em direção à área do Gardênia. Tem boa movimentação. Tem uma obra da Light na Rua Pinheiro Machado em direção ao Catumbi. Trânsito segue um pouco mais intenso nessa região. 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Eu tô de volta já já com Rádio Cacetada. Todas as informações aqui da Manchete.
5: Valeu, Anderson.
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5: Luciana Paiva.
7: Tô de volta, Gaspa, pra gente fechar a participação de hoje. Informação de que o Detran retomou as atividades do núcleo de atendimento às vítimas de trânsito. Serviço é voltado ao acolhimento, apoio de acidentados e também familiares ou pessoas que perderam entes queridos em desastres. A iniciativa oferece atendimento psicológico, acompanhamento assistente social e grupos de apoio que são destinados a sobreviventes de acidentes e pessoas que estão ali em processo de luto, né? Como parte da retomada das atividades, ainda nessa semana, a assistente social do núcleo do DETRAN, de atendimento às vítimas, vai estar em duas unidades de referência aqui no Rio de Janeiro para atendimento a acidentados, lá no Carlos Chagas, em Marechal Hermes, e também lá no Getúlio Vargas, na Penha, ambos da Zona Norte, que eles vão estar lá para apresentar o programa, fortalecer a integração com as equipes de saúde e ampliar aí o encaminhamento de pacientes e familiares para esse serviço bem importante, né, Gaspar?
5: Muito bacana, muito importante, muito bacana. Por coisas hoje, boas que elogiar, né?
7: Isso, exatamente.
5: Por hoje, chega comigo, mas daqui a pouco você está no...
7: Daqui a pouco está com rádio cacetada.
5: Tá ligado. Beijo, amiga. Amanhã, até amanhã. Escândalo meu, e a gente vai falar com ele. Agora é hora de futebol.
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5: Amigo Sidney Marinho.
8: Oi, Gasparetti, bom dia, meu irmão, pra você, pra quem tá com a gente aqui na Manchete. Logo mais tem futebol, tem Flamengo aqui em Portugal, transmissão exclusiva da Manchete,
5: só
8: da Litoral Rio, só nós aqui ao lado do Mengão, onde o Mengão estiver, e o Flamengo faz o segundo amistoso. Claro que tá de olho no jogo de sábado contra o Benfica, que vale o troféu do Algarve, é o jogo mais importante dessa pré-temporada aqui em Portugal. Mas contra o Lozano, o Leonardo Jardim vai observar o time principal, mas vai dar chance a alguns jogadores como Everton Araújo, Lohan, Wallace Yan, Everton Cebolinha, todos eles podem pintar, inclusive no time titular do Flamengo, que não foi anunciado ainda pelo Leonardo Jardim. Uma das perguntas que eu fiz ontem na entrevista coletiva foi exatamente essa, sim, né? Qual era o time? Ele falou, não, é a base do jogo contra o Coritiba, é a base do jogo contra o River Plate, mas vou olhar os miúdos, né? Que são os garotos mais jovens aqui do Flamengo,
5: é bom,
8: como se diz aqui em Portugal. Flamengo joga 16h30, horário aí do Rio de Janeiro. Eu transmito com a Renata, com o Sidão, com o Thiago, com todo o nosso timaço, também com o Gustavo Henrique, dando choque. Todo domingo tá aqui na Manchete ao meio-dia. A gente vai contar tudo de Flamengo e Lozane da Suíça, exclusivo na Manchete e na Litoral News. Gaspar, logo mais também junto. Tem Fluminense contra o Nova Iguaçu. Boa chance para ver o Hulk estrear com a camisa do Fluminense.
5: Verdade.
8: Para ver o Thiago Silva, né, voltar a jogar com a camisa tricolor. São dois jogos hoje, enquanto a Copa do Mundo tem esse dia de folga. O futebol não para na Manchete. Amanhã recomeça a Copa. França e Marrocos, Bélgica e Espanha, Noruega, Inglaterra, Argentina e Suíça. Claro que a seleção tá fazendo falta, né, Gasparetti?
5: Muita
8: falta.
5: Mas
8: o Brasil deu mole, vamos ver quem é que vai conseguir avançar para as semifinais da Copa do Mundo. Semana que vem eu tô de volta lá nos Estados
5: Unidos.
8: Valeu,
5: Sidney.
8: Para conferir de perto essa reta final da Copa. Por enquanto, eu e a Renata aqui com o Mengão. Tem Mengão? Tem Explosão. Tem Manchete. Tem Litoral News. Logo mais tem futebol. Valeu, Gasparetti.
5: Valeu, meu irmão. Tamo junto. Aqui você fica sabendo de tudo. Aqui a gente não para. Flamengo é Flamengo, né? Tony Garrido. Solteiro no Rio de Janeiro. Bom dia!

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Maravilhosa, né? Terminar o programa assim, com Simple Heads. Yes, tá chegando aí a turma da Rádio Cacetada. Cláudio Manoel, Beto Silva e Hubert. Esferas do humor brasileiro. Eu tô indo embora. Amanhã a gente tá de volta às 8 da manhã. Um escândalo! Que seu dia continue sendo maravilhoso, tá? Continua no Manchete.

0: Eu tô indo embora, um beijo.
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0: Agora você fica com a Linha do Tempo com Adriana França.

0: libera mais de 200 milhões para reforçar atendimento em 3 hospitais municipais do Rio.
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0: Quarta-feira, 8 de julho de 2026. Neste momento, o Rio e Grande Rio com céu nublado. Aqui no centro, 24 graus. A nova pesquisa Meio Ideia, divulgada nesta quarta-feira, mostra o presidente Lula na liderança das intenções de voto para a eleição presidencial de 2026. No principal cenário de primeiro turno, Lula aparece com 40,4% contra 32% do senador Flávio Bolsonaro. O levantamento também simulou um segundo turno entre os dois. Neste cenário, Lula registra 45% das intenções de voto, enquanto Flávio Bolsonaro soma 40%. A pesquisa ainda testou outros possíveis adversários e em todos os cenários de segundo turno, o atual presidente aparece à frente. O Instituto Ideia ouviu 1.500 eleitores entre os dias 3 e 6 de julho. A margem de erro é de 2,5 pontos percentuais. Começa nesta quarta-feira, no primeiro Tribunal do Júri, no centro do Rio, o julgamento de Jeander Vinícius da Silva Braga, acusado de participar da morte do ator Jeff Machado. Ele responde por homicídio qualificado, ocultação de cadáver e maus tratos. O caso teve grande repercussão nacional depois que o corpo do artista foi encontrado em maio de 2023 enterrado dentro de um baú coberto por concreto em uma casa em Campo Grande, na zona oeste do Rio. O processo foi desmembrado e o segundo acusado, Bruno de Souza Rodrigues, será julgado em 10 de dezembro. Segundo a investigação, ele teria dopado e estrangulado Jeff Machado dentro da residência da vítima. Jeander teria ajudado a transportar e ocultar o corpo. O governo do Rio anunciou um repasse de 210 milhões de reais para fortalecer o atendimento em 3 hospitais municipais da capital. Os recursos serão destinados ao Hospital Municipal Albert Schweitzer, em Realengo, ao Hospital Municipal Pedro II, em Santa Cruz, e ao Hospital Municipal Rocha Faria, em Campo Grande. De acordo com a Secretaria Estadual de Saúde, cada unidade receberá 10 milhões por mês até dezembro deste ano. Segundo o governo, o objetivo é melhorar a qualidade dos serviços, ampliar a capacidade de atendimento e garantir mais acesso da população a procedimentos e consultas especializadas. A medida se soma aos 650 milhões de reais já destinados ao custeio das redes municipais de saúde em todo o estado. Com isso, o investimento total do governo do estado do Rio de Janeiro na saúde municipal fluminense chegará a 860 milhões até o fim deste ano. Uma equipe técnica da Secretaria de Saúde vai acompanhar a aplicação dos recursos nas unidades municipais beneficiadas. 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
0: Bom dia, amigo, amiga da ouvinte da Rádio Manchete. Está entrando no ar, mas entrando com jeitinho, a sua, minha, a nossa Rádio Cacetada. Não, só, não é só a Copa, que é a Copa dos protagonistas. A Rádio Cacetada também é a Rádio Cacetada dos protagonistas. E temos aqui mais dois protagonistas, além de mim próprio, que também sou protagonista. O protagonista Beto Silva, do seu
2: Bom dia. Bom dia a todos. Vamos passar essa manhã inteira com vocês. Eu só queria fazer um pequeno, né? Uma pequena correção. Não é protagonista, é potragonista. É o programa dos protagonistas.
0: Isso.
2: E aí, Hubert, bom dia.
3: Bom dia por quê, Beto Silva? Eu já passei pela rua, tem uns 500 caras discutindo até agora porque o Brasil perdeu. Ah, não, porque o Danilo... Porque já começou agora... O futebol não é mais o esporte nacional. Agora, o esporte nacional é botar a culpa nos outros, entendeu? E é isso que nós vamos fazer.
2: Sempre foi
0: isso. Mas vamos assim, botar a culpa nos outros, né? Principalmente caminhando com programas, teremos muito tempo para botar a culpa em todo mundo, né? Afinal de contas, o único que não tem culpa eu aqui sou eu. Não tem culpa eu, não tem culpa pra você, não tem culpa você.
2: Nunca teve culpa.
0: Tem culpa todo mundo, menos nós.
2: Nunca teve culpa minha.
0: Então é isso.
3: Então tem culpa quem?
0: Já saberemos. O que importa agora é que vamos começar a Rádio Cacetada de hoje com nossa tradicional pesquisa do dia. Vamos
4: pesquisa
0: lá.
4: Pesquisa para quem precisa. 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
0: Pois é, a Copa acabou, quer dizer, acabou pra gente, né? Mais uma vez, a Copa acabou para nós, acabou mais cedo. E já que a Copa acabou para nós, a gente quer também já começar a fazer um balanço dessa Copa. Ah, tem alguns destaques. Então a gente queria saber de você, meu caro ouvinte, minha cara ouvinta. Qual foi o maior mico dessa Copa até agora? Na sua opinião, você diria o que foi assim, a coisa mais bizarra, bizonha, sei lá, esquisita, inesperada? Qual foi o maior mico dessa Copa? Você pode participar pelo WhatsApp 21 99507 0525, pelo portal da Rádio Manchete, radiomanchete.com.br, e no Instagram, @ Rádio Manchete Rio, ou palpitando aqui no canal do YouTube. Hubert, meu caro, qual foi o maior mico da Copa?
3: Olha, não sei, mas uma coisa que eu acho que tem que ser investigada, e eu acho que tem que ser feito, assim como foi feita a CPI da Nike, quando o Brasil, né, naquela época, tem que ser feita agora a CPI do chiclete do antiguo, entendeu? O que ele estava mascando? Não era fumo, ou então era outro, era o quê? Não tem um negócio?
2: Nicorete.
0: Mas você acha que, o que isso tem a ver com mico?
3: O mico, ele estava todo, tanto mascar, isso acabou afetando a mente do Ancelotti, que eu nem sei se existe ou não.
0: Música mas... bandeirada, de tanto mascar, chiclete, o Ancelotti.
2: Tem, mano. Óbvio que o maior mico foi o Brasil, mas não vale.
0: Não vale.
2: Então já vamos avisando que esse não vale. Não sei, olha, eu acho que o maior mico foi... O presidente Trump querendo se meter na Copa, né?
0: Se metendo na Copa, né?
2: E se ferrando. Na verdade, o mico não foi nem ele se meter, foi depois tomar de quatro.
0: Não, as duas coisas foram mico.
2: É sempre bom ver o Trump levando de quatro, mas deixa pra lá.
0: Eu vou modestamente atribuir o mico da Copa à minha própria pessoa,
2: que andou
0: secando a Argentina, comemorando isso e, obviamente, se ferrando
2: com o comemorando
0: isso. Mas é isso, vamos começar então daqui a pouco já, né, discorrendo sobre esse tema palpitante. Eu vou começar com a minha primeira cacetada do dia. Vamos lá, Temi.

0: E a minha cacetada do dia, obviamente não vou nem enrolar, né? Não poderia deixar de ser outra. É a participação, a pífia participação do Brasil na Copa.
1: É.
0: A pior participação do Brasil em não sei quantos anos, 36 anos, ficou em 11º colocado geral. O Ancelotti teve um desempenho pior que o do Lazzaroni. Entendeu? E é. Pra você ver que técnico.
1: Lógico, tem números.
0: O técnico com sobrenome italiano.
1: É, não deu muito certo. Uma questão.
0: É uma questão.
1: Anotasse no próximo.
0: Anota aí. E vamos falar só no seguinte: hoje é dia 8 de julho. Sabe o que significa isso?
1: Significa o quê?
0: 12 anos do 7-1.
1: Caraca, foi 8 de julho.
0: 8 de julho, beleza, eu descobri isso no caminho marca, vindo pra cá. E eu tenho a tese, querido Beto, vou para passar.
1: Temos tese, palavra. Todos temos tese. Aliás, o Brasil é um país de teses.
0: Eu tenho uma tese futebolísticas. O Brasil, ele fez tanta sacanagem com o próprio futebol. Agora, se você botar CBF, um monte de sacanagem, essa coisa de convocações ridículas, um monte de técnico gaúcho, o técnico, tudo errado, porque eu acho que o futebol resolveu se vingar da gente.
1: É.
0: Então o futebol tá de sacanagem com a gente. Primeiro foi falar de 7-1, que já foi um esculacho, e agora fica nisso. Você chega assim, a Argentina vai perder para Cabo Verde. Então,
1: não perdeu.
0: A Argentina vai perder pro Egito, embora desde o Britimuzinho. O Egito nunca foi tão roubado.
1: Foi muito roubado.
0: Mas com tudo isso, tava lá 2-0.
1: Acha que não?
0: Se ferrou. Ah,
1: treme acha que não.
0: Treme argentino. Deu pro argentino, sei lá. Mas a questão é essa. Então eu acho que o futebol agora, ele não só, ele vem com requinte de crueldade, que você fica, não basta ser eliminado do jeito que a gente foi, a gente ainda tem que ver
1: a gente tem que se acostumar com o fato de que é o país do futebol. Vamos tentar outra coisa. Tem coisas legais de ser o país de alguma coisa.
0: Homicídio.
1: Não é legal. Mas é o país da corrupção, não é legal.
2: Tudo isso,
1: o país do futebol é melhor.
2: Nós somos o país do skate. Mas peraí, gente, veja o lado bom. Nós somos o país do skate. O país da ginástica.
0: Do esqui?
2: Do esqui.
0: Você viveu pra ver Noruega ganhando do Brasil no futebol e perdendo no esqui pra gente?
1: Não, pra gente não, porque o cara era norueguês.
0: Nossa,
1: o cara é meio brasileiro, meio norueguês. Acho que pra mim esse cara comemorou a vitória da Noruega. Ele não me engana. É que ele tá com a menina bonitinha, brasileira, namorando, não sei o quê. É filho de brasileiro,
0: mas vamos lá, Uber.
2: Minha preocupação agora é só apontar o meu dedo de seta para os culpados.
0: É isso que eu pergunto.
2: Exatamente. Antes eu queria que você falasse um pouco mais uma coisa que você disse aí, que é o seguinte: técnico com nome italianado ou sendo italiano não pode. Técnico gaúcho não pode. Técnico que não toma banho, como o Diniz, né, também não pode. Então esse governador interino do Rio de Janeiro.
0: Esse é bom.
2: Ricardo Couto.
0: Ele demitiu o Casimiro.
2: Ninguém esperava nada dele.
1: Porque ele também não é candidato a nada, né? Temos essas questões, mas ótimo. Então eu acho que ele teria que fazer uma coisa parecida, que é demitir os funcionários fantasmas.
0: Tem vários.
1: Casimiro.
0: Danilo.
1: Tá cheio de cara lá de funcionários.
2: Vamos começar pelo cara que atrai as maiores energias negativas e as maiores reclamações, que é o Ancelotti, ou o Carlo Lanchonetti.
1: Dividido, porque tem uma parcelinha que bota a culpa no Neymar, que tudo é culpa do Neymar.
2: Não, tudo bem, mas deixa o Neymar pro final.
1: O Brasil perdeu.
2: Falaremos do Neymar, temos bastante tempo pra falar, pra botar a culpa no Neymar, botar a culpa no Neymar. Agora, temos que botar quais são as culpas.
1: Eu descobri que
2: o Ancelotti, na verdade, ele não é lá da região do meio da Itália, Emília Romana, ali onde tem presunto, queijo, não sei o que lá. Ele é de Palermo.
1: Tá explicado.
2: Não, ele não é de Palermo. Ele deveria ser de Palermo.
1: Quem nasce em Palermo é Palermo.
2: Exatamente. Aliás, o vulcão está explodindo.
0: Mas eu acho que tem um negócio que a gente tem que parar assim de ser uma coisa. As duas coisas. A gente tem que parar de ser essa coisa. Ah, o Hexa, o Penta, o cacete, que a gente só toma dentro há muito tempo. Fica mais um mirde. mas também tem que parar de ter medo de falar pro gringo. E o gringo trata todo mundo como índio, ele tem uma impaciência. É isso aí mesmo. Quer, não queira. E na verdade, assim, quando você chega assim, entendeu? O Brasil é a 28ª seleção em dribles.
1: É,
0: o Brasil
1: teve
0: 30% de posse de bola. Tem que chegar, ou seu Lancelotti. É o seguinte: você foi pior que o Lazzaroni. Como é que o senhor explica isso ganhando que o senhor ganha?
1: O Lancelotti, que é, a questão é, o que mais anima é que ele vai ficar 4 anos mais. A próxima Copa é, pela CBF é dele, né? Ele é o cara da próxima Copa. Rapaz, acho que ele não aguenta o brasileiro reclamando, não. Ele vai sair.
0: Não, eu acho que tem que ser.
1: Ninguém vai poder andar na rua.
0: Mas eu quero perguntar pra você, você que é um futeboleiro, e todo mundo fala assim que o Lancelotti abriu mão da posse de bola.
1: É.
0: Ele abriu mão do drible. Ele abriu mão do combate direto. Ele não abre mão de quê? Do salário?
1: Isso, ele não abre mão, com certeza. Eu também não abriria. Nesse caso, eu acho que até que ele não tá.
0: Você sabe que ele é o técnico mais bem pago do mundo.
1: Deve ser. Não, o cara é super vencedor. Ganhou um monte de coisa. Ganhou, inclusive, 2 gols da Noruega. O cara ganha muita coisa.
0: Cara, Luxemburgo é um monte de coisa. Quanto tempo
1: a
0: tem?
1: A tática do cara era o seguinte. Eu não vou falar com ele porque o Hubert fala, mas daqui a pouco o Hubert imita. É o seguinte, eu vou recuar o time porque eles vão ficar tocando bola lá e não vão poder fazer lançamentos para o Haaland, que vai pegaria no 1 contra 1. Aí o time recuou, eles lançaram e o Haaland fez 2 gols, do mesmo jeito.
0: Não, ele fez uma cagadaça que foi tirar o Rayan e o Martinelli para botar 2 caras que não marcam, que o Endrick não marca nem com o revólver na nuca.
1: Também.
0: O Vini nunca marcou e o Neymar não tem mais condição de marcar. Então são 3 caras na frente. Que abriram pros noruegueses. Aí a ideia de vamos. Aí começou o bicho. E o Haaland, se basta uma bola para o Haaland. Basta três bolas para o Haaland. Todo mundo fica lá. E
1: irritante.
0: E o Haaland botou as bolas na gente.
1: O grandão lá, irritante.
0: Mas um outro ponto de Copa do Mundo, para não ficar falando só do mal do Ancelotti, a gente pode falar mal de outras coisas também.
1: Pode falar mal do Bruno Guimarães, que bateu o pênalti.
0: Vamos falar do pênalti. Vamos lá. Disserte sobre. Eu tenho uma questão básica. Quando uma torcida, quando tem um pênalti numa Copa do Mundo, e a torcida brasileira inteira olhou um pro outro e falou assim: quem vai bater o pênalti? Você não sabe quem bate o pênalti pelo seu time, e o batedor do que bateu não bate pênalti nem pelo time dele.
1: Não, pior que isso, o batedor não sabe como é que bate pênalti.
0: É, também tem isso, soubemos depois.
2: E vocês sabem que pênalti é igual punheta, né? Tem que ser bem batido.
0: É verdade. Aí você que é especialista, você que tá dizendo. Eu pensei que você dizia que o pênalti é tão importante que o presidente que ia bater.
1: Deveria ser batido pelo presidente.
0: Lula não aguenta nem com a chegada da bola. Entendeu?
1: Que presidente bateria? Lula ou o presidente da CBF?
0: Mas a CBF não tem tempo, o cara tem 3 amantes pra lidar.
2: O cara botou uma amante no México, amante no Canadá e a mulher nos Estados Unidos, que é aí pra respeitar a instituição do casamento.
0: É. Tarde livre para compras.
2: Mas olha só, a gente tava esquecendo uma coisa muito importante.
0: O que, meu filho?
2: Eu acho sinceramente, o grande culpado do Brasil ter perdido é esse maldito mascote, canarinho, pistola, entendeu? Um péssimo, antipático, mal-humorado, e daí ele fazia...
1: Não, é engraçado isso, que um brasileiro é um povo tido no mundo todo, eu vejo na internet agora, tem um monte de... Por ser simpático, ser acolhedor, mas o brasileiro é acolhedor, não o governo, o brasileiro é simpático.
0: É mentira, o governo sabe acolher
1: muito
0: bem.
1: E aí os caras metem um
2: canarinho, pistola.
1: Canarinho, pistola, um troço feio pra cacete. Eu vou muito ver lá naquele GE, lá os resultados. Aí quando abre, entra a porra do canarinho, o cara quase desliga o celular.
2: Não, ele também, além de ser mascote da seleção, ele é mascote de serviço de delivery. Então já a pessoa que tá em casa, pede uma pizza, chega lá, o canarinho pistola.
0: Eu sei que você totalmente está pistola com o canarinho.
1: O mascote tá errado.
2: Mas olha só,
0: Calma-se.
2: Glória, tá.
0: Eu vou chamar as informações do trânsito com Anderson Ramos. Depois você continua culpando todo mundo. Vai lá, Anderson.

0: Bom dia pra você também, meu amigo. Muito bom dia pra todo mundo sintonizado na Rádio Cacetada aqui na Manchete. Já tô de olho no Rio, conferindo a movimentação aí pelos lados da Avenida Brasil, com o trânsito já liberado na altura da Penha. Mas cedo teve um acidente por ali, viu? O motorista vai encontrando o trânsito um pouco mais intenso na saída da Washington Luiz em direção ao centro da cidade. Pessoal que tá saindo de Caxias, antiga Kennedy, em direção a Bulhões Maciel. É uma excelente dica. Olha, atenção, hein? Tem acidente envolvendo utilitário e moto na Cândido Benício, na altura da Pinto Teles, em direção a Taquara, ali na Praça Seca. Motorista perde tempo e vai encontrando retenções, tem dificuldades por ali. E uma obra lá em Campo Grande está deixando o trânsito bem complicado na Estrada do Monteiro, na altura da Augusto de Vasconcelos, em direção à Avenida Brasil. 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Aproveite, eu volto já já aqui na Manchete.
1: Valeu, meu querido. Boas notícias do trânsito difícil, né? Mas vamos agora ao nosso panorama da cidade com ele, Carlos Júnior, irmão de Neymar Júnior. É o cabo.
2: Agora sim.
1: Agora sim.
2: Vamos lá. Bom dia pra você, Cláudio, pro Beto, pro Ubert, também pra todos os nossos ouvintes ligados 96.1. Começo falando da situação dos trens, até o momento sem ocorrências nos ramais da Trens RJ. A situação do metrô, com os intervalos normais previstos entre 4 e 6 minutos, tanto na linha 1 quanto na linha 2. Falo também do VLT. Linha 1, intervalos de 9 minutos. Linha 2, intervalos de até 60 minutos. Linha 3, intervalos de 9 minutos. E linha 4, também, intervalos de 9 minutos. Situação das barcas. Quem utiliza as barcas hoje não enfrenta dificuldades nos deslocamentos para as estações Cocotá, Praça 15, Araribóia, Charitas, Paquetá e também para quem se desloca entre as estações Ilha Grande e Mangaratiba. Situação do BRT, a Mob Rio informa que as estações André Rocha no sentido Galeão, Colônia no sentido Deodoro e Ventura no sentido Recreio estão parcialmente interditadas para realização de serviços de manutenção. E agora o panorama dos aeroportos, aeroportos Internacional do Galeão e Nacional Santos Dumont com operação normal. Cláudio.
1: Valeu, meu querido, muito obrigado. Vamos voltar agora então para onde estávamos. Ubert culpando a torta direito, todo
3: sim,
1: mundo.
3: É.
1: Continue culpando, Ubert.
3: Continuo. Olha, você vê, volto à questão do mascote, porque ela tem
1: uma obsessão com isso.
3: É o seguinte, a Copa em si tinha três mascotes. Era o Maple,
1: que representava. É isso?
3: Maple é aquela folha que tem na bandeira do Canadá.
1: É uma folha?
3: É uma folha, que é a folha do boldo, que faz aquele maple.
4: Cara, style. Estudou, né? Estudou.
1: Claro,
4: né?
1: Não, tudo bem. Não, eu sei que você cara curto. Conviver com o Uber é um eterno
3: aprendizado. Aí tem o Zayu, que é uma onça pintada que representa... Não, é uma águia que representa o México.
4: Pô, de onça pra águia, rapaz.
3: É. Tem o Clutch, que é uma onça pintada americana. Eu achei que eles tinham puma, né?
4: Mas tem uma águia na bandeira do México.
3: Tinha três belíssimos mascotes.
1: Mas um é um alce?
3: Hã? Não é um alce.
1: Mas é um maple, então.
3: Porque esse é o símbolo do Canadá, meu irmão.
1: Mas não é um alce?
4: Eu achava que aquilo era o chifre do alce.
3: É o chifre do alce, mas é maple, é a folha do maple, do boldo.
4: Você acha eles bonitinhos?
3: Eu acho eles muito mais bonitinhos que essa porra desse canarinho pistola. Nós já tivemos, inclusive, o Fuleco.
1: Não.
3: O Fuleco era um tatu bola. Por que não continuou o Fuleco?
1: O meu favorito ainda é o Naranjito.
3: Naranjito,
1: aquela laranja da Espanha.
3: Você lembra da Copa da França, tinha o Futix? Que era um galo?
4: Não, mas isso era da França.
1: Da Espanha era o Naranjito em 82.
3: Sim, exatamente.
1: Tinha aquele cachorro Striker em 94.
4: Qual bicho que vocês acham que deve ser
1: no Brasil?
4: No Brasil.
1: Preguiça.
4: Preguiça simboliza muito essa seleção. Gostei.
3: Exatamente.
4: Acho que vira-lata caramelo ia ser um bom mascote.
1: E também um mascote. Esse negócio, quando você acabou com o complexo de vira-lata, quando você tinha Pelé, o cacete. Mas como agora a gente virou vira-lata.
4: Vamos assumir o complexo.
1: É um negócio voltar um pouco uma humildade. Não, pra começar a diminuir as expectativas. O que vai o rumo é que seu cacete? A gente só tá indo lá.
4: Eu acho que tem que. Essa síndrome do rumo ao Hexa também é complicada.
3: Mas isso pra cá. acabar, isso tem que acabar uma coisa antes, que é essas sloganzinhos com rima. Tipo, todo mundo tenta, mas só o Brasil é penta.
4: Esse cara que inventou isso.
3: Não, eu sei. Não, não foi inventou isso. Isso é uma instituição, ele fez.
4: Mas o Hexa não rima, gente.
3: Não, mas...
4: A situação é complexa, rumo ao Hexa.
1: Pior é com o Hepta, hein?
4: Hepta não rima menos ainda.
1: Pior é com o Hepta. Vai o Octa.
3: Eu acho que tem que fazer uma coisa pra...
1: Mas a rima já foi.
3: Não, eu sei, a rima já foi, mas agora a gente tem uma... Agora tem um perfeito, que é ninguém nega. O Brasil é freguês da Noruega.
4: Esse é um bom, mas... É freguês da Noruega. É freguês da...
1: Da Noruega a gente...
4: Não venha com...
3: Você não
4: venha
3: acha...
4: Com isso aqui. Vocês... O Brasil é... Não, mas alguma da, coisa da, em Ásia
1: da Noruega
4: aí.
1: A gente nunca ganhou. É diferente.
4: Nunca ganhou.
1: Nunca ganhou. Nunca ganhou. A gente jogou 5 vezes, empatou 2, perdeu 3. Então,
4: nós somos famosos
1: freguês. Já que você é freguês da Noruega, eles poderiam pelo menos mandar um bom bacalhau pra
4: gente. Bota mais um que acabou de perder o Oscar.
3: Eu até falei pro Beto que o Haaland não era cabeça de área, era cabeça de bacalhau. Eu mordi minha língua e o sujeito está lá.
1: Morda
3: né?
1: Sua
3: aí todo
1: língua.
3: Mundo fala que é feio, que é não sei. É feio, mas fez 2 gols. E não interessa isso.
4: Feio, gente. Não tem que dar a partir de uma certa quantidade de dinheiro, ninguém é feio, gente.
1: Pelo amor de Deus. O Casimiro é lindo.
4: O Casimiro é até bonito. Vamos falar sobre Casimiro.
3: O Casimiro, em vez de fazer aquele preenchimento que ele fez na bochecha, ele não poderia botar o seu pé e colocar numa forma, entendeu? Porque eu acho que seria mais útil ele ter feito esse tipo de coisa.
1: O problema do
3: ele teve uma péssima campanha. Aliás, só quem fez campanha bem foi o Ronaldo Fenômeno, o Vampeta.
4: Muitas campanhas.
3: E o Romário. Eles fizeram uma campanha maravilhosa.
1: Na casa
3: o Vampeta tem a
4: peça. O Ronaldo tava em todas.
1: Não, Vampeta, você não viu, o Vampeta tá tão gordo que você não reconhece.
4: É verdade. Não pode
1: você
4: ter
1: viu
4: sido.
1: Muito, sim.
4: Acho que foi
1: ele
4: por aí. Vampeta foi o cara que cravou o resultado. Foi profeta. O cara mandou antes mandou do jogo. Vai perder de 2-1 com 2 gols de Haaland. Ele mandou essa.
3: Isso é outra coisa que foi uma decepção nessa Copa. Os videntes, os sensitivos, todos eles erraram feio.
1: Pela volta nessa dos animais videntes.
4: Desculpa, Hubert. Nessa Copa? Nessa
1: não,
4: Copa eles erraram.
1: Acertou.
4: Acertou o quê? O vencedor da Copa?
3: Acertou vários jogos. Eles não acertaram nada, entendeu?
4: Ninguém nunca acerta nada, gente.
3: É preciso a volta dos videntes animais.
1: Eu acho.
3: E é preciso que isso aconteça o mais rápido possível, porque os humanos não deram certo. Você viu o nosso alemão lá, que despachou o Brasil antes da hora? Ele podia esperar mais um pouco, né? No jogo seguinte a gente foi.
4: Não, mas eu tenho assim, olha só. Quando você tá com seu celular que tá ruim, não tá acontecendo nada, o que que você faz? Você desliga.
1: E liga de novo.
4: Liga de novo, funciona.
1: Qualquer coisa.
4: Televisão.
1: Tecnologia é isso.
4: Vamos fazer isso com seleção brasileira. A gente desliga esse negócio. E daqui a 2 anos a gente liga de novo. Desliga a CBF, desliga a convocação, desliga os amistosos, desliga tudo. Não fala disso.
1: Vou dar uma notícia.
4: Daqui a 2 anos, liga. Eu já sei que tem jogo em setembro. Não, vai.
1: Não é isso, não ia falar nada disso. Você não tá no. A seleção já estava desligada. Você está chegando tarde.
3: É verdade. Você estava no modo avião.
1: Já estava,
3: vamos voltar.
1: Pegar o avião. Metade do time, pelo menos, estava desligadaço ali. Tinha uns noruegueses com a bola, os caras chegam assim: vem cá, pega a bola ali do norueguês. Não tô ligado nisso, não, cara.
3: Olha, como sou Botafogo, não tenho problema de perder. Eu já assimilo qualquer derrota. O problema é perder assim, você vê. Você vê aquela seleção lá de Costa Verde, outra seleção de Senegal.
1: Cabo Verde.
3: Sei lá.
1: Costa Rica,
3: Equador. Os caras jogaram até com raça, até o final, não sei o quê. Os nossos ficam lá, assim, olhando.
4: O cara tá cansado, gente.
3: Cansado de perder?
4: O Marquinhos tá cansado, cansado, rapaz. O Danilo tá cansado, é a terceira Copa do cara.
1: Quantos anúncios de bet o Vini fez, cara?
4: Ah, muitos.
1: Você acha que isso não exaure?
3: Mas o Vini, olha, sinceramente, eu acho que ele era um cara ali que tinha um certo perigo.
4: Mas a crítica que fazem ao Vini é que ele não assumiu o protagonismo.
1: O protagonismo.
4: Essa é a crítica.
1: A culpa é dos protagonistas. Se você é o seu protagonista, não assume o protagonismo, como é que você pode esperar que você vai ter protagonismo?
3: Bom, outra coisa que eu acho que atrapalhou o Vini, embora eu acho que ele tenha... Foi a Virgínia. Dizem que eles terminaram agora. O namoro ia continuar se o Brasil ganhar. conhece a Copa. É. Mas como o Brasil perdeu, o Vini foi chutado pelo escanteio.
1: Você viu aquela Luísa Biel, que era da banheira do Gugu? É. Que ela prometeu.
4: Não vi.
1: O bolão dela era sensacional, que ela fazia o eufemismo conteúdo adulto, né?
4: É, esse
1: ela
4: eufemismo
1: ela
4: é muito bom.
1: Conteúdo adulto com quem acertasse o placar. Aí eu botei 9-8, porque eu queria ganhar sozinho, né, Brando? Porque ganhar com todo 2-1 vai ter. Aparece lá, 500 caras. Aí eu falei.
4: É, você acertou bem cheio, então.
1: Perfeito.
4: É. Conteúdo bom, adulto
1: vamos,
4: é muito bom.
1: Já vamos ao nosso amigo do trânsito novamente, não? É, ele, né? Vamos ver se o trânsito mudou alguma coisa? Anderson Ramos.
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0: Tudo aqui na manchete, meu amigo, trânsito tá é complicado na estrada do Monteiro, a gente vem informando por conta de uma obra na altura ali da Augusto de Vasconcelos em direção à Avenida Brasil na estrada do Monteiro, o motorista perde muito tempo e vai encontrando retenções, uma via muito importante para quem utiliza a saída de Campo Grande em direção à Avenida Brasil, lá na zona oeste da Avenida Brasil na altura de Brejo Pina em direção ao centro, caminhão quebrado. 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Eu volto já já.
1: Muito obrigado, meu amigo Anderson. Agora vamos às notícias com ela, Luciana Paiva.
6: Oi, Klaus Manuel, bom dia para vocês, bom dia para todo mundo que acompanha o Rádio Cacetada na manhã desta quarta-feira. Olha, a Receita Federal liberou hoje a consulta ao lote especial de restituição automática do imposto de renda da pessoa física, conhecido como cashback. O pagamento será feito por Pix na próxima quarta-feira, semana que vem, 15 de julho. O lote é destinado a pessoas que não estavam obrigadas a entregar a declaração do imposto de renda em 2025 e por isso não declararam, mas tiveram imposto retido na fonte ao longo de 2024. Segundo a Receita, cerca de 4 milhões de contribuintes devem ser beneficiados. A restituição automática é um projeto piloto criado para facilitar a devolução dos valores pagos indevidamente ao fisco. Volto com você, Cláudio Manuel.
1: Muito obrigado, Luciana. Beto Silva, você vai fazer um comentário.
4: Eu queria falar o seguinte, agora já é a conta já é essa, 28 anos sem título, ou seja, muita gente nunca viu, nunca soube, que soube cara porque de o pai anos. Contava, né? Qualquer cara de 30 anos, né? 30 e poucos anos, não sabe. Mas o que mais me incomoda, além de que o mascador de chiclete, o cara mascando chiclete por 4 anos
3: chiclelote. A mais,
4: o Carlos Chiclelote, que me irritou uma notícia ontem, que em setembro já tem jogo da seleção.
1: Você deu spoiler disso antes.
4: Né? Eu dei e estou voltando a esse assunto.
1: Mas que
4: isso aí não é pra quê?
1: Pra quê?
4: Pô, o Brasil podia simplesmente abrir mão da tal da data FIFA, que é a coisa mais irritante do mundo.
1: Eu tenho uma sugestão. Manda as meninas da ginástica.
4: Boa!
1: A fadinha
4: Rebeca, do skate.
1: Ficava fazendo as coisas da Rebeca. Manda o Brasil que dá certo. Eu bato o João Gomes. Faz um show do João Gomes.
4: Faz, pronto.
1: Bota a Rebeca, a fadinha. Não é melhor que a seleção brasileira?
4: Pra que várias pessoas do
1: gente, vamos
4: fãs,
1: acabar. Essa é o Brasil campanha. Que dá certo.
4: Vamos acabar com a data o FIFA. Que, o Brasil não é mais pra FIFA. Pra que precisa de data FIFA?
1: Eu sou a favor de me desfiliar da FIFA.
4: Desfilia. Da FIFA. Pois vamos parar,
1: não quero saber mais disso. Muito sofrimento. O negócio só traz, né? Todo mundo fica debaixo astral de ressaca. Parece que foi você que levou um pé na bunda. Entendeu?
4: Isso.
1: Então, pra que isso tudo?
4: Porque chega. Vamos ficar sem seleção chega. Um tempo.
1: Por
4: aí.
1: Isso que eu acho que é o momento pra gente relaxar.
4: Vai lá.
1: O momento de ouvir uma boa música. Né?
4: Isso.
1: Então, vamos para a nossa sessão musical. Vamos lá, meu amigo Treme.
7: Brasileira.
1: E essa música. Fui eu que escolhi, taca pau.

0: Aquela década.
1: Aquele lugar chamado Juventude.
0: Juventude, muito bom. Uma coisa que, né, não volta mais, inclusive pra seleção brasileira, também, que não tem também, juventude, né? Também.
1: É isso aí. Bom, mas agora eu vou passar a bola para o meu amigo, que aliás já estava com a bola.
0: Já estou com a bola.
1: Então fica com a bola aí, Beto Silva.
0: Vamos assumir essa droga aí. Estou assumindo todas as terças-feiras. As quartas-feiras, maluco.
2: É o nosso Marrone, né?
1: Marrone é meio gay.
0: Eu também não sou. Mas é o seguinte, gente. Vamos começar com a minha cacetada.

0: fiquei pensando que assunto que eu lançaria aqui mudar, né? Na cacetada. Mas vamos mudar de assunto. Mas realmente, eu resolvi, realmente vamos mudar de assunto e vamos falar sobre Copa do Mundo. Porque a Copa continua.
1: A Copa continua.
0: Para pessoas que gostam muito de futebol, que é o meu caso, eu acho que são duas coisas diferentes. É o Brasil, Jogos do Brasil, que a gente acompanha, bota a camisa amarela. E a Copa do Mundo, que eu adoro Copa do Mundo. E a Copa do Mundo, apesar de que hoje não tem jogo.
2: Isso é triste,
0: uma coisa muito problemática.
1: Eu acho que isso é errado, as Copas do Mundo. Já, por exemplo, você tem já 48 seleções e não tem jogo. Por que você não chama umas seleções que já tinham
0: jogo? Já perderam e faz o jogo.
1: Fica lá, entendeu? O Brasil não vai jogar contra a Austrália em setembro?
0: Joga agora.
1: Joga agora.
0: Pronto, já perde logo.
1: Por exemplo, botava nesses dias mortos na Copa do Mundo.
0: Por que vai ficar sem jogo?
1: Mas eu acho que a Copa do Mundo nesse momento não é só pra quem gosta de futebol, é pra quem gosta de sofrer também. A gente já sofreu contando. Eu sofri contra a Noruega.
0: Cara, tá difícil,
1: sofri,
0: viu?
1: Sofri contra o Cabo Verde. Sofri contra os egipcianos. Entendeu?
0: Eu tinha sofrido antes com... foi quem que perdeu? Foi Senegal, né?
1: Senegal.
0: Que Senegal perdeu da Bélgica.
1: Entregou também.
0: Então, eu acho que eu sou o Mick Jagger dessa Copa. Que todo mundo que eu torço perde.
2: A gente precisa dar nome aos boys. Entendeu? Quem estava lá no estádio com que o Brasil perdeu? Isso também contribuiu.
0: Quem que deu azar?
2: Quem estava lá?
1: Leonardo DiCaprio.
0: Ah, ele dá um azar danado, esse cara. É um cara azarado.
1: Não, mas é que o Mick Jagger é azarado pra caramba.
0: Ah, muito azarado.
2: Eu sei, mas olha só. O Leonardo DiCaprio, durante anos, foi namorado da Gisele Bündchen. Nunca casou com ela, nunca assumiu o relacionamento sério.
0: Que ele estava torcendo pro Brasil.
2: Exatamente, ele tem ódio do Brasil, porque não ficou com a Gisele Bündchen.
0: Então ele foi pra quente.
2: Não, ele foi lá pra sacanear a gente. Outro cara que estava lá, Chris Rock, que eu gosto muito, grande comediante, mas estava lá, de camisa amarela.
0: E ninguém foi lá e deu um tapa na cara dele.
1: Todo mundo odeia.
2: Foram eles, não foi o Antelar.
1: Mas eu quero botar uma pulga atrás da sua orelha, com todo respeito, porque esse negócio do Leonardo está presente, eu já vivi muito isso, que eu tinha uma casa perto de Trancoso, e toda vez o Leonardo DiCaprio estava em Trancoso, era um sósia do Leonardo DiCaprio. E teve uma vez até que o Anselmo Góes pegou uma foto do sósia do Leonardo DiCaprio fumando um cigarro, né? Aí ele falou assim, que feio, Léo. Assim, botou uma lição de moral do Leonardo DiCaprio que estava fumando. Né? E era um sósia do... Não só o cara tirava onda, que foi alguém contratou ele mesmo para um evento, e o cara ficou dias tirando onda. Assim, ele ia escondido na praia para um bando de mané tirar selfie. E encontrei o Leonardo DiCaprio, mas fazia tudo parte de uma ação promocional. Por que você não acha que esse Leonardo DiCaprio, por exemplo, é de uma bet? Estava lá, por exemplo.
2: A gente mesmo, quando você estava lá nos Lençóis Maranhenses, estava falando da tese de que o Infantino, na verdade, tem vários sósias, porque ninguém se conhece a cara do Infantino, só sabe que é um cara careca com a cabeça... Não é cabeça de
1: ovo, é o Alexandre de Moraes, então
2: disse, pode ser o Alexandre
1: não
2: de Moraes.
1: Pode ser, não, ele é o Alexandre de Moraes. Eu tenho informações sobre isso.
0: Inclusive, a gente falou uma coisa semana passada sobre isso, que você vai confirmar pra gente, que parece que teve um concurso pra escolher os sósias do Infantini, e dizem que você foi um dos participantes.
1: Não, mas eu fui desclassificado porque eu sou considerado cabeludo. Entre os carecas radicais, os carecas ali, os extremistas.
0: Mas eu queria colocar um assunto aqui, porque a Copa continua e ontem foram dois jogos, né? O primeiro eu vou falar de um jogo que foi o jogo mais chato que eu já vi nos últimos tempos.
1: Nem lembro qual era.
0: Colômbia e Suíça.
1: Nossa,
0: rapaz!
1: Eu posso citar novamente Clarice Lispector.
0: Eu acho que devia

0: ter desclassificado os dois. Clarice, que coisa insuportável. Não,
1: falando de citação culta, por exemplo. Clarice Lispector, que foi casada, foi machada, no livro de memória delas, ela tem a frase lapidar: a Suíça entedia os suíços.
0: É verdade. Assim, é verdade.
1: Então imagina os outros.
0: Entendeu? É, mas a Colômbia então, também, vou te dizer. Ficou 120 minutos, não teve uma chance boa de gol, e aí perdeu nos pênaltis.
1: Se ferrou.
0: Mas o outro jogo é que foi o jogo.
1: Foi foda.
0: Que foi o jogo, porque os egipcianos, rapaz, botaram 2-0. Não, ainda roubaram o gol deles, né?
1: É, tiraram aquele gol assim com um rigor que não é aplicado na Argentina de jeito nenhum. Porque você, o cara tem que voltar 5 minutos da jogada pra pegar um pisão no camarada, que na boa, o Messi deu um pisão no joelho do cara no primeiro jogo, ganhou uma caixa de presente do Infantino. Então tem umas coisas que foram rigorosas,
2: mas estamos falando nisso, podemos falar na PAP, o Trump aí se meteu.
0: Não, peraí, vamos falar primeiro de Argentina, eu quero falar de Messi. Porque o Messi, rapaz, tem várias, o cara é o rei das estatísticas, né? O cara que mais fez gol em Copa, o cara que, mas também é o cara que mais perdeu pênalti em Copa. E essa estatística as pessoas não falam.
1: E ele tá muito chateado.
0: Ficou muito chateado.
1: Tá muito chateado.
0: Ele ficou tão chateado que pegou a bola e virou o jogo.
1: Virou o jogo assim. Rapaz, assim, eu pra falar a verdade, eu acho que isso foi um requinte de crueldade. Que quando você, a gente tem que confessar que quando tava 2-0, tinha acabado de anular o gol do Egito, eles fizeram Zico. Logo o seguinte:
0: do Zico.
1: Tem um amigo meu que sacaneou que foi a melhor participação do Zico em Copa. Filha da puta. Aí assim, aí falando assim, eu falei, pô, não faz. E aí, depois do gol do Zico, você fica no negócio assim, que é uma coisa que o brasileiro tem que reconhecer que gosta, que é ver a Argentina sofrendo.
0: É, tava bom.
1: A Argentina sofreu um negócio que dá um raro pra...
0: No segundo gol do Egito, eu ouvi um barulhão, era o pessoal na esquina comemorando como se fosse um gol do Brasil.
1: Eu achei a mistura do Brasil com o Egito. É. Mas quando você chega ali, aí o requinte da crueldade é que não só o argentino virou, como ele riu por último, duas vezes seguidas.
0: Rapaz.
1: E agora, depois da gente ter sido eliminado, ou seja, a gente se ferrou, velho.
2: Quando tava 2-0, faltava quanto? 15 minutos?
1: Eu tava no oitavas.
2: Eu tava lá, né? E aí eu já tava pensando, eu já ia fazer uma postagem no Instagram, dizer a vida presta, dá uma de Fernandinha Torres, não sei o quê. Aí trouxe tudo doido, aí falei, pô.
0: Eu já tava pensando assim, rapaz, vou pegar aquela música, essa é absurda, é a mistura do Brasil com o Egito. Já tava até procurei a música no Spotify, no Tchan, pra botar aqui hoje, inclusive. Aí vem o Messi, acaba com a parada.
1: Não, e agora imagina quantos programas de rádio e podcast no argentino não estão pegando momentos de brasileiro comemorando que a Argentina estava se ferrando.
0: Tirando onda seria um país normal.
1: Porque o argentino já tem aquela coisa, né? Humilde, aquela coisa.
0: São pouco, tranquilos, humildes,
1: pouco egocentrada.
0: É.
1: Né, você sabe, né, qual é você sabe disso? Sim, a definição de ego?
2: Sim, sim.
1: É o pequeno argentino que mora dentro de cada pessoa. Então é isso. Você sabe qual é a definição, a mistura de um argentino com cearense?
2: É
1: um porteiro que acha que é dono do prédio.
0: É um porteiro que acha que não é dono do prédio. Mas vamos ver como é que tá o trânsito.
1: Vamos!
0: Com o nosso Anderson Han.
1: Vai estar melhor que a seleção.
3: Chefe de trânsito.
4: De volta, sim, meu amigo, no pique. Olha, a chuva até que deu uma trégua em vários pontos do Rio de Janeiro, mas o trânsito segue intenso ainda pelos lados da Praça da Bandeira em direção à Avenida Francisco Bicalho. Acidente desfeito da Cândido Benício da Praça Seca na altura da Pinto Teles em direção a Taquara. Mais cedo, o utilitário bateu uma moto. O trânsito apresenta retenções e tem problemas na Avenida Brasil. Outro acidente com moto sendo desfeito na altura do Caju, na altura da estação BRT Vasco da Gama, em direção à Zona Oeste. 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
0: Valeu, Anderson. Então vamos às notícias com Joyce Santos.
5: Bom dia, Beto, para você e para os nossos ouvintes aqui da Rádio Manchete. Olha, quem for visitar o Cristo Redentor hoje e amanhã, além da oportunidade de curtir aí um belo passeio turístico, vai também poder reforçar aí a saúde, porque a Secretaria Municipal de Saúde do Rio montou um ponto de vacinação no Centro de Visitantes paineiras no Corcovado com aplicação de doses contra gripe, sarampo e febre amarela. O atendimento está sendo realizado até às 3 da tarde. Além de vacinação, as equipes também estão orientando o público sobre a importância de manter a caderneta em dia e esclarecer dúvidas sobre a imunização. Para receber a vacina, basta apresentar um documento de identificação e, se possível, sua carteira de vacinação. Essa ação faz parte da estratégia da Prefeitura de levar os serviços de saúde para locais de grande circulação. O tradicional Zé Gotinha também está participando da campanha para incentivar a vacinação entre os moradores e turistas. Volto com você, Beto.
0: Obrigado, Joyce. Então vamos às nossas propagandas.
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1: E vamos continuar falando de Copa do Mundo. E o Trump, que se meteu, o cara se mete em tudo, né? Se meteu e resolveu pedir, mandar, né? Pro Infantini que tirasse o jogador, que voltasse o jogador lá, que eu esqueci o nome. Você lembra do nome do cara?
2: Balabong.
3: Olha só. Balabong. Mas assim, vamos lá.
2: Balabong.
3: Mas mandar no Infantino é fácil. Quero ver fazendo um adultino. Porque no Infantino, entendeu? Eu quero tirar onda. Mas vou te falar assim, um pouco de história. Tem precedentes,
1: né? Tem precedentes.
3: Tivemos Garrincha.
1: Inclusive pro Brasil. É incrível. Eu soube disso, não sabia.
3: Ele foi expulso antes da final. E era o melhor jogador da Copa. E os caras falaram, pô, não, pela mão, vamos inventar uma coisa. Cara, assim, quando for jogador, mano, melhor jogador da Copa, chamado Garrincha, com pau grande.
1: Pode voltar.
3: Nascido de pau grande, não podia jogar. Teve um precedente, não tão precedente assim, que na Copa de 82, um Sheik do Kuwait ficou indignado porque a França fez um gol. E um apito da arquibancada, a defesa do Kuwait parou e o juiz validou o gol. O Sheik entrou em campo e anulou o gol em campo em 82, né? E teve agora nas eliminatórias, entendeu?
1: E o Cristiano Ronaldo... Não foi só o Cristiano, foram outros também.
3: O Cristiano Ronaldo teria que cumprir suspensão na primeira rodada e ter a ver com o negócio do que você vai falar depois do chip. Porque essa coisa que você tem assim, tudo bem, tem a lei, tem o VAR... Tem tudo, tem um impedimento milimétrico, mas quando for para tentar botar o Cristiano Ronaldo mais à frente possível na Copa, quando for para prolongar o Messi, mas vão dar uma mãozinha, entendeu?
2: Então, sabe por quê? Porque eles estabeleceram uma coisa jurídica ali. Como é o juiz, quem cuida disso é o judiciário da FIFA, entendeu? Então é o seguinte: existe a expulsão culposa e a expulsão dolosa, entendeu?
3: Ele não teve a intenção de ser expulso.
2: Exatamente. Ele só entrou na perna do cara, mas ele não queria ser expulso.
3: Foi que nem o julgamento da moça que ganhou perdão judicial por violência de gênero.
2: Exatamente.
3: O cara pegou um perdão judicial.
2: Foi assim que eles conseguiram a volta do
1: Que me deixou muito surpreso.
2: Foi um dos melhores nomes da Copa, Balogun.
1: Muito bom. O que me deixou muito surpreso foi um dirigente esportivo puxar o saco de uma autoridade. É estranho, né?
3: Esquisito.
1: Coisa que nunca vi acontece, isso na minha vida. Inclusive, o Infantini, dizem que ele explicou. Por quê? Mas ninguém entendeu porque ele estava com a boca ocupada.
3: Estava lá babando
2: o ovo. Mas você sabe.
3: Agora, quando o Infantino quer babar o ovo, como é que ele não se confunde no baba se próprio?
1: Isso deve ser complicado. Pode ser uma coisa de iguais, assim. Ele se sente.
3: Ele vê reconhecido, né? Ao ver um ovo, ele se sente assim.
2: Não,
3: eles eram dois.
2: Vocês que são caras, sabem tudo.
3: Eu não sei nada.
2: Vocês sabem que ele. Quando o Trump não ganhou o Prêmio Nobel da Paz, o Infantino deu um Prêmio Nobel da Paz da FIFA pra ele. Quer dizer, o sujeito é um verdadeiro capacho humano do Trump, entendeu? Mas eu entendo isso, os caras devem estar ganhando dinheiro com essa Copa. Rapaz,
1: você acha que ganhando dinheiro? Eles fazem isso só porque eles
3: gostam.
1: Você acha que fazem isso?
2: Eu sou muito ingênuo.
1: Eles fazem pelo amor ao futebol, gente.
3: Pelo amor de Deus.
1: Vocês também acham cada coisa. Teoria da conspiração, achar que eles estão ganhando muito dinheiro.
3: E só vê o lado ruim das pessoas, do ser humano. Você acha que tudo é movido a dinheiro, a grana. Entendeu? Pelo amor de Deus.
1: Só mais uma questão. Essa Copa não é só a Copa dos protagonistas, como ela é a Copa da tecnologia.
3: Da tecnologia.
1: Impressionante.
3: É por causa do... Fala.
1: O chip da bola. A bola tem um chip.
3: Agora, a bola
1: capaz
3: tem...
1: Capaz de...
3: Agora, a bola tem um chip pra anular o gol da Croácia quando toca no fio de cabelo do jogador pra Portugal. O VAR pega o impedimento de dedão.
1: Dedo do colombiano contra Portugal, por acaso.
3: Assim, não é questão... De novo, é por causa do favorecimento dos protagonistas.
1: Ah, claro.
3: Então, assim, eu queria ver se batesse no cabelo de um português ou num buço de uma portuguesa, se anularia. Não, duvido. Que eu sou dos caras, eu sou um cara revoltado.
1: É revoltado.
3: Eu sou um cara revoltado.
1: Cara, é revoltado. Eu conheço ele há muito tempo, ele é revoltado.
3: Eu sou um cara revoltado. Agora, com o VAR, eu sou particularmente revoltado.
1: Não, VAR.
3: Eu vou te explicar o seguinte para você, meu querido ouvinte. O VAR, ele, primeiro, ele eliminou com a lei da mesma linha. não existe mais a mesma linha, porque o cara tem o nariz grande, o cara tava com meio ombro na frente, o cara tava com ereção.
4: O cara estava excitado.
3: Não, o cara tava com ereção, o cara é africano, bem dotado. Então, assim, aí você já tem o tal do impedimento milimétrico. Ou seja, é um inimigo do gol. O cara faz tudo, ele rebobina uma jogada até a preliminar do jogo.
4: Pra dizer que teve uma falta ver, não marcada.
3: Cara, os caras ficam procurando literalmente cabelo na cabeça do Infantino pra poder... peguei, anula. Então é tudo pra anular o gol. Então você tem, além desse objetivo de ser o inimigo do gol, pega o juiz, que era um cara que você xingava com prazer, não sei o quê, e transforma o árbitro na coisa mais importante do mundo, que o cara para o jogo 20 minutos para ficar em dúvida, tem 15 outros juízes numa sala olhando assim pra... E todo mundo fica pagando esse posse, graças à tecnologia, graças... A tecnologia ali é uma representação de uma imagem, assim, é um desenho, tem interpretação. Tomografia tem interpretação, quanto mais vaca.
4: Não.
3: Eu sou indignado.
4: Eu também não sou muito... Eu acho que o VAR, o VAR vai resolver tudo, resolveu nada. Só mudou a pessoa que a gente xinga. A gente xingava o juiz, agora a gente xinga o VAR.
2: VAR tinha que ser usado em outros lugares, por exemplo, no Supremo, entendeu? Aí ele chegava assim, não, agora vamos aumentar os penduricalhos. Aí o VAR, não, vou pro VAR aqui, não, peraí, o senhor já votou contra isso há 2 anos atrás, entendeu? Eu acho que deveria ter sido usado em outras instâncias.
4: Inclusive, se o jogador tiver um penduricalho muito grande,
3: vai tá impedido por causa do tamanho do penduricalho.
4: Exatamente.
3: Mas é esta a questão.
2: Se o penduricalho ultrapassou a linha. Né?
3: Sem falar de tudo que o VAR, assim, além deles, pra mim é um contrassenso, se você tem um chip na bola pra indicar, olha, a bola entrou toda. Ah, a bola saiu toda, o impedimento pra mim tinha que estar todo impedido. Foda-se. Ah, não, porque ele tá com o dedão.
4: Tem que favorecer
3: o gol. Por quê? Porque o VAR transformou o torcedor, um país inteiro, como Cabo Verde, como idiota, que o cara comemora um gol. Ah, não, não vai não, pegou no cabelo, não quero. Você é um idiota que teve que enfiar a comemoração fiofó dentro.
4: Essa história do chip mandando em tudo. Outro dia eu tava com meu carro na estrada, já até contei. Aí, cara, daqui a pouco acendeu uma luzinha no painel. Que porra é essa? Fui ver no manual, o pneu que está. Aí parei no acostamento, olhei os pneus estavam normais, fui no posto de gasolina, tava tudo igual. Ou seja, o chip deu um chilique só.
3: O chip deu um chilique
4: lá no...
3: Cara, bons tempos que
4: chip... A gente defende do chip.
3: Chip era batata.
4: Tinha um programa de televisão também chamado Chips, lembra disso?
2: Tinha.
4: Seriado. Mas era melhor.
3: Isso eu não me lembro, Chips.
2: Mas o que esse chip da bola faz?
3: Ele diz se tocou em... Por exemplo, nesse lance, o chip da bola indicou que roçou no cabelo do jogador. A jogada reiniciou. Porque quando todo mundo sabe que cabelo não tem sangue.
2: Não!
3: Todo mundo que joga qualquer pelada no céu, todo mundo, cabelo não tem sangue. Entendeu?
4: Só não sabe lá. É porque o Infantino não tem cabelo. Não,
3: ele
4: entendeu?
3: Tem raiva de cabelo.
4: Ele tem raiva.
3: Ele tem ódio de cabelo.
2: Será que ele tem um chip na careca? Também?
3: Não, ele é cabelofóbico. Ele odeia.
4: Não sei se você
3: cabelo.
4: Reparou que toda bola. Você ouve o barulho da bola o tempo todo.
2: Igual jogo de tênis, os caras.
4: Não é da bola, cara, gemendo.
3: Siga, Beto Silva.
4: Então vamos peraí, que a gente vai agora à linha do tempo.
3: Já?
4: Com a Adriana França.
3: Fala, dona Adriana.

0: aplicativo Maria da Penha Virtual do Tribunal de Justiça do Rio é tema de documentário internacional.
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0: Quarta-feira, 8 de julho de 2026. Neste momento, Rio e Grande Rio com céu nublado. Aqui no centro, 25 graus. O presidente dos Estados Unidos, Donald Trump, disse nesta quarta-feira que o acordo de paz firmado com o Irã acabou e que não quer mais diálogo com o Teherã. A fala de Trump ocorreu após mais uma troca de bombardeios entre os dois países, ocorrida entre terça e quarta-feira. Os dois países estão oficialmente em meio ao cessar-fogo de guerra entre eles e assinaram em junho um acordo de paz preliminar. Mas, apesar deste acordo, Estados Unidos e Irã têm trocado algumas agressões nas últimas semanas. O exército norte-americano bombardeou diversos alvos no sul do Irã após acusar o regime iraniano de atacar 3 navios comerciais no Estreito de Hormuz. 5 novas bases da Operação Segurança Presente começam a funcionar neste mês de julho. Localizada na região metropolitana, a cidade de Tanguá foi a primeira a ser contemplada com a expansão do programa. A base local entrou em operação nesta terça-feira. As outras 4 cidades fluminenses que passarão a contar com as bases são Resende, a partir do dia 13, Volta Redonda, no dia 16, Paty do Alferes, no dia 21, e Mangaratiba, a partir do dia 23. Além do efetivo de policiais militares e de assistentes sociais, as bases também contam com viaturas, motocicletas e vans empregados no trabalho de policiamento de proximidade. 46 agentes foram designados para as novas unidades operacionais do Segurança Presente. O aplicativo Maria da Penha Virtual, criado pelo Tribunal de Justiça do Rio, vai ganhar as telas. A ferramenta, que facilita o pedido de medidas protetivas para vítimas de violência doméstica, será tema de um documentário produzido pela mexicana Sarape Filmes em parceria com a Shell. As gravações começaram nesta semana na Coordenadoria Estadual da Mulher em Situação de Violência Doméstica e Familiar. O aplicativo foi vencedor em 2025 do Prêmio Shell Livewire na categoria Inovação Empresarial. O Maria da Penha Virtual funciona por meio de um link sem a necessidade de baixar aplicativo. Isso impede que fiquem rastros no celular da vítima, aumentando a segurança em relação ao agressor. Na plataforma, a mulher pode preencher um formulário, relatar a violência, anexar fotos e áudios e solicitar uma medida protetiva. Ao final, o sistema gera automaticamente a petição, que é encaminhada ao juizado competente para análise. 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
1: Ah, é, voltamos. Agora vamos ver as primeiras respostas para nossa pesquisa.
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1: E para quem não lembra, né? Quem é desmemoriado, a pesquisa que a gente lançou foi a seguinte. Agora que a Copa acabou, pro Brasil pelo menos, né? Na sua opinião, qual foi o maior mico da Copa até agora? E aí, se você quiser responder essas perguntas, você pode mandar pelo WhatsApp 21 995 07 0525, no portal da www.radiomanchete.com.br ou pelo Instagram, @radiomancheterio. E aí, Hubert, lê aí as primeiras.
3: Vamos lá. Para mim, o maior mico da Copa foi eu acreditar que agora vai. Toda a Copa do Mundo eu caio na mesma conversa. E aí o que acontece? O Brasil é eliminado e eu ainda fico triste, como se não soubesse o final da história. Eu sou o Zeca de Bangu.
4: É, Zeca, você realmente é meu.
1: Zeca, eu também acho, Zeca. Eu acho que a culpa é sua.
4: Vai ler mais uma, não, né?
3: Não, posso ler. Aqui é Sueli de Olari. Olha, tô assistindo vocês pelo YouTube. O maior mico foi todos os funcionários da loja Sunny Modas. O nosso chefe propôs liberar a gente mais cedo para assistir o jogo do Brasil. E agora todos nós estamos com horas para pagar até dezembro.
4: Parabéns, pessoal da Sunny Modas. Vou passar aí para pegar um desconto, hein? O jabá de gratuito.
1: Sueli
4: de Olaria, pessoal da Sueli, abraço, beijo. Venda muito aí na Sunny Modas. Aqui é o Paulinho de Bangu. Alô, Bangu, alô, Paulinho. O maior mico foi o Roland. O homem apareceu, fez 2 gols e mandou a gente arrumar as malas. Parecia que ele tava jogando videogame no nível fácil. Então o maior mico não foi do Haaland.
1: Paulinho, eu discordo de você. O Haaland não pagou mico nenhum. Pelo contrário, eu também acho. O único foi achar que o Haaland não era isso tudo, né? Fingir que o Haaland não existe.
4: Eu tenho uns camaradas em grupo de WhatsApp assim.
1: O Rola mostrou porque se chama assim.
4: Não, então o negócio é assim, não. Mas o cara só sabe fazer gol. O esporte é o confundo da bunda.
1: É, exatamente.
4: Não, o cara só sabe fazer gol, que desgraça.
1: Né? É.
4: Eu prefiro o cara que não sabe fazer gol.
1: É. Que o nome dele se fala
4: Roland. Vá você até, fala mais uma. Mais duas.
1: Não, o maior amigo da Copa fui eu, defendendo o Ancelotti no grupo da família. Segunda-feira eu tive que silenciar o grupo, porque ninguém me deixava em paz.
4: Merecido.
1: Todo mundo me enchendo o saco, dizendo: eu te falei, Fábio, que esse técnico é uma merda. Ô, Fábio, eu vou te dizer uma coisa, Fábio. Eu te falei, Fábio, que esse técnico é uma merda.
4: Mas eu acho que, Fábio, pra você tinha que se vingar aprendendo italiano, pra poder xingar o Ancelotti
1: italiano,
4: na língua natal dele.
1: É.
4: Porque o Ancelotti aprendeu até o hindu pra poder saber perder com o Brasil. Isso é maneiro.
1: Vou ler aqui mais uma.
4: Aqui é
1: o Serginho de Madureira. O maior mico fui eu gritar: é Hexa, quando o Brasil virou o jogo contra o Japão. Meu vizinho até hoje passa na minha porta e pergunta: e aí, chegou?
4: Entendi, aí chegou o quê?
1: Chegou o Hexa.
4: Ah, o Hexa, deve ser, né?
1: Ah, deve ser.
3: Não, peraí, temos uma mensagem aqui do nosso técnico, Carlo Lanchonetti. Atenção, rádio cacetada. Os torcedores estão me chamando de burro. Porque burro italiano é manteiga. E eu deveria ter escalado a manteiga por causa da enfiada da Haaland no jogo da Noruega.
4: O Roland sem manteiga dói.
3: Dói muito, muito doloroso. Alisson, Liverpool.
1: Faltou manteiga realmente para Roland
4: entrar macia,
1: mais tranquila. Então vamos agora aquele quadro que toda semana a gente traz, onde a gente escolhe os áudios mais engraçados da internet. Solta o áudio. Solta o Javier.
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4: Agora com Equio.
1: Áudio Manuel. Gosto disso. Solta aí o primeiro áudio.
5: Vi o jogo do Brasil ontem, Silvio? Assisti, porcaria. É porcaria, né? Essa palavra. Sim, porque agora tem essa coisa de internet e é gol num lugar, no outro não é gol. E... ah, sim, o tal do Cazé, né? Globo. Galvão. Eu vi na rádio aí, não sabia se o grito era antes ou depois. O gol é antes ou depois? Na rádio, não sei, que era um grito na janela, daí eu gritava, depois outro gritava, daí eu ficava Cazé, Globo. Cazé, né? Cazé. Nem sei que a hora que raro aquele pênalti, eu digo, que bosta. É, ali já dava pra ver. Ali já dava pra ver. Perdemos, eu digo. O Mbappé acertou todos os pênaltis. O menino Ney também. Mas o goleiro sambar lá, mas ali já tinha perdido.
1: Que bom. Esse negócio do delay, né? Que é delay.
4: É delay.
1: É, cara, eu resolvi lá, comprei a anteninha. Vou devolver a porra da antena. Porque agora não precisa mais. Qual é o problema do delay agora? Não tem mais.
4: Tem uma antena anti-delay, é isso?
1: Não, antena é. Antena você recebe direto o sinal da TV aberta, né? Fica mais. Realmente acaba o delay.
4: É um bombril tecnológico isso que você bota
1: o na antena? O delay veio, na verdade, assim, na torcida brasileira. Porque, cara, ela já deveria saber antes que não ia dar, né, cara? Tem um delay até cair a ficha, né?
3: É, mas o delay também não significava muito nada, porque. O Brasil também não fazia gol, entendeu? Então não tinha delay depois.
1: Não teve problema de delay.
3: Não teve problema de delay.
4: Não, mas
3: teve
4: você nenhum soube problema. Que o Bruno Guimarães perdeu o pênalti antes, quando o Negri xingou pela.
1: É verdade.
4: Perdido o pênalti antes.
1: Mas vamos ouvir um outro áudio, Manuel.
6: O baiano, não sei se você sabe disso, mas ele não pronuncia nenhuma palavra terminada em U. Quer ver só? Olha aí. É baiano mesmo?
7: Com certeza.
6: Então repete pra mim a palavra urubu.
7: Você quer que fale mesmo?
6: Repete a palavra urubu.
7: Urubives.
6: Fala pra mim a palavra tatu.
7: Tatives. Sabe que eu sou doido?
6: Eu quero saber se você pode repetir essa palavra aqui pra mim. A palavra é bambu.
8: Lá ele, mil vezes, tá louco, é?
6: Como é que ficaria essa palavra aqui na Bahia?
8: É bambives, bambives, 100%.
6: Cupuaçu.
8: Cupuaçu, sempre.
6: Aracaju.
8: Aracajives.
6: Fala pra mim a palavra tatu.
7: Ui.
6: Tatu.
9: Catuíbis. Com Natuíbis.
1: Caraca, eu nunca soube disso, sabia disso. Você, cara, que é baiano,
4: eu sou
1: Cláudio.
4: Soteropolitano, essa moda é recente, né? Porque essa coisa de você não fala nada terminado em U, pro cara não responder, então vai dentro do seu Ives, né? Então,
1: é incrível,
4: agora,
1: né?
4: Agora, por que trocar U por Ives?
1: Ah, é coisa de baiano, né? Acho que é Mussum isso.
4: Mussives.
1: Mussives, né? Uma coisa de Mussum, né?
4: Não sei de onde vem a origem, não.
1: O pessoal todo deve ter mandado o Ancelotti, né?
4: Tomando Kives.
1: No Ives, na Bahia, pelo menos. Então vamos ao último áudio
4: do dia.
10: Bom dia. Só lembrando que a nossa festa é hoje. Estamos arrumando tudinho aqui. Mais uma vez lembrando, fazer cocô em casa não é pra vir cagar pra cá. Tá? Os banheiros são só pra urinar. As mulheres todas estão com o nome dos seus maridos no pulso. Por favor, não é pra mexer com a mulher de ninguém, respeitar a mulher do outro. Não vir pra cá pra brigar e não chegar já aqui porra enjoando. Tá? Nós temos uma equipe de segurança. É só olhar as regras que foram colocadas no grupo durante o ano todinho. Por favor.
11: Segunda mensagem. Nós vamos ter um buffet, vai ter uma costelada, tá? E vamos ter todos os tipos de bebida. Drink, cerveja, refrigerante, água, Red Bull, enfim, tudo. Tá? Não há necessidade nenhuma de desespero, tá? Tem gente que vê as coisas e pensa que vai acabar, tá? A comida, ela dá pra todo mundo, tá? A bebida dá pra todo mundo, dá pra todo mundo se divertir durante a festa todinha, comendo e bebendo. Então não há necessidade de chegar aqui apavorado, entendeu? Fazendo aquelas montanhas, aquele monte de comida em prato, sabe? De se agoniar pra depois estar passando...
1: O cara gosta dessas regras. Vou utilizar essas regras nas minhas.
4: Mas o cara conhece a galera dele. Né?
1: Conhece a galera muito bem.
4: Não é a primeira festa que ele faz com esse pessoal.
1: Não, já sabe.
4: O cara veio criando esse protocolo aí. Assim. Eu acho fundamental, assim, que é um negócio que todo mundo bota. RSVP, não sei o que. Você vai dar, por favor, cagar em casa?
1: Isso é muito bom.
4: É um negócio bom também.
1: Isso é muito bom.
4: Como é que é isso em francês?
1: Francês deve ser bacana.
4: S'il vous plaît.
3: Caguei à votre maison.
4: Caguei à votre maison.
1: Bota uma sigla disso, né? C-V-M. C-V-M.
4: Não, o cara...
1: Caguei à votre maison.
4: Não, é uma coisa educada, do cara que pede do cara que faz, por favor, cagar em casa. É razoável. É um pedido. Ainda mais pra festa.
3: É claro.
4: Que tem muita gente, né?
3: É claro. Não, porque geralmente o cara que vai fazer cocô em festa, ele vai fazer num lugar que ele não vai entrar lá dentro da casa, né? No quarto pra fazer. Ele vai no lavabo, porque é o lugar mais perto, o cara deve estar apertado e tudo mais. E eu já vi isso até em festas sofisticadas, que o banheiro pode interditar e o troço espalhar pro resto da festa.
4: Não, e tem um camarada também que tem esse prazer, né? Que sai do banheiro assim, aí. E
12: interditei. O cara tem orgulho do impacto ambiental que ele causa. É. Tipo, se o camarada se passou.
1: Olha, achei isso uma lição de vida.
12: Eu também, olha, não sei quem é, mas vou adotar esse protocolo.
1: Parabéns.
12: Agora também
1: protocolo.
12: Um negócio.
1: Protocolo, fala direito. Protocolo.
12: E também tem um negócio que também que tem ali que é interessante, né? Que as mulheres têm o nome. Pô, essa festa. Com os nomes dos maridos, velho. Mas aí o cara vem com cachaça,
3: Propriedade.
12: Propriedade.
1: Tá, então vamos ver agora como é que tá com as informações do trânsito, que agora é com Felipe Macon.
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14: Vamos ver essa, galera, aqui no Som da Manchete melhor. E que cacetada! É como se tivesse levado uma cacetada esse trânsito do centro do Rio, Avenida Rio Branco. Teve um carro que enguiçou, prejudicando ainda mais esse trânsito próximo da 7 de setembro. O pessoal que vem ainda antes da Avenida Presidente Vargas vai perdendo tempo. No sentido Candelária, próximo do Campo de Santana, também da Avenida Passos, tem muito congestionamento. E ainda antes, nas imediações da SEDAI, uma batida com utilitário e uma moto, isso no sentido Candelária. Há pouco tempo tinha uma manutenção no túnel Rebouças no sentido centro, ainda vai prejudicando o trânsito para quem vem da Orla da Lagoa. Túnel Santa Bárbara, melhor alternativa na saída da Zona Sul. 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Daqui a pouco eu volto aqui no Som da Manchete.
1: Valeu, Felipe. Vamos às notícias então com Carlos Júnior.
15: Vamos lá, Beto. A Prefeitura do Rio apresentou o balanço operacional da atuação da divisão de elite da Guarda Municipal, a Força Municipal do Rio, destacando os principais resultados alcançados desde o início do policiamento em 15 de março. Entre os números apresentados pelo secretário de Segurança Urbana, Breno Carnevale, foram realizadas mais de 7 mil abordagens, 865 prisões e conduções, e nesse período também foram apreendidos e recuperados 150 aparelhos celulares, 154 motocicletas e 15 cordões, além de uma pistola, 9 réplicas de arma de fogo e 46 armas brancas. A implementação da Força Municipal vem sendo realizada em etapas, seguindo critérios técnicos e análises permanentes das manchas criminais. Com a expansão para a Barra da Tijuca, na zona sudoeste da cidade, a Força Municipal passou a atuar em 12 pontos estratégicos. Beto.
1: Obrigado, valeu. Agora vamos às nossas propagandas.

0: Vamos falar sobre o que a Prefeitura do Rio está fazendo pela segurança pública na cidade.
1: Oi, Júlia. A Prefeitura já conta com mais de 12 mil câmeras espalhadas nas ruas. Um serviço de vigilância que ajuda as polícias civil e militar a localizar criminosos e prender quadrilhas. E tem mais. Depois de muita luta e uma decisão constitucional recente, foi criada a Força Municipal. Agentes de elite muito bem treinados que ajudam a prevenir e combater roubos e furtos nas áreas com maior concentração de crimes. São 600 agentes que em 100 dias já realizaram mais de 800 prisões sem disparar um único tiro. Até o final do ano serão mais de 1000 agentes nas ruas. Mas olha só, Júlia, vale lembrar que segurança pública e as polícias sempre foram e continuam sendo responsabilidade do governo do estado. Mas agora a prefeitura pode mostrar que dá para fazer segurança pública com responsabilidade e muito profissionalismo. É possível tornar o Rio mais seguro.

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1: Bom, então vamos àqueles momentos em que a gente entra na onda das apostas, porque Bet é o que tá rolando por aí. Eu criei a minha própria Bet, a Bet Silva. Então, solta a vinheta.
0: Bet Silva, a casa de apostas do Beto Silva.
1: A única casa de apostas que não contrata jogadores de futebol. É. Qual a sua aposta, Cláudio? O que, que você está apostando?
2: Cara, eu tô apostando muita coisa, né? Eu tô apostando que as bets vão dominar o mundo, mas está pagando muito pouco. Né? É uma aposta muito, né, de baixa remuneração. Eu tô apostando também, tem uma campanha agora, né, dos artistas, deu um bloco.
3: No Tigrinho.
2: No Tigrinho, nas bets.
3: Bloque no Tigrinho.
2: Mas esqueceram de combinar com o governo, que adora as bets, porque
1: obviamente
2: está capturando dinheiro, tem o Ministério da Fazenda que tem que dar um bloco nas bets, não dá. Então eu não vou falar de outra coisa mais interessante, que eu vou apostar com vocês, amigo ouvinte, que eu, semana passada eu matei o trabalho por um ótimo motivo, fui dedicar ao meu lazer. Que eu fui para os Lençóis Maranhenses. Os Lençóis Maranhenses foi um programa das coisas mais espetaculares. Eu aposto que qualquer um que for lá vai adorar. Muito bom. Só cuidado a passear pela aprazível localidade de Barreirinhas, uma cidade local lá, que tem uma sorveteria muito boa, sorvete do Bolinha. Eu fui comprar sorvete de Bolinha lá, comprei dois sorvetes de bola, duas bolas deliciosas. Uma de cupuaçu.
1: Era do Trump, não?
2: Não, nem do Infantino. Era de cupuaçu. E ao sair da sorveteria, eu pisei num bueiro, caí lá dentro. E me arrebentei com um certo...
3: Você conheceu bueiros maranhenses.
1: O pessoal do YouTube pode ver aí a mão de Cláudio Manuel.
2: Está inchado, minha canela está, também.
1: Não tá podendo...
2: Então, alô, Prefeitura de Barreirinhas, cuidado com os seus bueiros, é isso. Aposto que vai dar merda, hein?
1: Sua aposta, Hubert?
3: Bom, a minha aposta é o seguinte: o Brasil, ultimamente, já saiu nas semifinais, quartas de finais, oitavas de finais. Eu aposto que na próxima Copa nós vamos sair nas 16avas.
2: É uma meta?
1: Eu aposto que o Brasil nem vai para a próxima.
2: Não, mas se tiver 64 times, como até estão veiculando, a gente pode sair na 32avas.
3: Mas o problema é o seguinte: vai faltar país para ter seleção. Então eles vão ter que procurar seleções alienígenas. Aliás, como já bem disse a vidente Márcia Sensitiva, que disse que o Haaland, ele é um ser arcturiano. Ele é um alienígena, entendeu? Então vai ter seleção de Marte, de Saturno na próxima Copa, porque já acabou o país.
1: Tem gente que diz que Messi é extraterrestre.
2: Mas eu acho pouco provável, porque ainda não está comprovado que tem vida lá, quanto mais para ter seleções suficientes para trazer. Eu acho que tem que flexibilizar o conceito de país. Por exemplo, a Inglaterra, lá, o Reino Unido, eles mandam quatro seleções. Pode mandar Escócia, Inglaterra, País de Gales. Né? A gente pode mandar a seleção do Ceará.
1: Podia melhorar.
2: Você foi paquetar, por que não pode ir Fernando Noronha? Assim, então, eu acho que se a gente flexibilizar, por exemplo, você pode ter um jogo assim, por exemplo, Croácia e Chapecoense. Entendeu?
1: Acho que a Chapecoense iria mais à frente do que o Brasil.
2: Haiti e Bragantino. É uma boa.
1: A minha aposta é a seguinte: eu aposto que na escolha da camisa mais feia da Copa, vai ganhar o uniforme do Canadá, que eu achei muito feio.
2: Da Bélgica também bate bolão.
1: A Bélgica
2: bolão.
1: Tá batendo um bolão
2: cada
1: também.
2: A Bélgica, assim, pra ficar feia, ainda tem que melhorar pra caramba.
1: E é cheia de onda, né?
2: É porque
1: é uma homenagem ao pintor.
2: Mas o pintor sabe disso.
1: O pintor belga já morreu, né?
2: Magritte.
1: Magritte.
2: Mas homenagem a morto é sacanagem.
1: Mais homenagem a morto, tua camisa feia pra cacete. O cara era legal, os quadros dele. Porque ele foi o famoso... fez um quadro que era só um cachimbo, que dizia, né? Isso não é só um cachimbo, né? E a camisa tá escrito na camisa. Isso não é só uma camisa. Não, é uma camisa feia pra cacete.
3: Isso também não é uma seleção.
1: Mas é o caso do Brasil.
2: Mas no caso, assim, eu fico questionando, Beto Silva, se, por exemplo, se alguma mente brilhante, por exemplo, que bolou o Vai Brasa, tem isso em alguns outros países, por exemplo, Vai Belja. Não tem, só tem pra gente, é isso.
1: Então vamos seguir com um momento bonito, uma pausa para reflexão, inclusive uma reflexão interessante nessa música. Solta a minha música aí.

0: divertir.
1: Muito bem, agora quem muito assume bom, né? Sou eu. Vamos comentar aqui essa mais uma OS, é segunda e vão ter muitas ainda músicas do Bezerra da Silva, né? Porque realmente
0: é um gênio,
1: ele, né? Era um gênio. Ele, e é engraçado que ele não era compositor, né? Mas ele juntava uma galera. E é engraçado que nenhum desses compositores ficou muito famoso fora das músicas dele. E são assim. Não sei o que da Sinuca, Jorginho da Oficina, entendeu? São os compositores meio assim desconhecidos que se juntaram para fazer essas músicas.
2: Essa música é genial, porque não sou agricultor, não conheço essa semente.
3: Tem toda uma argumentação, né? Na hora ele parece um cara dança na hora do sapeca iaiá, que é uma introdução, uma instituição da nossa polícia, a hora do sapeca iaiá. E o camarada diz, eu não sou agricultor, não conheço essa semente. O cara mantém uma fleuga na hora de apresentar.
2: Não, eu acho muito que é um retrato do Brasil. Eu não sei o que é isso. Nasceu aí.
3: Eu
2: não sei o que é isso.
3: Quando eu cheguei, já estava assim.
1: É famoso. É muito bom. O Bezerra da Silva é uma cadeira cativa aqui na Rádio
3: Brasileira. Temos um pequeno parênteses. Você estava, quando a gente foi na época da revista, com essa parênteses, a gente foi fazer uma entrevista com o Bezerra. Ele chegou com o seu pistão, que ele tocava mal para caramba, mas ele chegou assim num estado de um mau humor. Você lembra?
2: Acho que ele tinha fama de mau humor.
3: Rapaz, essa entrevista já era, que o cara chegou cuspindo marimbondo, parindo ouriço pelo ouvido, e a gente chegou lá, pô, aquela moleque, né, pô, nos ferramos, e foi ótima a entrevista. Depois ele foi dizer.
1: Mas era que eu me lembro desse pedaço que ele chegava, ele pegava um pistão e fazia. Sou muito instrumentista, ele pegava um piano lá, sem tocar violão.
3: Eu tenho isso com relação ao idioma, que eu sou poliglota, eu falo mal vários.
1: Exatamente, igual o Antielote, né? Exatamente. Então, olha só, uma coisa que todo mundo está esperando é a última cacetada do dia.

0: Pois é. Agora vamos falar um assunto que, digamos, não é exatamente a Copa, mas tem a ver com a Copa, que é o seguinte: a gente vai falar do humor que foi feito nessa Copa. Até porque
1: tá sendo
0: a maior piada foi a participação do Brasil, não é?
2: É, mas
0: o que vocês acham? Como é que. O que vocês acham do que vocês viram aí, vocês que são críticos de humor da Folha de São Paulo?
1: Sim, na Folha não, Deus me livre, mas tudo bem. Não, eu acho o seguinte, acho que na televisão
2: a
1: aberta.
2: Primeira, antes de mais nada, quem começou essa porra foi a gente.
1: Ah, não, só com certeza.
2: Pode seguir.
1: Não, nós fomos os primeiros que fizemos humor
2: na Copa,
1: na Copa do Mundo, na época na TV aberta. A TV aberta tem muito pouco humor hoje em dia, né? Inclusive na Copa tem muito pouco humor, né? Eles, na verdade, tem uns repórteres metidos engraçadinhos, não sei o que. Mas então foi pra internet. Acho que na internet é que tá as coisas. Eu acho que o melhor foi falha de cobertura, disparado, né?
2: Disparado.
1: Os caras são muito bons mesmo.
2: O Daniel Furlan e o Caíto.
1: São, realmente, estão arrebentando. Já estavam arrebentando antes da Copa e na Copa só mandaram ver. O livro deles é muito bom, antes da Copa.
2: E eles não, eles têm um nível de acerto, os personagens são ótimos, o texto, né, as sacadas que eles têm. Cara, eu sei que eu já curtia bem antes da Copa. Minha mulher, que nem nada, vê agora todos comigo, ri pra caramba. Então é um negócio que os caras ampliaram bastante o alcance agora e arrebentaram.
1: E alguns acertos, inclusive, porque
2: futebolísticos.
1: Futebolísticos, né? Que eles disseram que. Como é que era? Que o Neymar era o.
2: Convocação de desfalque.
1: É, convocação de desfalque. Que era perfeito isso, né? Mas não foi, né?
0: Eles falaram uma boa também que o Neymar vai jogar porque a autópsia dele foi aprovada.
2: Não, mas tem um negócio também que eu gosto também, que era em relação ao Rafinha, risco de retorno. Não, Rafinha tem risco de retorno. Outra que é muito
1: excelente.
2: Boa, uma presença feminina. E também é muito boa na internet. Foi, arrebentou na capa, foi a Valentina Bandeira.
1: Ela colocou as minhas questões. Ela falou muito melhor, ela xingou muito bem.
2: Ela xinga bem.
1: Ela é ótima. Eu adorei as coisas dela.
2: O Dineco desempenhou bem no negócio das imitações, mas não é muita surpresa. Ele já faz isso
1: há
2: bastante tempo. Um grande imitador, não sei o quê. Mas ela que ali à vontade, né, naquele.
0: Ela é a segunda Copa dela, porque ela já tinha feito a Cazé na outra Copa, entendeu?
2: Mas essa foi o formato, assim, ela fez mais reportagem.
0: Ela foi bem.
2: Que é um outro cara que tem também bastante destaque, bastante público, que faz uma coisa assim, meio, não parecida mesmo, mas assim, a partir da gente, que era o Povo Fala, a interação, a maluquice com a plateia, ele leva essa maluquice a outros patamares. Tem gente que gosta, tem gente que não gosta. Mas é um cara que acontece, é o
1: Defante.
2: O Defante também.
1: Ele é engraçado, ele é engraçado. O humor dele tá mais
2: maluquice.
1: No jeito, na maluquice, que é um cara muito maluco, né? Tem um jeito de maluco, que é muito bom, né?
2: Ou ele é um puta ator, ele é maluco mesmo.
1: Que ele é maluco mesmo.
2: Mas é bem engraçado, é bem engraçado.
0: Entendeu? Pois é, então o veredito de vocês é que nós fomos bem de humor.
2: O Brasil vai ser muito melhor do que de futebol. 10 mil vezes melhor.
0: Então, viu, não adianta ficar chorando sobre o leite derramado. Não é? Temos coisas boas no Brasil.
1: Não é o futebol.
2: A Rebeca na ginástica.
1: Boa.
2: A fadinha, quem mais que é bom?
1: O tênis de mesa.
2: O tênis de mesa é bom.
1: O Caldeirão, Hugo Calderano.
2: O norueguês do esqui.
1: Brasileiro.
0: João Fonseca
1: mandando muito bem.
2: Mandando bem no sanduíche.
1: Ele vai chegar. Ele tá começando.
2: Tem que largar o Big Mac, João.
0: É incrível. Mas olha só, vamos então agora falar. Vamos ver o que o pessoal andou respondendo aí sobre a nossa pesquisa, que é o seguinte.
2: Bota a vinheta.
0: Bota a vinheta aí, meu amigo.
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0: Pois é. Na sua opinião, esse é o tema da nossa pesquisa de hoje. Na sua opinião, qual foi o maior mico da Copa até agora? E as respostas não param de chegar. Olha só. Aqui é o Cláudio de Belfort Roxo.
2: Meu xará.
0: O maior mico foi eu dizendo que esse era o ano do Hexa. Minha esposa gravou o áudio, agora ela coloca pra tocar toda vez que quer me irritar.
2: Pô, mas tua esposa também não é mole não, né, bicho? Pô, você... gravar você...
0: Aí, o banheiro! O Hexa, olha aqui, o Hexa. Todo mundo é Hexa, mas aqui em casa não tem mais sexa. Não é isso?
4: Bom, essa é boa. Arrumou um slogan.
0: Slogans com
4: aqui não tem mais
0: rima.
4: Sexa. Gostei.
0: Fala, Beto, Hubert e Cláudio. Aqui é a Márcia de São Gonçalo. Pra mim, o maior amigo foi o Neymar. Todo mundo esperando ele entrar, aquecendo na beira do campo. No fim, nem precisou contra o Japão. Parecia aqueles convidados de festa que se arrumam e acabam nem saindo de casa.
1: Mas ele saiu de casa, saiu cedo, inclusive. Até achei cedo demais e... E deu no que deu, deu no que deu. Vou ler uma aqui.
2: E aí,
1: o maior amigo da Copa foi o Bruno Guimarães perder aquele pênalti contra a Noruega. Na hora eu falei, isso vai fazer falta. Não, infelizmente eu estava certo. Abraços, amigos. Sou o Júnior de Araruama. Não só falta como pênalti.
2: Não,
1: né?
2: Mas não, vou fazer falta. Né? Podia ter feito falta do cara que cruzou pro Haaland. Podia ter feito falta.
1: Ah,
2: do
1: não, Haaland, faltou fazer falta.
2: Faltou fazer falta. Ah,
1: faltou um Júnior baiano
2: faltou,
1: ali,
2: falta,
1: né?
2: Faltou na pregar, aliás. A última baiano. Derrota em Copas pro Brasil na Noruega foi com pênalti de Júnior Baiano.
0: Não, sim, vamos falar do Júnior Baiano.
1: Então não faltou o Júnior Baiano, faltou o Júnior Baiano na parte que ele fazia bem, na parte de quebrar os outros.
2: Já falaremos mais de Júnior.
0: Falaremos mais de Júnior Baiano, temos histórias boas.
1: Peraí que ele tem uma que
2: o
1: você recebeu
2: aí.
1: Não,
2: tem mais uma aqui, então você falou uma aqui, meu nome é Suelen Oliveira, porra, a Suelen mandou aqui pra gente. Olha, amigos, o maior amigo foi meu vizinho. Comprou uma TV de 85 polegadas só pra ver a Copa. Agora ele tá triste, sentado no sofá, assistindo reprise de pescaria pra aproveitar o investimento. Oh, mas é melhor ver reprise de pescaria do que ver reprise de Brasil e Noruega.
0: Mas você sabe que
2: tem pesca do bacalhau.
0: Mas você sabe que eu vi esse vídeo, assim, os caras indignados com o jogo, quebrando as televisões. O cara comprou uma televisão de 100 polegadas e chutou, quebrou por causa do jogo.
1: Não, você não viu o vídeo do cara quebrando a televisão do bacalhau?
0: Não, eu vi os caras em casa. A mulher falou, não faz isso não. O cara, quer dizer, eu achava que essas coisas de quebrar coisa só acontece em filme, né? Porque você ficou puto, você quebrou coisa, ficou tacando.
2: Já.
0: Eu falei,
2: hã? Já.
0: Eu nunca fiz
2: nunca
0: isso.
2: Televisão.
0: Isso custa muito caro.
2: Não, mas eu nunca joguei nada barata, gente. Mas nunca joguei nada.
1: Existe a arte de quebrar coisas.
2: Pois é, óbvio.
1: Você quebra aquele vaso velho.
0: Existe a arte de quebrar coisas, obras de arte. Aí não, mas
2: na pandemia, por exemplo, eu fiquei pé da vida com um sofá meu que era pra abrir, fechar, pra ficar deitado. Ele não ficava, aí eu dei um bico no sofá e quebrei o dedão, por exemplo. Mas quebrou uma coisa
1: coisas,
2: barata, que era o dedão.
1: Coisas.
2: Entendeu? Não foi tão caro assim.
0: Mas fala
2: mas
0: isso.
2: Vou pegar uma que chegou aqui pra mim, que é, pra mim não, pra nós. O maior mico foi eu ter comprado 300 camisas da seleção, pra vender, revender pela rua. Só consegui vender 30. Agora, quantos cliques, o que eu faço com 270 que restaram. Você quer
1: mesmo saber?
2: Acho que eu vou levar na porta da CBF e pedir ao Sami Chaldi ou Ancelotti, Rodrigo Caetano pra me ressarcir. Cara, você pode também vender pra bolsonarista, não pode? Não
1: pode, tem pode vai voltar isso agora de força.
2: Assim, mito.
1: Apesar de que essa história da camisa amarela já, né?
2: Que lá, pô.
1: Acabou. Eu acho que foi uma jogada de marketing.

0: encalhe.
1: O encalhe da
2: seria uma ação importante.
3: É, porque dinheiro há, né? Dinheiro há.
2: Não, isso aí não é problema.
1: Isso não é problema.
0: Não é problema. O cara é protagonista.
2: É protagonista.
0: É o técnico mais vencedor do mundo. O técnico mais vencedor do mundo não venceu na hora da nossa vez. Pô, aí não vale.
3: Bom, então agora temos que dar uma pequena pausa para as informações do trânsito com o Fábio. Felipe Macon.
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5: Estamos de volta. Aconteceu, virou manchete, com ocorrência policial na Avenida Brasil. Tiros na região de Guadalupe, bem próximo dos bombeiros. E há informações de que a pista sentido centro precisou ser bloqueada. Nesse momento, a gente observa muito congestionamento para quem vem por Deodoro na Avenida Brasil, ainda antes, rumo ao centro do Rio. Realengo também com impactos. Evite você agora que está saindo de Bangu, Realengo, Avenida Brasil, porque houve ocorrência policial próximo do Corpo de Bombeiros em Guadalupe, no sentido centro, e há reflexos na movimentação. No sentido Zona Oeste também há perda de tempo. 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Segue no estúdio.
3: Pois é, meus amigos. E agora, as notícias com a nossa sensacional Luciana Paiva.
6: Oi, Hubert. Pois é, iniciativa lá em Nova Iguaçu, na Baixada Fluminense, tolerância zero para o lixo. A Prefeitura de Nova Iguaçu iniciou uma operação para evitar o descarte irregular de lixo e entulho nas ruas da cidade. A nova patrulha Cidade Limpa vai percorrer diariamente mais de 170 pontos considerados críticos para identificar e multar os infratores. A força-tarefa foi criada depois que o prefeito Dudu Reina flagrou um caminhão descartando pneus de forma irregular num dos bairros do município. A empresa responsável foi autuada em mais de 200 mil reais. A prefeitura também pede a ajuda da população. Quem presenciar o descarte irregular de lixo ou entulho pode fotografar ou gravar e enviar vídeos e fotografias para a Ouvidoria Municipal de Nova Iguaçu. O telefone é o 2666-4910, 2666-4910. Volto com vocês aí no estúdio.
3: Maravilha, Luciana Paiva. Agora a gente vai para aquele momento de nostalgia, lembrar de coisas que ficaram para trás, coisas do passado, né? Contando velhos causos do Cacete Planeta. Vinheta aí.
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3: Maravilha. E hoje nós vamos falar aqui que é a primeira vez. Eu não estava lá, então vou pedir para outras pessoas, mas eu vou explicar o que foi. A primeira vez que fomos gravar num jogo de futebol foi na final do Brasileirão de 92 no Maracanã. E o Cláudio Manuel foi a testemunha ocular do que aconteceu lá.
1: Eu e Beto.
2: É.
1: Eu e Beto.
2: Não só ocular, como presencial.
1: É presencialar.
2: Presencialar.
1: Vamos lá. Primeiro, contextualizando, era outro tipo de disputa, não era pontos corridos, também era mata-mata.
2: Foi a primeira vez, eu acho, que um programa de humor...
1: Gravou num final de Brasileirão?
2: Num estádio de futebol. Foi ao vivo.
1: Eu não conheço o cara.
2: Não,
1: teve uma vez o Renato Aragão entrando nu.
2: Mas sempre recordes.
1: O Renato Aragão entrou nu no Maracanã, lembra? Pra fazer uma cena que ele veio correndo no Maracanã. Ele veio correndo uma maratona.
2: Então.
1: E aí ele entra, final da piada, ele entra segurando como se tivesse pelado um negócio. Uh-huh. Mas não foi uma gravação com a torcida, nada disso.
2: Não.
1: Foi um final de um esquete dos Trapalhões, que eu me lembrei agora. Mas a gente estava lá gravando, também estava gravando o programa legal da Regina, mas a gravação do programa dela, ela foi abortada, porque ela ficou meio com paura da torcida, que a torcida, paura significa medo, pânico.
2: Coisa de época.
1: Porque a galera fica em cima, pulando em cima, a gente estava acostumado, que a gente já era de arquibancada e tudo, não sofreu tanto. Um bastidor interessante é que o Flamengo tinha ganho de 3-0 o primeiro jogo, então já era dado como resolvido. Então, vamos gravar lá, então, que vai ser a festa dos flamenguistas. Então, foi escalado eu e Bussunda, e nós éramos flamenguistas, os flamenguistas mais conhecidos do grupo, Bussunda mais ainda. Bussunda era tão mais conhecido, que ele também tinha uma coluna de futebol no Jornal Popular do Rio de Janeiro, O Dia, do qual ele pegava no pé, e não só do pé, como também com o próprio do futebol, do grande

0: polêmico. É.
1: Para ir gravar no Maracanã com aquela gentalha.
2: Foi uma beleza. Aí foi 2x2, gol de falta do Júnior. O título já estava segurado com 3x0. O Flamengo fez 2x0. Chegou a botar 5x0 no agregado do Botafogo.
1: É.
2: E no agregado dói muito.
1: No agregado,
2: mas depois 2x2. E teve uma coisa que não foi nada engraçada. Aliás, muito longe disso, foi bem trágico. Mas esse jogo, o Maracanã antigo, estava mais uma vez com a superlotação. E a superlotação estava tão superlotada que umas pessoas que estavam na arquibancada acabaram despencando lá em cima. Acho que teve 2 mortos e caiu um monte de gente, teve uma cachoeira de gente. E por uma coincidência, né, trágica, eu estava fazendo lá um texto do cacete, que a gente chama de cabeça, né? Um texto falando alguma bobagem. O nosso grande cinegrafista e diretor de fotografia, Gustavo Radman, estava me gravando. Quando ele pressentiu que estava acontecendo algo, me tirou do quadro. E ele pegou o acidente inteiro, né? O incidente inteiro.
1: Um negócio ruim, né?
2: Horroroso, as pessoas despencando,
1: as pessoas despencaram da arquibancada.
2: E essa imagem que foi no Jornal Nacional, da tragédia, tudo, desse jogo, foi a imagem que foi captada pelo programa Cacete Planeta. Então, foi, obviamente, uma piada, mas nós estamos lá nesse
1: Mas, tipo, assim, não é... Além desse acontecimento, né, ruim, teve coisa boa também, claro. No jogo. Não, a vitória do Flamengo, não.
2: Ou não foi.
1: Mas recordes foram batidos. É. Recordes foram batidos. Eu bati o recorde da piada de quinta série feita para que pegou a maior quantidade de gente no mundo. Acho que esse recorde ainda não foi batido, porque eu fiz a piada do Mário para a arquibancada. Eu falei, vocês conhecem o Mário? Apontei o microfone para a arquibancada, todo mundo falou... Que Mário! E eu respondi para o 200 mil.
3: Mas como é que eles ouviram você?
2: Não, ele gritou.
1: Eu gritei para que bancada.
2: Já era combinado. Vocês conhecem
1: aquele que te carcou. Ou seja, um recorde. Mais um. Essa Copa de Recordes, pois é, a gente já batia recorde naquele.
2: E também, vocês podem até rolou na internet, que a gente perguntava lá para os jogadores, Marcelinho Carioca. O Júnior Capacete, né, o comentarista hoje. E no final, quando o Flamengo ganhou o pentacampeonato, que o Flamengo foi o primeiro penta em 92, antes do Brasil ser tetra, e aí eu cunhei a rima slogan ridícula na hora que eu tirei a camisa do programa, o figurino, embaixo está com a minha camisa do Flamengo, ele disse, todo mundo tenta, mas só o Mengão é penta. E aí depois, na gravação de segunda-feira, eu fui admoestado por integrantes do grupo.
1: Que eu não me lembro quem, mas deve ter sido
2: você. Que falou que não era um absurdo,
1: eu achava um absurdo
2: me assumir como flamenguista, porque o programa não tinha partido, o programa não tinha lado, o programa não tinha time. Eu reconheci...
1: E o Cláudio teve um argumento muito...
2: Eu mandei tomar dentro, claro, e pronto. É. E vida que segue. Foi muito bom, maravilhoso esse momento.
1: Eu acho um absurdo continuar achando.
2: E o Hubert ficou calado.
1: Como
2: está agora? Porque obviamente ele nem foi ao Maracanã. Obviamente ele também é botafoguense. Obviamente ele perdeu esse título também pra gente. E obviamente não sei porque o Hélio de la Penha não foi nesse lugar.
1: Por que não foi o Madureira?
2: Claro, sei lá, pô.
1: Não me lembro.
2: Porque você quer.
3: Porque não dava pra ir todo mundo, né?
2: Por que você quer fazer isso comigo?
1: Não, porque eu era o tricolor, não tinha nada a ver com essa história. Agora Botafogo e Flamengo. Por que eu fui nesse negócio? Eu me diverti, foi legal.
2: Não, o Hélio ainda não era botafoguense praticante.
1: Não, ainda não era.
3: Eu já era botafoguense.
2: Não, ele era botafoguense, mas não praticante.
1: É, mas o Marcelo, que eu saiba, o Madureira é Flamengo.
3: Pois é incrível.
1: Mais ou menos, né? Mas é mais ou menos.
3: É uma lembrança bonita, né?
2: Bonita.
3: Uma lembrança flamenguista, né?
1: Não, mas acho que foi assim, um momento que a gente foi... Assim, essa coisa que a gente fazia e inaugurou, mais ou menos, que é de ir em eventos, fazer... conversar com a população, etc.
2: E hoje tá aí, nosso.
1: É legal, tá todo mundo, muita gente fazendo, eu acho isso bacana.
2: Muita coisa fazendo.
3: Exatamente. Criamos escola.
2: Ao contrário do governo, que não cria escola.
3: Não cria hospital.
2: Não criamos hospitais.
3: E agora ainda tem mais o governo tem mais um objetivo, é levantar o futebol brasileiro. Agora, com o governo entrando aí, que o negócio vai desintegrar
2: a futebol Brasil.
1: Você acha que remédio? Tem remédio? Porque pode usar, hoje em dia tem injeçãozinha pra tudo.
3: Tem vermífero.
1: Tem esses remédios aí.
3: Vermífugo, veneno pra rato.
2: Protagonizol. Torne-se um

0: protagonista, dos protagonistas.
1: Uhum. Mas então, olha só, agora tem um quadro que não serve pra absolutamente nada. É um trocadilho Hellis com meu nome. É o Chama o Hubert.
2: Chama o Hubert.
1: Pois é, meus amigos, sempre me chamam quando o programa tá acabando. E agora que não tem mais jogo no Brasil, eu vou ter que trabalhar, vou ter que ir pra praça, pegar um monte de gente, né, pedir pra dar notinha boa, depois, ó, na sua avaliação, bota uma nota boa aí pra mim. Mas eu queria falar umas coisas pra vocês. Tem sempre esses dias, né? A gente nunca sabe que dia, mas graças a Deus, o Cláudio Manuel, pesquisando no Google, ele descobriu que hoje, o dia 8 de julho, é uma data que se comemora várias coisas. Em primeiro lugar, o Dia da Ciência e do Pesquisador Científico.
0: Parabéns, ciência!
3: Ah, ciência! Boa, ciência!
1: Parabéns, ciência! O dia também, o dia do panificador, também conhecido como padeiro.
3: Ah, parabéns aos padeiros! Parabéns aos padeiros!
1: E também temos hoje, tá acumulado, dia da alergia.
0: Parabéns, alergia!
3: Muito bom, alergia!
1: Mas eu quero saber o seguinte, se o panificador, o padeiro está lá, sovando a sua massa de madrugada para as pessoas se receberem, comerem aquele pão fresquinho de manhã cedo, é, não é? Ele, se esse cara que está lá, ali, todo, ele está desenvolvendo o glúten. Mas e quem tem a alergia ao glúten?
0: Ah. O padeiro não pode comemorar. O cara que tem alergia a glúten não comemora o dia do padeiro. O pesquisador científico que tem alergia a glúten, ele pode comemorar duas vezes. Entendeu? O padeiro, que é também pesquisador científico. Por exemplo, o Treme, o nosso sonoplasta, antes dele trabalhar aqui, ele era padeiro. Ele parou de ser porque ele era descuidado. Entendeu? Aí queimava muito a rosca. Não é verdade, Treme? Então, assim. Ele foi cair agora na profissão de sonoplasta, que eu não sei qual é o dia do sonoplasta. Mas como é o dia do panificador, dia do padeiro, como ex-padeiro, ele conhece muito essa.
3: E um cara que é um pesquisador científico, e é alérgico, e que nas horas vagas, que hoje em dia tem um hobby de fazer pães.
0: Não é só o hobby, o pesquisador científico não tem esse apoio. Às vezes ele precisa de uma renda extra.
3: Ele pode ser um padeiro para ganhar dinheiro. Esse cara comemora três vezes.
0: Não sei que ele seja alérgico.
3: Ele comemora quatro vezes, porque hoje você já falou também, comemora-se. Quantos anos?
0: 12
3: anos que o Brasil perdeu de 7-1 para a Alemanha.
0: 12 anos do 7-1.
3: Sou alérgico a isso, então eu comemoro dois dias.
0: Onde tudo começou, valeu, Filipão.
1: Eu quero saber o seguinte, quem tem alergia, por exemplo, a gente sabe que existe isso, tem pessoas que têm alergia à mulher, por exemplo.
3: É verdade.
1: Como é que essas pessoas estão fazendo hoje em dia?
0: Essa são em geral, é aquele caso do tema, a pessoa que era padeiro descuidado, que tem alergia à mulher, por isso, por causa que a galera que queimava arroz.
1: Mas será que não foi curado disso? Não inventaram a cura pra alergia pra mulher ainda não?
0: Não
1: tomando
0: sei.
1: Alegra, Anitta.
0: Né?
1: Tem um remédio chamado Anitta.
3: É Alegra.
1: Alegra.
0: É. Tem Alexa.
1: Pois é, meus amigos. Então, vocês querem falar mais o quê?
3: Chama isso, a música.
0: Vai te conversar sobre a música.
1: Tem uma belíssima música que eu vou chamar aqui. Hoje nós estamos num clima
0: romântico
1: do passado, com grandes compositores do passado. E eu vou. Bota a minha música aí.
0: Bota a vinheta primeiro.
1: A vinheta Treme, depois a minha música, um grande clássico. Música.

0: só, torresmo à milanesa com o grande Adonirã Barbosa e a participação de Carlinhos Vergueiro e também da velha Kelé. Clementina de Jesus. Ai, Clementina de Jesus.
1: Velha Kelé.
2: Aquela é tudo, né?
1: O
2: cara é íntimo de Clementina.
1: Eu sou,
0: Clementina. Foi feita pra vadia.
1: Você não sabe o que é Clementina.
2: Muito boa essa música, muito legal.
0: Eu já comi torresmo, cara. Eu já comi torresmo várias vezes, mas é torresmo à milanesa, eu nunca comi. Você já comeu?
2: Não.
0: Também nunca comi. Porque ele fala ali. Eu já comi arroz com feijão. Arroz com feijão e torresmo à milanesa. Da minha Tereza.
1: Você sabe, uma iguaria paulista, deve ser tipo virado a paulista.
0: Torresmo
3: à milanesa.
0: Nós viemos aqui pra beber ou pra conversar, né?
3: Vocês
0: sabiam que o Adoniran, além de grande compositor de vários clássicos.
1: Adoniran
0: era comediante. Ele trabalhava no rádio como comediante. Ele era fazendo esse tipo. O italiano da Moca, o cara que é descendente de italiano.
1: Isso é um personagem?
0: Não, é óbvio que ele foi precursor nisso também. Ele era um grande, era um cara muito engraçado também. Tem várias chanchadas daquela tempo.
2: Eu não vi porque eu não estava nascido ainda.
0: Eu não estava nascido, mas é novinho.
2: Não, eu sou mais novo que você. Vocês são os velhos, caquete.
0: Quantas semanas você é mais novo que eu?
2: Poucas, mas vale. Cada semana conta. Nessa altura do campeonato, meu amigo.
0: Nessa altura do campeonato, nós já saímos do Mundial.
2: Aliás, eu vou fazer uma pergunta para a gente encerrar aqui. Quem será o vencedor dessa Copa do Mundo?
1: Eu não vou falar porque eu vou falar vai dar errado.
2: Então fala.
1: Argentina.
2: Então vai dar errado.
1: É pra dar errado. E você sabia o que é Marinoda?
2: O que é isso, cara?
1: Marinoda?
2: Não.
1: Adonirá ao contrário.
2: Perfeito.
0: É igual o Oruan, que é mau.
2: Mas eu vou dar o meu palpite pra fechar. Estamos fechando aqui. Vai ser França mesmo.
1: Acho que merece, porque já foi roubado ao mar, um pênalti roubado para poder ir para os pênaltis.
2: Na última já foi complicado.
1: Eles meteram 3-1 na Argentina, deram aquela senegalada aqui.
2: E eu acho que a final, vou dar um palpite incrível para a final. A final será França e Inglaterra.
1: Cara, vamos ter a disputa pelas Malvinas, né?
2: Vai ter. Inglaterra tem que ganhar do Haaland.
1: Não, a Inglaterra tem ganhado do Haaland, a França tem ganhado do Ferrolhos da chatice suíça.
2: Sabe qual é a tática, né? A tática é matar de tédio a defesa.
0: Quer dizer, então, você cravou?
2: Eu nunca cravei.
0: Mas você deu a Copa das Cravações. Todo mundo dá uma cravada.
1: Posso dar uma cravada?
0: Pode, mas...
1: Vem aí um programa Alertando Geral com Rafael Melo e Luiz Gustavo.
0: Incrível.
2: É o que vem agora, né?
0: Rádio Cacetada. Infelizmente está chegando até o fim, mas a semana que vem a gente está de volta. Nós não somos igual ao Brasil, a seleção brasileira. A gente está de volta aqui semana que vem. Não deixa a peteca cair. E espero vocês aqui na semana que vem.
2: Não somos treinados pelo Ancelotti.
1: Vamos nessa corrente pra frente, todo mundo secando a Argentina, né? É isso aí.
2: Não vou secar não, porque tá dando azar.
1: Tá bom.
0: Falou, até semana que vem.
1: Valeu!

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polícia! 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

0: a gorduchinha, ripa na chulipa, bora na área pra ele. O maior artilheiro da Copa do Mundo é gol da Argentina. É o gol da virada, é o gol histórico, gol da classificação para as quartas da Copa do Mundo. Uma virada histórica da Argentina para cima do Marrocos, para cima do Egito, perdão. O Egito vencendo por 2-0, abriu 2 gols de vantagem e tomou a virada. Porque Lionel Messi, após perder o pênalti, tava com a corda toda. E como jogam os argentinos? O futebol argentino é brincadeira. Os caras têm raça, têm gana, jogam com sangue nos olhos, diferente da nossa seleção brasileira, né? Que tem uma passividade incrível e ainda dói. Como dói a eliminação para a Noruega? Mas ontem os argentinos se classificaram e, ó, são favoritos, hein, ao título, ao lado da França. Ontem nós tivemos também a eliminação da Colômbia, mais uma seleção sul-americana deixando a Copa do Mundo. A Argentina, a única seleção sul-americana nesta Copa, né? Já que Brasil caiu, Colômbia caiu, Equador caiu. E agora teremos as quartas de final. A Suíça avançou ontem nos pênaltis. França e Marrocos, Espanha e Bélgica. A Copa do Mundo na sua reta final. Hoje, por exemplo, não tem jogo da Copa do Mundo. Só amanhã. E agora é um jogo por dia. Amanhã tem França e Marrocos, 5 da tarde. Sexta-feira, 4 da tarde, Espanha e Bélgica. Sábado, Noruega e Inglaterra. Argentina e Suíça, também no sábado. Qual seleção será campeã do mundo, hein? Quem que você acha que vai pegar esse título? Será que teremos de novo França e Argentina na final da Copa? Meu Deus! O que é isso? Mas hoje tem a seleção do Mengão, hein? Hoje tem seleção rubro-negra. É o Mengão em campo contra o Lausanne da Suíça. E a Rádio Manchete vai transmitir esse jogo com a equipe da Litoral News. Alô, Luiz Gustavo Águeda. Alô, Gugu, boa tarde. Hoje tem Mengão na Manchete, Gugu?
1: Claro que tem, Rafael Melo. Boa tarde pra você, boa tarde pros nossos ouvintes. É, a parte depois que acabar o nosso programa, a gente já entrega pro Sidney Marinho e toda a equipe da Litoral News.
0: Hoje não tem programa do Mário Belizardo, do Alberto Brizola.
1: Não tem. Não tem Alberto Brizola, não tem Panorama Machete. Nós vamos juntinhos com toda a equipe do Sidney Marinho e da Litoral
0: News. Então hoje tem futebol na Rádio Manchete?
1: Tem futebol na Rádio Manchete em dose dupla, porque à noite também tem amistoso do Fluminense e a Rádio Manchete vai acompanhar.
0: Porque você sabe, futebol quente é com a gente.
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0: Boa tarde pra você ligado aqui em 96,1. É a Rádio Manchete, a rádio de verdade é a melhor. Lembrando que o titular desse programa precisou se ausentar por conta de uma ordem, né? Uma determinação do Tribunal Regional Eleitoral e retorna em outubro, assim que terminar as eleições. Ele que é pré-candidato a deputado federal. Aliás, se você quiser mandar uma mensagem agora, colocando o seu nome na oração, todos os dias aqui, de segunda a sexta, tem a maior corrente de fé do rádio brasileiro. E quem tá comandando é o Rodrigo Machado, que já chega por aqui. O carinho da Manchete, você pode mandar agora um WhatsApp falando seu nome, seu bairro e enviando os nomes para o livro de oração. O contato direto é o DDD 21, para você que tá fora do Rio, 996807080. Repetindo, 996807080. Você já pode mandar o seu nome, o seu bairro e os nomes para o livro de oração daqui a pouco. maior corrente de oração do rádio brasileiro é aqui, é na Manchete. Hoje, quarta-feira, uma quarta-feira nublada no Rio de Janeiro, mas em alguns pontos faz calor, né? 8 de julho, Dia Internacional do Sacolé. Você gosta muito de chupar, ô Luiz Gustavo?
1: Prefiro morder. E você, Rafael Melo?
0: Eu gosto de morder, né? Mas às vezes é preciso chupar o sacolé, né?
1: Do Rafinha. Rafinha!
0: Oi!
1: Você prefere o quê? Chupar, morder? O que você prefere?
0: Ah, eu gosto de chupar. Eu chupo até o final o sacolé.
1: Ah, é? E qual o sabor de sacolé que você mais gosta?
0: Eu gosto de leite condensado.
1: Ah, leite condensado?
0: Eu fico até com água na boca.
1: Ah, é?
0: É.
1: Então, quando sair do programa, vamos lá fazer, comer um sacolé?
0: Você me paga um sacolé?
1: Eu pago, não tem problema
0: tá,
1: não.
0: Tá, então você me paga que eu chupo. Quanta violência aqui nesse programa, quanta sacanagem! Hoje é dia também do padeiro. Nenhuma piada com padeiro, tá? Por favor, é uma profissão que é de risco, né? Tem que acordar cedo, né? Uhum. Tem que acordar antes de todo mundo, fazer aquele pãozinho gostoso na padaria. Uhum. Um abraço então a todos os padeiros.
1: Cuidado hoje... com a rosca.
0: Olha lá. Hoje é o dia do padeiro. Hoje também é o Dia Nacional da Ciência. É muito importante para a humanidade, a ciência. Dia Nacional do Pesquisador Científico, Dia da Bandeira da Cidade do Rio de Janeiro e hoje também é dia da Mundial da Alegria.

Você já sorriu hoje? Porque a vida, às vezes, nessa correria, né, muito atribulada, são muitas tarefas, muitas responsabilidades em casa, no trabalho. Então, dá aquele sorriso. Lembre-se, hoje é o Dia Mundial da Alegria, mas todo dia é Dia da Alegria. Estamos aqui, ó, no programa Alegria do Rádio. É. Aproveite.

0: as paradas tá incrível, é histórico, vamos viajar no passado, um Boa. Sucesso melhor do que o outro. O que é que teremos hoje também no programa, Gugu?
1: Teremos o Foca na Fofoca e olha, tem um famoso aí que diz que pegou o travesti.
0: Olha...
1: Que ganhou pra fazer sexo e que um famoso ex-jogador de futebol teria pago para isso.
0: Vamos saber já já. Tem muita fofoca hoje aqui no Foca da Fofoca. Hoje tem o café com a vovó. Tem também os aniversariantes. A homenagem a todos os aniversariantes deste dia 8 de julho. E temos também o confessionário. E hoje... Um assunto muito, mas muito polêmico. Uma ouvinte que está desesperada, pedindo ajuda dos nossos amigos. Aliás, vamos aqui liberar o canal direto de comunicação para você mandar a sua mensagem de texto ou a sua mensagem de áudio para ajudar a nossa amiga. O telefone da manchete é esse. 995-070-5255. Mande agora o seu WhatsApp e a história é a seguinte. O marido está viciado em jogos online e está destruindo o casamento. A nossa ouvinte está desesperada, precisando muito de ajuda e ela não sabe o que fazer. Ela diz, tenho 34 anos, sou casada há 9 anos, tenho duas filhas e estou pensando seriamente em pedir o divórcio. Meu marido sempre gostou de videogame, de jogar baralho e tudo mais. No começo era um hobby, eu até entendia, isso faz parte. Mas de uns 2 anos pra cá, isso virou uma obsessão. Ele passa horas e horas jogando. Chega do trabalho, mal fala comigo e com as crianças. Ele tá perdendo a infância dos nossos filhos. Tudo por conta de jogos. Nos fins de semana, às vezes ele vira à noite, jogando e jogando. Só que dessa vez, o negócio ficou sério. Ele está apostando dinheiro. O dinheiro das nossas finanças, o dinheiro das compras, o dinheiro da escola dos nossos filhos. Estou desesperada. No mês passado atrasamos o aluguel porque ele gastou quase 3 mil reais em jogos. Quando eu cobrei uma explicação, ele disse que ia recuperar o dinheiro, mas até o momento não conseguiu. Eu já pedi para ele procurar ajuda, já chamei ele de viciado, mas ele diz que não é viciado e continua jogando. Agora está jogando escondido, leva 1 hora no banheiro. Eu bato na porta, chamo e ele diz que está fazendo as necessidades, mas eu sei que lá no fundo ele está gastando dinheiro com apostas. Eu amo meu marido, quero salvá-lo, ajudá-lo de alguma forma, mas não vejo outra saída de pedir o divórcio. Isso tá acabando comigo, tá acabando com a família, tá acabando com o casamento. Que situação da nossa ouvinte que não quis se identificar, mas está aí com esse problema sério em casa. O marido é viciado em apostas, em jogos. Começou com jogos de videogame, jogos de baralho. Depois começou a colocar dinheiro. E aí se viciou e agora está gastando todo o dinheiro da casa, da economia, o dinheiro das compras, das escolas, dinheiro de compromisso. É um vício. Eu preciso de ajuda. Gugu, qual o telefone pro ouvinte da manchete participar e mandar aqui a opinião para ajudar a nossa amiga?
1: É o 995-07-0525. Repetindo, 995-07-0525.
0: Olha aí, vício assim, controlável em apostas. Eu, inclusive, tenho um amigo que ele perdeu tudo. Perdeu tudo, eu sei que ele tá ouvindo. A gente tentou ajudar, tentou de tudo, não teve jeito. Ele precisou procurar uma ajuda psicológica, psiquiátrica, para se tratar, porque isso é uma coisa séria. Vício incontrolável em apostas e jogos de azar, onde o indivíduo continua jogando, mesmo após sofrer perdas financeiras drásticas. O nome disso é ludopatia. Isso é muito perigoso e a gente sempre alerta por aqui. Às vezes a pessoa não tem ali, né, o dinheiro necessário para o sustento do mês e acaba jogando nesses jogos de azar. O nome já diz, jogos de azar. Se fosse jogos da sorte, jogos do dinheiro, seria outro nome, né? Então é muito complicado. Então vamos ajudar aqui a nossa amiga, a nossa ouvinte, que não sabe mais o que fazer, mas primeiramente ela está pensando no divórcio, porque já tentou de todas as formas ajudar o marido e o viciado, ele não confirma que é viciado, né? Ele sempre fala, não, eu não sou viciado, eu jogo por hobby, eu jogo porque eu gosto, mas na verdade ele está alimentando ali aquele vício que é chamado aí, quando você é viciado em jogos de azar, ludopatia. É, manda uma mensagem de texto, uma mensagem de áudio, o telefone da Manchete é esse.
2: 995070525.
0: Tem repórter chamando, girando pelo Brasil, alertando geral. Vamos até Pato de Minas, em Minas Gerais. Eu quero ouvir a sua voz. Alô, alô!
3: Alô!
0: Alô, Paulo Eduardo!
4: Alô, Rafael Melo! Mulher sai para colher chuchu e encontra o corpo do próprio filho em decomposição. Socorro, Rafael Melo!
0: Olha que tragédia que aconteceu em Patos de Minas. Maria Aparecida, dona de casa, conhecida na região, saiu logo cedo para colher chuchu em uma área da mata ali próxima. Mas ao se aproximar de um ponto mais fechado da vegetação, um cheiro forte chamou a atenção. Ela estranhou, parou e olhou ao seu redor. E foi aí que veio um choque. Um corpo em avançado estado de decomposição. Desesperada, Maria começou a gritar: meu Deus do céu! Meu Deus do céu, tem um corpo aqui, alguém me ajuda! Vizinhos correram até o local e a polícia foi chamada. Polícia! Polícia! A área foi rapidamente isolada e o clima era de tensão total no local. Acontece que, durante os primeiros levantamentos, um detalhe começou a chamar a atenção dos agentes: as roupas e os objetos. Até que veio a confirmação do corpo. Era de João Vitor, de 19 anos, filho da própria Maria Aparecida. A mãe, ao receber a notícia, entrou em desespero. Não, não pode ser. O meu filho não! O meu filho não! Mas o caso ficou ainda mais chocante. Segundo investigações da polícia, João Vitor estava sendo procurado por ter estuprado a filha do vizinho, que tem 8 anos. A polícia agora investiga as circunstâncias da morte. Agora, vocês veem. A mãe, desesperada, porque era o corpo do filho, ela não sabia, tomou um choque ali na hora. E segundo as primeiras informações, as investigações da polícia dão conta de que esse rapaz de 19 anos estuprou a filha do vizinho, que tem apenas 8 anos. Ele procurou. Estupro é cadeia. Como diz o titular desse programa, sempre quando está aqui no ar. Aliás, ele colocou uma lei de castração química para casos de estupro, pedofilia. É prisão perpétua. É castração química. E o garoto apareceu morto, o corpo já estava em decomposição. E a mãe, a pobre da mãe, sem saber de nada, tomou esse choque. Quanta violência! Meu Deus!
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0: E o nosso tema aqui do confessionário de hoje, já temos mensagens de texto aí, Luiz Gustavo?
1: Temos sim, Rafael Melo. Olha, os nossos ouvintes estão comentando aqui. Se você for mandar um áudio, não esqueça de falar o seu nome, o seu bairro ou a cidade de onde está falando. O Fábio de Realengo mandou mensagem de texto dizendo o seguinte: olha, Rafa, Gugu, eu perdi um amigo para esse vício. Ele não morreu, mas perdeu esposa, emprego e até a guarda dos filhos. Hoje, ele diz que trocou a família por uma tela. Então, minha amiga, não deixe essa história chegar a esse ponto que aconteceu com meu amigo. Converse com o seu marido. Ele precisa separar as contas imediatamente. Se ele está gastando todo o dinheiro da casa, você também precisa proteger o sustento das suas filhas, minha amiga.
0: É um assunto muito sério aqui no confessionário de hoje, é um assunto delicado, é um assunto polêmico e com muitas participações dos nossos ouvintes aqui para ajudar essa amiga que tá desesperada. Ela tem 34 anos, é casada há 9 e o marido está viciado em jogos de azar e tá gastando todo o dinheiro, já está completamente endividado. Atrasou o aluguel 2 meses. Olha que situação. Vamos ouvir aqui o nosso amigo Marcos de Santa Catarina.
3: Oi, Rafinha. Oi, Gugu. Marcos. Oba. De Caçador, Santa Catarina.
0: Boa tarde.
3: Olha, sobre esse negócio dos jogos, a minha opinião é a seguinte: ela precisa conversar com ele, tentar fazer ele entender que já passou do limite do normal, do aceitável, que ele está doente. Precisa procurar um tratamento, um médico, né, para ajudar, de repente, um psicólogo. E se depois dessas tentativas de conversa, de tratamento, ele não tomar nenhuma atitude em relação ao vício com os jogos, ele continuar fazendo isso, perdendo dinheiro das contas da família, ela precisa, infelizmente, ir para uma atitude mais drástica, que seria o divórcio, a separação, enfim. Mas são etapas, né? Eu penso que ainda há solução, há uma tentativa de conciliação nessa história. Um abraço.
0: Tá aí, Marcos de Santa Catarina, muito obrigado pela sua participação e pela sua opinião. Existem profissionais que podem ajudar nesses casos. Psicólogos, em casos mais graves, psiquiatras. Existe tratamento para isso. Agora o cara tem que aceitar, né? Existe uma solução. Vamos ouvir aqui mais um ouvinte. Mandou uma mensagem aqui, opinião, para participar do confessionário.
5: Eu acho que ela tem que dar um ultimato, sabe? Falar assim, ó, ou você larga esse vício e procura ajuda, ou eu pego minhas filhas e vou embora. Porque não adianta você ficar só prometendo que vai mudar e não mudar. Porque quem tá pagando a conta desse vício é a família inteira. Ela tem que proteger as filhas e o dinheiro da casa. Se ele continuar mentindo, torrando o dinheiro das contas, ela tem que se separar mesmo. Dói muito, mas é melhor do que você ficar vendo as filhas passando necessidade por conta de um viciado aí, tá certo? Abração, John Santos aqui, ligadinho na manchete. Abraço, Gugu. Valeu, Rafinha.
0: Valeu, obrigado, John Santos, pela sua opinião e pela sua participação aqui. Olha, meu amigo, no nosso confessionário. A mulher, gente, é a base de tudo. A mulher é o alicerce da família, né? Ela é que direciona. Por exemplo, lá em casa, minha mulher é que é administradora de tudo. Todo dinheiro que entra, né? O dinheiro que eu ganho, dinheiro suado do trabalho, é a mulher. A mulher é a cabeça da relação, né? E o cara tá aí, viciado, né? É uma ludopatia, o nome chamado quando a pessoa é viciada em jogos de azar, e tá enterrando o casamento. E a mulher já tá vendo isso. Já tá pegando dinheiro onde não deve. Daqui a pouco tá pegando dinheiro com agiota, né? Passou dos limites. E existe tratamento. E a gente espera que ela consiga, de alguma forma, ajudá-lo, né? Porque o viciado, ele nunca diz que é viciado, né? Seja viciado em droga, em jogos, em bebidas, é realmente complicado. Informação é prioridade aqui no Alertando Geral, na manchete. E ela está chamando. Vamos saber o que está acontecendo no Rio de Janeiro. Alô, minha amiga Joyce, boa tarde.
6: Boa tarde, Rafinha. Boa tarde, Luiz Gustavo. Para vocês e para os nossos ouvintes da Rádio Manchete. Olha, a situação complicada agora na região de Guadalupe, na zona norte do Rio. Dois policiais civis foram baleados durante um ataque de traficantes na região da favela do Muquiço, lá em Guadalupe, no início da tarde de hoje. Segundo as primeiras informações, uma equipe que seguia pela Avenida Brasil em um veículo descaracterizado da Secretaria Estadual de Polícia Penal foi alvo de disparos. Agentes da Delegacia de Homicídios da Baixada Fluminense, que realizavam uma diligência na região, pararam para prestar apoio e acabaram sendo atingidos durante a ação. Os policiais feridos foram socorridos e levados para o Hospital Municipal Albert Schweitzer em Realengo, e de acordo com a Polícia Civil, um dos agentes está em estado gravíssimo. Há informações, Rafinha, de que um desses policiais foi atingido na nuca. Após o ataque, dezenas de policiais foram mobilizados para reforçar a segurança na área. Pelo menos 30 viaturas de diferentes delegacias e veículos blindados participam de uma operação neste momento na comunidade em busca dos criminosos responsáveis por esses disparos. Inclusive, em diversas imagens que a gente pode acompanhar pelas redes sociais, mostra esse registro dos policiais atuando nesta comunidade neste momento, Rafinha. Em nota, a Polícia Civil afirmou que ataques contra agentes de segurança representam uma afronta ao Estado e garantiu que vai continuar atuando no combate a essas facções criminosas. Lembrando que essa região é comandada ali pelo Terceiro Comando Puro. E por conta dessa ocorrência que acontece em Guadalupe, Rafinha, uma faixa da pista lateral e outra da pista central da Avenida Brasil, no sentido centro, estão interditadas nesse momento, próximo à estação do BRT Guadalupe. E o trânsito já apresenta lentidão, segundo o Centro de Operações Rio. Então, para você, nosso ouvinte da Rádio Manchete, que precisa circular pela Avenida Brasil, independente do sentido centro ou do sentido zona oeste, precisa ficar atento na altura de Guadalupe. Se possível, evitar a região, porque está tendo operação na comunidade neste momento. E a gente nunca sabe, né, quem ali pode acabar, infelizmente, encontrando uma bala perdida ou ficando no meio de um tiroteio, né? Essa operação acontece na favela do Muquiço. Então, se você pode evitar a região, evite. Até então, não temos informação se o BRT, o sistema do BRT já está sendo impactada. A gente está tentando contato com a assessoria de imprensa do BRT, mas até o momento não conseguimos. Mas se você, morador, também utiliza transporte público e puder evitar também a região nesse momento, é o mais indicado. E ao longo da programação a gente volta aqui com mais informações sobre essa operação lá em Guadalupe, Rafinha.
0: Olha que situação, a que ponto chegamos? O carioca não tem um dia de paz. É greve, é policial baleado, é guerra de facções, é milícia, é político envolvido em escândalo. Esse é o Rio de Janeiro e não é para amadores. Um policial acaba de ser baleado nos acessos da favela do Muquiço, que é controlado pelo Terceiro Comando Puro ali em Guadalupe. E aí eu pergunto a você, o policial, que é um herói, todos os dias coloca a sua farda para proteger a população, cidadão de bem, e é alvejado. E uma cena que me chamou muito a atenção e eu fiquei chocado, Joyce, é que agora os bandidos estão colocando nas entradas das favelas, pelo menos eu vi essa cena no poste, um cartaz, uma placa muito bem feita, como se fosse uma sinalização da prefeitura. Atenção, motoristas, abaixem os faróis, acenda a luz interna e abaixe todos os vidros. Ou seja, aqui quem manda é a gente. Nós somos os donos dessa terra. Façam isso ou serão alvejados. Olha que situação. E cadê a força? Cadê a força do governo? Os políticos, que muitos deles defendem direitos humanos para bandidos. E cadê os direitos humanos para o policial militar? Para os nossos heróis de farda, que estão cumprindo ali o serviço, a lei, e são alvejados da maneira que são? todos os dias. Todos os dias tem informação nesse sentido. Agora, a audácia dos criminosos. Motoristas, abaixem os faróis. Acenda a luz interna, abaixe todos os vidros. É uma esculhambação com a população do Rio de Janeiro. É o cidadão de bem que tá aí no meio desse fogo cruzado. E o policial... Tem informação do estado de saúde desse policial, Joyce?
7: A informação que a gente tem é que a informação de que nós recebemos é de que ele está, um dos policiais atingidos está em estado gravíssimo. A gente também está tentando contato com a Secretaria de Saúde para mais informações, mas até o momento não conseguimos contato. E o pessoal da assessoria de imprensa do BRT, da Mob Rio, me retornou falando que até o momento não há alteração nos trajetos das linhas que circulam ali por Guadalupe, né? Nós temos ali o trajeto que faz a linha Deodoro Gentileza, se eu não me engano, que circula ali por Guadalupe, tanto no sentido Gentileza quanto no sentido Deodoro. Se eu não me engano, agora é a linha 60. Vou pegar essa informação com mais detalhes. Mas segundo eles, não há alteração no momento. Mas como eu reforcei aqui, Rafinha, é bom evitar...
0: Foram dois policiais baleados,
7: foram,
0: né, Joyce?
7: Foram dois policiais baleados, exatamente. Até então, tem informação de que um está em estado grave, que foi esse que foi baleado na nuca. Estado gravíssimo. Foram socorridos e levados para o Albert Einstein. Mas a gente volta aqui ao longo da programação com mais informações. Essa operação está praticamente começando agora. Começou o andamento dela, ainda está em curso. Então, ao longo da nossa programação, com certeza a gente vai ter mais atualizações e a gente fica de olho aqui em tudo que está acontecendo aqui para os nossos ouvintes, Rafinha.
0: Agora, pode esperar, porque vai ter retaliação. Isso não vai ficar assim. Não vai ficar assim.
7: Inclusive, já temos aí imagens de que helicópteros da Polícia Civil já estão atuando também no local, né? Então, além das viaturas e dos blindados, agora reforço do helicóptero aí da Polícia Civil na região.
0: Para cima deles. Temos que ter uma resposta rápida. Isso não pode ficar impune. Não pode ficar impune. Tem que eliminar esses vermes. Bandido bom é bandido morto.
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1: Estamos de volta aqui no Alertando Geral, meio-dia e 40. E o assunto do confessionário aqui tá bombando. Muita gente participando, mandando mensagem de texto. Antes, o Google, de ouvir aí, né, o que os ouvintes estão mandando. Só recapitulando, uma mulher de 34 anos, que é casada há 9, já não sabe mais o que fazer. Ela tem duas filhas, é apaixonada pelo marido. Só que o marido tá viciado em jogos de azar. E já começou a gastar muito dinheiro, já atrasou aluguel, tá jogando escondido, se tranca no banheiro, tá perdendo todo o dinheiro. E aí tem as dívidas, né? Tem as compras de casa que tem que fazer, tem a escola das crianças que tem que pagar, já atrasou o aluguel. E ela não vê outro caminho a não ser pedir o divórcio, porque ele não quer se ajudar, ele não admite que é viciado. E ela tá com esse dilema, uma história muito complicada que eu acredito que muita gente passa por isso no dia a dia, Gustavo.
2: Pois é, e o que mais me preocupa foi ela ter falado o seguinte: Rafa, no mês passado atrasamos o aluguel porque ele gastou quase 3 mil reais em jogos.
1: Pois é.
2: Aí começa a gastar 1.000, 3.000, amanhã é 5, depois vende a casa, vende o carro e por aí vai.
1: Começa a vender as coisas.
2: Não é?
1: E não tem volta.
2: Não tem volta. Agora a Márcia de Campo Grande, Rafa, mandou mensagem. E uma mensagem muito interessante, porque ela disse que já passou por isso dentro da casa dela. E ela botou o seguinte: Rafa, Gugu, olha só. Meu marido começou dizendo que era só um passatempo. Depois passou a gastar 10, 20 reais, deixava de sair com a família e só vivia trancado no quarto. Se esse cara não admitir que está doente, infelizmente nada vai mudar. Eu precisei internar o meu marido para pôr limites dentro de casa. Então, minha amiga, faça o mesmo, porque senão sua vida vai virar um inferno. É a Márcia de Campo Grande.
1: E o pior, né? A vida tá passando. Ele não tá acompanhando a infância dos filhos. Ele não tá dando atenção pra mulher. O dinheiro que ele gasta em jogos podia fazer uma viagem, sair, fazer um jantar, levar as crianças pro parque, né? Fazer algo diferente. A vida é tão curta, precisamos aproveitar. E ele tá nesse vício incontrolável, nessa ludopatia, que é vício em jogos de azar. E essa esposa que ama ele, quer salvar o casamento, já fez de tudo, mas ele tá relutando aí. E os ouvintes estão participando aqui, né? Mandando áudio e também mensagem de texto para ajudar essa nossa amiga. Vamos ouvir.
3: Boa tarde, Wallace da Central falando. Olha, o jogo, quando é apenas entretenimento, ok, é saudável, é válido. Mas quando começa a valer dinheiro e a comprometer a renda da família, aí já é um problema gravíssimo. Precisa sim de conversar seríssimo, ele tem que entender que é viciado e aceitar tratamento, com certeza. Ô, Rafinha, hora do almoço. Tá com fome, não tá?
1: Tô.
3: Pois é, olha, aqui na Central do Brasil tem banquete, tem fartura todo dia. Eu vou te convidar para você almoçar, você aceita? Vem almoçar com a gente aqui. Olha, você chegando, me avisa que aí eu vou...

0: te dar uma comida. Tá bom? Ok, um abraço.
1: Olha, Wallace, você tava indo tão bem, Wallace. Eu ia falar pra você, Wallace, que bom que você não fez nenhuma piadinha hoje.
2: Ainda tava chamando pra almoçar.
1: Eu tava tão feliz que você ia pagar o almoço hoje, Wallace. Aí você vem dizer que vai me dar uma comida, Wallace. Tá de brincadeira. Faz o que com o Wallace, hein, ô Dudu? Pra deixar de ser imbécil, seu imbecil. Vamos lá, a Verônica de Volta Redonda, uma opinião feminina sobre esse caso do confessionário. Boa tarde, Verônica.
3: Boa tarde, Rafinha. Verônica de Volta Redonda, boa programação aí pra vocês e pra sua equipe. É, tem muita gente viciada nesse jogo, ela vai ter que sentar com o marido dela e conversar. Ver se ele quer uma ajuda, passar para o psicólogo, fazer um tratamento que se tornou um vício, né? É como se fosse um vício das drogas. Aqui em Volta Redonda tem muita gente também, pessoa conhecida minha, viciada nessa bosta de jogo do Tigre. Então ela tem que conversar com ele, entrar em um acordo. Se ele não quiser melhorar, não quiser mudar, ela vai viver a vida dela, seguir a vida dela. Entendeu? Ela segue a vida dela com a filha dela, larga ele, fala, conversa, chama ele pra conversa e conversa sério com ele. Se ele não quiser ajuda, então ela larga de mão. Tá bom, Rafinha? Um abraço, fica com Deus.
1: Tá bom, obrigado, Verônica, pela sua participação aqui na Rádio Manchete, no confessionário. Obrigado pelo carinho e obrigado também pelo conselho aí pra nossa amiga que está desesperada. Tem repórter chamando, girando pelo Brasil. Alertando geral! Vamos até Contagem, Minas Gerais. Alô, alô!
4: Alô!
1: Alô, Rodrigo Machado.
0: Alô, Rafael Melo. Mulher invadiu o velório e tentou levar o cadáver para casa. Socorro, Rafael Melo!
1: Olha que situação, meu amigo Rodrigo Machado. Tava acontecendo um velório, todo mundo lá chorando. Ai, meu Deus! Ai, morreu! Ai, volta, por favor! Ai, por que logo ele?
5: Leva no lugar dele!
1: Levanta desse caixão! A mulher, de repente, não mais que de repente... invadiu o local e queria levar o cadáver para casa. Os familiares ficaram chocados com a atitude. Tentaram conter a mulher e decidiram chamar o serviço de emergência lá do cemitério. Quando estava sendo presa, os policiais acharam uma espécie de vidro com um resíduo preto no fundo, mas não descobriram qual era a substância. Os investigadores acreditam que ela tenha consumido algum tipo de droga e, por isso, atrapalhou o velório. Imagina você estar num momento de dor ali. É, enterrando seu ente querido. E aí chega uma mulher do nada, invade ali, né, o enterro para tentar levar o corpo para casa, completamente alterada, é contida pelos policiais e ninguém sabe de onde veio, ninguém viu. Ela simplesmente invadiu o velório. Que situação, hein? Ô, Gugu, quando você morrer, você quer ser enterrado em pé, de ladinho ou deitado?
2: Na posição normal, de barriga pra cima, deitada. E você?
1: Eu quero ser enterrado deitado.
2: Deitado?
1: É porque os bichos vão comer de qualquer jeito, né?
2: Vão comer de qualquer jeito. Agora eu quero saber do Rafinha. Rafinha!
1: Oi!
2: Você, quando você morrer assim, você virar purpurina, você quer ser enterrado como?
1: Eu quero ser cremado.
2: Ah, cremado!
1: É, pra ninguém me comer depois que eu morrer. De qualquer forma, ou eu vou ser enterrado, ou eu vou ser queimado. Eu prefiro queimar.
2: Você vai queimar, né?
1: Isso, agora quando você morrer, Gugu, eu faço questão de te dar uma enterrada.
2: Sacanagem, Rafinha, pelo amor de Deus, Rafael Melo.
1: Ô, Rafinha. Rafinha. Que isso, vai enterrar o Gugu, Rafinha.
2: Olha,
1: tem muita coisa pra acontecer ainda no programa. A gente vai faturar e já a gente volta.

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5: Estamos de volta aqui com o programa Alertando Geral na Manchete 96,1. E hoje tem jogo do Mengão, hein? Hoje tem jogo do Flamengo amistoso logo depois do nosso programa. Né não, Gustavo?
6: É isso aí. Sidney Marinho vai acompanhar em loco direto do estádio Algarve o esse amistoso do Flamengo. Abertura da jornada é às 3 horas da tarde, assim que acaba o nosso programa. Bola rolando às 4h30. E depois tem muito mais pós-jogo com Sidney Marinho e toda a equipe da Litoral News.
5: Lembrando que hoje não tem um programa do Alberto Brizola, né? Não vamos ouvir aquelas músicas maravilhosas do passado, do presente. Mas amanhã a programação volta ao normal.
6: Isso aí. O Rodrigo Machado vai estar com a gente na oração e consagração à Nossa Senhora Aparecida, no Café com a Vovó, mas não vai apresentar também o seu programa Panorama Manchete devido à transmissão entre Flamengo e depois à noite também tem Fluminense Nova Iguaçu, um amistoso no Maracanã. E claro,
5: é dobradinha, né?
6: A Manchete vai estar em loco também, Rafa.
5: Porque aqui na Manchete o futebol é quente.
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5: Deixa eu lembrar pra vocês que o titular desse programa precisou se ausentar por uma ordem, né? Uma determinação do Tribunal Regional Eleitoral, porque ele é candidato, é pré-candidato a deputado federal e retorna logo após as eleições, né? Ali no início de outubro, na primeira semana de outubro, ele já estará de volta para comandar o programa Líder de Audiência nas Tardes do Rio. Aliás, de meio-dia às 3, o titular faz o show pra vocês. E um recado importante: muita gente acompanha aqui a maior corrente de fé do rádio brasileiro, de segunda a sexta, 2 da tarde. E muita gente manda aqui o nome, né, pra corrente de fé, pra oração. Se você estiver passando por algum problema, meu amigo, minha amiga, uma porta que você precisa que seja aberta, alguma saúde, né, que você precise, uma recuperação na família, alguém que esteja internado, alguma bênção que você está aguardando, qualquer coisa, se você precisar, pode contar e mandar uma mensagem para o 996807080. Vou repetir: 996807080. Para quem está fora do Rio de Janeiro, é só adicionar o 21, DDD 21, né? Nós temos uma imensa audiência no Brasil inteiro, né? Porque o titular desse programa, ele tá aí no Rio desde a década de 70, 80. Então você já conhece ele, né? Então mande a sua mensagem agora e coloque o seu nome no livro de oração. DDD 21, 996807080. É facinho, né, Gugu?
6: Muito fácil. Não esqueça de falar o seu nome, o seu bairro. Quer fazer algum pedido? Ou pedir oração para alguém? Quer que Deus e Nossa Senhora abra as portas do emprego para você? mas se você também quiser agradecer por uma graça alcançada, você também pode agradecer, porque agradecer faz bem. Seja grato na sua vida, como eu sou muito grato ao titular desse programa, por eu estar nessa rádio querida, nessa Rádio Manchete. Agradecer também ao Rafael de França, diretor aqui da Rádio Manchete. Agradecer a você, Rafael Melo, por estar junto comigo, eu e você, até o início de outubro, comandando esse programa, líder absoluto de audiência. Então, gratidão. Eu sei que o titular do programa está ouvindo, então, meu amigo, muito obrigado. Eu sou muito grato por você e por Deus e Nossa Senhora Aparecida me permitir estar falando aqui no microfone da Rádio Manchete, Rafael.
5: E eu todos os dias agradeço a ele pela oportunidade, né? Sim. Falar nesse microfone aqui histórico da Rádio Manchete, que já revelou muitas feras, né? No rádio, na TV, nas novelas. A Manchete é histórica. A Manchete é a maior. A Manchete tem um peso, né? A Manchete é sucesso. Então, muito obrigado. Não dá pra falar o nome dele, mas todo mundo que acompanha esse programa sabe de quem a gente tá falando. Então, tá, a gente já tá morrendo de saudade, né? Vai passar rápido. Outubro é logo ali, né? A gente sabe que você é pré-candidato a deputado federal e voltará, né? Com muita alegria para esse programa que é líder de audiência no horário. E como ele sempre fala, como ele sempre faz, Gugu, alô, concorrência!
7: Alô!
5: Alô, concorrência!
7: Alô!
5: Segura, porque lá vai chumbo grosso! Mais uma vez, repete o zap aí, Gugu.
6: 996807080. 996807080 é o WhatsApp pra você mandar o seu nome, o seu bairro, pro livro de orações aqui da Corrente de Fé.
5: A primeira hora passou voando.
6: Voando?
5: É. E a gente volta já já. Porque
6: logo após os comerciais.
5: Tem comercial, tem jornal e vai se preparando, hein?
6: É, e a linha do tempo hoje é com... Sabe quem?
5: Quem?
6: Joyce Santos.
5: A Joyce vai trazer aqui todas as informações da tarde desta quarta-feira, dia 8 de julho. Segura aí só um pouquinho e se prepara, porque já já tem a parada das...

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0: alvo de nova ação da Polícia Federal para localizar armas registradas em seu nome.
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0: Quarta-feira, 8 de julho de 2026. Neste momento, Rio e Grande Rio com céu nublado. Aqui no centro, 22 graus. As férias escolares de 2027 terão uma data diferente por causa da Copa do Mundo Feminina, que será realizada no Brasil. O presidente Lula sancionou a lei que determina a adequação do calendário das redes públicas e privadas de ensino. Com a mudança, o recesso escolar deverá acontecer entre os dias 24 de junho e 26 de julho, período em que será disputado o torneio. A medida busca facilitar a logística nas cidades sede e permitir que estudantes e famílias acompanhem os jogos. A competição será realizada em 8 capitais brasileiras, incluindo Rio de Janeiro, São Paulo, Brasília e Salvador. Moradores de Santa Teresa acionaram o Ministério Público e o Instituto Estadual do Patrimônio Cultural para pedir mais proteção ao Parque Glória Maria, antigo Parque das Ruínas, na região central do Rio. O grupo quer a criação de regras mais claras para a realização de eventos no local e a abertura do processo de tombamento estadual do conjunto histórico e cultural do espaço. Segundo os moradores, eventos de grande porte têm causado impactos na mobilidade, na segurança e na qualidade de vida da vizinhança. Os pedidos já estão em análise pelos órgãos responsáveis. A Polícia Federal realizou hoje uma operação na casa do ex-presidente Jair Bolsonaro em Brasília, por determinação do ministro do Supremo Tribunal Federal, Alexandre de Moraes. A ação teve como objetivo localizar armas registradas em nome de Bolsonaro, que, segundo o STF, ainda não haviam sido entregues à Polícia Federal. A medida foi tomada após divergências sobre a localização de uma carabina que constava nos registros do ex-presidente. Na semana passada, Moraes determinou a entrega de todas as armas cadastradas em seu nome. Segundo a defesa, nenhum armamento foi encontrado durante a operação. Os advogados afirmam que a arma em questão estaria em uma empresa do setor bélico no Rio Grande do Sul e que não chegou a ser retirada do local. Bolsonaro cumpre atualmente prisão domiciliar após condenação por tentativa de golpe de Estado e outros crimes. 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

0: e Luiz Gustavo.
1: Estamos de volta para a segunda hora aqui do programa, programa Alegria do Rádio. Só lembrando, Gugu, que o titular desse programa tá ausente, né?
2: Isso é isso, porque ele é pré-candidato a deputado federal e seguindo uma recomendação do Tribunal Regional Eleitoral, ele teve que se afastar dos microfones da Rádio Manchete, mas se Deus quiser e Nossa Senhora Aparecida também, em outubro, logo na primeira semana, ele estará de volta ao seu lugar, que é aqui na Rádio Manchete, nos microfones da Rádio Manchete, e também eleito deputado federal para representar o povo carioca lá em Brasília.
1: Precisamos muito disso. Essa hora geralmente é a hora que o pessoal tá almoçando, né? Já almoçou?
2: Não, eu tentei comer alguma coisa aqui, mas não consegui agora ainda não.
1: Eu também não tive tempo, vou almoçar às 3 da tarde.
2: Isso.
1: Já vou acompanhando aqui o departamento de futebol, o Sidney Marinho da Litoral News, porque hoje tem amistoso, tem Mengão em campo.
2: Isso.
1: Hoje tem Flamengo e Lausanne da Suíça, é o segundo amistoso que faz parte dessa intertemporada do Mengão em Portugal.
2: Uhum.
1: Mas os ouvintes que estão nesse momento almoçando já estão acostumados que nesse horário, na segunda hora do nosso programa, a gente toca a parada das paradas. É música de qualidade, música só sucesso. E hoje, Gugu, eu preparei aqui uma das maiores paradas das paradas. Só sucesso, recordação. Você agora vai voltar no tempo, né? Direto do túnel do tempo, a parada das paradas. A parada das paradas e o quinto lugar. A gente já começa assim.
2: Oh.
1: Que grupo, hein? The Manhattans. Forever by your side. É sucesso.

0: Saudade, que sucesso! Deixa eu mandar um abraço aqui pra uma galera que tá ouvindo o programa. Carol, Ingrid, o Paulo Eduardo. Paulo Eduardo tá fazendo falta aqui nesse programa. Alô, Paulo, um beijo pra você. Pra todos aí da loja Padroeira, na rua Dagmar da Fonseca, 45, em Madureira, ao lado do Shopping dos Peixinhos.
1: Isso, é a rua antiga, rua dos cartórios. Então, vai lá, faça uma visita ao Paulo Eduardo, a Carol, a Ingrid. E quem sabe você não tem uma surpresa lá, hein?
0: É. Abraço pra galera que tá ouvindo. 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

ouvintes mandando mensagem através do nosso WhatsApp, o WhatsApp Manchete 995070525. A Beth botou: oi, meus queridos, vocês estão arrasando. Pede pro Rafinha me mandar um beijo. Eu sou a Beth de Nova Iguaçu. Rafinha, manda um beijo pra Beth.

0: Tem mais gente ligadinha aqui com a gente. O Saulo da Conceição, lá de Araruama, tá ouvindo a gente.
1: Alô, Araruama, terra boa.
0: O Luiz Cláudio Faria está acompanhando a gente. É seu vizinho lá de São João de Meriti. Tá ouvindo a gente no 96,1 e assistindo pelo YouTube.
1: Abraço para os porteiros, né? Ligados aqui na manchete, os frentistas, os médicos plantonistas, né? Os enfermeiros, os pacientes que estão ligados aqui na manchete, os mestres de obras, quem mais, Gugu?
0: Os pedreiros. Hoje é dia dele, dos padeiros.
1: Alô, padeiro! Cuidado, hein?
0: Olha... Quem tá ligadinho com a gente também é o Alexandre Ponciano. Boa tarde, Rafael Melo. Gugu, sou o Alex Ponciano aqui de Petrópolis. Aqui em Petrópolis só dá manchete. E o titular do programa também. Um abraço, meu amigo.
1: The Manhattans, Forever by Your Side. Música de 1983.

das paradas. A parada das paradas e o quarto lugar. Essa banda maravilhosa que fez muito sucesso. É a Supply. I Can Wait Forever. É sucesso.

0: Ai, Rafa, eu tô aqui na minha marcenaria mexendo com madeira, ansiosamente esperando pela parada das paradas. Ai, que bom que começou, agora eu tô aqui curtindo, pensando só em você, Rafa.
1: Ai, um abraço pra você. Qual o nome dele, Gugu?
2: É o Johnny de Novo Horizontino, lá no Maranhão, tá ligadinho com a gente através do YouTube e mandou essa mensagem no nosso WhatsApp.
1: Ô, Johnny, já que você trabalha com madeira, tem um caminhão, né, de madeira pra levar até Enjoar. Leva pra gente.

0: abraço para todos os motoristas de aplicativo, todos os taxistas ligados aqui na Manchete, nesse momento tão especial, momento musical. Das paradas, 1h17, Gugu.
1: É, e daqui a pouco nossa equipe de jornalismo vai voltar ao programa falando sobre o caso de Guadalupe. Parece que tem uma manifestação em frente à prefeitura aqui do Rio de Janeiro. Daqui a pouquinho, Joyce Santos estará de volta no programa para acompanhar tudo isso e contar pra gente aqui, porque aconteceu.
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Parada das paradas, uma melhor do que a outra, hein? O terceiro lugar! Gotta write a classic. 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Adrian Gurwitz. 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Classic.

0: Que assim, a parada das paradas, a manchete, é música e informação. Um abraço pra galera da JB Táxi. Tem informação, atualização sobre a situação que está acontecendo em Guadalupe, a chapa tá quente. Joyce Santos está de volta.
1: Fala, e aí, Joyce.
2: Exatamente, Rafinha. Olha, nesse momento a Polícia Civil fazendo ali a perícia na Avenida Brasil, onde os policiais foram atacados hoje mais cedo, no início da tarde de hoje. Imagens ao vivo mostram a Avenida Brasil totalmente parada na pista central e na pista lateral no sentido centro. A gente já informou isso aqui ao longo da nossa programação, né? De que os nossos ouvintes e quem estiver circulando ali pela região, evitar. O trânsito está completamente congestionado na Avenida Brasil, na altura de Guadalupe. Entre Guadalupe e voltando, né, sentido Deodoro, né? Então, o trânsito já está bem complicado ali naquela região.
0: E acaba tendo reflexo nos dois sentidos, né?
2: E acaba tendo reflexo nos dois sentidos. Apesar de que o sentido Deodoro, a faixa está liberada. Mas como está tendo uma operação na comunidade, né, a gente já vem reforçando aqui para os motoristas, até para os moradores que puderem evitar a região. E a gente tem a informação de que dois homens foram presos por agentes da Polícia Civil em decorrência aí dessa operação que está ocorrendo na favela do Muquiço, lá em Guadalupe. Então, assim, está tendo uma operação, pode sair como que a gente fala, um confronto a qualquer momento, troca de tiros entre bandidos e policiais, né? Porque a polícia está atuando neste momento na região, temos informação de blindados, de diversas viaturas na região. O helicóptero da Polícia Civil também está sobrevoando neste momento a favela. Então, é uma situação bem tensa na região. Então, quem puder evitar, moradores de Guadalupe, ali da comunidade do Muquiço, que estiverem nos ouvindo, tiver alguma informação que queira passar pra gente, por favor, entre em contato com a gente pelo nosso WhatsApp, 995070525, informando como está a situação aí neste momento. Mas a gente também vem reforçando aqui os cuidados para os nossos ouvintes que precisam circular pela região, mas que puderem evitar neste momento. A Avenida Brasil, reforçando, está totalmente parada na pista central e na pista lateral, na altura do BRT de Guadalupe, porque neste momento, Polícia Civil fazendo a perícia, né, no local ali em que os policiais foram baleados. Um policial está em estado gravíssimo. A gente segue aí tentando a atualização do estado de saúde dele e a gente volta ao longo da programação com mais informações. Até o momento, dois homens presos, Rafinha.
0: Obrigado, Joyce. Prioridade total pra você, pro jornalismo da Rádio Manchete. A chapa tá quente. Eu falei que ia ter retaliação. Dois policiais baleados, né? Um estado grave, dois vagabundos presos até o momento. E atenção você, motorista, atenção redobrada, você que tá passando por aquela área ali de Guadalupe, na Avenida Brasil, nos dois sentidos, atenção redobrada, né? Hoje, a quarta-feira, tá quente, chapa quente, ó. O Elias Silva, nosso ouvinte, mandou aqui uma mensagem, ó: comunidade, tô aqui no Muquiço, Guadalupe, tá feia coisa. Dois policiais baleados, a comunidade tá cheia de policiais. É isso. Retaliação. Vai pra cima dele. Bom, estamos aqui com a parada das paradas. A parada das paradas e o segundo lugar. Jackson 5. 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

0: cantava esse menino? Michael Jackson, ainda nos tempos de Jackson 5. Os irmãos, que sucesso, que saudade. É a parada das paradas. A parada das paradas. E agora o primeiro lugar. Que rufem os tambores. A campeoníssima de hoje.
1: Sucesso!
0: The Commodores.

0: Commodores, Easy, música de 1977. Mais uma vez, Joyce Santos está chamando, tem manifestação na prefeitura, é isso, Joyce?
1: Isso mesmo, Rafinha. Olha, a situação no Rio hoje está complicada, viu?
0: Complicada, hein?
1: Pois é, ambulantes protestam hoje contra o programa Tolerância Zero da Prefeitura do Rio, que prevê ações para ordenar o comércio nas orlas de Leme, Copacabana, Ipanema, Leblon e na Zona Sul. Essa manifestação, né, do Movimento Unidos dos Camelô e do Sindicato dos Trabalhadores do Comércio Informal de Rua do Rio estão fazendo essa manifestação em frente à sede da Prefeitura no centro. A categoria afirma que não foi ouvida antes do lançamento do programa e pede a revogação do decreto. E a reação, essa reação acontece após aí o secretário municipal de ordem pública, o Marcos Belchior, afirmar que ambulantes regularizados que pagam taxas ao crime organizado podem perder aí a sua licença para trabalhar. Mais cedo, esses manifestantes chegaram ali a interditar o acesso ali ao centro, a chegada ao centro do Rio, na Avenida Presidente Vargas, mas segundo informações que a gente recebeu, a manifestação segue acontecendo, mas eles já não interditam mais ali a Presidente Vargas. A Polícia Militar está no local ali acompanhando essa manifestação aí desses trabalhadores de rua, nesses trabalhadores informais, né? Então a gente vai acompanhando a situação aqui no centro do Rio também, que também ficou aí um pouquinho complicada. E além disso, Rafinha, atualização aí também sobre a situação lá em Guadalupe, né? Porque a situação também lá também tá bem complicada e a gente tá aqui de olho em tudo que tá acontecendo aqui na Rádio Manchete. Como eu falei anteriormente, a Avenida Brasil já apresenta retenções no sentido centro a partir de Padre Miguel. Na verdade, começa ali em Guadalupe e já está chegando a Padre Miguel. E no sentido Zona Oeste, as retenções acontecem entre Coelho Neto e Guadalupe. Nesse momento, relembrando que a faixa da pista lateral e a faixa da pista central permanecem interditadas na altura da estação do BRT em função aí dessa operação que está acontecendo na comunidade do Muquiço, em Guadalupe. A Polícia Civil fazendo perícia no local também. E a gente trouxe aí agora rotas alternativas para os motoristas que precisam circular ali pela região. A alternativa é pegar a Estrada da Água Branca e a Estrada de São Pedro de Alcântara. E também ali a Polícia Militar pede, como a gente já vem reforçando, evitar o máximo possível a região. Mas para você que precisa circular ali e não tem opções, né, pode aí seguir pela Água Branca e pela São Pedro de Alcântara, que são as melhores opções ali no entorno. Polícia Militar, Polícia Civil e Sete Rios estão no local atuando, tentando ali orientar os motoristas que precisam circular pela região. E até então não há informação ainda de impacto no BRT, mas a gente sabe que a situação ali está bem complicada na Avenida Brasil, então a gente vai voltando aí ao longo da programação com mais informações, Rafinha.
0: Ok, Joyce, muito obrigado pela sua participação. Qualquer atualização, canal direto aqui, informação é prioridade. Luiz Gustavo.
2: Oi.
0: Encerramos aqui a nossa parada das paradas, mas sempre tem uma surpresa. Sempre tem a caixinha musical.
2: Certo.
0: A caixinha.
2: Ontem a gente fez três, tinha sucesso, saudades e festa. Você escolheu a caixinha da saudade.
0: Sim.
2: E hoje, Rafinha?
0: Hoje eu vou abrir aqui a caixinha número 2. Porque é saudade e também é sucesso.
2: Boa.
0: Vamos ouvir aqui na Manchete. Agora. A música original, hein? Isso é uma pedrada. É uma saudade, é um sucesso. É o Paul Young. Every Time You Go.

com o som de Paul Young. Que saudade! Só lembrando que hoje tem Mengão em campo, hein? Hoje tem amistoso internacional, Flamengo que joga no estádio Algarve contra o Lausanne da Suíça. E Sidney Marinho está lá. Ele está presente. A manchete, a Litoral News. Hoje tem transmissão, tem Mengão. Uma festa.

0: Conhece bem, Luiz, essa história, né? Estamos chegando aqui, eu tô já falando com vocês antes até de montar os equipamentos. Ó, mala de material, tem mesa, tem microfone. É, mais cedo eu tinha gravado o pessoal do Rádio Cacetado, eu fui a Olhão, uma cidade aqui perto, comprar esse danado, esse transformador, porque a gente tinha levado material da Copa do Mundo e deu material lá pra Copa. Só que surgiu Portugal e aí a gente teve que comprar uma mesa nos Estados Unidos. Eu perguntei no dia que comprei a mesa, é bivolt, 110, 220, eu sabia que aqui era 220. Tem alguns estádios do Brasil que também são. E o vendedor da loja falou, perfeito, 220, 110, você pode ficar tranquilo. Em resumo, cheguei aqui no jogo sexta-feira, confiei no vendedor, né? Abri o equipamento, a mesa era só 127, a gente teve que fazer o jogo só na placa de áudio, mas deu certo, né? No produto final, ninguém percebe, mas hoje eu fui atrás, estava desde sexta procurando em todas as lojas esse danadinho aqui, aqui é difícil achar. Aí o meu chat GPT, o da Renata, em verdade, né? Ajudou e a gente foi a Olhão, sabe? Bonitinha, rapaz, até quero voltar lá, beirando o Oceano Atlântico, linda, linda cidade, gostosa, charmosa, né? E achamos o transformador de energia, tá tudo bem, vai ficar tudo montado. E o Flamengo joga aqui, ó, nesse gramado, contra o Lausanne, da Suíça, daqui a pouquinho, 4:30 horário de Brasília, 8:30 horário aqui de Portugal. O primeiro tempo vai ser com o dia claro, segundo tempo já com a noite chegando, vai anoitecer 9:15, 9:30, no intervalo do jogo vai anoitecer. Né, o Flamengo hoje faz um time mesclado, porque sábado aqui mesmo tem Flamengo e Benfica, vale o troféu do Algarve na sua 25ª edição aqui em Lulé, no Faro, né? Esse estádio aqui, Luiz e Rafa Melo, foi estádio da Copa Europeia, da Eurocopa de Seleções em 2004, né? Um estádio moderno, bacana, bonito, né? Tem poucos jogos aqui, poucos times jogam aqui nesse estádio, mas esse troféu do Algarve já é disputado aqui há 21 anos, ele tem 25 de existência, então desde que o estádio foi inaugurado, o troféu do Algarve passou a ser jogado aqui, já teve Bayern de Munique, já teve PSG, já teve vários times importantes, né, do futebol mundial, e agora o Flamengo, o primeiro brasileiro no troféu do Algarve. Tá bom, gente? A Manchete transmite com exclusividade pro Rio, a Litoral News com exclusividade pro YouTube, só nós aqui no estádio. Aqui são as tribunas, é só nós para transmitir o jogo ao vivo, direto do estádio, com narração, participação da Renata, do Choque, nosso Gustavo Henrique, o Sidão Marinho, né, na nossa retaguarda, com o Lucas Moll, com todo o nosso time, o Marcelo lá nos Estados Unidos na Copa. O Flamengo vai pro jogo contra o Lausanne da Suíça, já estamos credenciados aqui pro jogo. E estamos juntos para conferir tudo na Manchete, nos 96,1, na Ondas, na região dos Lagos, nos 97,7, na Nova Friburgo, na região serrana, nos 107,5 e na Litoral News no YouTube. Futebol líder de audiência, Manchete, Litoral News. Um abraço para toda a nossa galera. Já tô aqui, Luiz. Estou aqui, Rafa. Prontinho para transmitir Flamengo e Lausanne daqui a pouquinho para a galera. Valeu? Um abraço, gente. Tudo de bom. Até já.
1: Valeu, obrigado, meu amigo Sidney Marinho. Abriu o estádio do Algarve, rapaz. Relembrando os velhos tempos, né? Quando a gente fazia transmissão. Uhum. Eu, por exemplo, quando eu viajava, né, pros estádios aí, espalhados pelo Brasil e pelo mundo, lado a lado com o Flamengo, agora eu dei uma pausa nas viagens, sim, né? A gente abria os estádios, né? Tinha que chegar cedo, sim, montar equipamento, testar o som, fazer tudo direitinho. E aí, depois de 2, 3, 4, 5 horas, o estádio era aberto ao público, né? E a gente era o primeiro a chegar e o último a sair, porque a gente só pode sair do estádio depois que passarem os atletas na zona mista, sim, né? Passar aí a coletiva do técnico, hoje teremos aí o Leonardo Jardim, e aí depois, quando apaga a luz do estádio, a gente tá saindo. Pensa que é fácil? Né, não. Um abraço, Sidney Marinho. Legal, bonito, o estádio do Algarve aí, tem história, né? Palco da Euro e o Mengão nesse segundo amistoso contra o Lausanne, um time bastante modificado em relação ao time que entrou em campo contra o River Plate, empate em 2-2 na semana passada, como frisou muito bem aí o Sidney Marinho. O Leonardo Jardim vai aproveitar para dar uma olhada na garotada, né? No sub-20, até porque no dia 11 teremos Flamengo e Benfica aí, não. Aí a chapa é quente, a coisa é séria, aí vão entrar a força máxima, os titulares, os profissionais do Flamengo. Então hoje, o olho na garotada, você pode acompanhar tudo aqui na Manchete, porque você já sabe, né? Na Manchete, o futebol é quem?

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0: Que horas são aí, Gugu?
1: 1h52.
0: Tá na hora! Alô, Bernadette! Tá ouvindo a manchete? Alô, seu Juvenal, aperta, aperta o nariz que sai mingau! Buzininha, buzininha!
1: Essa buzina?
0: Essa buzina é do titular desse programa que precisou se ausentar por conta de uma determinação do Tribunal Regional Eleitoral, porque ele é pré-candidato a deputado federal. A gente já tá com saudade dele, né? Mas já já ele tá voltando, voltará vitorioso para comandar esse programa que é líder de audiência.
1: E principalmente esse quadro também.
0: É verdade. Esse é o Foca! Foca! Foca!
2: Foca na fofoca!
0: Gugu, o que você separou aí pra gente hoje de fofoca?
1: A primeira fofoca é o que o titular desse programa está ouvindo a gente.
0: Opa! Um beijo!
1: Outro! Vamos lá! Alexandre Frota, Rafa. Diz que pegou o travesti, mas ganhou para fazer sexo e que... um jogador ex-jogador super famoso teria pago para isto.
0: Quero saber quem é o jogador.
1: Alexandre Frota, nas suas redes sociais, ele fez uma live e confessou que desceu o nível quando fez filme pornográfico. Ele disse que fez tudo pelo dinheiro que recebeu. Falou também das famosas cenas de sexo que fez com o travesti Bianca Soares, dizendo que pegou o travesti, mas que ganhou dinheiro com toda essa história. E comparou o caso do jogador... Ronaldo Fenômeno.
0: Ronaldo.
1: Que teria pago pra sair como travesti. Alexandre Frota confessou ainda que durante as cenas de sexo, nunca usou camisinha. E que se ele colocar uma camisinha, o pinguelinho dele não funciona, Rafael Melo.
0: Que é isso? Alexandre Frota.
1: Pois é.
0: O que tem mais aí de fofoca, Gustavo?
1: A jornalista Leilane Delbarte, lembra dela?
0: Lembro.
1: Está deixando o jornalismo após 47 anos.
0: Por quê? O que ela vai fazer?
1: Ela fez um anúncio ao vivo durante o encerramento da conexão Globo News, emocionando todos os colegas e telespectadores. Ela relembrou que entrou na emissora aos 19 anos como estagiária, tornou-se repórter e mais tarde uma das principais jornalistas da emissora. Ao longo de 47 anos de carreira, a Leilane participou de milhares de programas ao vivo e cobriu alguns dos acontecimentos mais importantes do Brasil e do mundo. Apesar de deixar a rotina diária das notícias, Leilane não confirmou a aposentadoria e afirmou apenas que está iniciando um novo capítulo em sua vida profissional. Provavelmente o que está rolando nos bastidores é que Leilane Delbarte vai ter um programa parecido como o da... acontece durante a semana, né?
0: Patrícia Poeta.
1: Patrícia Poeta. Uma coisa levando um pouco mais pro jornalismo. Não aquele entretenimento puro,
0: sim,
1: mas também levando uma dose de jornalismo.
0: Boa sorte aí pra Leilane Neubar, que ficou conhecida muito, né, por apresentar vários telejornais na emissora, na Globo, né? Mais uma fofoquinha aí, Gustavo.
1: SBT tá preparando uma mega festa pra comemorar os 45 anos. E já anunciou uma programação especial.
0: Vai, Rafael, mudar tudo?
1: Já. A emissora está preparando atrações comemorativas que envolverão televisão, redes sociais e até ações promocionais. Entre os programas confirmados para a festa estão edições especiais do programa Silvio Santos, apresentado pela Patrícia Bravanel, Domingo Legal, A Praça é Nossa, Programa do Ratinho, o De Noite com Danilo Gentili, Bake Off Brasil, Fofocalizando e Viva Noites. E também está previsto um programa especial apresentado por Gabi Cabrini e Gabriel Cartolano, uma edição comemorativa do SBT Repórter, e vai exibir também grandes clássicos que marcaram a trajetória da emissora. E claro, já deixaram o burburinho na internet, já estão falando que não pode faltar o Chaves, pelo amor de Deus.
0: Ai, ai, ai. O Chaves que deu muita audiência pro SBT. Os tempos que o Silvio Santos era vivo, ele colocava o Chaves em quase toda a programação do SBT. Então tá aí completando 45 anos. Vem uma grande festa, mudança na programação. É o SBT tentando se reinventar. Olha, já já a gente volta e teremos a maior corrente de fé do rádio brasileiro. Você já pode, inclusive, mandar aí a sua mensagem, colocar o nome na oração. Anota aí esse contato que eu vou te passar agora. 996807080. 996807080. Bem fácil, né? Eu vou ler. Agora vamos devagar para você anotar. 996807080. Você pode mandar o seu nome pro livro de oração, manda seu nome, seu bairro, de onde você tá falando. Se você tiver precisando de alguma ajuda, alguma mensagem positiva, né? Se você tiver precisando de emprego, tenha fé, tem que pedir com fé, né? Com muita fé. E se você tiver com algum problema na família, problema de saúde, né? Alguma prova de algum concurso, pode mandar, manda o seu nome pro livro de oração, para esse número. Se você for fora do Rio de Janeiro, coloque o 21 na frente, DDD 21, 996807080. E prepare, Gugu, o copo com água.
1: O meu já está aqui na minha mão, preparado para esse grande momento de fé do rádio brasileiro. A oração e consagração à Nossa Senhora Aparecida. Na ausência do titular do programa, com Rodrigo Machado.
0: Ele vem aí.

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Preste atenção, aumente o volume do rádio. Vamos ouvir os sinos da maior basílica do mundo. Os sinos estão anunciando que chegou a hora da graça. Chegou a hora do milagre. Pela intercessão de Nossa Senhora Aparecida, a padroeira do Brasil.

Viva a Santa Milagrosa, a Santa Mãe de Deus e de todos os brasileiros. Viva Nossa Senhora da Conceição Aparecida!

Ave Maria, cheia de graça, o Senhor é convosco. Bendita sois vós entre as mulheres, e bendito é o fruto do vosso ventre, Jesus. Santa Maria, Mãe de Deus, rogai por nós, pecadores, agora e na hora de nossa morte.

0: Viva Maria!
1: Viva!
0: Viva Nossa Senhora!
1: Viva!
2: Vamos colocar um copo com água sobre a mesa e nessa água será depositada uma gotinha de luz. Uma gotinha do amor de Nossa Senhora. Muita paz, saúde e prosperidade para você e para toda a sua família. Eu não sei qual é o problema que você está atravessando, mas tenha certeza disso. A misericórdia de Deus é muito maior do que qualquer problema. E disse Jesus: mas aquele que beber da água que eu lhe der, nunca mais terá sede. Porém, a água que eu lhe der se fará nele uma fonte de água que vai jorrar para a vida eterna. E viva Jesus Cristo! Viva Nossa Senhora Aparecida! Viva a nossa amada Rádio Manchete! Viva o titular desse programa que há tantos anos faz a maior corrente de fé do rádio brasileiro.
1: Viva!
2: Jesus, ele é o príncipe da paz. Ele é o Senhor do universo. Jesus veio para salvar todas as criaturas da terra. Jesus veio para perdoar os nossos pecados. Ele é o médico dos médicos. Jesus de Nazaré, ele veio para curar todas as doenças, todos os males. Ele está no meio de nós. E logo após esta oração, todos deverão beber desta água. Não quebre essa corrente, só no finalzinho da oração que você deve beber desta água. Quem beber desta água vai ficar curado em nome de Jesus. Em nome da Virgem Maria Santíssima.
1: Viva!

E agora, num gesto de amor, num gesto de muita fé e devoção à Nossa Senhora Aparecida, vamos colocar as nossas mãos sobre o rádio, como se todos nós estivéssemos de mãos dadas com Nossa Senhora Aparecida. Coloque a sua mão sobre o rádio, como se estivéssemos de mãos dadas com Jesus de Nazaré. Vamos dar

0: muita gente já sabe, o titular desse programa é pré-candidato a deputado federal e teve que se afastar nesse período, né, se afastar dos microfones da nossa amada Rádio Manchete. Mas ele está na escuta, orando, rezando por todos nós. Tenha certeza disso, né? E em outubro ele estará de volta, fazendo aquilo que ele mais gosta, comunicar pelo rádio, trazendo alegria, fé para as pessoas. Então, em outubro, esse encontro marcado com o nosso amigo de tantos anos, que me confiou essa missão. E que missão, hein? Porque neste momento, muitas famílias estão unidas nesta que é a maior corrente de fé do rádio brasileiro. Muita gente acompanhando a oração, hein? Rafael Melo, meu amigo, boa tarde.
1: Boa tarde, meu amigo, meu irmão Rodrigo Machado. Estamos aqui em mais uma oração e muita gente enviando os nomes. Como o Ariano Lina, de Ariano Lino, de Nova Campinas, Duque de Caxias, pedindo oração para ele, né? Processo todo que ele está passando, para toda a sua família. O Rafael Bernardo do Rio Comprido pedindo oração para ele e para a mamãe, a dona Isaura. A Pet de Nova Iguaçu. Hoje fiz um procedimento cirúrgico, correu tudo bem. Quero agradecer
0: a
1: Nossa Senhora por mais essa bênção. A vó Filó de São João de Meriti pedindo oração para ela e para toda a família, em especial para a filha Elisandra. Pedindo que coloque o nome, que ela está precisando muito da proteção da mãe Aparecida. A Juscelene dos Santos, do centro de Nova Iguaçu, pedindo oração pelo filho Vinícius, que saiu de casa após uma briga e não voltou. Juliana Regina Torres, de Jacarepaguá. A dona Zilda, de Agostinho Porto, em São João de Meriti, pedindo oração para o marido dela, seu Joaquim, que vai passar por uma cirurgia delicada. O Daniel Henrique Freitas, de Higienópolis. A Viviane Queiroz, de São Cristóvão. O Leandro Roberto Farias, de Cordovil. Raquel Aparecida Mendonça, do Caxambi. A Dona Odila, de Vila São Luís, Duque de Caxias, pedindo oração para a sobrinha Camila, que está tentando engravidar há alguns anos, mas vai conseguir. Fabrício Henrique Duarte, de Benfica. Mirela Cristina Oliveira, da Vila da Penha. O Geraldo Pereira, do Centro de Queimados. Fernanda Alves Barcelos, de Jardim Botânico. Renato Augusto Pinto, de Ramos. A Simone Helena Coutinho, de Maria da Graça. O Paulo Vitor Moraes, do Engenho Novo. Cristiane dos Santos Lemos, do Grajaú. A Dona Tereza, do Centro de Belfor Roxo, pedindo oração para o filho dela, Alessandro, que está passando aí, né, prestando concurso público. O Everaldo Henrique Silva, do Irajá. Mônica Aparecida Ribeiro, do Riachuelo. Pedimos oração também, né, a todos que estão acompanhando essa corrente de fé. E hoje temos um áudio aqui, né, para colocar no ar. Vamos ouvir, Rodrigo.
2: Meu nome é Rosaneia de Souza, moro no Jacarezinho. Eu ando muito doente, com a dor no meu rins, que eu não aguento. Agora minhas pernas estão doendo, não consigo levantar da cama com as pernas doendo. E peço oração também. A minha irmã, Rodrigo de Souza de Santo, está muito doente, com problema de pressão alta. E peço também para Darlene, a minha sobrinha Darlene, que está também com muita dor nas pernas. E ela é especial. Não anda, não fala, é especial, está com muita dor nas pernas. E peço para os meus filhos, a Natália de Souza Firmino, a Amanda de Souza Firmino, Sheila de Souza Firmino, Sheila de Souza Firmino, e também para os meus netos, Gabriel Henrique, Carlos Eduardo, Luca Matheus, todos os meus familiares, que eu peço oração. Principalmente para mim, que eu estou de cama.
0: Ô, Rosaneia, tenha certeza que Jesus está olhando por você e a cura está vindo. Tudo depende da sua fé. Então se entregue a Jesus. Se entregue a Maria Santíssima. que a sua cura está chegando, a sua, da sua irmã, de toda a sua família, né? Do seu filhinho também, especial. Tenha certeza, ele vai te dar a força necessária para a sua pronta recuperação. Tudo depende da nossa fé. Tem muito mais pessoas também participando da corrente de fé, a maior do rádio brasileiro. Não é, Luiz Gustavo?
3: É isso.
0: Boa tarde, Gugu.
3: Boa tarde, meu amigo Rodrigo Machado. Muita gente participando conosco, acompanhando a gente também no YouTube. O Marcelo Arruda, da Barra do Piraí, tá ligadinho. Vivian Millet pedindo: Mãe Aparecida, rogai por nós. A nossa ouvinte querida Zélia Carapiá, da Carolina do Norte, lá nos Estados Unidos, assistindo a gente nesse momento de fé pelo YouTube. Robson Santos, de Belfor Roxo, pedindo oração para a família e para todos os amigos. Tem também aqui Adriana Helena Moraes, de Campo Grande. Matheus Ferreira, do bairro São Francisco Xavier. A dona Lourdes, do centro de Nilópolis, pedindo oração para o irmão dela, o Antônio, que está internado em estado grave e precisa de muita força nesse momento. Está também com a gente a Carolina Aparecida, do Jardim Sulacap. Anderson Luiz Barros, do Parque Anchieta. Mariana Cristina Souza, da Lapa. O João Carlos, da Vila São José, em Duque de Caxias, pede oração pela esposa dele, Fernanda, que está passando por um momento de depressão. A Renata Helena Pereira, de Quintino Bocaiúva. Fábio Augusto Ribeiro, da Vila Isabel. Mônica dos Santos, do Cocotá, na Ilha do Governador. O Tiago Henrique Moura, de Piedade. Patrícia Cristina, de Camorim. Roberto Augusto, do Meier. Sandra Maria, do Parque Fluminense, em Duque de Caxias, que pede oração pelo filho dela, o Rafael, que está afastado da família há muito tempo, e ela quer o filho de volta nos braços dela. Ô, Sandra, todos nós vamos estar aqui orando para que o Rafael volte debaixo do seu teto, do seu peito, né, minha amiga? Está fazendo muita falta, e ele vai voltar. Tenha fé, Sandra. O milagre já aconteceu na sua vida, pode ter certeza disso. A Jéssica Aparecida, do Maracanã. A Nádia, do centro de Itaguaí, que pede oração pela saúde do marido dela, o Carlos, que está em recuperação, fez uma cirurgia e agora está em casa se recuperando. E para encerrar, quem está com a gente também é o Leonardo Moura, de Botafogo. Rodrigo.
0: A Cristine Marques Soares da Silva, do Sampaio, também pede oração, assim como a Gessilma da Conceição dos Santos Bispo, de Nova Iguaçu, Juraci Rosa Silva, de Vilar dos Teles, em São João de Meriti, Luciene Pereira de Abril, de Niterói, Márcia Januário, do Nascimento da Abolição, Edmilson Carvalho, de Belfor Roxo, Lúcia Cardoso, da Pavuna, a Maria da Conceição Vieira, Jaci e família, da Covanca, em São Gonçalo, Marinalva Gomes, da Maré, Marilena Costa e família, de Itaboraí, e pelas Santas Almas Benditas, de Rosa Valdevino da Silva, Cláudia Maria Costa, Maria da Penha Rodrigues da Silva e Sueli Silva de Lima. Que todas as Santas Almas Benditas descansem em paz.

Deixe a fé invadir o seu corpo, a sua alma. Deixe a esperança invadir a atmosfera do seu lar, porque vamos abrir a porta da nossa casa. Abra a porta para a nossa mãezinha do céu. Repita comigo essas palavras. Vem, Nossa Senhora Aparecida. Vem, Santa Milagrosa. Pode entrar, que esta casa é sua. A minha casa é tão simples, tão modesta. A minha casa é pequenina e de madeira, mas este é o meu castelo. Nossa Senhora Aparecida, me dê a chave e a escritura definitiva da minha casa própria. Vem, Nossa Senhora Aparecida, realize o grande sonho da minha vida, o sonho da minha casa própria. Abençoe os quatro cantos da minha casa. Cubra o meu lar com seu manto azul sagrado. Proteja a minha família. Venha cuidar de mim, Nossa Senhora Aparecida. Assim seja, assim.

Reze comigo aqui na Rádio Manchete a oração e consagração à Nossa Senhora Aparecida, a padroeira do Brasil. Ó Maria Santíssima, que em vossa imagem milagrosa de Aparecida espalhai inúmeros benefícios sobre todo o Brasil. Eu, embora indigno de pertencer ao número de vossos servos, mas cheio de desejo de participar dos benefícios de vossa misericórdia, prostrado a vossos pés, consagro-vos o meu entendimento, para que sempre pense no amor que mereceis. Consagro-vos minha língua, para que sempre vos louve e propague a vossa devoção. Consagro-vos o meu coração, para que depois de Deus vos ame sobre todas as coisas. Recebei-vos, ó Rainha incomparável, no ditoso número de vossos servos. Acolhei-nos debaixo de vossa proteção. Socorrei-nos em todas as nossas necessidades espirituais temporais e, sobretudo, na hora da nossa morte. Abençoai-nos, ó Mãe Celestial, e com vossa poderosa intercessão, fortalecei-me em nossa fraqueza, a fim de que, servindo-vos fielmente nesta vida, possamos louvar-vos, amar-vos e dar-vos graças no céu por toda a eternidade. Assim seja. Com a bênção de Deus, Pai Todo-Poderoso, o Pai, o Filho e o Espírito Santo.

está chegando, montado em seu cavalo branco. São Jorge, o santo guerreiro, reze comigo a oração de São Jorge. Eu andarei vestido e armado com as armas de São Jorge, para que meus inimigos, tendo pés, não me alcancem, tendo mãos, não me peguem, tendo olhos, não me vejam, e nem em pensamento eles possam me fazer mal. Armas de fogo o meu corpo não alcançarão. Facas e lanças se quebrem sem o meu corpo tocar. Cordas e correntes se arrebentem sem o meu corpo amarrar. Glorioso São Jorge, em nome de Deus, estenda-me o seu escudo e as suas poderosas armas, defendendo-me com a sua força e com a sua grandeza, e que debaixo das patas de seu fiel cavalo, meus inimigos fiquem humildes e submissos a vós. Com o poder de Deus, de Jesus e do

0: tudo certo. E agora, a oração de São Bento. A cruz sagrada seja a minha luz, não seja o dragão o meu guia. Retira-te, Satanás, nunca me aconselhes coisas vãs. É mal o que tu me ofereces, bebe tu mesmo os teus venenos. A cruz sagrada seja a minha luz, não seja o dragão o meu guia. Retira-te, Satanás, nunca me aconselhes coisas vãs. É mal o que tu me ofereces, bebe tu mesmo os teus venenos. São Bento, rogai por nós, livrai-nos do desemprego, da doença, do inimigo, porque o inimigo está por aí.
1: O inimigo pode até tentar.
0: Ele vai tentar.
1: Mas nunca vai te derrubar.
0: Jamais.
1: Você pode até cair, mas logo vai se levantar.
0: Tenha fé, você vai se levantar.
1: Quem tem Maria como mãe?
0: Eu tenho Maria como mãe.
1: Tem sempre amor de Jesus.
0: Eu sei que você também tem.
1: Se sua fé prevalecer, pra sempre vai te atender ou me entregar.
0: Se entregue.

0: passando.
1: Que alegria,
0: pai. Pisa na cabeça da serpente, Maria. Olha, gente, não deixem de visitar a loja A Padroeira, com vários artigos religiosos. Tem Bíblia, imagens de santos da nossa Igreja Católica. Tem a vela azul de Nossa Senhora Aparecida. O endereço da loja A Padroeira é Rua Dagmar da Fonseca, número 45, ao lado do Shopping dos Peixinhos, em Madureira. Vou repetir aqui, né, o endereço: Rua Dagmar da Fonseca, número 45, ao lado do Shopping dos Peixinhos, em Madureira. Quem é romeiro de Aparecida, esse é o endereço que você tem que passar: a loja da Padroeira. E agora, a oração da vela azul de Nossa Senhora Aparecida. Música.

de Jesus, ó Virgem Imaculada, ao acender esta vela de 7 dias, creio firmemente no milagre que já aconteceu. Obrigado, Mãezinha do Céu. Com a minha fé inabalável, tenho certeza que no prazo de 7 dias, o fogo que agora queima esta vela estará queimando todo o mal que quiserem me fazer. Queimará a doença, queimará o desemprego. Todos os problemas que me afligem terão solução urgente. Pela intercessão do vosso Filho Jesus Cristo, no prazo de 7 dias, esta vela azul com perfume das flores queimará. E o milagre urgente já aconteceu em minha vida.

Ele vai acontecer. Vamos todos beber desta água. Água da fonte, água milagrosa, que o Senhor Jesus abençoou. E ao beber desta água, agradeça. Meu Pai, meu amigo, meu bom Jesus dos perdões, Tu és o médico dos médicos. Opera em meu corpo este grande milagre. Senhor, perdoa as minhas falhas. Senhor Jesus, me ensina a amar de verdade o meu próximo. Abençoe os quatro cantos da minha casa. Abençoe a minha família. Eu bebo desta água porque eu creio que este é o remédio que vai me curar agora. Em teu nome, Jesus. Em nome da Virgem Maria Santíssima. Amém. Amém. Amém. Divino Pai Eterno, muito obrigado, pois todos os dias, sobre todos os pontos de vista, bebendo desta água, vou cada vez melhor.

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Estamos aqui novamente. Ontem eu conversei com aquele seu netinho de tantos anos. É ele mesmo o titular desse programa. Ele tá morrendo de saudades do senhor, da senhora, mas tá rezando muito e quer também as suas orações. E nesse tradicional momento, né, de tantos anos deste programa, sempre líder de audiência, é aquele momento que a gente conversa, né? Aquele momento que o seu netinho mais querido conversa com o senhor, com a senhora, sobre o que tem acontecido, né, por aí. E esse bate-papo sempre com aquele cafezinho, né? Tá com um cafezinho já preparado aí? Eu vou colocar uma gotinha de adoçante. Mais uma gotinha de adoçante para ficar no ponto. Duas gotinhas, agora três. Putz, tá bom, tá ótimo. Então, três gotinhas de adoçante para ficar muito gostoso esse café, hein, vô? Hein, vó? E hoje, nosso café é um alerta que pode salvar vidas. Você sabia que mais de 100 mil idosos são internados todos os anos no Brasil por causa de quedas? É isso mesmo, vô. É isso mesmo, vó. Muitas vezes, uma simples escorregada dentro de casa pode mudar a vida de uma família inteira. O tapete solto, o chão molhado, a escada sem corrimão, a iluminação fraca, tudo isso pode virar um grande perigo. E o pior é que a maioria dos acidentes acontece dentro da própria casa, justamente no lugar onde o idoso deveria se sentir mais seguro. Uma queda não é apenas um susto. Ela pode causar fraturas, pode levar à internação. Você sabe, vô? Você sabe, vó? Eu tenho 2 anos que eu passei por isso. Eu estava com minha mãe dentro de um CTI de hospital, tentando a recuperação dela, e minha tia, que hoje está com 98 anos, a tia Zumira, ela é freira há mais de 70 anos, e ela tomou um tombo em frente ao colégio onde ela mora. Ela mora num convento que fica dentro de um colégio, né? Então aquela calçada esburacada, ela acabou não olhando o buraco e sofreu uma queda. Foram 3 meses no hospital, eu acho que mais ou menos isso, mais longas sessões de fisioterapia. Ela fraturou o fêmur e olha que ela conseguiu se recuperar e voltou a andar, mas nem sempre é assim. Muitas vezes essas quedas podem tirar a independência, né, de quem sempre fez tudo sozinho. Em alguns casos, as consequências podem ser muito graves. Por isso, vô, por isso, vó, todo cuidado é pouco. Use um calçado firme, evite andar de meia em piso liso. Se possível, retire tapetes soltos da casa. Coloque barras de apoio no banheiro. Mantenha os ambientes bem iluminados e nunca tenha vergonha de pedir ajuda quando precisar. Muitas quedas podem ser evitadas com acompanhamento adequado e com pequenas mudanças dentro de casa. Vó, vô, envelhecer com segurança é um direito. Envelhecer é um privilégio. Olha, como eu gostaria de ter meus pais agora. Meu pai, se fosse vivo, estaria com 82.

82 anos, a minha mãe com 80 anos. E olha que saudade que eu tenho deles. Como eu gostaria de cuidar deles, né, por muitos e muitos mais anos. Mas infelizmente não foi possível. Mas eu quero a sua saúde. Eu quero a senhora, eu quero o senhor bem, não dependendo das pessoas para tudo. Eu quero vocês andando. E a prevenção é o melhor caminho. Porque quem se cuida hoje tem mais chances de continuar aproveitando a vida, a família e os momentos mais bonitos ao lado de quem ama. Por falar de amor, vamos ouvir esse grande cantor brasileiro, Benito de Paula. No programa que é a alegria do rádio.

gostoso ouvir Benito de Paula. Ah, como eu amei. Agora 2h49 no Rio de Janeiro. Quer dizer que hoje é o dia do seu aniversário, hein? Então, parabéns, muitos anos de vida, muita saúde, muita paz, prosperidade, discernimento também, Deus no centro da sua vida. Tudo de bom pra você. Aniversário da Diana da Silva, de Rocha Miranda. Também aniversário da Maria de Lourdes Batista, da Ilha do Governador. A Sônia Cardoso Cruz, da Soprando Velhinhas, em Ramos. A Tereza Aparecida da Silva, fazendo aniversário em Duque de Caxias, na nossa querida Baixada Fluminense. O Tiago Ramos Rodrigues Vaz, em Madureira, celebrando o dom da vida. E se hoje é o dia do seu aniversário, parabéns pra você, muitas felicidades, muitos anos de vida.

0: Moraes Moreira, sucesso! Hoje estaria completando 79 anos. Que saudade, hein, Rafa?
1: É verdade, Moraes Moreira, que nos deixou no dia 13 de abril de 2020, fez parte, né, dos Novos Baianos, 29 álbuns gravados. Que saudade do Moraes Moreira, hein, Rodrigo?
0: É verdade, hein, Gugu?
2: É, ele que morreu vítima de um infarto no miocárdio, deixando saudades e músicas excepcionais. E para muitos, até surpresa a gente falar da morte dele, para muitos, ele ainda estava vivo aí, completando hoje 79 anos, mas infelizmente a gente perdeu ele em 2020, dia 13 de abril.
0: Mas a obra fica, né?
2: É isso aí.
0: E uma bela obra de Moraes Moreira, nossa homenagem de hoje aos aniversariantes. E vamos embora, hein?
2: E essa música, quem gosta, é o titular do programa que tá ouvindo a gente.
0: Ah, é? Então vamos fazer o seguinte, vamos mandar um beijo coletivo para o titular do programa? Então olha só, encosta a bochecha no rádio, encosta. Ele que há muitos anos, né, manda os ouvintes encostarem a bochecha no rádio. Agora a gente que manda ele encostar a bochecha no rádio.
3: Bota a bochechinha no rádio, encosta, encosta, encosta, encosta, encosta, encosta. Toma beijo,
4: que beijo gostoso.
1: Ai, que delícia.
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1: Amistosos do Flamengo, Flamengo Lausanne da Suíça.
0: Então vou lembrar mais uma vez dele com carinho, Amores do Rádio,
5: líder de audiência.
0: Amores.

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1: Olha o meu gol aí, gente!
2: Flamengo!
3: Flamengo!
4: Ontem o José Boto reiterou, né, eu tinha entrevistado o Ruca é o responsável pela Singular Esporte, está ali na beira do campo, inclusive, né, o pessoal do Lussani está aqui no gramado fazendo um passeio pelo campo, jogadores do time da Suíça, que ficou em nono lugar esse time no campeonato suíço da temporada passada, né, foi um time que teve uma posição média, na Conference League eles passaram em 11º na fase de liga e tipo do playoff caíram para um time da República Tcheca e não avançaram na Conference League. É um time que está renovado, tem um técnico tcheco, é um técnico novo e está começando nessa pré-temporada para 2026-2027. Então, o Ruca fez questão de dizer, né, que o Flamengo não gastou um centavo para estar aqui. O Boto ontem, ele reuniu, tem poucos jornalistas aqui, né, em verdade somos poucos da imprensa brasileira aqui em Portugal, mas o Boto já tinha dito isso semana passada, eu destaquei isso aqui na Litoral News, ele falou que o Flamengo não gastou um centavo para estar aqui, realmente não gastou. O Boto até chegou a falar, nem a garrafinha d'água que a gente usa aqui no treino, nem a garrafinha d'água que vocês recebem aqui, né, porque está muito calor, a gente paga. Tudo é pago pela organização. E aí hoje eu estava chegando aqui mais cedo, né? Tive com o Ruca. Eu vou colocar no Instagram a matéria que a gente já mostrou na TV, já mostrou no YouTube, né? E o Ruca estava dizendo exatamente isso. Não, Sidney, não há um centavo do Flamengo. E a gente quer trazer outros clubes brasileiros para cá. Quer trazer o Flamengo de novo. Sonhamos com o Palmeiras, do Abel Ferreira. Claro que essa ligação, né? De ter um técnico português, um dirigente português ajuda. Trazer o Vasco, de repente, quem sabe, até pela origem portuguesa. Mas a ideia do Ruca ou do pessoal da Singular Esporte, que é quem promove aqui o troféu do Algarve, é ter pelo menos um time brasileiro todo ano. Como ano que vem tem Copa do Mundo Feminina, eu tenho a sensação de que o calendário vai permitir, né? Porque os europeus voltam a trabalhar, Sidão, no finalzinho de junho, iniciozinho de julho, né? Quando eles voltam a trabalhar, porque o campeonato acaba em maio, geralmente, né? Então tem um mês e pouquinho de férias, meados de junho eles voltam a trabalhar, fazem 15 dias de um treino mais leve, final de junho, início de julho começam os amistosos da pré-época. Como falam por aqui. No Brasil, ano que vem, o Mundial Feminino vai começar no iniciozinho de junho e vai até o iniciozinho de julho. Tem que ver como é que vai ser a armação, a arrumação do calendário brasileiro, para ver se é possível algum clube do Brasil nesses dias, até o dia 10, até o dia 11 de julho, aqui por Portugal. É, essa é a tendência, mas é certo que os organizadores aqui de Portugal querem ter times brasileiros. O Flamengo é a prioridade deles, inclusive para voltar no ano que vem, e outros clubes brasileiros estão no radar. Agora uma informação importante, Sidão. O Jorge Jesus será o novo técnico da seleção portuguesa, né? Não se fala outra coisa na televisão de Portugal desde que Portugal perdeu a vaga nas quartas de final da Copa do Mundo para a Espanha. Hoje, eu vou até colocar no Instagram, o jornal O Jogo traz o Jorge Jesus estampado na capa. E a ideia da Federação Portuguesa, o time chegou ontem, vindo dos Estados Unidos, o Cristiano Ronaldo saiu pela tangente, pegou um jatinho lá mesmo no aeroporto de Lisboa, não apareceu para o torcedor, mas o Cristiano Ronaldo deu entrevista, né, passou pelos jornalistas portugueses da zona mista lá no jogo que Portugal foi derrotado pela Espanha, mas no aeroporto não. Ele evitou a galera, foi por uma saída alternativa direto para o jatinho dele, foi para onde ele mora, nem apareceu no saguão do aeroporto do Portela em Lisboa. Mas a tendência é que o Jorge Jesus seja anunciado até sexta-feira. Até sexta-feira, Portugal deve anunciar o Jorge Jesus, pensando na Euro de 2028 e pensando na Copa do Mundo de 2030, que será aqui em Portugal, sedia a Copa de 30 junto com a Espanha e junto com o Marrocos. Cidão Marinho.
5: É, então, essa informação aí que vem de Portugal, né? O histórico treinador do Flamengo, Jorge Jesus, vai ser o novo treinador da seleção portuguesa. Ele tinha o desejo, né, de comandar uma seleção dentro de uma Copa e vai realizar esse sonho, né? Muito provavelmente aí nesse ciclo dos próximos 4 anos com a seleção de Portugal e, obviamente, visando também os desafios da Euro, da Nations League e também da própria competição da Copa do Mundo de 2026. Expectativa é muito grande para esse desafio. Tem um detalhe depois que a gente pode até trazer, do Flamengo na Europa, né? Querendo ou não, Flamengo estar na Europa é importante para a marca Flamengo, né? Para os próprios momentos ali, a gente já falava de preparação, visando o segundo semestre da temporada, mas estar na Europa é algo importante para a equipe do Flamengo, coisa que não acontecia há bastante tempo, Lucas Mauro.
2: Flamengo!
3: Exatamente, Cidão. É até interessante que é para o Jorge Jesus, é talvez o ciclo de Copa mais importante da história da seleção portuguesa, porque a Copa do Mundo vai ser em Portugal. Então Jorge Jesus não disputará as eliminatórias, não vai disputar as eliminatórias para a Copa do Mundo. Copa do Mundo será em Portugal e por isso é uma oportunidade de ouro para Jorge Jesus se colocar de vez como um dos maiores nomes da história do futebol português, da seleção portuguesa. Acho que até hoje dá para dizer que é o maior nome. Acho que vai ter uma discussão, os portugueses vão saber, obviamente, melhor que a gente, mas o Luiz Felipe Scolari é o melhor treinador português, um dos melhores da história, porque foi finalista da Eurocopa de 2004 contra a seleção da Grécia e também foi semifinalista da Copa do Mundo de 2006. Uma das melhores marcas do Portugal da história da Copa do Mundo foi com o técnico Filipão, o técnico brasileiro Luiz Felipe Scolari. E, obviamente, Jorge Jesus vai querer bater essa meta e talvez ser campeão português, campeão da Copa do Mundo em território português. E outra questão interessante, até falava anteriormente sobre a Eurocopa de 2004, que a final foi entre Portugal e a Grécia, né, que acabou sendo a campeã, algo bizarro, o ano de 2004 na história do futebol. Mas a Grécia jogou muito tempo em Algarve. Justamente em Portugal, a Grécia jogou alguns jogos, foi até perto da sua sede, em Algarve, em Portugal. Então, outro detalhe interessante onde o Flamengo vem fazendo essa intertemporada é o mesmo local onde o campeão da Eurocopa de 2004, a Grécia, ficou localizado, Cidão.
5: Bem lembrado, né? E o Flamengo, né, estando de volta para a Europa, tem essa oportunidade de se preparar para os desafios que vêm pela sequência da temporada. Luizão, como foi essa semana, né? Jogadores tiveram até um diazinho de folga, o Flamengo modificou até o local do seu treinamento, agora vem treinando no estádio do Algarve. Como você tem visto essa intertemporada do Flamengo, como foi essa semana de preparação da equipe rubro-negra aí em Portugal, Explosão?
6: Foi proveitosa, né? O Flamengo tem trabalhado todo dia, né? O Leonardo Jardim tem observado a garotada, tem dois objetivos aqui junto à garotada, né? O primeiro é aclimatá-los a ponto de alguém poder aparecer, como o Everton Araújo apareceu ano passado e virou titular do Flamengo na ausência do Eric Pulgar, né? E a outra perspectiva é a negociação de algum jogador aqui para o futebol europeu. O Lohan está voltando do Pisa, né? O Lohan acaba de voltar do Pisa depois de uma trajetória apagada, né, no time italiano. Foram 10 jogos, um gol, pouquíssimos minutos, uma minutagem baixa, né, do Lohan no time do Pisa da Itália. Mas a ideia é abrir caminho. O Jardim está sendo muito claro nisso, né? Ele usa a expressão que se usa aqui em Portugal, dos miúdos, né? Os miúdos vão ter a chance, vão aparecer, mas o próprio Jardim me disse: no Flamengo é muito complicado você dar chance para os miúdos, né? Porque você tem dois grandes jogadores por posição. E quando tem dois grandes jogadores por posição, né, fica difícil você dar a oportunidade para a garotada que está vindo da base. Então, uma ideia é ver quem é que pode chegar. Para repetir o Everton Araújo, repetir o Wesley, né? O Lohan já teve essa chance, não aproveitou. Está aqui de novo, deve jogar hoje. A ideia é mesclar o time, né? Para que haja descanso para todo mundo. Ele até tinha a ideia de colocar a garotada, né? De ter um time basicamente reserva aqui, né? Nesse jogo contra o Lozane. Mas ele mudou de ideia, né? Essa ideia foi alterada. E ele quer fazer, segundo ele me disse ontem, foi até a minha pergunta, né? Dois times equilibrados, no primeiro e no segundo tempo. E uma outra premissa, além da questão dos dois times equilibrados, no primeiro e no segundo tempo, é não deixar em campo mais de 45 minutos aqueles que vão ser titulares contra o Benfica no sábado. O jogo é daqui a 3 dias, né? O que é o time titular para sábado? O Rossi, Emerson Royal, o Daniel Salles está fora, né? Porque sofreu uma lesão muscular, grau 2 a lesão, então ele ontem estava mancando bastante quando desceu do ônibus aqui no estádio, não tem a menor chance de voltar agora, né? E não vai voltar, né, no time profissional, ele vai, enfim, fazer toda a recuperação e aguardar para ver qual é o caminho, né? E o Varela está voltando e o Emerson Royal não vai ser negociado pelo menos até a segunda ordem. Então o Daniel Salles não está à disposição nem para hoje nem para sábado, não tem outro lateral, vai ter que improvisar alguém. Leonardo Jardim falava em improvisar até o Guilherme pela ala direita durante um dos tempos do jogo. Ele não quer que o Royal jogue o tempo inteiro. Então, Rossi, Royal, João Vitor, o Vitão e o Ailton Lucas e a defesa. O Léo Ortiz, ele está finalizando o processo de transição, né? Ele vem fazendo, a gente está acompanhando todo dia as imagens do Léo Ortiz fazendo a transição. Ontem ele já deu uns piques mais, digamos assim, exigentes, né? Já correu um pouco mais, já se simulou uma situação um pouco mais de jogo ali com o Léo Ortiz, na movimentação, no giro, no arranque. Isso já foi feito pelo pessoal da preparação física, mas não dá para hoje, nenhuma chance para hoje. E eu acho difícil que o Léo Ortiz jogue sábado, acho muito difícil. Ele veio para cá para tentar apressar o processo de recuperação, mas é cautela a palavra de ordem nesse sentido, né? Como só tem treino amanhã de manhã, para todo mundo, né? Porque ninguém vai jogar mais 45 minutos. E tem treino sexta-feira à tarde, eu acho muito arriscado colocar o Léo Ortiz depois de 40 dias sem jogar para enfrentar o Benfica, né? Se ele ficar no banco, pode ser que entre no segundo tempo. Mas é prudente, né? É mais certo, né? Além de prudente, é mais lógico esperar o jogo do Olímpia para colocar o Léo Ortiz, ou esperar o jogo da Chapecoense. É, não tem problema nenhum. O Danilo já voltou, vai ter uns diazinhos de férias, mas como o jogo da Chapecoense é só dia 22, hoje é dia 8, 8 com 10, 18, né? 4 dias antes do jogo, talvez seja difícil também. Mas é uma questão emergencial, né? Porque o Flamengo na zaga tem problemas. Tá aqui com o João Vitor e com o Vitão, e olha lá, né? Porque os outros três zagueiros, um tá na fase final de transição, que é o Léo Ortiz, os outros dois estavam na seleção. Nas laterais, o Varela e o Alexandre voltam. O Varela já voltou a trabalhar ontem, o Alexandre volta a trabalhar semana que vem no Flamengo, né? Os que estavam na Copa já saíram todos. O último que vai se vir apresentar é o Carrascal. Mas eu sou o Carrascal, não quero nem férias, né? Porque se ele quer ganhar a posição no Flamengo, ele tem que voltar logo, né? Voltava logo, se apresentava logo, já na terça-feira, quando o Flamengo voltar a trabalhar no Brasil. Eu, se sou o Carrascal, eu, se sou o Plata, eu não quero férias, não. Eu sou o De La Cruz. De La Cruz já voltou, né? E o Uruguai sobrou, tem mais de uma semana. Então, o De La Cruz já está trabalhando no Ninho, esperando o time voltar. Então, seguindo o time, que vai para sábado, né? Já falei da defesa. Rossi, Royal, João Vitor, Vitão e Ailton Lucas. No meio, Eric, Jorginho, Luiz Araújo. Na frente, Samuel Lino, Pedro e Bruno Henrique. Esse é o time para sábado. Segundo o próprio Jardim falou, é o time que jogou contra o Coritiba, tirando o Léo Ortiz, né, que saiu logo no início. É o time que jogou contra o River Plate, vai jogar contra o Benfica. Então hoje, o que a gente poderia projetar, Sidão Marinho, em relação à escalação do Flamengo, né, para esse jogo aqui? Algumas mexidas, né, no time inicial. O Alacian deve jogar no ataque, o Lohan tem chance de entrar no meio no lugar do Luiz Araújo. O Jardim não quis dar o time. Aí é a questão do equilíbrio, né? Se ele quer, por exemplo, um time equilibrado, coloca 5 titulares no primeiro tempo, 6 no segundo, mas ele vai rodar o time. Mesmo que tenha poucos zagueiros e tenha só o Emerson Royal para lateral direito, ele vai rodar o time. Você me perguntou sobre o trabalho. O trabalho está sendo bem feito. Eu acho que foi importante estar aqui esses dias, porque o Flamengo, eu acho que ganha um corpo, ganha um padrão diferente dos outros. Porque uma coisa é você treinar no Ninho, voltar para casa, tocar a tua vida normal. Outra coisa é você estar concentrado aqui desde o dia 28, né? Dia 29, em verdade. O Flamengo viajou 28, chegou de 29 para 30 aqui e começou a trabalhar. E não parou de trabalhar um dia sequer. Ele treina todo dia, não teve folga. O que se faz é, por exemplo, no final de semana, jogou sexta, sábado, trabalhou de manhã, deu folga durante o dia, né? E o pessoal passeou de barco. Essa região aqui é linda. O Pedro foi passear de barco, os jogadores foram passear de barco, fizeram fotos lá em Lagos, que é uma cidade charmosíssima. Do outro lado ali, fica uma hora mais ou menos daqui, né? E essa é a rotina do Flamengo: treino, trabalho, preparação, intensidade física, para o time aguentar o rojão desse segundo semestre que vem aí. Não vai ser fácil. Você falou da sequência de jogos, só tem uma folguinha do jogo do Inter para o jogo do Vitória, né, Sidão? Porque aí tem, como tem Copa do Brasil, duas datas seguidas, dia 1º e dia 5, o Flamengo vai jogar dia 29 e depois só joga no dia 9, vai ter 10 dias. Eu acho que esse é um período importante para o Flamengo se ajustar, porque depois do dia 9 tem Cruzeiro dia 12, tem Mirassol dia 15, Cruzeiro dia 19, Cruzeiro de novo dia 22, né? Os 3 jogos do Cruzeiro serão seguidos, né? Um pela Libertadores dia 12 em BH, outro pela Libertadores do Maracanã dia 19, 3 dias depois do sábado 22, jogo no Mineirão em Belo Horizonte pelo Campeonato Brasileiro. Então veja a sequência: Chapecoense, São Paulo em casa, Inter de novo fora, exemplo da Chape. Passa uma semana, passam 10 dias, em verdade, porque vão ter os jogos da Copa do Brasil. O Flamengo está fora. E não dá para fazer aquele jogo atrasado do Mirassol, porque o Mirassol está na Copa do Brasil. Então não tem como jogar. Então o Flamengo fica 10 dias parado. Eu acho que esses 10 dias vão ser fundamentais, né, para que os caras que estavam na Copa, para que todo mundo esteja ajustado, para que no dia 9, quando o Flamengo voltar contra o Vitória, o time ganhe ritmo. Eu acho que tem que jogar pelo menos parte do jogo com os titulares, ou revezar, não dá para fazer um time reserva inteiro, né, para dia 12 enfrentar o Cruzeiro no Mineirão. Aí dia 15 vai a Mirassol, dia 16, em verdade, né, que é domingo, vai pegar o Mirassol e Mirassol, e jogará no meio de semana seguinte no Maracanã, no dia 19, contra a representação do Cruzeiro. Dia 22, no sábado, joga de novo contra o Cruzeiro, dessa vez pelo Campeonato Brasileiro. Então a gente falou de um mês, de 22 a 22. De 22 de julho a 22 de agosto, nos jogos oficiais. O Flamengo pode decidir sua temporada aí, né? Porque contra o Cruzeiro é decisão mesmo, né? Tem que ganhar para seguir para as quartas de final, para pegar o Del Valle ou o Tolima, e depois pensar em passar para a semifinal. Tem Rosário Central, tem Corinthians, tem Estudiantes de La Plata, todo mundo na chave do lado do Flamengo. E no Campeonato Brasileiro, a situação em relação ao Palmeiras, se não é desesperadora, também não é cômoda, né? O Flamengo tem uma desvantagem boa em relação ao Palmeiras, que tem que buscar, tem que correr atrás, tem que tentar, tem que lutar para efetivamente chegar nessa reta final bem perto do Palmeiras, para não depender de milagre, não depender de conta excessiva. Eu acho que esse é o grande caminho. Mas em resumo, Sidão, eu acho que valeu, tá valendo treinar aqui em Portugal, para juntar o grupo, para unir o grupo, para ter o grupo na mão, ainda que faltem aqui 9 jogadores, ainda tem o Léo Ortiz machucado, né, em fase final de transição. Eu acho que vale, vale muito. E agora é pensar nos reforços, né? Você viu que ontem eu perguntei exatamente isso ao Leonardo Jardim, mas o que você pediu? Porque muita gente está especulando, ah, Flamengo quer isso, Flamengo quer aquilo. O que você pediu, Leonardo Jardim? Qual foi o teu papel, né, nessa janela do meio do ano? Porque ele tinha dito lá em Lagos, na semana passada, que não montou o elenco. É claro, ele não montou o elenco. Felipe Luiz estava aí, né, desde o ano de 2024, o Felipe que agora vai para o Mônaco. O Leonardo Jardim chegou em fevereiro, em pleno Campeonato Carioca, já com o Brasileirão rolando. Então ele não contratou ninguém, ele não indicou ninguém. Aí eu perguntei o que ele tinha indicado, ele falou que não adianta trazer ninguém pior do que quem está aqui, né? Isso é meio óbvio, você tem que trazer jogadores de ponta, o Flamengo exige isso. Jovens, ele não falou de garotos de 18, mas falou, não quero de 30 e tantos, quero de 25, 26 no máximo, é o perfil. E pedir um meia, um atacante lado e um centroavante. Foram as três posições, né, que ele falou que pediu reforços ao Flamengo nessa, digamos assim, recomposição do elenco. Alguns jogadores ainda podem sair, o Boto já disse que a janela só esquenta quando a Copa do Mundo terminar, mas a verdade é que o Flamengo só libera quem o Flamengo quiser liberar, né? Eu acho que não vem ninguém para bancar a multa rescisória, ninguém para tirar um jogador do Flamengo. A Copa não foi boa para nenhuma seleção que tinha jogadores do Flamengo. Uruguai, Brasil, Equador, Colômbia. Ninguém fez bonito na Copa do Mundo. Acho que ninguém supervalorizou seus ativos na Copa do Mundo. Então acho que ninguém tira ninguém do Flamengo assim na mão grande, né? Pagando a multa rescisória e levando. Vai ter que negociar. E pelo que o Flamengo conduziu na própria negociação do Emerson Royal com o Aston Villa, né? O Aston veio numa proposta interessante, mas o Flamengo disse que não. E pesou duas coisas, uma, o histórico e a perspectiva do Royal. Ele passou pela Atalanta, pelo Milan, né, passou pelo Tottenham, ele tem história, passou pela seleção brasileira, todo mundo acredita que ele possa entregar mais no Flamengo, né? E a outra questão é a recomposição, vai trazer quem para botar na lateral direita? Já vendeu o Wesley, né? Então você já tirou um jogador importante do elenco, uma revelação, um jogador que ia disputar a Copa do Mundo pela seleção brasileira. Por isso o Royal não foi embora, a não ser que a proposta melhore muito, ele não vai. E a ideia do Flamengo é só abrir mão de quem realmente o Flamengo não quiser contar. O Cebolinha tem o vínculo se encerrando em dezembro, né? Já está apto a assinar um pré-contrato e o Flamengo não receber nada, ele pode assinar um pré-contrato com alguém. Existiu até um rumor de que haveria interesse do Fluminense para uma negociação de liberação imediata. Tem que ter o número de jogos do Cebola, do brasileiro também, né, para ver se ele pode ou não transferir. Mas, em princípio, o Flamengo vai para o mercado para reforçar o time. A ideia é negociar a garotada. Esse torneio aqui, essa pré-temporada, essa intertemporada aqui em Portugal, também serve para isso, né, para colocar alguns garotos do Flamengo na vitrine, Sidão Marinho.
5: É, são vários atletas aí que têm potencial, vários jogadores do Flamengo da base que podem ser negociados, e o Flamengo também estão visando essas contratações. Então, recapitulando, Explosão, o Jardim fez pedidos para o José Boto. As posições necessárias o Jardim colocou na mesa, Explosão.
6: Atacante de referência, jogador de meio campo e de lado. É, você pode, ele não detalhou se foram três pedidos ou se uma característica, né, que possa trazer, vamos dizer, por exemplo, não é ele, claro que não é, tá no Palmeiras, né? Mas o João Arias joga no meio, joga na frente. Eu acho que a ideia dele é essa, é ter um jogador para ser um eventual substituto do Arrascaeta, do Paquetá, do Carrascal, fazer um papel parecido com o do Carrascal, né? O Carrascal pode armar e pode jogar mais enfiado, mais ali na ponta. O Luiz Araújo faz isso, hoje vai ser um armador, mas ele joga bem pela ponta. Então, pelo que eu entendi do Jardim, né, a ideia é uma referência de ataque, isso o Flamengo precisa, isso ele nem precisava dizer, né? E um jogador de meia, mas um jogador que faça meia e ataque pelos lados, né, nesse perfil. Ele não falou de mais ninguém, né? A gente sabe que o Flamengo talvez, né, precise de um lateral, que possa até ser um lateral para os dois lados. O Danilo do Botafogo, né, que está aí voltando da Copa, depois de uma Copa que não foi boa, interessa. O Luiz Henrique, talvez seja um perfil desse. O Luiz Henrique sumiu na Copa, né? Ele ficou rigorosamente encostado na Copa do Mundo e havia até a perspectiva de que ele fosse titular, né, na Copa do Mundo pela seleção brasileira. Pode ser um nome, tá lá no Zenit, né? O Danilo, Botafogo numa crise aguda. Já se sabe que o Danilo não fica no Botafogo. Se vai pro Palmeiras, se vai pro Flamengo, eu não sei. Aqui na Europa eu acho difícil ele ter mercado a essa altura, depois de uma Copa apagada da seleção brasileira e dele próprio, né? Teve muito poucas oportunidades o Danilo Santos na seleção brasileira. Então ninguém da seleção se colocou no mercado assim como, né, saída, solução para algum clube, né? Ninguém se destacou na Copa do Mundo, a Copa não valorizou ninguém. Mas eu acho que seria, por exemplo, o Danilo um bom nome, o Luiz Henrique seria um bom nome para o lado. Pro ataque, para a posição do Pedro, o Flamengo tentou o Caio Jorge no início do ano, né? E recebeu um não do Cruzeiro com uma super valorização do Caio Jorge lá na Toca da Raposa. E agora ele vai enfrentar o Flamengo, né? Eu não sei se poderá haver uma nova investida para o ano que vem, mas essa posição eu vejo como fundamental. Eu acho até que ela é mais importante, não sei qual é a tua opinião, qual é a opinião do Lucas, mas essa posição do ataque, na minha visão, é mais importante do que as outras, né? Porque o Flamengo, se perder o Pedro, o Flamengo não tem ninguém, esse ano não tem nem o Juninho. O Juninho foi para o México. Então, ano passado você ainda tinha o Juninho, tem o Alassian, né? Mas convenhamos, né? Não se provou ainda, né? Pode ser que tenha uma chance hoje para mostrar. Ele entrou contra o River Plate, brigando, esforçado, mas às vezes meio destemperado, meio fora do tom, né? Um pouquinho exagerado. Ele tem sofrido algumas expulsões, alguns cartões ao longo dessa trajetória recente dele do Flamengo, até ir embora, ia pro Bragantino, que a coisa não deu certo, ele voltou, né? Então, não sei se é o nome. Eu acho que a principal posição onde o Flamengo precisa se reforçar é o ataque. É, olha aí para alguém da Copa do Mundo, olha para alguém que esteja brilhando no futebol sul-americano e traz, amigo. Não dá para o Flamengo deixar de ter um centroavante, na minha opinião. Pelo menos é a minha opinião. É mais importante esse jogador, claro, que o Danilo seria um baita reforço, claro, que o Luiz Henrique seria um baita reforço para o Flamengo. Mas, na minha visão, não adianta trazer os dois se não trouxer um reserva para o Pedro. Porque acontece alguma coisa com o Pedro, você vai ter que jogar com o Bruno Henrique de novo, enfiado ali. E o Bruno já falou que a dele não é tanto por ali, que ele não curte tanto jogar por ali. Mas é isso, o panorama é esse, as posições que ele pediu são essas, né? Um de referência no ataque e um meio atacante que faça meio, faça lado. É, mas o Flamengo precisa, na minha opinião, urgentemente buscar no mercado um centroavante. Não sei se o scout vai funcionar para descobrir alguém que não esteja no nosso radar. É, o KJ está no radar, mas o KJ é só para o ano que vem, senão.
5: E aí, Lucas Moll, de fato são essas as prioridades para o Flamengo? O Jardim ontem deu essa declaração dizendo que ele pediu essas contratações para o José Boto, né, colocou na mesa esses pedidos. Já vinha falando que o Flamengo precisaria fazer uma janela de correção no decorrer desse meio do ano e agora, né, vem buscando as contratações. O Flamengo, ele, nos bastidores, já começa a se movimentar, mas ainda não tem um negócio assim tão avançado com nenhum atleta, com nenhum jogador. O Boto até deu uma rápida declaração, perguntado de qual jogador destaque da Copa, que não era, né, assim, aquele cara que é, ó, isso aqui vai ser contratado para uma grande equipe, né? Não é aquele cara que a gente entende que vai ser o contratado, né? Seria uma surpresa. uma surpresa da Copa. Ele falou do Diamandé, jogador lá da Costa do Marfim, falou do atleta também da seleção marroquina, né? Um jovem jogador, o Boadi, e falou do Nusa, da Noruega, mas claramente que nenhum desses vai pintar na equipe do Flamengo, que são todos jogadores com muito mercado dentro do próprio continente europeu. Mas como você vê essa análise que o Jardim fez, os pedidos que ele fez ao José Boto, de fato, são as contratações que o Flamengo precisa nesse momento, Lucas?
3: Eu concordo com o Leonardo Jardim, sim, Cidão. Acho a leitura dele bem clara em relação a contratações da equipe do Flamengo, porque ele parte do princípio, olhando o modelo de jogo que ele tem, com as ideias de jogo que ele possui, e o que precisa mais para que essas ideias de jogo que o técnico Leonardo Jardim vem implementando no Flamengo sejam potencializadas. Então, um time, por exemplo, que a gente até criticava isso no início do ano, olha, a troca de técnico do Felipe Luiz para o Jardim vai mudar algumas questões, por exemplo, a utilização da posse de bola. O time do Felipe Luiz se defendia muito com a posse, trocava muito de passe, enquanto o Jardim é uma equipe mais vertical, que em alguns jogos vai ter menos posse de bola, e até para isso precisa de uma equipe que tenha um pouco mais de físico, né? Seja uma equipe mais de fisicalidade. Uma equipe que aguente muito correr sem a bola o tempo inteiro. E a gente sabe que o elenco do Flamengo foi construído com o Felipe Luiz e até um pouco antes com o Tite, Sidão, visando uma equipe que tenha muita posse de bola e que não faça ter muitos jogadores que corram quando estiver sem a posse de bola. Enquanto a ideia de jogo do Leonardo Jardim é um pouco diferente. Por isso essa demanda de contratar jogadores mais jovens, jogadores para o meio campo, que tenham mais vitalidade, que consigam correr. Porque olhando a parte de volante da equipe do Flamengo, Sidão, os volantes do Flamengo são mais experientes, são volantes que têm se lesionado bastante. É o caso do Eric Pulgado, do Jorginho, do Saúl e do De La Cruz. São quatro atletas que possuem mais de 30 anos, né? Só o De La Cruz tem menos de 30, mas é um atleta que, de todos eles, é o que tem mais histórico de lesão. E não é à toa por isso que o Leonardo Jardim vem utilizando muito o Everton Araújo. Acho que essa contratação de meia visa muito essa questão de vitalidade e de ser um atleta e de ser alguns atletas para rejuvenescer o elenco. É o caso da lateral esquerda, é o caso de centroavante que o Explosão citou, e é o caso de um meio campo. São essas três peças que o Flamengo vem querendo contratar. Então eu acho que vem sim essa questão de querer rejuvenescer um elenco que já está entre os poucos mais experientes da Série A. Também de trazer um pouco mais de vitalidade e um time que seja um pouco mais físico quando for preciso jogar sem a bola. E também, é claro, preencher peças que o Flamengo vem precisando, né? É o caso de centroavante para ter um reflexo do Pedro. É um caso de um meia que pode ser volante, mas também ser um próprio camisa 10, como o Leonardo Jardim já tinha falado anteriormente. E um lateral esquerdo para disputar ali posição com o Alexandre, porque o que ficou claro no primeiro semestre é que o Jardim não gostou muito das atuações do Ayrton Lucas. Não é à toa que o Flamengo vem pensando mais no lateral esquerdo do que no lateral direito. Então eu acho a leitura do Leonardo Jardim em relação ao elenco e a essa janela de transferências muito boa. Agora, Sidão, falando do papel do José Boto, eu acho que tá ficando um pouco inadmissível em relação a essa demora na janela de transferência. Ainda mais que, até vou dar um crédito, porque que antes da eleição do BAP, ele deu uma entrevista num podcast do Flow Sport Clube dizendo: é um absurdo como o Flamengo chega mal preparado nas janelas e contrata jogadores com o Campeonato Brasileiro, Libertadores e Copa do Brasil rolando, e esses atletas demoram até se adaptar. Aí o Papa até diz: na minha gestão, eu planejo que quando abre a janela, o planejamento já tenha sido feito de quais posições contratar, de quais jogadores trazer, para que quando volte as competições, esses atletas já consigam reforçar a equipe do Flamengo. Ele disse isso na entrevista. E o que a gente viu, Sidão, são duas janelas consecutivas no meio do ano, na qual o Flamengo demora e muito para entrar no mercado. No ano passado, o Flamengo vai ter a estreia de Saúl, de Emerson Real e de Samuel Lino no meio de um mata-mata de Copa do Brasil, um jogo de ida, perdendo para o Atlético Mineiro, e com esses jogadores tendo que fazer a estreia num contexto de mata-mata, onde o Flamengo estava atrás do placar. isso é muito ruim para a adaptação desses jogadores. E mais uma vez esse ano, Sidão, o Flamengo vem acontecendo isso. Diferente do ano passado, que perdeu peças essenciais no meio do ano, que foi o caso de Wesley e Gerson, o Flamengo conseguiu fazer um trabalho bom até de segurar alguns jogadores, mesmo que algum deles tenha sido o próprio Emerson Real, que na minha visão, na média de entrega que se deu ao time, o Emerson Real é o que esteja talvez um pouco mais abaixo, porque ele ainda não conseguiu demonstrar para o que veio de acordo com o valor que foi pago ao atleta, mas conseguiu manter os jogadores e não perdeu atletas como a gente viu ano passado, que eram jogadores muito importantes. Só que até agora, em relação à contratação, para reforçar o time, Sidão, está devendo bastante, porque o que era planejado era que já ter de nomes mapeados. O Brasileirão volta daqui a 2 semanas. A gente não vê nem informações de nomes que o Flamengo está contratando, de nomes que o Flamengo está se aproximando. Então, vai ter que se arrastar novamente essa novela e até trazer esses jogadores para passar novamente por esse momento de readaptação. E não dá para entender. O que José Boto fez nesses últimos 2 meses? Não teve um trabalho de scout, não teve um trabalho para mapear os jogadores, para conversar com empresários, para consultar o clube de quanto seria o valor desse atleta, para consultar o empresário desse jogador, para entender qual seria a pedida salarial, tempo de contrato. Não tem nada disso, Sidão. E eu acho que isso sim preocupa um pouco, porque mais uma vez o Flamengo pode voltar prestes ao mata-mata de Copa Libertadores e fases agudas do Campeonato Brasileiro sem ter reforçado peças essenciais no elenco que já tinha os seus buracos no primeiro semestre.
2: Se a gente faz uma análise daqueles momentos que o Flamengo tinha antes da Copa, de possíveis contratações para a equipe do Flamengo, a gente vai entrar no nome do Luiz Henrique. Vamos falar também do nome do Danilo Santos, dois jogadores que estavam com a seleção brasileira no decorrer dessa Copa do Mundo, e muito se falava que esses atletas iriam se valorizar no decorrer da Copa. A verdade é que o Luiz Henrique, ele até tem uma chance no início da Copa, mas depois foi preterido pelo técnico Carlo Ancelotti. Então dá para dizer que o Luiz Henrique não teve uma valorização durante a Copa. Claro, vestir a camisa da seleção brasileira já é uma valorização, né? Já tem uma certa valorização, mas ao mesmo tempo ele não teve essa valorização toda dentro de uma Copa do Mundo, porque não estava, né, no compromisso ali junto ao Carlo Ancelotti, jogando, tendo oportunidade. O Danilo é um jogador de referência do meio de campo, é um atleta que a gente viu, né, na equipe do Botafogo, ele tem contrato com o Botafogo e muito bem, mas também já ficamos sabendo daquilo que ele pode fazer, né, no decorrer dos próximos duelos, e provavelmente deve se transferir ou para o Flamengo ou para o Palmeiras, mas também tem a grande oportunidade de uma vaga numa equipe da Europa. Uma possível investida da Europa pelo Danilo, hoje, talvez não seja de um clube do primeiro escalão. Ele não teve essa valorização toda na Copa, né? Jogou muito bem, né, aqueles jogos no mês de março, isso pode pesar sim, mas ele não teve a valorização toda durante a Copa com a seleção brasileira, então isso pode facilitar o caminho para a equipe do Flamengo no decorrer dessa temporada. O Mengão está definido? O Mengão está escalado para o jogo daqui a pouco, 4:30 da tarde, a bola rola para Flamengo e Lozane, desafio da intertemporada do Algarve. Como a gente tinha projetado, explosão, o Flamengo vem com um time com muitos garotos, e é um time bem diferente daquele que enfrentou a equipe do River Plate. Explosão.
6: É André no gol, Emerson Royal na direita, João Vitor e Vitão, tem um problema na zaga, né? Não dá muito para mexer, e o Johnny na lateral esquerda, Everton Araújo, Saúl Niguez e Joshua no meio campo, Luiz Araújo, Everton Cebolinha e Wallace Ian no ataque. No corrido, André, o Royal, João Vitor, Vitão e Johnny. Everton Araújo, Saúl e Joshua. Luiz Araújo de capitão do Flamengo. Everton Cebolinha e Wallace Ian na referência. Aí dá para projetar um segundo tempo com Rossi. Na direita, ele falou de improvisar o Guilherme, muito provavelmente, né? Aí tem pra zaga também o Daniel Silva, que é o Churran, né? E tem alguém que vai ser improvisado, talvez o Eric improvisado ali. Pra esquerda entra o Ayrton. No segundo tempo o Eric, o Jorginho e talvez o Lohan, né? Ou o Ryan Lucas. No ataque o Samuel Lino, Pedro e o Bruno Henrique. A tendência é essa. Fazem 2 times equilibrados, né? O Jardim faz 2 times equilibrados com essa formação, atende às premissas que ele estabeleceu. Ele disse o seguinte: ninguém joga mais 45 minutos porque eu quero meu time inteiro contra o Benfica, e a gente já sabe qual é o time, né? Contra o Benfica no sábado. E eu quero 2 times equilibrados. Então tá claro, Sidão, E ele dividiu as forças, à exceção da zaga. Talvez o João Vitor vá para o sacrifício, jogue os dois tempos, né? E tem ele e o Daniel Thuram só ali para fazer um sistema defensivo. Talvez descer o Eric, né, para jogar improvisado de zagueiro. É o que dá para fazer. Né? O Diogo Alves pode entrar também no segundo tempo. Aí tem o Guilherme para atuar na direita, ou o Ryan Lucas, né? E desses todos sobraria o Alan Santos para entrar. Né? Ficaria no banco sem uma função o Alan Santos e ficaria no banco sem uma função o Diogo Alves. O Ryan, o Guilherme, quem não fosse improvisado na lateral direita. Mas é isso, né? Ele mantém dois times equilibrados. Ele até tinha anunciado lá no início aqui da preparação que esse jogo seria da garotada, né? Aí seria um time todo de garotos, mas claro, né? Os organizadores pediram que o Flamengo mantenha, né? O time principal, o público hoje já vai ser menor do que foi contra o River, não tem nenhuma dúvida disso. Contra o River vieram mais ou menos 7, 8 mil pessoas, não mais do que isso, né? E hoje a gente deve bater aí 2 mil pessoas. É dia de semana, é dia de trabalho, né? E obviamente o torcedor do Flamengo talvez não tenha tido tempo. Não é nem o preço, não, porque o preço está muito acessível, né? Os ingressos para o Benfica, que é o jogo mais quente, os ingressos acabaram em 3 dias, custaram a partir de 10 euros, de 10 a 35 euros mais ou menos, né? O preço dos ingressos para o jogo contra o Benfica, 10 euros atrás dos gols. Tem uma arquibancada aqui que não vai ser usada atrás do gol, porque está em reforma, né? Está passando por uma obra, mas atrás do gol custou 10 euros, aí mais embaixo 35, mais em cima 25, 22, né? O preço é esse, então não é a questão do preço. O Hulk até me dizia, a questão é que foi em cima da hora, né? Para divulgar, para planejar, para vender, né? Uma sequência de jogos, porque o grande jogo, Sidão, isso os próprios portugueses consideram, né? Os próprios organizadores. O grande jogo é Flamengo e Benfica. Flamengo e River foi legal, porque o River estava aqui do lado, na Espanha, fazendo seu trabalho, e aí juntou, né? Para o Flamengo ter o River Plate, foi um jogo legal, porque reviveu aquela final de Lima, e hoje é uma escola diferente, uma escola suíça. É bom você enfrentar times europeus, daqui a 3 anos tem a Copa do Mundo de Clube de novo, o Flamengo já está classificado. Ela pode até ser aqui em Portugal. Esse estádio aqui é um estádio que pode ter jogo da Copa do Mundo de Clubes. Por que não? Porque se ela for em Portugal, na Espanha e no Marrocos, os estádios da Copa do Mundo de Seleções serão utilizados na Copa do Mundo de Clubes, como foi ano passado, né? Com o Flamengo, com o Palmeiras, com o Fluminense, com o Botafogo. Até houve estádios que não foram para a Copa. De Orlando, por exemplo, foi para a Copa do Mundo de Clubes, não foi para a Copa do Mundo. Mas vários foram para a Copa. Nova York, o de Seattle, né? O de Miami, de Atlanta, vários. Charlotte, por exemplo, foi sede da Copa do Mundo de Clubes e não foi sede da Copa do Mundo de Seleções esse ano. Mas pode ser, né? Até para fazer um teste, que a Copa do Mundo de Clubes seja aqui em Portugal, seja aqui na Espanha, seja aqui no Marrocos. É uma tendência. Esse estádio aqui até pode ser utilizado. Então não é a questão, né, da motivação. A questão é, segundo o Hulk me dizia, do tempo que foi muito curto para que houvesse uma divulgação efetiva. Tanto é que no jogo Flamengo e Benfica, os ingressos esgotaram em apenas 3 dias, acabaram rápido. Estão todos vendidos e sábado a gente vai ter casa cheia aqui no Algarve, Sidão.
7: Vamos ver como vai ser essa situação do jogo contra o Benfica. É o grande desafio, né? O Flamengo vem para esse jogo. É o grande desafio que o Flamengo vai ter em Portugal. E a galera, claro, chegando com a gente para acompanhar todas as emoções. Flamengo, Luciano, o time da Suíça, que hoje tem esse enfrentamento contra a equipe do Mengão, contra a equipe do Malvadão. Você cola com a gente, porque tem muita emoção com o Flamengo. Essa intertemporada querendo chegar para as 4 linhas, querendo, claro, a sua vitória. E a partir de agora, o torcedor ligado em toda a rede, se liga com a gente, direto de Portugal, estádio do Algarve, que a bola vai rolar para Flamengo e Luciani, desafio do amistoso Internacional 2026. Mengão faz sua intertemporada, Flamengo realiza mais um duelo e em meio à Copa do Mundo, o Mengão terá hoje, daqui a pouco, 16h30, o seu jogo contra a equipe do Luciani da Suíça. Flamengo já tinha jogado também no Algarve contra a equipe do River Plate no último jogo. Hoje, dia 8, joga contra a equipe do Luciani da Suíça e vai ter também o desafio contra o Benfica de Portugal no próximo dia 11, já no sábado, também jogando no Algarve. E a expectativa é muito grande para esse duelo, a expectativa é muito grande para este jogo que estamos falando, né? De uma equipe rubro-negra que continua sua preparação, continua o seu caminhar, visando a próxima etapa, que exatamente todo o segundo turno, mais dois jogos do primeiro turno do Campeonato Brasileiro e toda a fase mata-mata da Copa Libertadores da América. Na segunda parte da temporada, no pós-Copa do Mundo, o Flamengo fará os 19 jogos do segundo turno do Campeonato Brasileiro, com dois jogos do primeiro turno, da 19ª rodada contra a Chapecoense e também o jogo atrasado contra a equipe do Mirassol. Então, ao todo, o Flamengo vai ter 21 jogos para disputar no Campeonato Brasileiro após a volta da Copa. E ainda tem a possibilidade de

vantagem de 3 jogos amistosos. Hoje contra o Lucelli, dia 11 contra o Benfica e depois da volta ao território brasileiro. O Flamengo vai jogar no dia 17 de julho no estádio Mané Garrincha em Brasília contra a equipe do time do Olímpia, Olímpia do Paraguai. Então a gente fala de um Flamengo que tem aí um potencial para fazer 31 jogos no decorrer de hoje até o fim da temporada. Sendo que, caso o Flamengo seja campeão da Copa Libertadores da América, pela sua 5ª vez pode levantar o pentacampeonato. É até uma discussão que a gente pode trazer, né? O que será que vem antes? É o Hexa do Flamengo ou o Hexa da Seleção Brasileira? Eu acho que é o Hexa do Flamengo. E a Seleção agora só vai jogar em 2030 e o Flamengo deve conquistar pelo menos 2 Copas Libertadores nas próximas 4 temporadas, né? A média tem sido assim, a cada 4 temporadas, 5 temporadas, o Flamengo levanta ali 2 Copas Libertadores da América. A gente pega desde 2019, 20 até chegarmos 2025, o Flamengo tem 3 taças de Copa Libertadores em 6 anos. Então, uma média de 2 anos para cada taça, né? A cada 2 Copas Libertadores, o Mengão levanta um título. Então, se formos levar isso em consideração, quem será hexa primeiro? Será o Mengão Malvadão? É o Flamengo que será hexa campeão, só que da Copa Libertadores da América. Se levantar o penta da Copa Libertadores esse ano, o Flamengo pode ter os 3 jogos lá no final da temporada no Intercontinental. O Derby das Américas, a Copa Challenger, além, é claro, do próprio desafio que a equipe do Flamengo pode ter na disputa do Mundial contra, novamente, o PSG, o Paris Saint-Germain, campeão da última ocasião da UEFA Champions League. Bola vai rolar para Flamengo e Luciani, desafio de mais um jogo amistoso do Mengão nessa preparação para a intertemporada. Já temos a escalação do Flamengo definida. Anote aí, torcedor, que o Mengão está definido, o Mengão está escalado. Vem a campo hoje com o André, o goleiro. Linha de zaga tem Emerson Royal, João Vitor, Vitão e Johnny. O meio com Everton Araújo, Saul Níguez e Joshua. Na frente, o LA7, Luiz Araújo, Everton, Cebolinha e Wallace e Ian. Ou seja, a gente fala de um Flamengo para esse jogo de hoje, que conta dentro da sua escalação com o goleiro reserva, que é o André. A linha defensiva tem João Vitor e Vitão. Vale lembrar que Léo Pereira, Danilo não estão à disposição porque estão naquele período de férias no pós-eliminação da Copa do Mundo. E o Léo Ortiz não está à disposição por questão de lesão, né? Muito provavelmente ele só vai estar à disposição para o jogo contra a equipe do Olímpia no dia 17 no Paraguai. E aí temos uma linha de zaga hoje com o João Vitor, que já tinha sido titular no último jogo, e o próprio Vitão, que é um dos reservas do Flamengo. Pela esquerda, hoje o garoto Johnny. Ayrton Lucas ganha descanso e o Johnny está confirmado no 11 inicial do Flamengo, é garoto do Ninho do Urubu. Meio de campo tem Everton Araújo e Saul Níguez. O Saul volta a ser titular do Flamengo depois de um bom tempo. O Everton Araújo ganha a posição do Eric Pulgar. O Jardim já tinha dito que iria rodar bastante o seu elenco dentro deste desafio. Lá no quarteto ofensivo, Joshua, garoto, que já fez gol pelo profissional. Luiz Araújo, capitão hoje. Everton Cebolinha está vivendo aí os seus últimos meses com a camisa do Mengão. E no comando ofensivo, o Alacian, nessa equipe do técnico Leonardo Jardim. Ô, explosão, a verdade é que o Jardim, ele já tinha dito, né? Queria rodar o seu time, rodar o seu elenco. E é importante que o torcedor também tenha essa visão. Porque intertemporada, o mais importante não é o resultado. Já disse isso aqui algumas vezes. Numa intertemporada, claro que você quer vencer, vencer é sempre muito bom. O que é melhor? Você chegar para um jogo contra a Chapecoense com 4 derrotas, 4 empates ou 4 vitórias? Obviamente que é com 4 vitórias. Mas numa intertemporada, você tem que olhar muito para a análise do confronto, olhar muito para a exibição da sua equipe, como foi a dinâmica do jogo, potencial de cada jogador. E a intertemporada é o momento para testar. Então, se ele não fizesse testes, pelo menos em um jogo, não faria o menor sentido a equipe do Flamengo está presente em Portugal. Tem que treinar, tem que batalhar, mas também tem que oportunizar. E o Jardim é caracterizado, né, por dar muitas chances aos jovens atletas, utilizar bastante a base. Foi assim pela equipe do Mônaco, quando revelou o Kylian Mbappé. Foi assim no Mônaco também, quando revelou o Bernardo Silva. E agora, no Flamengo, ele quer fazer mais uma vez esta boa ocasião de uma utilização da base. Por isso, coloca João Vitor, Johnny, Everton Araújo, Joshua e Wallacean. Claro que tem alguns jogadores que já estão no time profissional, mas ao todo são 5 crias do Flamengo, 5 garotos do Ninho, dentro do 11 inicial do Mengão. E no banco de reservas, hoje o Flamengo tem Rossi, Diogo Alves,

0: Daniel Silva, Ayrton Lucas, Eric, Jorginho, Ryan Lucas, Guilherme, Lohan, Samuel Lino, Bruno Henrique, Pedro e Alan Santos. Então, além dos 5 jogadores do 11 inicial, o Flamengo tem o Diogo Alves, goleiro da base, Daniel Silva, o próprio atleta Ryan Lucas, que está de volta, Guilherme, o Lohan é cria da casa, já com idade de profissional, e tem também o próprio Alan Santos. Então, ao todo, são 11 garotos do Flamengo, né, que estão presentes nessa intertemporada. Claro que alguns já estão, né, dentro dos desafios que se envolvem de equipe profissional, não tem mais idade para a base, mas o Jardim ele já tinha prometido que iria utilizar bastante os seus jogadores da base, e exatamente isso que ele faz, dentro deste desafio, dentro deste compromisso. E é importante lembrar, para uma intertemporada, é muito importante olhar a exibição dos jogadores, a atuação do time, mas principalmente fazer os testes, explosão.
1: É uma pena que o Daniel Salles não possa estar no jogo, né? Está lesionado. Agora é uma chance de ouro para o Joshua. Esse menino no passado fez um gol lá em São Luís do Maranhão contra o Botafogo da Paraíba, né? E sempre foi tido e havido como uma revelação do Flamengo. Ele prova com essa escalação aqui, na teoria está na frente do Lohan, né? É muito relativo, né? Porque ele determinou que seriam times equilibrados, né? Os times dos dois tempos de hoje, então é relativo essa questão de quem está na frente do outro, né? O Lohan deve fazer essa função no segundo tempo. Mas o João Vitor está tendo uma chance única, né, de trabalhar direto aqui como titular do Leonardo Jardim. Ele tinha sido muito contestado ano passado, depois das falhas contra o Sport e contra o Fluminense. E apareceu, né? Tem que respeitar o João Vitor. Tá bem, foi bem contra o Coritiba, entrou no fogo. O Léo Ortiz se lesionou durante aquele jogo logo no comecinho. O João deu conta do recado. Ele tá bem aqui na base. A falha no gol do River Plate logo no começo do jogo, na sexta-feira, foi do Jorginho, não foi dele, né? O Johnny, por exemplo, aparece na lateral esquerda hoje. É, o Alexandre está voltando, o Ayrton está aí, né? Falam que o Ayrton vai ter propostas, vamos ver como é que o Flamengo se posiciona. Mas o Johnny aparece como um nome para a lateral esquerda. É, o Alacian é o centroavante titular, vai jogar com o Luiz Araújo aberto na direita, o Everton Cebolinha na esquerda. E o Alacian tem 45 minutos para mostrar jogo, para mostrar que pode ser aproveitado, né? Porque ele ia para o Bragantino no início do ano, é bom que se lembre disso, né? É, você tem aí para entrar os que são mais destacados. O Everton Araújo já virou, já está uma sequência boa, já é uma referência, né? O Everton Araújo até me dizia ontem que tem propostas. O Felipe Luiz quer levar o Everton Araújo para o Mônaco também. Além do Real Madrid, que já estava de olho grande, de olho gordo, de olho grande para cima do Everton Araújo. Agora o Mônaco do Felipe Luiz quer o Everton Araújo, né? Vamos ver como é que a negociação vai se dar. Mas tem toda a questão da gestão da carreira, o momento certo de sair. Será que é agora? Será que não? Não pode surgir uma chance melhor, mais valorizada no futuro? Tem que pensar nisso. Mas o Everton Araújo acho que está num patamar diferente. Aí você tem para entrar no segundo tempo. Esse cara é o Alan Santos, que é bom. Jogou bem a final daquele Mundial Sub-20. É o Guilherme. Eu acho que o Guilherme é um jogador extraordinário, cara. O Ryan Lucas tem futuro, né? Eu acho que é um grande jogador também. E o Lohan, né? O Lohan vai ter que se provar. O Lohan, ele tá voltando. O Lohan, ele ganha uma nova oportunidade no Flamengo, depois de ter ido mal no Pisa. A ideia até é emprestá-lo de novo, mas, né, se ele mostrar que pode ser o cara para aparecer, como apareceu naquele time do Tite durante a Copa América de 2024, pode ser, né? Já tem 2 anos daquilo, é verdade, né? O Lohan apareceu bem e caiu do nada, sumiu do nada, né? Ele estava bem, comandava o time, dava a impressão de que tomaria conta do lugar e, puf, desapareceu de um jogo para o outro e nunca mais voltou. Mas está ganhando uma outra chance agora. Eu acho que são esses, né? Os garotos que têm um potencial maior de tentar chegar, de tentar ocupar um espaço. O João Vitor, o Guilherme, o Daniel Salles também, mas está lesionado, não vai ter oportunidade. O Joshua e o Lohan, né? O Alacian, eu acho que ele já desperdiçou algumas chances. Eu acho que ele já tem que fazer um processo assim, parecido com o do Lohan. Um processo de retomada para poder mostrar que é capaz, né, de ainda dar o resultado que o Flamengo espera dele, tanto esportivamente falando, quanto financeiramente falando. Senão...
0: É, a gente falava sobre as contratações que o Flamengo pode fazer. Eu fazia uma análise, explosão, em relação aos jogadores que jogaram a Copa do Mundo. Tem 2 alvos que o Flamengo já quer há bastante tempo. O primeiro é o Luiz Henrique, jogador que passou pelo Botafogo, né? Jogou aquela temporada de 2024 pela equipe do Botafogo, foi campeão da Copa Libertadores, campeão também da própria disputa do Campeonato Brasileiro e atualmente está no Zenit da Rússia. O Flamengo já quer contratar o atleta há bastante tempo. Eu acho que o Luiz Henrique, ele não teve uma valorização alta dentro da Copa de 2026, pelo contrário, né? É um jogador que até teve minutagem no início, mas depois ficou preterido pelo técnico Carlo Ancelotti. Até não dá pra gente entender, né? O porquê o Ederson ganhou oportunidade naquele jogo contra a Noruega e o Luiz Henrique não ganhou. Mas querendo ou não, melhor pro Flamengo. Porque o Flamengo pode entrar mais forte na parada, claro. Que negociar com a equipe do Zenit é sempre muito difícil. O Zenit faz jogo duro. Lembra daquela vez que o ex-VP de futebol do Flamengo, Marcos Braz, confundiu o nome do presidente do Zenit, né? Trouxe lá o nome do presidente da Rússia. E aí teve toda essa questão também. Mas os negócios com o Zenit normalmente são negócios que ficam travados. É muito difícil você conseguir achar uma condução excelente no desafio. É muito difícil você conseguir entrar a um acordo na comparação com os jogadores que estão presentes dentro dessa negociação. Mas o Luiz é um cara que pode ser importante para a equipe rubro-negra, é um jogador que pode ser importante para a equipe do Flamengo. Nós falamos de um atleta que foi multicampeão dentro da equipe do Botafogo, tem muito potencial e é um sonho do Flamengo há bastante tempo. Eu não acho que o Luiz tenha valorizado. E um outro jogador que também não acho que tenha valorizado, mas ele tinha feito uma boa data FIFA em março, é o Danilo Santos. Jogador que também pertence, né? Ou melhor, o Luiz não pertence ao Botafogo, mas o Danilo pertence. Mas teve essa passagem pelo Botafogo, parece que ele não quer ficar na equipe do Botafogo. Aquela questão até de não ter jogado os jogos finais, para não completar 12 jogos. Acho que fala muito em relação ao que essa equipe vem buscando, fala muito em relação ao que eles podem desempenhar. E o Danilo Santos, ele não deve receber uma grande proposta do futebol europeu. Pode vir uma proposta de um time como ele tinha, o Nottingham? Pode. Uma proposta de uma equipe de prateleira baixa média dentro de uma Premier League? Pode vir uma proposta de uma equipe média da Espanha? Pode vir. Mas eu não vejo o Danilo balançando tanto por uma proposta de um time mediano na Europa. Né? Ele está no Rio já, então um acordo com o Flamengo pode acontecer. E tem um outro cara que esse eu gostaria muito de ver na equipe do Flamengo. Não é um negócio de agora, o Flamengo não tem, né, nenhuma conversa em relação com esse jogador, mas é algo que já aconteceu. O Flamengo já fez sondagens para contratar o Thiago Almada. E a notícia, explosão, é que o River Plate, ele está fechando a contratação do Thiago Almada junto à equipe do Atlético de Madrid. O River tem um acordo com o Atlético de Madrid, acordo verbal, para comprar 50% dos direitos econômicos do Thiago Almada por 20 milhões de euros, cerca de 127 milhões de reais. Cara, a gente faz uma análise, isso não é nem metade do que o Flamengo gastou para contratar o Lucas Paquetá. O Flamengo desembolsou 42 milhões de euros e ainda com os bônus todos o negócio pode chegar a 45 milhões de euros. Então não é nem metade do que o Flamengo colocou na mesa para contratar o Lucas Paquetá. O Thiago Almada é um jogador que obviamente não tem muito interesse em voltar para o Brasil nesse momento, mas se você chega com dinheiro, se você chega pagando um grande salário para o Almada, o Flamengo tem condição de pagar um salário maior do que o River Plate, não é novidade para ninguém. O Flamengo hoje é uma potência dentro do futebol sul-americano, é a principal equipe financeiramente falando e também esportivamente falando do futebol sul-americano neste momento, e o Flamengo tem dinheiro para oferecer um salário bem melhor na comparação do salário que o River Plate pode oferecer para o Almada. Esse negócio do Almada com o River, vale lembrar que ele está jogando a Copa do Mundo pela Argentina, ainda depende do aval do próprio jogador, que pretende definir seu futuro somente após o fim da participação da Argentina na Copa. E tudo leva a crer que a Argentina vai chegar na final da Copa, né? O caminho está aberto para a Argentina chegar à grande decisão dia 19 de julho. E nos bastidores, o River está demonstrando o otimismo. A proposta salarial apresentada também seria superior à que Almada recebe atualmente no Atlético de Madrid. Para lembrar que ele tem contrato com o Atlético até junho de 2030. São três jogadores que acho que o Flamengo poderia consultar. Lógico, trazer os três é muito difícil. Trazer os três é muito difícil, porque o Almada, o Danilo Santos e o Luiz Henrique são jogadores de alto patamar, jogadores experimentados dentro do futebol brasileiro. Mas eu até confesso, Flozão, pensando em duas contratações, eu preferiria ver Almada e Luiz Henrique, para eles reeditarem aquela parceria do Botafogo em 2024. O Almada seria o substituto que o Flamengo busca da Arrascaeta há muito e muito tempo, e o Luiz Henrique poderia ser esse ponta pela direita, que o Flamengo não está tendo tanta qualidade, né? O Plata tem dificuldade para jogar de vez em quando, o Luiz Araújo não convence também dentro de campo. Aliás, o Luiz né? Ele falou sobre negócio do mercado, o Rosa também falou já já, a gente vai falar sobre isso, mas para mim são três jogadores que o Flamengo poderia observar com carinho. Tô vendo o Flamengo muito atrasado nessa janela, né? Tá repetindo o mesmo erro de 2025, quando o Flamengo foi jogar a Copa do Mundo de Clubes, só com a contratação do Jorginho. E aí perdeu o Gerson, perdeu o Wesley, teve que contratar rapidamente o Emerson Royal, contratou também o Jorge Carrascal, aí chegou o Saul Niga e chegou também o Samu. A janela em si do Flamengo não foi uma janela ruim no meio da temporada do ano passado, mas eu acho que o Flamengo demorou, né, para contratar os atletas. É um erro que não poderia ser cometido esse ano, mas parece que será cometido mais uma vez, porque na visão do Boto, é somente depois da Copa do Mundo que a janela fica quente. São três nomes, explosão, para mim. Um muito valorizado, que é o Thiago Almada. Outros dois menos valorizados, que é exatamente o Danilo Santos e o Luiz Henrique, que poderiam ajudar bastante o Flamengo nessa temporada de 2026, explosão.
1: Sobretudo aí o Luiz Henrique e o Almada, né? Pelo fato que você já lembrou de ser uma dupla experimentada, né? Uma dupla bastante experimentada no Botafogo, campeã da Libertadores, campeã do Campeonato Brasileiro, e isso por si só, né, já vai trazer para o Flamengo uma boa qualidade, né, um ganho de qualidade. Eu acho que isso já é intrínseco, né, ao que esses jogadores fizeram no Botafogo durante a temporada de 2024. Então ter o Thiago Almada e ter o Luiz Henrique seria excelente, né? E o Almada atende exatamente aquilo que o Jardim pediu, o cara que faz o meio, mas faz o lado também. O Luiz Henrique faria com ele uma dupla perfeita. Eu acho que é um ganho de qualidade extraordinário. O Danilo tem uma outra característica, mas é um jogador que também pode ser importante, né, nas pretensões do Flamengo. Eu acho que o importante, Cidão, é você aproveitar as janelas para rodar o elenco, né? Repor qualidade. Você não pode perder a qualidade, você tem que repor, ganhar das, nas tuas atuações, nos teus avanços dentro da janela de transferência. O Boto me pareceu muito tranquilo. Ele falou comigo sobre janela no momento que o Flamengo chegou. Eu fiz uma entrevista com ele na segunda passada, 10 dias atrás. Ele falou: não, calma, o Flamengo não está desesperado, o Flamengo fez boas janelas, o Flamengo vai ter uma atuação tranquila nessa janela, até porque o Flamengo não tem esse dinheiro todo que o pessoal acha que o Flamengo tem, né? Ele trouxe esse tipo de discurso, né? Alinhando aquilo que o torcedor pode esperar, mas pedindo cautela, tranquilidade, não criando expectativas exageradas com relação a essa janela aqui do meio do ano. Mas a verdade é que a janela já está com as negociações andando, ela nem abriu. Abre uma janela extra agora nacional, um pouco antes, a CBF fez essa mudança, né? Fez esse adendo aí no que estava combinado, até porque tem times como o Fluminense, por exemplo, que vão estrear no Brasileiro antes da Copa acabar. E aí o Hulk não poderia estrear no Fluminense, né? Então mudaram a janela nacional para atender a esse tipo de situação, inclusive a do Hulk no Fluminense. Mas a janela internacional sobe dia 20, um dia depois do final da Copa do Mundo. Eu acho que o Boto está levando isso em conta. Ele falou: não, com a minha experiência, essa janela internacional só vai esquentar depois da Copa, então vamos ter cautela. É o discurso do Boto. Eu também não gosto, não. Eu acho que o Flamengo já podia estar bem mais atuante, bem mais ativo aí nesse mercado, né, para tentar alguma coisa, tentar algum caminho diferente e buscar, porque é uma guerra, né, Cidão? Você vê a história do Arias, do ano passado, agora da janela do início do ano, né? O Arias, ele estava negociando entre Flamengo e Palmeiras, foi pro Palmeiras, uma preferência pessoal, né, do jogador. O Flamengo perdeu um jogador importante na janela, né? Eu acho que quando você vai na frente, você vai conseguindo avançar nesse sentido de buscar os melhores para estar do teu lado, Cidão.
0: E ver o River Plate, que hoje financeiramente está abaixo do Flamengo, contratar ou possivelmente contratar o Thiago Almada e o Flamengo não conseguir esse feito, é ruim, né? É ruim para a equipe rubro-negra, é ruim para a equipe do Flamengo, que são todos atletas de altíssimo nível, altíssima qualidade, e o Flamengo precisa entrar focado para ter esse bom momento vivido e buscar esses jogadores dentro da janela de transferências. Claro que reforços são importantes. A gente olha para o Cruzeiro está se reforçando, o Cruzeiro está conseguindo, né, contratar jogadores, e é o adversário do Flamengo na Copa Libertadores da América. Será que o Flamengo vai dar esse mole, deixar o Cruzeiro contratar muito e o Flamengo não contratar? E além de contratar, você tem que contratar e dar o tempo, né, para o jogador se adaptar, dar o tempo para o jogador estar presente dentro da equipe de boa forma. Não adianta nada, né? Contratar para o cara chegar e jogar somente ali as oitavas final da Copa Libertadores. A estreia já vai ser nas oitavas, traz uma pressão muito grande para o jogador que está chegando para a equipe rubro-negra, para o atleta que estaria chegando para a equipe do Flamengo. Meia horinha, hein? 30 minutinhos, a bola rola para Flamengo Luciani da Suíça. Jogadores neste momento fazendo aquecimento no campo do jogo, atletas aquecendo no gramado do estádio do Algarve. Estamos ao vivo, direto de Portugal, trazendo todas as emoções a você, torcedor, que vem chegando com a gente, se ligando com a equipe líder de audiência no futebol em todo o Brasil. É o segundo jogo de uma série de três compromissos que o Flamengo faz em Portugal, o último jogo no próximo dia 11 de julho contra a equipe do Benfica. Eu conto claro com o seu moral, o seu like é de extrema importância. Chegou, deixa o joinha, chegou, deixa o moral. Daqui a pouco as emoções de Flamengo Luciani ao vivo. É o jogo do Flamengo ao vivo pro torcedor que vai chegando, se conectando com a gente aqui no nosso canal do YouTube, para já já acompanhar as emoções do jogo do Mengão, do jogo do Malvadão. De hoje até o jogo contra a Chapecoense, Flamengo vai se preparar no compromisso que já teve contra o River Plate. Hoje, Luciani da Suíça. Na sequência, o desafio contra a equipe do Benfica no dia 11. E no dia 17 ainda vai ter o jogo contra a equipe do Olímpia. Ô, Spurzão, eu vi naquele jogo contra o River Plate um bom jogo da equipe do Flamengo. Acho que não foi um jogo ruim, não. Mas o Flamengo pecou muito em relação às falhas individuais. O Jorginho, por exemplo, né, um pouco fora do ritmo daquele jogo. Só que, querendo ou não, é algo normal, né? O momento para errar é o momento de agora. É melhor você errar agora tudo que tem para errar do que errar numa Copa Libertadores, do que errar em um jogo é que o Flamengo precisa somar outros pontos dentro do Campeonato Brasileiro. Mas a análise geral daquele jogo me parece positiva. Eu tive uma análise boa do Flamengo, ofensivamente o Flamengo bem, Flamengo fazendo bons duelos, Flamengo tendo boas dinâmicas aplicadas dentro do campo do jogo, e ao mesmo tempo um Flamengo que defensivamente deixou um pouco a desejar. Mas temos que ponderar que o Flamengo estava com uma linha defensiva de Emerson, Royal, Vitão, João Vitor e Ayrton Lucas. Essa linha defensiva não deve entrar em campo junta em nenhum jogo do Flamengo na sequência da temporada, né? Provavelmente, nem num jogo onde o Flamengo vai poupar todos os seus jogadores, porque, teoricamente, a dupla titular do Flamengo tem Léo Ortiz e Léo Pereira, a dupla reserva tem Danilo e Vitão. E aí você ter o João Vitor também seria muito difícil. Acho que o João, ele erra naquele passe pro Jorginho, mas o Jorginho também erra em recuar uma bola ruim, né, fraca, pro goleiro Rossi. E aí o Driussi, né, o centroavante da equipe do River, que fez dois gols naquela ocasião, conseguiu empurrar a bola para o fundo da rede e comemorar aquele gol. Acho que o jogo contra o River foi um jogo bom. Bom para você voltar ao ritmo de jogo, entrar com tudo dentro dessa intertemporada, mas ao mesmo tempo essa análise de uma linha defensiva que teve erros. Mas para mim, erros normais de acontecerem numa volta de futebol, quando a equipe está voltando a produzir em campo, explosão.
1: Sobretudo por isso, né? Por ser uma volta, depois de um período de férias, né? Tá todo mundo meio fora de ritmo, eu acho que é normal que se tenha esse tipo de problema num jogo como esse, que o Flamengo viveu contra o River Plate. Primeiro jogo, né? Pra valer, teve um amistoso, um jogo treino contra o Bom Sucesso, mas aí o nível é outro, né? O River exigiu do Flamengo, tem um time bem razoável, estava treinando há mais tempo, estava com mais tempo de jogo, mais tempo de bola, e isso fez diferença no jogo da sexta-feira. Eu gostei muito do Flamengo no primeiro tempo. No segundo tempo, não gostei tanto da atuação do time. As mexidas mudaram um pouco, né? A base do time do Leonardo Jardim. E ele fez uma cobrança que me pareceu bem apropriada. A cobrança pela qualidade. Eu acho que qualidade não pode faltar, né? O erro, você pode ter, faz parte do jogo do futebol você errar, né? Você erra um pênalti, como o Bruno Guimarães errou na seleção, erra. Você tem uma falha, como o Danilo teve na seleção, numa recomposição junto lá com o Marquinhos. Você pode ter uma falha de antecipação. O Magalhães não antecipou o Haaland, deixou o Haaland subir de boa. Então isso é normal, você tem falhas durante o jogo em qualquer momento da temporada. Nesse momento que o Flamengo está nesse estágio de volta, né, aos campos, de volta às competições, é normal que você erre. Hoje me parece que o nível do Luciano é um pouquinho abaixo. Foi nono colocado no campeonato suíço, é um time europeu, a Suíça está aí nas quartas de final, vai enfrentar a Argentina depois de ter batido a Colômbia nos pênaltis, né? 0-0, 0-0 na prorrogação, e nos pênaltis deu Suíça, mas não é um futebol da primeira linha, aqui do futebol da Europa, então acho que é um outro nível de enfrentamento, para no sábado você voltar a ter um nível superior no jogo contra o Benfica. Eu acho que hoje é jogo para dar ritmo, sabe, para colocar os caras em ritmo de competição, até porque o Jardim tem o problema do Paquetá, o Jardim tem o problema do Arrascaeta, né? Ele tem o Carrascal, tem o Plata, de volta, tem o Alexandro, tem o Danilo, tem o Léo Pereira, tem o De La Cruz, tem o Varela, né, voltando das seleções, né, são 9 ao todo e mais o Léo Ortiz voltando aqui, mas dos 10, 3 ainda estão em processo de ou transição ou tratamento da lesão. Paquetá vai demorar mais tempo, o Arrascaeta deve estar quase pronto para voltar, se o Uruguai não fez lambança lá na recuperação do Arrasca. O Arrasca deve até voltar nesses primeiros jogos do brasileiro. E o Paquetá, eu acho que fica para Libertadores. Então, você vai tirar, e o próprio Jardim disse isso, a base do time para esses primeiros jogos, dessa rapaziada que está aqui na Europa. Esses caras estão na frente. A briga por posição no Flamengo é um negócio intenso. Claro que se o Arrascaeta está bem, né, se o Paquetá volta bem, eles têm prioridade, digamos assim, né, na briga pela posição. Mas os caras que estão treinando aqui saem na frente pelo entrosamento, pelo ritmo de jogo, por terem ficado o tempo todo ouvindo o seu treinador do clube. Você fala disso, né, Sidão? O cara troca um chip. Quem foi que respondeu essa pergunta lá? Foi o Magalhães, ou foi o Martinelli? Foi o Martinelli que respondeu a essa pergunta, até do Marcelo Marinho, né, que perguntou para o Gabriel Martinelli: vem cá, como é que é? Do Arteta no Arsenal para o Ancelotti no Brasil. Ele falou: ó, é diferente, completamente diferente. É como se eu trocasse um chip e colocasse outro. No Flamengo é a mesma coisa. O Leonardo Jardim é uma coisa, o Ancelotti na seleção é outra, o Bielsa lá no Uruguai é outra ainda. Sei lá se pior ou se melhor, mas acho que muito pior, né? O Néstor Lourenço da Colômbia, né, o Becacés do Equador, são técnicos diferentes do que o Leonardo Jardim. Então o Plata, o Carrascal, os uruguaios e os brasileiros voltam com o chip trocado. Eles estão com o chip do Ancelotti, do Bielsa, do Becacés e do Néstor Lourenço. É, e vão ter que reimplantar ou recolocar no lugar o chip do Leonardo Jardim. Nem sempre é tão fácil, não é que nem trocar um chip de celular. Trocou, tá novo, o celular já reconhece o chip novo e vambora. Entra na internet, faz ligação, é um espetáculo. O futebol não é tão simples assim, Sidão. Então acho que quem está aqui trabalhando direto com o Jardim já nesses 15 dias, e o Flamengo voltou a trabalhar, só que em Portugal já são 10 dias, né? No Brasil teve uma semana, o time voltou dia 18, 19, hoje é dia 8, né? Tem quase 20 dias que o Flamengo está trabalhando. Então esses caras estão em vantagem, sem dúvida alguma, para essa volta aos jogos, para a volta aos jogos oficiais, que são um desafio enorme para o Flamengo, né? E o Flamengo precisa se recuperar no Campeonato Brasileiro, não pode mais perder ponto bobo, tem que repetir o que fez contra o Coritiba, né? Tem que gabaritar, Chapecoense, é fora, é gramado sintético, não tem problema. O Flamengo tem que vencer. O jogo contra o São Paulo no Maracanã, o Flamengo já perdeu para o São Paulo, lá no comecinho do Brasileiro, no jogo de estreia, não pode perder outra, de jeito nenhum. É, mesmo com o São Paulo estando se estruturando, Dorival voltando, etc e tal. É, depois, o Inter, lá em Porto Alegre, o Inter está mordido. Perdeu para o Flamengo ano passado na Copa Libertadores da América. E aí, antes da Libertadores, tem o duelo contra o Vitória. É bom lembrar que o Vitória, embora tenha sido goleado por 8 a 0 ano passado, tirou o Flamengo da Copa do Brasil desse ano. Ganhou lá no Barradão por 2 gols. Devolveu no agregado que tinha sofrido no Rio, teve vantagem, nem pênalti teve, né? O Flamengo acabou eliminado precocemente da Copa do Brasil. Então a volta não é fácil, e depois desses 4 tem Cruzeiro, né? O Cruzeiro, que tem um timaço, não sei como é que vai estar, em que ponto estará o time do Arthur Jorge, o time do Gerson, o time do Caio Jorge, né? Não sei em que ponto estará. Mas, inegavelmente, é um jogo bem difícil. Esse da Copa Libertadores, esses duelos serão bem complicados. Então, o time tem que estar preparado. E aí, eu acho que quem foi para a Copa vai, pouco a pouco, voltando a ganhar um espaço. O Alexandre vai ganhar a lateral, o Varela vai ganhar outra lateral, a zaga é Léo Ortiz, Léo Pereira. É no meio, a briga do Eric, que tinha proposta, não sei como é que vai ficar na janela. Com o Everton Araújo, que tem proposta, não sei como é que vai ficar na janela. Daí a importância de repente, trazer o Danilo, de ver o Saul hoje. É, na frente, o Arrasca é dono da camisa, não tem nenhuma dúvida disso. E aí o Samuel Lino, o Pedro e o Bruno Henrique, sobretudo o BH, que estava ficando no banco, né? Ele está na frente do Plata, ele está na frente do Carrascal. O Plata e o Carrascal vão ter que reconquistar o caminho, na minha opinião, Sidão.
2: É, são jogadores todos que estão aí presentes junto ao elenco do Flamengo. podem ter esse bom momento vivido no segundo semestre, claro, né? É a oportunidade de vários atletas mostrarem o potencial, mostrarem que podem ser importantes no decorrer dessa temporada para o técnico Leonardo Jardim. Até na escalação de hoje, né, naquilo que a gente fala dessa equipe do Flamengo, tem alguns atletas aí que estão brigando por vaga, estão brigando por posição. E é o momento de mostrarem, é o momento de conseguirem, né, fazer essa boa sequência. O caso do Everton Araújo, teoricamente perde a vaga para o Eric Pulgar, né? O Eric está de volta e ele é o teórico titular da posição. Lá na frente o LA7, o Luiz, ele pode largar a frente do Plata, porque o Plata estava na Copa e o Luiz está trabalhando nessa intertemporada, treinando todo dia. Então ele entra um pouquinho mais nesse ritmo de jogo que o técnico Leonardo Jardim tanto está buscando para essa equipe do Flamengo. Mas não somente, né, esses atletas, não somente esses jogadores, mas também o Andrew. No gol, a gente pode lembrar que o Rossi estava muito criticado no decorrer do primeiro semestre, né? Ficou muito, muito criticado o goleiro da equipe do Flamengo. Tanto é que naquele jogo da sexta rodada, da fase de grupos da Copa Libertadores da América, o titular foi o Andro. O Jardim, naquela ocasião, chegou a dizer que era algo que já estava planejado, mas obviamente foi uma tentativa de tirar um pouquinho a pressão do Rossi, que até voltou a jogar depois naquele compromisso contra a equipe do Coritiba, goleiro que estava vindo muito criticado, né, com algumas falhas. Ele teve falhas em sequência junto à equipe do Flamengo, na eliminação contra a equipe do Vitória, depois também outros jogos da equipe do Flamengo no Campeonato Brasileiro, e aí acabou que a galera pegou no pé, mesmo sendo ídolo, né, o jogador ele sempre tem que mostrar potencial. Pode ser o Zico, pode ser o Leandro, pode ser o Arrascaeta, pode ser o Bruno Henrique. Se o jogador não está mostrando bom potencial, ele vai ser cobrado. Se o jogador rende abaixo, ele vai ser cobrado. E é um atleta que precisa render, é um atleta que precisa fazer esses bons momentos dentro da equipe do Flamengo. Galera participando com a gente, torcedor por aqui, quero ouvir a galera, hein? Manda aí nos comentários, manda aí quanto vai ser o jogo, quanto vai ser o seu palpite para esse jogo de hoje. O Celan Nascimento tá por aqui, Vera aqui também dizendo vai Mengão, tá acompanhando junto com a gente. Valeu, Vera, sempre ligada aqui com a equipe líder de audiência. Bahia o Mundo também tá por aqui participando. Milena tá perguntando se o Paquetá vai jogar. Não, Milena, ainda não. Paquetá, ele tá lesionado, né? E além disso, os jogadores que estavam na Copa, após a eliminação da sua seleção, receberam 10 dias de férias. Então, Arrascaeta, De La Cruz e Varela, eles já se reapresentaram no CT Jorge Elau, estão fazendo a preparação, visando os próximos duelos, os próximos compromissos. Mas o Paquetá, ele tá lesionado. Então a tendência é que ele só volte pro jogo ou da Chapecoense ou então até depois, né? A seleção tratava a lesão do Paquetá com possível retorno para o duelo que aconteceria na final da Copa do Mundo, dia 19 de julho, mas sabemos que era um retorno otimista. O retorno realista fala da reta final do mês de julho, somente ali para o início do mês de agosto, que é exatamente quando o Flamengo vai jogar os seus desafios de Copa Libertadores da América contra a equipe do Cruzeiro. A Gracinha Meirelles também tá por aqui, o Kaique Daniel tá por aqui também participando, um abraço do amigo, Silvânia Santos, hoje o Flamengo ganha, a Rafaela fala, vai, é time que eu não conheço, atira no Flamengo, tá torcendo aí, né, pro Luciane da Suíça, é secando a equipe do Malvadão, que eu falo, né, amado por muitos, odiado por outros. Fábio Oliveira, vamos Mengão, 2-0. Por aqui também participa a Fabrícia Alves, está dizendo vai Mengão. Ana Clara está com a gente, vai ser 2-1 Flamengo. O Lipe está acreditando no 3-1 para a equipe rubro-negra, acreditando na vitória do Flamengo dentro deste duelo de hoje. A mesma coisa aqui, a Fabrícia Alves também torcendo para a equipe do Flamengo. Estou abraçando, é claro, a galera que está ligada com a gente também pela Manchete, pela Ondas, no canal da Litoral News. A galera, o Darlan e o César Bruno, eles estão no trabalho, mas estão ouvindo Mengão pela Manchete, torcendo no Mengão, pro Mengão, no interior, né, em Lagoa Nova. Um grande abraço aí então pra toda a galera. O Jonildo, também de Campina Grande, na Paraíba, tá na escuta. Um abraço, meu amigo, tamo junto, você se liga com a equipe líder de audiência no futebol em todo o Brasil, para esse desafio de hoje, entre a equipe do Flamengo e a equipe do Luciane da Suíça. O Júlio tá perguntando, Sidão, é verdade que o valor do Danilo Santos caiu de 40 mil para 25 mil, procede que o Flamengo vai oferecer em torno de 20 mil euros. Olha, o valor dele, né, junto ao Botafogo permanece o mesmo, né? O Botafogo tem aquela questão de esperar as propostas aparecerem. Como o Danilo não teve uma grande Copa, né, não se valorizou no decorrer da Copa de 2026, teoricamente esse valor tende a baixar. Mas o Flamengo ainda não está, né, ali com o negócio direto junto ao Danilo Santos. É um jogador que o Flamengo quer, é um jogador que o Flamengo sonha em ter. Tem esse valor elevado, sim, é um valor bem elevado, né, 40 mil euros. Mas ao mesmo tempo o Botafogo está numa crise financeira e precisa vender os seus jogadores. Então esse valor pode sim abaixar, mas a informação que temos de momento é que o Botafogo ainda está esperando. O Danilo vai definir o futuro nas próximas semanas e no Brasil a prioridade dele tende a ser o Palmeiras. Mas o Palmeiras ainda não avançou na contratação do jogador. Vale lembrar, inclusive, que o Danilo é cria do Palmeiras, né? Então ele poderia acabar fazendo uma opção pela equipe do Palmeiras. E uma oferta do segundo escalão da Europa hoje não tem esse atrativo para o jogador. Então ele quer uma vitrine para seguir na seleção brasileira. Então as duas possibilidades são Flamengo e Palmeiras. E a verdade, quem chegar mais forte, quem der o maior salário, o Danilo vai acertar. Então, se o Flamengo oferece 20 e o Palmeiras oferece 25, ele vai pro Palmeiras, que dependendo até da questão salarial, porque tem muito que envolve o Botafogo, né? O Botafogo tem que aceitar essa proposta. E se o Flamengo oferece 20, o Palmeiras 25, o Palmeiras vai levar. Então, o Flamengo tem que ter esse cuidado na hora de fazer oferta. Ah, o valor caiu um pouquinho, beleza. Mas tem equipe que pode dar um valor parecido com aquele de 40 mil euros. Então, esse é o cuidado que o Flamengo vai ter que ter no decorrer dessa janela de transferência, no decorrer desse mercado da bola. 40 milhões de euros, né? Perdão, acabei falando mil, mas é 40 milhões de euros. Conclusão, Danilo deve resolver a situação dele nos próximos momentos. E me parece que em relação ao que o Flamengo tanto necessita, é um jogador que pode ser importante. Até porque o Flamengo tem o Everton Araújo, garoto, que pode receber sondagens do futebol europeu. Muita gente já fala que o Everton Araújo é um cara que tem que estar no ciclo da Copa de 2030, junto à seleção brasileira. E o Danilo, ele faz as funções que o Paquetá faz. Segundo, terceiro e até ponta, né? O Danilo já jogou de ponta durante a sua carreira. Só que o Danilo, se precisar, ele faz também o primeiro volante. Então, um jogador que eu vejo como necessário para o Flamengo buscar essa contratação. Mas é aquela questão, né? É lei da oferta e procura. Se o Palmeiras dá mais, o Botafogo vai aceitar a oferta do Palmeiras. Se o Flamengo dá mais, o Botafogo vai lá e aceita a oferta do Flamengo. É a pergunta do Júlio ligado com a gente. E a verdade é que hoje o mercado ainda está muito nos bastidores, não tem uma negociação de fato. Né, tanto Palmeiras quanto Flamengo ainda não apresentaram uma proposta, e quem apresentar uma proposta maior tende a levar o jogador da equipe do Botafogo. Explosão.
1: É, a briga é essa, né? A luta no mercado é essa. É por isso que a gente falava ainda há pouco que é importante não ficar para trás desse mercado, que é um mercado tão concorrido, tão disputado, enfim, é uma luta, né, cara? E aí quanto mais para trás você fica, pior é. É, os times já estão voltando aqui pro vestiário, daqui a pouco Flamengo e Luciano no gramado, né? O jogo começa 8h30 da noite, horário daqui, Flamengo! Portanto daqui a 12 minutos, 4h30 da tarde, horário de Brasília. Tá sol ainda, né? Mas o sol vai se pondo, né? Já tá caindo aqui atrás da tribuna de imprensa. É, estamos muito bem localizados, obrigado, né? A toda a galera aqui que organiza o jogo, ao pessoal do estádio, pelo carinho, pela acolhida, né? Internet voando, local privilegiado, enfim, estamos sendo muito bem tratados aqui no Algarve. Muito obrigado ao Ruca e a toda a equipe aqui da Singular, né, que está trazendo o Flamengo e quer trazer outros clubes brasileiros para cá. Então vai anoitecer, o segundo tempo já vai ser de noite, né? Essa é a tendência. O jogo sábado é 7h30, o jogo sábado é mais cedo, então a gente vai ter o jogo Flamengo-Benfica todo ainda à luz do dia, mas esse aqui não. O segundo tempo já vai ser com os refletores acesos aqui no estádio do Algarve, o estádio que sediou a Eurocopa. Essa questão do mercado, Cidão, é uma questão bastante sensível, né? É uma questão bastante delicada, porque a gente sabe que o mercado é feito de passos bem dados e passos dados na hora certa, né? O Flamengo precisa estar alinhado. E o Gustavo Henrique Dando Choque está aqui comigo, né? Nosso parceiro da Manchete, todo domingo com o Sacode ao meio-dia. Estamos falando aqui, o Cidão, sobre o mercado da bola. Danilo, Luiz Henrique, né? Como é que estão as coisas, Dando Choque?
3: Estou até arrepiado. Eu estava 25 minutos, é evidente que eu não posso dizer, é antiético, né? A gente não pode revelar a fonte. Eu estava 25 minutos com uma pessoa muito influente do Flamengo falando sobre isso. A pressão na Gávea está forte, sabia? A pressão está forte. Está forte em cima das contratações, porque está todo mundo querendo um jogador de peso. E aí o BAP disse que não vai fazer loucura, mas pelo que eu ouvi, eu acho que nós vamos ter surpresas positivas aí.
1: É, porque o Boto, na entrevista que deu pra gente quando chegou, falou de cautela, falou que não tem grana, né? Falou de muita coisa que deixou o torcedor do Flamengo preocupado. Porque a janela é selvagem, né? É uma guerra. Cada um quer defender o seu. E o Flamengo não pode ficar para trás. É essa cobrança que está acontecendo no futebol hoje?
3: É essa cobrança que está acontecendo. Parece que o Cruzeiro encaminhou a contratação do Gabriel Peck, encaminhou a contratação do Wesley, não o do Flamengo. Eu nem sei quem é esse rapaz.
1: E aquele meio campo, né, que foi do Corinthians, sondado pelo Flamengo até outros anos atrás aí.
3: E o Flamengo vai chegar num momento complicado, porque faz o jogo logo contra eles. E se eles contratarem agora, dá tempo de escrever todo mundo pro jogo da Libertadores. Então, é complicado. Mas eu já cheguei no papo e nem dei um boa tarde pra galera. É porque foi impressionante. Eu tava falando agora sobre isso, sentei do teu lado e tu tava falando sobre. Então, pegou na hora.
1: É, na veia, né? Nomes. O Choque, o Sidão tá trazendo, né? Os nomes que a torcida gosta, os nomes que o Flamengo pode sondar. Danilo, Luiz Henrique, Thiago Almada, que tá sendo sondado pelo River Plate. Ontem eu perguntei pro Jardim na coletiva, né? Quem ele tinha pedido? Ele pediu um homem de frente e um homem de lado ali, que faça meio e faça lado. Perfil já tá definido. Não pode ser com idade muito avançada, tem que ter até 26, 27 anos. Mas essa tua fonte fala de nomes? O Flamengo já tem negociação aberta com alguém para buscar se reforçar para esse segundo semestre, Jorge?
3: A minha fonte quer o Luiz Henrique de qualquer maneira. Falou para mim, não, quer o Luiz Henrique. Eu acho que é um nome muito bem cotado aí no Flamengo. E foi bom para o Flamengo que ele não fez uma boa Copa. Se ele fizesse uma boa Copa, a valorização era outra.
1: Aliás, ele nem fez uma Copa, né? Porque não ganhou chance, né?
3: É, ele não ganhou a chance, não fez a Copa. Então, eu acho que é um bom nome. E eu, assim, eu vou ser sincero, se eu sou o Flamengo... Ah, ó, o Zenit que é o Léo Ortiz. Tá ficando bonzinho agora. Pô, chama o Zenit, tá bom, ó. Vou te dar o Léo Ortiz e a diferença parcela pra mim aqui. Eu faria isso. Porque a composição de zaga nossa é boa, a gente tem mais opções na zaga. Eu faria uma jogada dessa. Agora, o Flamengo não vai ter tanto tempo, né? A janela Vera mesmo, ela abre dia 16, já é quinta-feira que vem. Então o Flamengo tem pouco tempo para correr atrás, em que pese os nomes já devem estar todos mapeados, eu não tenho nenhuma dúvida disso. Agora, negociação com o Zenit que me desanima é que os russos são frios. Calculista, né?
1: É, o Sidão lembrou disso, né, Sidão? Você falava até daquela negociação lá para o Marcos Braz. Na época, quem era, meu Deus do céu? Aquele menino do Bragantino, né, Sidão? Que depois voltou. Claudinho, era o Claudinho que o Flamengo estava tentando negociar, né? E naquela oportunidade o Flamengo não conseguiu. Marcos Braz tentou. Mas como disse o Choque aqui, os russos são duros, né, Sidão? Duros na queda. É para tentar trazer o Luiz Henrique. Pode ser um desafio para a direção do Flamengo, Sidão.
2: Ah, com certeza, né? Você tem desafios complicados nessa questão da janela de transferências. Nunca é fácil você contratar grandes jogadores, nunca é fácil você contratar grandes atletas, ainda mais quando falamos do nível, né, que o Flamengo atingiu. Então todo mundo quer que o Flamengo pague mais caro, todo mundo quer que o Flamengo desembolse valor ainda maior. Não é novidade para ninguém, né? Isso não é novidade para nenhuma equipe. Quando o Flamengo vai contratar o cara aqui pro time A, é 500, pro Flamengo vai ser 3 mil, né? Só para fazer uma comparação aqui de valores bem abaixo, mas é aquilo, se pro time A o valor é de 20 milhões de euros, pro Flamengo vai ser de 35 milhões de euros, né? Porque todo mundo sabe que o Flamengo tem dinheiro, todo mundo sabe que o Flamengo tem caixa para gastar. O Boto até tentou tirar um pouquinho desse peso, daquela fala do BAP no início da temporada, dizendo que ele poderia contratar quem quisesse, estava com bala na agulha, poderia gastar muito dinheiro, né? O que os rivais gastariam, o BAP gastaria o triplo. Então isso tudo acabou trazendo até uma consequência que me pareceu negativa, né? O Flamengo foi lá sondar o Kevin Kevin Viveiros, jogador da equipe do Atlético Paranaense, e aí o Furacão pediu muito mais do que queria pelo Kevin Viveiros, né? E por conta dessa questão, todo mundo sabe que o Flamengo tem dinheiro, todo mundo sabe que o Flamengo tem dinheiro para gastar e acaba fazendo um negócio um pouquinho mais caro, um pouquinho mais complicado junto à equipe do Rubro Negro Carioca. Agora, se o Flamengo tem de certo, são os jogadores que estão aqui, são os atletas que estão neste momento junto à equipe do Flamengo. Só que eu fico com algumas dúvidas em relação ao seguinte: será que esses atletas do Flamengo, eles vão dar para o Flamengo a questão de jogar até o fim da temporada de boa forma? Jogos de Copa Libertadores, jogos de Campeonato Brasileiro, são 21 jogos no Campeonato Brasileiro e 7 jogos possíveis dentro da Copa Libertadores da América. A verdade é que me parece que esse elenco precisa contratar e o time não pode ficar para depois não, Esposão.
1: O Choque tá te ouvindo aqui também. Eu vou rolar essa bola para ele, porque ele tá fresquinho aqui com as informações todas, né? E essa fonte dele, mas não tem toda a razão, não dá para perder o time da contratação, Gustavo Henrique. Porque se perde esse time, o Flamengo se complica. O mercado eu já disse isso, é uma selva. Cada um quer defender o seu. O Palmeiras quer estar melhor que o Flamengo. O Cruzeiro, o Pedrinho sonha com a Libertadores, né? Sabe que tem um desafio contra o Flamengo. Se ele passa pelo Flamengo, abre o caminho, né? Porque depois é Del Valle ou Tolima, depois Corinthians ou Rosário Central. Eu acho que o caminho abre para quem passar de Flamengo Cruzeiro, então tem que estar de olho nisso, Choque.
3: Agora, Sidão, não descarta um blefe do presidente Bari. Não, para mim o blefe não está descartado. Eu acho que o Bari pensou assim: pô, falei besteira, que posso contratar quem eu quero. Então vou fazer o seguinte: eu vou dizer que tá tudo amarrado, que não tem, que não vou fazer loucura na janela do meio, dou uma precavida, um passo atrás, e por trás da coisa ele vai para contratar. Depois que conseguiu contratar, é mole. Aí chega: não, é porque o parcelamento foi bom, agradou, deu pra gente fazer. Então, para mim, o blefe do presidente não tá descartado nesse momento.
1: Eu concordo com você. Cidão, aqui os times estão pensando no gramado. Flamengo vem com o André, Emerson Royal, João Vitor, Vitão e Johnny, Everton Araújo, Saúl Nunes e Joshua, Luiz Araújo, Alan Cian e Everton Cebolinha. O time do Flamengo aqui pro duelo contra o Lozane. O Lozane vem de camisa branca, parece a camisa do Olímpia, né? Camisa branca, calção branco, uma faixa preta na altura do peito, igualzinho a camisa do Olímpia, né? Vai pegar o Flamengo na sexta-feira, dia 17, lá em Brasília. O Flamengo vem com o manto sagrado principal, camisa rubro-negra, calção preto, meião zebrado em vermelho e preto. O André, o goleiro titular do Mengão, já pintou. Cadê o André aqui, rapaz? Só falta ele ali pra hora da foto, né? Tá todo mundo na foto, o André sumiu, mas acho que vem com a camisa mais daquele tom dourado, né? Ah, não, é laranja, laranja. Voltou aqui o André agora. Vem de camisa laranja, calção laranja, meião laranja, todo de laranja. Lembrando os bons tempos de Antônio Luiz Cantarelli, goleiro do Flamengo lá nos anos 70 e anos 80, hein, Sidão Marinho?
2: E é o segundo jogo do Flamengo nesta intertemporada. Mengão Malvadão preparando o caminho, visando o Deca Campeonato Brasileiro e também, é claro, a própria taça do Penta Campeonato da Copa Libertadores. Até fiz uma brincadeira mais cedo, dizendo que o Brasil é Penta desde 2002. Já teve 6, 10, 14, 18, 22, 26. Já foram 6 oportunidades de levantar o seu hexacampeonato. O Flamengo, ele levantou o Bi em 2019 e para mim vai ser hexa da Libertadores antes da seleção brasileira ser hexa da Copa do Mundo. Acho que esse hexa do Mengão aí não passa do ano de 2029. Acho que o Flamengo levanta a taça neste ano e vai levantar também em 28 ou 29, quem sabe aí, né? Um tricampeonato consecutivo para a equipe do Flamengo seria bacana demais, seria perfeito para a representação do rubro-negro carioca. Mas, primeiro esses desafios, não adianta a gente já pensar no fim da temporada, se não plantar agora. O que está sendo plantado agora, o Mengão pode colher no futuro, o Flamengo pode colher daqui para frente na temporada e a expectativa nos jogos de Campeonato Brasileiro e também nos jogos de Copa Libertadores da América. O Flamengo definido e escalado para este desafio de hoje, com o time alternativo, vem para o campo de jogo, vem para esta partida. partida para enfrentar o Lucene da Suíça, time que não está na primeira prateleira do futebol suíço, mas tem alguma qualidade. Castelli é o goleiro, Sopi, Sal, Moanga e Poat na zaga, Lecoeri, Cone e Rocher no meio, na frente Jané, Oiedege e Lafuente. São jogadores da equipe do Lucene, do técnico Luca Elsen. Leonardo Jardim é o comandante do Flamengo. Coloca em campo André, o goleiro, Emerson Royal, João Vitor, Vitão e também o Johnny pela esquerda. Everton Araújo, Saul Ninguém, Joshua. Na frente, Luiz Araújo, Everton Cebolinha e Wallacean. E agora, para contar 90 minutos de muita emoção com a equipe líder de audiência, vem ele, o Explosão, a galera!

0: do Mengão, abre o jogo, pé de bola, trabalha por aqui o Saúl, Saúl dominou, devolvendo o Vitão, Flamengo e Lozane da Suíça, segundo amistoso do Mengão, galera grita Mengo, Mengo, Mengo aqui em Portugal. Olha o João Vitor trabalhando, tentou girinho pela meia, girou, virou, deu no Vitão, Vitão inverteu pela canhota, aluga espaço, time do Mengão, Saúl manobrou, inverteu para Johnny, Vitinho, a linha lateral, canhota, ele vira para Cebolinha, devolve para Johnny, um bolão, penetrou, vai pintar o primeiro do Mengão, Johnny cruzou e agora pro Luiz Araújo de cabeça, fraquinho, tentou bala assim, corta a zaga, tira o som, aliviando, troca do Royal, manobrou pelo time do Mengo, cruzou, bola pingou, subiu, tirando a defensiva do Lozane, aliviando, o troca do Luiz Araújo brigou pela bola, caminha pelo meio, o Jaime Roche, tentou dominar, inverteu, bateu pro Paul Atia, que na canhota domina a lança, bota no comando, corrida feita pelo Omar Jané, chegou primeiro o João Vitor, recuando pro André, que tá lá pra defender pelo Mengão, comecinho do jogo, um minuto de bola rolando aqui no Algarve, no estádio do Algarve, em Lulé, pertinho do Faro, no sul de Portugal, sábado tem Flamengo e Benfica, esse jogo vai valer o troféu do Algarve, galera, você ligado na gente, espalha pra geral, o único time ao vivo aqui no estádio é o nosso, lá vem Luiz Araújo, manobrou, rodou, girou, errou, no domínio Wallace, tentou a matada, o pé esquerdo atrapalhou o pé direito, a bola se perdeu na linha de fundo, na primeira tentativa do Wallace, não foi bem, tem muita expectativa em torno dele, mas nessa primeira jogada acabou se enrolando com a bola, hein, choque!
1: Se queima nesses detalhes, você viu o que ele quis fazer? Ele quis dar um passe de calcanhar. Aí o treinador, que é sério, olha esses negócios, fica do jeito que fica. Um detalhe importante, encontrei com as lideranças, não os presidentes, mas as principais lideranças da raça flamanguace jovem, chegaram ontem aqui a Portugal.
0: Então, com as faixas esticadas aqui no anel superior do estádio, lá do outro lado. Fla Porto, Fla Braga, raça, flamanguaça e jovem. Todas elas com as faixas esticadas. Aqui o Mengo volta. Tentou sair jogando pelo Mengo. Everton Araújo lançou, bateu na marcação inimiga. Tirando, rodando bola ali o Moanga. Deu mole, perdeu o melhor pro Mengão. Cebolinha, acionado pela canhota do Mino Cebola. Ele vai embora, vai à luta. Travou, girou, virou. Tentou elogio primeiro. Pé na bola, com o pé direito domina. Estica pro garoto Johnny. Pela canhota domina pelo Mengão. 0-0 Flamengo e Lozane, obrigado pelo moral, pelo carinho. É a Ondas da região dos lagos, é a manchete do Rio, do Grande Rio. É a Litoral News, a número 1 do YouTube do Brasil. Voltando com o Mengo, se mandou, tentou Everton Araújo. Voltou com o Tia pra João Vitor. Esticou pra Luiz Araújo, é acossado pela marcação. Divide, ganha na primeira pote. Tirando bola pela representação suíça do Lozane. Ele sai jogando na canhota, lá vem Lozane avançando. Correu o Lequeri. Lequeri manobrou, girou, deu mal e perdeu. Vem Everton Araújo tomando. Ganhando pelo time do Mengão, empurrou bola pra Luiz Araújo. Tentou trombar, a bola espirra, volta Everton Araújo, errou, acabou dando o passo pro adversário, atenção, penetrou Jané, Jané vai queimar, bateu, carimba do Vitão, que vem cortando pelo Mengão, a bola ficou espirrada, o Andrew vai sair do gol para defender, Nova Onda, que é o mais moderno, mais aconchegante da Praia do Forte em Cabo Frio, em julho tem promoção, ficou dois dias no Nova Onda, 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Vem voltando o Mengão, Joshua, manobra, carrega. No campo defensivo do Mengão, Joshua dominou, driblou um, driblou dois, galera gostou. Joshua lançou, correu, Luiz Araújo vai sair do gol. Goleirão Castela. Pra pegar a bola pelo time do Lozane. Na boa ligação do Joshua tentando Luiz Araújo, galera. 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Seu futuro começa agora e olha o Mengão voltando. Cebolinha ganhou no meio, ligou para Luiz Araújo, vai experimentar, bateu, mergulha, Castela! No cantinho esquerdo deu um tapinha na bola chutada e botou pra linha de fundo, é escanteio. O Flamengo quer chegar, Sidão Marinho tá de olho, Sidão.
2: Boa chance da equipe rubro-negra. Armando lá, jogou pelo setor esquerdo no gramado. Foi fazer a composição, ajeitou no pé direito. Mandou a bomba, ela acabou indo para a linha de fundo. Segue tudo igual, 0-0. O detalhe que só você com emoção, explosão.
0: É exclusivo, exclusivo para o Rio de Janeiro. Aqui no estádio só nós, né? Mas também o ratinho da galera, manchete, a Ondas do YouTube, a Litoral News. Estamos junto aqui no estádio. Olha só a nossa imagem aqui na tribuna desse estádio do Algarve, que foi sede, né, da Eurocopa de 2004. Abraça o Rafael de França na manchete. Alô, William Chaves. Time na manchete, arrebentando na Copa. A arrebentando aqui com o Flamengo da Europa. Um abraço a toda a galera da Ondas, meu querido amigo doutor Davi Dutra. Alô, Leandro França. Alô, minha galera da Ondas. A Ondas com exclusividade para a região dos Lagos e a Litoral News, comandada pela Renata Marinho, aqui direto de Portugal e lá nos Estados Unidos da Copa do Mundo. Litoral News, Manchete, Ondas. Todo mundo ligado na gente na Copa e no Mengão. Vem aí a Liberta, vem aí a Sula, vem aí o Brasileirão, a Copa do Brasil. Fique ligado, cobertura completa, futebol é com a gente. Tá jogando Lozane, 0-0 aqui, marca do jogo, já de 5 minutos e meio aqui em Portugal. Dominava na canhota o Poati. Poati no meio do manobro, girou, botou no gramado, vai tentar apertar o Joshua Poati, devolveu na linha de zaga. Por aqui, carinçou o trabalho, inverteu até o Kevin Moanga, capitão do time do Lozane da Suíça. Foi nono colocado no campeonato suíço nessa temporada que acabou agora em maio. Ele virou pelo meio para Kone. Kone trabalhou, não é aquele famoso, não. Kone dominou, virando, soltando na direita. Sop se manda. Sop tentou avançar, deu duro. Johnny bloqueando a bola, bateu no outro. Escapuliu, voltou, ficou no chão. Ó. Foi derrubado ali. O Sop, falta do Johnny para cima dele. O juizão parou e marcou. 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Um abraço ao meu amigo Leonardo Cury, ligado na gente. Alô, Rose, alô, Arthurzinho, torcendo pelo Mengão, ligados na explosão. 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A gente não cai não, porque a gente está no estádio aqui em cima, o futebol quente, como gosta de falar o Rafael e toda a nossa galera da produção da Manchete. Aqui o futebol é quente, com explosão ao vivo no estádio. Vem voltando o Lozane, Lozane dominando, manobrou, tentou, carinçou, pela meia dominou, botou no Sop, Sop inverteu, bateu na zaga, carinçou, dominando, inverteu, rodou, girou para Morgan Poati, Poati dominando pelo Lozane, 0-0, inversão feita até o De La Fuente, trabalhou De La Fuente, trabalhou, girou, voltou na liga média do gramado, 0 Flamengo, 0 Lozane. Sábado tem Flamengo e Benfica, no troféu do Algarve, aqui na Litoral News, na Manchete, na Ondas, da Nova Friburgo. Quando botou Everton Araújo, tramou, girou, virou, tentou pelo time do Mengo, vira para Joshua, tava apertado, ficou no Vitão, vai sair jogando de novo pela representação do Mengão. Já manobra o Vitão, manobra o Vitão, virando bola até o João Vitor, João Vitor, virou para a direita do Emerson Royal, Daniel Salles está dodói, por isso joga o Emerson Royal desde o começo, né? O Flamengo rodando a sua formação, vem voltando, manobrando, virando, soltando bola pela canhota, o Mengo, Cebolinha tentava dominar, foi bloqueado na primeira bola, acabou voltando, trabalha, bateu na zaga do Lozane, vai na linha lateral, arte em ouro, joias que eternizam momentos. 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Abraça o Davi Cesarete, ligando comigo na arte em ouro, meu parceiro. Vem voltando o Saúl Níguez, dominando pelo Mengão, Flamengo do Radamés Muniz, com Cebolinha fazendo corta-luz, tentou pro Johnny, chegou primeiro, ganhando Sop, tirou, voltou no goleiro, Castema que manda de caneta direita pro alto, o Mengão já pega o troco, Saúl dominava com Cebolinha, virou até o Aracinha, devolve no Cebolinha, grande trama do Mengão, Cebola girou, caiu, é falta! Falta para cima do Cebolinha, falta ali do jogador Carinçou, bola perigosa para o Flamengo bater em Sidão Marinho.
2: É, lá pelo setor esquerdo do gramado, o Flamengo fez a trama entre Johnny, Cebolinha e o Alacian. Quando o centroavante devolveu de cabeça para o Everton Cebolinha, ele ajeitou no pé direito, tentou passar pelo primeiro zagueiro da equipe do Lucene da Suíça. Deixou o pé esquerdo à frente da passada do Cebola, por isso a falta foi marcada. Forte a chegada do atleta adversário, falta marcada para o Mengão, o juizão não deu o cartãozinho amarelo, por ali chegava muito forte o Abdou Carinçou, camisa número 71, tem falta o Flamengo, ponta canhota no campo ofensivo.
0: Um abraço ao meu parceiro Gabriel Reis, o paparazzo rubro-negro, um amigo que eu ganhei nessa Copa do Mundo. Vem batendo Cebolinha, correu, bateu, botou na linha de fundo, bola por cima do travessão, é só tiro de meta para o Lozane, bateu, o paparazzo está lá em Orlando, ligado na gente. Valeu, Papa, dá um beijo aí no Otto, um beijo na esposa, meu irmão, grande paparazzo em parceria com a gente nessa cobertura aqui na Europa, ao lado do Mengão, no canal Paparazzo Rubro Negro. Esse é o Papa, aqui quase 10 minutos, 0-0 Flamengo e Lozane da Suíça. Sábado Flamengo e Benfica, logo mais tem Fluminense Nova Iguaçu no Maracanã. Bruno Amorelli, Sidão Marinho, Lucas Mão na transmissão. Fluminense Nova Iguaçu no Maraca, mais um amistoso de preparação. Hoje não tem Copa do Mundo, né? Mas a bola não para de rolar. 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E aqui na Litoral News, cobertura completa, esquentando o jogo pra galera. Amanhã, França e Marrocos, hein?

Mendonça na hora H, cortando pelo time do Lozane. Pressão do Mendão, galera. Olha a volta do Lozane. Lançamento, buscava a corrida do Omar Jané, chega primeiro, no bloqueio, na antecipação. João Vitor, ganhando firme pelo Mengue, saindo pro jogo. Quando aqui em Portugal, no Algarve, 8h41, 4h41, no horário de Brasília.

0: do jogo no estádio do Algarve. Jogados agora 12 jogados, 33 para acabar. 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
1: Flamengo! Flamengo!
0: Placar do jogo, Mengão 0, Lozane da Suíça também 0.
1: Lozane!
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0: No YouTube do Brasil, obrigado pelo moral, conto aí quanto a sintonia, conto com teu joinha, tua inscrição no nosso canal. Também tô na Manchete, arrebentando, o explosão de no Manchete, 96,1, na Holandas, 97,7, e na Nova Friburgo, 107,5. Aí sai jogando o Lozane, placar do jogo de 0-0, Gustavo Henrique dando choque, todo domingo, meio-dia, com sacode na Manchete, qual é do jogo, dando choque.
3: Jogo bom, Flamengo com as linhas bem avançadas, o Alacian bem no jogo, quando quer então melhor ainda, agora a Cebolinha errando muito a conclusão, o toque final na bola, tá comprometendo a estrutura ofensiva do Mengão, explosão.
0: Valeu, palinha do Gustavo Henrique, e agora Renata Marinho, a voz do chat tá chegando, ela vem aí, trazendo os recados da galera. Oi, Renatinha.
4: E aí, explosão, a Patrícia, a Chiara, a Patrícia e a Simone estão ligadinhas direto de Cabo Frio, e o Marcos tá em São Paulo, ligadinhos, torcendo pelo Mengão.
0: Valeu, obrigado pelo carinho dessa galera, todo mundo tá ligado no explosão, abraço também a galera ligada na Manchete, nos 96,1 no aplicativo, galera da Ondas, nos 97,7 nos aplicativos de rádio, o Junildo em Campina Grande, na Paraíba, escutando a gente, obrigado, 0-0, todo mundo tá colado no explosão, emoção de montão pra você, lá vem voltando o Lozane dominando, bora na canhota, vem Butler, Oiedi, dominou Butler, Oiedi, devolvendo até Sopi, Sopi voltou no Oiedi, vai na linha de fundo, cruzou com a Débora Araújo, o troco é do Lozane, dividiu, ganhou Saúl, tomando pelo Mengão, já bateu no Joshua, devolve no Saúl, vem tramando pela 6-0 aqui em Portugal, mais uma transmissão internacional da Litoral News, a número 1 do YouTube do Brasil, da Ondas, da Nova Friburgo e da Manchete, o explosão virou Manchete, nos 96,1, com emoção de montão pra galera, 0-0 aqui em Portugal, Chemichu, a creperia mais badalada de Cabo Frio, na orla da passagem, Chemichu. Olha aí, já são 14 minutos de jogo aqui no estádio do Algarve, palco da Eurocopa em 2004, um belo estádio que vai estar lotado no sábado para Flamengo e Benfica, o troféu do Algarve. Sábado a gente transmite para você aqui, volta o time do Lozane, trabalhou dominando o Sopi, Sopi virando pela meia, tentou manobrar com a sua cabeleira, devolve no meio, vem tentando, Jamie Rush manobra, devolve no Sopi, deu mole, perdeu, ganhou Saúl, Saúl tomou, bateu para Cebolinha, tenta a ligação pelo alto para o Alacian, matou no peito, botou na grama no círculo central, acaba travado ali na linha média, veio por trás o Carinsou, fez falta em cima do Alacian, a arbitragem já parou e já marcou, autoviação salineira, diminuindo distâncias, aproximando pessoas, Salineira, olha aí aqui em Portugal, 8:45, hora certa pra galera, horário de Brasília são 4:45 da tarde.

0: Marcial Ocidão.
1: Boa tentativa do Flamengo. A bola começou tramada pelo Jócio, achou na esquerda, na frente da grande área, o Everton Cebolinha, que aprofundou com o Alacian. Ele adentra a grande área, tenta a batida cruzada, a bola passa à esquerda do goleirão adversário. Vai morrer na linha de fundo. Contra-golpe culminante, pegando a defesa um pouco desprecavida na ocasião. Acabou que a finalização do Alacian teve um leve

0: desvio do goleiro e foi morrer na linha de fundo, escanteio pro Mengo.
1: Cebolinha bateu, bola pingou, tentou cabeçada, Vitão espirra na zaga, cortou de novo o zagueirão, tava lá o Omar Jané ajudando a zaga e botando bola pela linha de fundo, é outro escanteio pro Mengão bater. 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Lá vem voltando o Mengão, escanteio batido, bola pra Cebolinha, botou no Royal, preparou, cruzou, tentou pra Guaracinha, zaga sobe cortando, tirou dali o De La Fuente, o troque do Mengão, trabalha a bola Joshua, lá pela canhota, o Flamengo com o time mesclado, no segundo tempo vai mexer o técnico Léo Jardim, Pedro, Bruno Henrique, Samuel Lino vão pintar, aqui vem Cebolinha, Cebolinha manobrou, 0-0 no placar, Cebolinha tentou driblar, deu duro, apertou a marcação, Poati vem tomando, ganha a bola, sai jogando, bateu pelo alto, o troque do Emerson Royal, ganhou da sobra pelo Mengão, ele manobrou, tava apertado, prefere devolver no goleiro André, dominando aqui na linha média pelo time do Mengo, manobra do André, 0-0 em Portugal, é mais uma transmissão internacional, obrigado pelo carinho da galera do Mengão, me levando de carona no rádio, no carro, pela manchete, pela onda, pela nova, pro Burro, na central multimídia, na litoral News, Emerson Royal perdeu, acabou brigando, recuperou, tomou, ganhou, puxou contra gol, virou bola pra Luiz Araújo, penetra, passa na meia lua pro Cebolinha, pode bater, costurou, lançou, arrancou, caiu, vai ser pênalti, o juiz não deu não, eu achei que o Joshua quando invadiu foi tocado no pé de apoio, tanto é que tá sentindo até agora, obviamente não tem VAR aqui no amistoso, mas fiquei com a sensação que errou o árbitro português, hein, Sidão Marinho?
2: É, foi a mesma sensação que eu tive daqui, porque na tentativa do Flamengo de aprofundar essa bola dentro da grande área, buscou o Joshua, camisa 79 dividiu entre os zagueiros, tentou virar o corpo no giro para fazer a finalização e acabou que o número 2 Sope, o Brandão Sope, chegou forte para cima dele e acabou ali deixando um contato faltoso. Para mim, falta, deveria ter sido dado o pênalti, infelizmente não temos a utilização do árbitro de vídeo, foi um carrinho para tentar chegar na bola, ele até toca na bola primeiro, explosão, então acertou o juizão, tô vendo aqui o replay, primeiro toca na bola, lateral direito do Luciani, certa decisão da arbitragem, ele até chega a ter um contato, mas o primeiro contato foi na bola contra o jogador do Flamengo.
1: Muito bem, portanto aí esclarecendo o Sidão, marcou bem a arbitragem, né? Não teve VAR, mas o árbitro do campo se garantiu nessa. Já são 18 minutos e meio, eu vou pra galera Renata Marinho, a voz do chat, dando moral pra galera ligada no Explosão. Oi, Renatinha.
3: E aí, Explosão, quem tá ligadinho é o Ricardo, tá direto de Portugal, curtindo o Mengão com o Explosão.
1: Valeu, Ricardo, aqui em Portugal tem uma grande audiência aqui, na Litoral News, na Manchete, na Ondas, muita gente que encontra a gente no estádio, na rua, se liga nos jogos do Brasileirão, da Libertadores, nos jogos do Mengão, né? Aqui na Litoral News, muito obrigado pra galera na Fla Portugal, todo mundo ligado no Explosão, vem voltando o Lozano, placar de 0-0, sai jogando pela meia novamente, Karim Sou virou pela meia pra Cone, Cone dominou, inverteu pro Sop, lá pela meia direita trabalhou, devolveu na linha de zaga por aqui, Karim Sou manobrou, tocando bola com o capitão Kevin Moanga, fez a inversão pra canhota até o Morgan Poati, Poati lançou pro De La Fuente, chega a primeira zaga, rasgou ali o João Vitor, acabou botando na linha de fundo, serve escanteio para a representação do Lozano bater. 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representação suíça do Lozano, 0-0, correu, bateu, bola pingou, zaga do Flamengo, corta estranho, Cebolinha cortou, bola bateu no Johnny, se perdeu do outro lado, e novo escanteio pro Lozano lá pela direita, tá construindo, tá reformando, locação de caçambas, máquinas e ferramentas elétricas da MACF, maquinários e andames, Cabo Frio, há mais de 23 anos ajudando a construir sonhos, MACF, 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do Mengão na frente, volta a bola pro Lozano, aqui em Portugal, 8h51, 4h51 no horário do Rio. E o tempo vai passando, galera! Atenção! Etapa inicial do jogo, jogados agora 21 jogados, faltando 20, faltando faltando 24 minutos para acabar o primeiro tempo. E atenção, rapaziada, placar do jogo para você, ligado no Explosão na Ondas da Manchete, da Nova Friburgo, na Litoral News.
4: Flamengo!
1: Mengão 0, Lozane da Suíça também 0.
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1: 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Transmissão exclusiva aqui direto de Portugal. Lá vem o Lozane se mandando. Bote, cruzou, De La Fuente deixou passar. Tiro Royal, cortando a bola, afastando pela representação do Flamengo. Já vem voltando bola para De La Fuente. Ganhou pelo Lozane, inverteu, lá vem bola no fundo. Vai tentar cruzamento, atenção. Trabalhou, girou, para lá, para cá. Cruzamento, subiu o Royal, tirando pelo Mengão. Completa Luiz Araújo, aliviando. Botou pra corrida do Alacian, galera gosta, tá de mano. O Alacian contra o zagueirão, aperta ali o Carinçou, melhor pro Alacian, girou, trabalhou pelo meio pra Luiz Araújo, de frente pro ataque, dominou, inverteu, um bolão na canhota, arranca Joshua, Joshua domina, se aproxima da área, pode limpar, atenção, penetrou, ajeitou, vai bater, não deu, preferiu fazer o currupio, botou no Cebolinha, trabalha pelo meio pra evento Araújo, 0-0 aqui em Portugal, galera tá colada no Explosão. 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Lá vem Mengão, João Vitor trabalhando, virou bola pelo meio, deu de lado até Vitão. Vitão trabalhou, empurra a bola para Saúl, Saúl adianta. Com Cebolinha de novo trabalhando, é o Mengão do meu parceiro Radamés Muniz, da Pousada Maria, ligado no Explosão. Alô, Radamés, aquele abraço, irmão. Vem voltando o Cebolinha, dominou, preparou, cruzou, segundo pau para Emerson Royal, matou no peito, penetrou, cruza de novo para o Alacian, corta por baixo a zaga, Carinçou, tirou pelo time suíço. O troca é do Mengo, 23 jogados, 23, 0-0. Lá vem Saúl manobrando pelo Mengo, preparou, levantou pelo altera para Johnny, primeiro subiu Sop, cortando, aliviando, ganhou o lateral do time do suíço, do Lozane. Sop recebe na volta, tentou girar, girou, virou pelo meio, bateu até De La Fuente, tentou trabalhar com Cone, Cone aqui na cabeça de área do time do Lozane, faz a inversão, deu de lado pro Jamie Roche faz a inversão na canhota, correu aqui o Morgan Potti, Potti trabalhou, botou no gramado e acossado, tentou ganhar, Luiz Araújo tranquiliza o time do Lozane, alivia. Gustavo Henrique dando choque com 23,5 para o jogo, choque.
6: É, o adversário atacou algumas vezes, o Flamengo perdeu um pouco daquela posse de bola que estava absurda, de grande, e eu tô sentindo o Alacian muito isolado aqui no ataque do Flamengo, tá faltando mais gente para chegar para ajudar.
1: Valeu, e domingo tem sacode, meio dia na Manchete, hein, Gustavo?
6: Sem conversa fiada, sacode para arrebentar tudo.
1: Bom, dando choque o Thiago Castro no painel digital da Manchete. O jogo para pro tempo de hidratação, tá muito seco aqui, né? Até para transmitir é mais difícil, tá realmente muito seco aqui o clima em Portugal, um verãozão de muito calor, né, Sidão Marinho? Muito calor aqui em Portugal, tô te mandando aí já já, e efetivamente a galera vai se hidratando, porque é necessária a hidratação a essa altura do espetáculo, né, Sidão Marinho? Não tá fácil, muito quente, temperaturas bateu 40, agora tá mais fresquinho, meu termômetro marca 29 graus, já são quase 9 horas da noite aqui em Portugal, com 29 graus de temperatura ambiente, jogo parado para aquela aguinha lá na beira do campo e aqui na cabine também, Sidão.
7: É, muito quente, né, Explosão? Por mais que a gente já tenha aí 8h54 da noite, no horário de Portugal, né, no horário da Europa, a verdade é que tá abafado, nós estamos falando do verão europeu, estamos já nessa parte um pouquinho mais congelante, né, um pouquinho mais fria em muitas regiões do Brasil, mas na Europa é o verão europeu, então é necessária essa pausa para reidratação, é um protocolo que a FIFA estabeleceu na Copa do Mundo, o Flamengo já está bem acostumado em relação a isso. Então, neste momento, a pausa para hidratação também é um momento importante para os treinadores, né? Tanto Leonardo Jardim, pelo lado do Flamengo, quanto o técnico suíço da equipe do Lozane, conversarem com seus atletas, conversarem com seus jogadores, para ter uma dinâmica diferente no gramado. É até o curioso, né? O Flamengo está melhor, o Flamengo cria oportunidades, mas ainda não conseguiu botar a bola no fundo da rede.
1: Muito bem, é o Sidão Marinho trazendo pra gente toda a informação, clima do jogo pra galera, torcedor ligado na gente, com o Instituto Dominus, o melhor ensino pra você em Búzios, viu? 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O Flamengo está em Stoi, é uma cidadezinha mais histórica aqui. A gente está em Almancil, que é uma espécie de península aqui de grande movimento no verão, né? A praia lindíssima aqui no Algar tem características diferentes. As praias do Algar, lá em Lagos é de um jeito, é mais rochosa. E aqui, nessa área mais de Lulé, do Faro, são praias mais parecidas com as nossas, né? De faixa de areia, de um litoral muito bacana. 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Trabalhamos aqui a representação do Flamengo, girou uma número Vitão, dominando pelo Mengão, já são 27 jogados. Vitão trabalhou com João Vitor, 0-0, ele trama pelo alto, bateu no comando, procurou o passe, até a corrida que é feita aqui, vai tentar trabalhar Luiz Araújo, vem virando, gira pelo time do Mengo, domina, trabalha, tá apertado, ficou de longe, quem dominou foi Andrew. Essa bola é sempre perigosa, tá sempre um gelinho na barriga, né? Sempre aperta o coração da galera, essa bola recuada pro goleiro, vai sair jogando, manobrando pelo time do Mengo, virando novamente Emerson Royal, dominou, caminhou, girou, virou, tentou pelo time do Mengão, já inverteu até João Vitor na linha de zaga, 0-0 no marcador. Flamengo tem times mistos hoje nos dois tempos, né? Pra jogar com o time principal no sábado contra o Benfica, valendo o troféu do Algarve, no sábado 3:30, horário do Rio. A bola vai rolar, você vai se ligar colado no Explosão, tô ao vivo aqui no estádio, né? A Litoral News, a Manchete, a Ondas, a Nova Friburgo, escrevendo história, tanto lá na América, na Copa do Mundo, quanto aqui na Europa, com a exclusividade pro Rádio do Rio, na cobertura do Mengão e no YouTube, a narração ao vivo do estádio, a exclusividade nossa também, galera. Aqui 28, placar do jogo de 0-0, o Flamengo tenta, Everton Araújo tentou bater na bola, bateu errado, perdeu, já ganhou com o Nedivide Silva. Bolinha retoma, ganhando pelo Mengão, acelerou, deu bola para o Alacian, já corre na canhotinha, carimbou na zaga, bola espirrou, voltou até Johnny, Johnny trama com Luiz Araújo, é capitão do Mengão, LA7, inverteu pelo alto até o Alacian, na ponta esquerda trabalhou, virou, penteou a bola, devolve no Everton, pode experimentar dali, caminhou, costurou um pouquinho mais, prefere servir Luiz Araújo, inverteu de pé canhoto, lado, outro lado, Johnny mata no peito, bota no gramado, vem subindo pelo Mengão, é o Flamengo, se mandando na canhota, olha o Joshua, driblou um, driblou dois, tentou tabela, perdeu, Cone vem afastando. Tomou pelo Luciano, mas o troco é do Saúl. Ligou pra Luiz Araújo, abriu um bolão. Emerson Royal aprofundou, preparou, cruzou. E agora vai o Joshua, tenta, a bola sobe, corta a zaga, afasta. Tira o Luciano, aliviando de novo. O troco porém é do Mengão. Saúl Nunes, o espanhol, domina. Põe no gramado, Saúl. Bateu no Everton Araújo. 29 jogados. 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Todo mundo ligado. O futebol é com Explosão. Vem aí o Brasileirão. Vem aí a Libertadores da América. Olha o João Vitor. Se mandou pelo mesmo, dominou, tramou, virou pela meia até o Saúl. Tenta de pé direito, trás do pé canhoto. Caminha, calibra, solta a bola pra Vitão. Vitão abriu pra Johnny. Johnny avança pelo time do Mengão. Deu um totozinho, devolveu no Everton Araújo. Soltou no Johnny, dividiu, escapuliu. Botou no Saúl, apontou, atirou, bola mascada. Vai pra fora, mais um desvio. Foi no próprio companheiro dele, foi no Joshua. Por isso, tiro de meta. Vou ouvir os recados da galera. Vem aí, Renata Marinho, a voz do chat. Oi, Renatinha, diga lá, Renata.
3: E aí, Explosão? Direto de Maceió, o Júnior tá ligadinho na transmissão, torcendo pelo Mengão.
1: Erra boa, hein, Júnior? Mora mal, meu garoto. Na Pajussara, todo mundo se amarra, né? Aquelas piscinas naturais da nossa linda Maceió. Valeu, Júnior, pelo carinho, meu irmão. Lá vem voltando o time do Slossani, se mandou na canhota, subiu no comando Morgan Poati. Poati dominou, trabalhou, inverteu, deu bola na canhota, subiu o Omajane dominou por baixo. Veio rasgando Emerson Royal, botou na linha de lado. 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Lá vem o Lozane, 0-0, bote, cruzou, carimba no Royal, bola vai pra fora. 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Grande Armando, obrigado pelo moral. 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Subiu tirando a zaga, Royal aliviou. Andrew sai pra dar um soco na bola, ela ficou viva na área. O Andrew botou na linha lateral e arremessou manual pra representação do Lossani. 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Um abraço ao Diácono Lúcio, ligado comigo, torcendo pelo Mengão. Placar de 0 a 0 aqui em Portugal, vai caindo a noite, um dia lindo, dias lindos do verão aqui no Algarve, né? Flamengo faz uma pré-temporada maravilhosa, o Zé Boto lembrava ontem, e sem custo nenhum pro Flamengo, né? Eu entrevistei o Ruca, que é aqui da Singular Esporte, ele confirmou, Flamengo vem pra cá nessa parceria e tá aproveitando uma estrutura maravilhosa numa intertemporada que há muito tempo o Mengão não fazia, né? Em Portugal, acolhendo o Mengão e a todos nós de braços abertos. Aqui 32, placar de 0 a 0, sai jogando. Jamie Roche tentou manobrar pelo Lossani, voltou na linha de zaga até o Kevin Moang. 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Somzão forte no Rio, exclusividade do Mengão pro Rádio do Rio aqui na Manchete. Hoje não tivemos o Recordações Manchete com Alberto Brizola e nem teremos o panorama do Rodrigo Machado, né? Depois a gente já emenda com Fluminense Nova Iguaçu, transmissão do Bruno Amorelli com o Lucas Mo no Maracanã, com o Sidão Marinho aqui na Manchete, aqui da Litoral News, aqui na Ondas, acelera o Mengão, lá vem Cebolinha manobrando, dominou pela canhota, girou, preparou, cruzou, e agora o Balacinha vai emendar, emendou pra fora! Emendou pra fora o garoto Alacinho de pé direito, ela vai na linha de fundo caprichosamente, Sidão.
4: Depois do bom levantamento do Everton Cebolinha, pegou essa bola pelo setor esquerdo do gramado, foi ao lado da grande área, cruzou na segunda trave, bola não vinha tão alta, ela fez a parábola, vinha caindo no setor direito, segunda trave, o Alacinho chegava em boa condição para finalização. A questão é que ele não botou muita força e não centrou direito o gol, acabou indo direto para onde nariz aponta, direto para a linha de fundo. Por isso segue 0 a 0.
1: Olha aí, galera ligada na gente, pela Manchete, pela Ondas, pela Nova Friburgo, aqui na Litoral News, a número 1 do YouTube do Brasil. Obrigado pelo moral, obrigado aí pela tua inscrição no canal. Tamo juntos, hein? Vem Mengão na Libertadores, vem Mengão no Brasileirão. Dia 22, a gente tá lá em Chapecó com o Flamengo e Chapecoense ao vivo. A Litoral News, a Manchete, a Ondas, são outro papo, né? Estão com o Mengão onde o Mengão estiver. O Sidão Marinho esteve no Marrocos, esteve no Catar ao lado do Flamengo. Nós estivemos na Copa do Mundo, eu, Sidão, Marcelo, no ano passado. Estamos em todo o caminho do Flamengo na Libertadores. Onde tem Flamengo, tem Litoral News. Prioridade pra gente, o Mengão, queridão, Mengão, malvadão. Na Manchete, na Ondas, na Nova Friburgo. E aqui na Litoral News, nada nos separa do Mengão. Nada, nem coisa nenhuma. Obrigado pelo moral, obrigado pelo seu carinho. 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Cobertura do Mengão no Paparazzo aqui em Portugal. É comigo, é com a Renatinha, com o time Litoral News, Paparazzo Rubro Negro. Um abraço, Papa. Tá ligado na gente lá em Orlando. Qual é, dando choque? Já são 34 do jogo. E aí, Gustavo Henrique, qual é a desse 0 a 0?
6: E aí, com o Alacian, tá brincando de perder gols, né? Segunda oportunidade dele, já teve uma antes. Flamengo não pode dar mole. Tá criando, tem que botar a bola na rede. Que vale é gol, Sidney.
1: Valeu, que vale é bola no fundo da rede pra gente gritar. Faturou, galera. 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Um abraço ao meu parceiro Horácio CF Zone. Ele é fã da Jéssica CRF. A Jéssica também está aqui na cobertura. Inclusive, entrevistei a Jéssica aqui na Litoral News, está lá no Instagram, está aqui no YouTube, está na televisão também. Nosso bate-papo, meu e da Renatinha Marinho, com a Jéssica CRF. O Horácio é fã da Jéssica. E quem não é, né, Horácio? Talentosa e sempre ao lado do Mengão, onde o Mengão estiver. Valeu, Horácio. Lá vem Saúl dominando pelo Mengo 0x0 aqui em Portugal. Vem o domínio do Mengão, botou no gramado, girando o time do Mengo, trabalhando pela direita, olha a bola passada até Emerson Royal, lá vem avançando pelo time do Mengo, Royal trabalhou, virou, girou, tentou tabelinha, era pra Joshua, Joshua devolveu no Royal, solta no Joshua novamente, caminhando pelo time do Mengo, já acelerou pra Luiz Araújo, ali a sete, domina do lado, na área, zaga apertou, Poati, botou bola pra linha do fundo, é escanteio pro Mengo bater. Quero abraçar de forma carinhosa, meu querido amigo doutor Serginho, prefeito de Cabo Frio, tá botando ordem na casa, né, Serginho? Um abraço, meu irmão. Parabéns pelo trabalho, doutor Serginho, sempre ligado comigo, sempre orgulhoso, né, com Cabo Frio pelo mundo afora aqui com a Litoral News e com a turma do Explosão. Valeu, doutor Serginho. Vai bater bola, o Mengão, preparativos na canhota, levantamento no escanteio, bola pingou, subiu a zaga cortando, troca no Royal, dividiu, acabou levando uma pregada ali no tornozelo direito, ficou sentindo o Emerson Royal, não levantou, o Cebolinha já bateu o lateral, ele cobra rápido pelo Mengo, Royal tá levantando agora, Cebolinha arranca, divide, domina, soltou no Royal, deixou de calcanhar pra Cebolinha, espirrou, voltou pra Everton Araújo, caminha pelo Mengo, o garoto revelação da base, o garoto revelação do Ninho, inverteu, solta a bola do outro lado, o Vitão já avançou, virando bola, procurou o passe, o Alacian preparou, cruzou na mão do goleiro, tá lá o Castela, defendendo tranquilo, se não já são 36,5, tá 0-0, a gente vai ter muitas mudanças, né? Porque o Léo Jardim já garantiu que nenhum titular vai jogar mais do que 45 minutos hoje, né? Porque ele quer o time inteiro no duelo contra o Benfica no sábado. E aí, Sidão, quem é que pode pintar na tua opinião no segundo tempo, Sidão?
2: A explosão, peças não faltam, né? Acho que o Pedro seria uma boa, claro que é um amistoso de intertemporada, tem que dar oportunidade para todo mundo, mas o Alassiane continua com aquela questão de não ser, né? O cara da presença impactante no campo ofensivo, o cara decisivo, coloca a bola pro fundo da rede, que normalmente...
1: Olha o Mengão, Sidão, olha o Mengão penetrando, o Johnny dominava lá pela canhota, acelerou, foi no fundo, cruzou, levou a trava. Na hora H, na hora do cruzamento, o Johnny foi travado pelo SOP, tirando pela representação do Luciano. Portanto, Sidão, que é as feras do campo, né? Eu acho até que tem que colocar mesmo, né? O Pedro, o Bruno Henrique, até para manter ritmo de jogo. Eu acho que na pré-temporada isso é importante, né? É importante que a gente tenha essa caminhada aí positiva na pré-temporada. 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Um abraço ao Gustavo, tá ligado na gente do Show Rasquinho. Valeu, irmão. Lá vem voltando, Lequerri, dominou pelo time do Lossane, Lequerri, manobrou, devolvendo até Sop, Sop manobra, devolve até o Lequerri, tenta trabalhar pela representação do Lossane, elogiou primeiro, manobrou, lançou ali o perigo, bola pra área, pintou cruzamento, passou de La Fuente pela bola. Ela vai sair do outro lado, aqui na linha de lado, é só manual, pra representação do Flamengo bater. 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Um abraço à doutora Carol, ao doutor Leandro, ao Pedrinho, ao Davizinho, é família rubro-negra, né? Ligada aqui no Explosão. Valeu! 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Aqui o placar do jogo é de 0-0. Lá vem o Mengão, Cebolinha comeu o primeiro, manobrando lá pela canhota, virou, dominou, tentou passar, passou, vem girando, virando novamente, recebeu Cebola, apontou, atirou, defendeu, largou, voltou a pegar o goleiro. Pegou o Tomás Castela, pegou firme, hein, Cidão Marinho?
2: É, chegou bem para fazer essa defesa depois da boa trama do Flamengo. Cebolinha abriu pelo setor esquerdo, ao invés de buscar a linha de fundo, ele veio na paralela com a entrada na grande área. No meio da rua tentou a queimada, não pegou assim com tanta força, aquela bola que ainda quica e tenta encanar o goleirão, mas ele em dois tempos fez a defesa no canto direito inferior. Mantém 0-0 em Portugal.
1: 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E olha o Mengão aí, vem dominando o time do Mengo, manobrando, sai jogando aqui em Portugal, se manda pela meia, João Vitor trabalhou, girou, virou, tentou pela representação rubro-negra, 0-0, 40 minutos e meio, primeiro tempo do jogo aqui no Algarve, no estádio do Algarve, onde o Flamengo está treinando essa semana, e faz esses dois jogos contra o Lausanne da Suíça, e contra o Benfica de Portugal, esse no próximo sábado, valendo o troféu do Algarve, domina o Mengo novamente, João Vitor botou na linha do gramado, bota na grama, gira inverso, bateu para Vitão lá do outro lado, sobe a luz, espaço pelo Mengão, descola o Alassian, tentou de calcanhar, não tá bem o Alassian, né? Não rendeu nada bem, desperdiçou um caminhão de gols, e quando tenta a jogada, Sidão, como o Gustavo Henrique já falou, sempre tenta uma jogada de efeito e acaba não funcionando, hein, Sidão Marinho?
2: É, exatamente, explosão. O Flamengo, ele até tem presença, a verdade é que o time suíço pelo Sani não consegue levar perigo ao goleiro André, até difícil a gente analisar a atuação do André até aqui, porque o Flamengo não tem nenhum perigo contra a sua meta defensiva. Mas agora, Flamengo ataca, Flamengo produz, Flamengo tem posse, mas não consegue ter eficiência, né? É um erro que a gente já vem falando há bastante tempo em relação a essa equipe rubro-negra, quando tem o Alassian no comando ofensivo. Ele precisa ter oportunidade, sim, o Jardim está dando, mas também tem hora que você tem que olhar para um jogador e falar, é, não está rendendo, é hora de tirar, é hora de colocar um outro atleta. E oportunidades não faltam, Bruno Henrique, Pedro, todos os jogadores que podem entrar como essa referência ofensiva.
1: Sábado tem Flamengo e Benfica, você vai ficar ligado. E ainda hoje Fluminense e Nova Iguaçu, direto do Maracanã, Bruno Amorelli, Lucas Malcidão Marinho comandando a transmissão. Fluminense e Nova Iguaçu, voltando aí o Flu com o Hulk, né? E com o Thiago Silva também voltando. Público miudinho de vez em quando em absoluto silêncio aqui no estádio do Algarve, né? Vai bater De La Fuente, preparou, bateu, levantou, subiu, cortando a zaga do Mengão, aliviando, vai tirar a bola, virando pela meia, Luiz Araújo tentou lá pelo comando, domina a trama, procura o jogo pelo time do Mengão, vem trabalhando pela meiuca, olhou pra quem dá, faz a inversão errada, levou a melhor, o Jamie Roche manobrando, deu no Conê, deu falta no lance anterior, o árbitro português já marcou a falta aqui pra cima do Luiz Araújo. Que bom que sábado vai estar tá lotado, né? Vendeu tudo em 3 dias pra Flamengo e Benfica. E o Ruca me dizia pra você e pra Renata também, Gustavo, e mais planejado, com mais antecedência, o Flamengo vem pra cá todo ano se quiser, né, Gustavo?
6: É uma tendência, né? Ainda mais depois da carta que o BAP mandou à CBF pedindo um intervalo de 21 dias no meio do ano. Se for concedido, se a CBF atender isso aí, fica mais fácil pro Mengão, né?
1: Até para adequar, né? Eu acho que tem que pensar seriamente em adequar o nosso calendário, é o calendário europeu, né? Pra gente poder voltar ao Ramon de Carranza, ao Tereza Herrera, aqui ao torneio do Algarve, são torneios importantes de pré-temporada, e seria legal, né? Ter mais clube brasileiro participando, como já era lá nos anos 80, quando o calendário era completamente diferente, né? 43 aqui no Algarve, placar de 0-0, lá vem o Mengão manobrando, sobe na canhota, Saúl Níguez levantou, tentou para o Alassian, na zaga de vídeo por ali, o Karim Sou, tirou o zagueirão do Lozano, a bola volta para Cebolinha, ele mata, bota no gramado, tentou limpar pelo time do Mengo, encara a marcação do primeiro, avança, levou na mão Lamano do Cebolinha para a arbitragem e marcou Pousada Mariá, um abraço ao meu amigo Radamés Muniz, um dos caras que mais conhece do turismo 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Grande Radá, aquele abraço. 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Olha o Mengão voltando na vem Cebolinha, acelerando, ligou, virou um bolão pro Johnny, vai só dividir com ele, chegou primeiro, lateral do Lozano, ganhou na corrida, o Johnny vai brigar, brigou, ganhou, hein? Tomou Johnny, girou, foi derrubado, é falta! Valeu a briga pela bola, o Swap perdeu e na corrida derrubou o Johnny. Cadê o cartão? Esse Dom Marinho vai pintando aí o cartão pro Swap ou não? Pintou choque? Não, né? Estranho, Sidão, porque ele perdeu a corrida, agarrou o Johnny e não pintou a amarelinha. Tá economizando o português, hein, Sidão?
2: É, o Johnny conseguiu ganhar no duelo individual ali pra cima do Sop. E aí, na tentativa do lateral direito do Luciano sair com a bola, o Johnny faz a retomada e tenta explorar na linha de fundo. Ele passava já, ganhava no corpo a corpo contra o atleta adversário. Mas acabou que o Sop puxou, né? O Johnny pela camisa levou ao gramado, merecia o cartãozinho amarelo. É que o juizão ele tá no ritmo ainda de pré-temporada. Explosão ainda não deu amarelinho no jogo, não.
1: 3 é o tempo extra. Vamos aos 48. Bateu bola, Luiz Araújo. Levantou, zaga cortou. Vem voltando. Caminho da representação do Flamengo. Joshua tomou. Joshua ganhou. Manobrou pela meia. Ligou. Iludiu primeiro. Dominou Joshua. Arrancou pela meia. Dominou. Lançou. Corta a defesa. Tira de qualquer maneira dali o Sop. Aliviou. Ganhou pelo Lozane. Vamos até os 48. Já temos 45 e meio no jogo, galera. Corre a representação suíça. Lançamento feito. Corre na direita. O Lequeri dominou. Foi seguro. É falta. Falta. Era a alternativa do Mengo. Bola a favor do Lozane, que vai ter bola perigosa aqui no comando. 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Um abraço ao meu compadre Gilberto Luiz, a minha comadre Luciane, a minha filhada Dudinha Justus, o meu beijo e o beijo da Dinda Renata, aqui direto de Portugal. Também quero abraçar meus compadres Benedito e Gracinha, são os padrinhos do Sidão, né? A gente vai tomar um café aí, Bené e Gracinha, com certeza, na saída aqui de Portugal. A gente vai aí dar um beijo carinhoso em vocês, um abraço carinhoso. Estão vivendo aqui em Portugal muito bem, graças a Deus, para nossa alegria, né? Da nossa comunidade. São padrinhos do Sidão. Aí bateu o Lozane. Tempo vai esgotar daqui a pouquinho. Resta 1 minuto e meio para acabar o primeiro tempo do jogo. 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Vai bater bola o Lozane. Cruzamento. Olha o Sol na cabeçada. Tirou casquinha, botou para fora. É apenas tiro de meta para representação do Flamengo bater. Daqui a pouquinho no intervalo tem Sidão Marinho, tem Gustavo Henrique dando choque pra galera. Tem também a Renata Marinho, a voz do chat pro torcedor ligado na gente. Pela Litoral News, a número 1 do YouTube do Brasil. Na Manchete, o Explosão virou Manchete. A Manchete está arrebentando. 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Lá vem o Lozane, tentou De La Fuente, brigou pela canhota. Girou, tentou dominar, brigou Emerson Ronhal pela bola, ganhando pelo Mengão. Aí termina o primeiro tempo, já já Royal manobrou, virou para João Vitor. João Vitor trama, ali pela meia canhota, sai jogando, inverteu, bateu. Até a corrida feita pelo Vitão, dominando pelo Mengão, vai virar, virou para Johnny. Reta final do primeiro tempo, 0-0, o Flamengo teve chances, o Aracena desperdiçou duas. Vai brigar pela mão do Cebolinha, tentou trabalhar, brigou, ganhou, levou a melhor. O Sop, tomando pela representação, suíça, sai jogando pelo meio com o Codê, tentou lançar, tava bem postado, cortando na zaga João Vitor. Dominando pelo Mengão, tempo quase esgotado, galera, o Flamengo tenta espetar no finalzinho. Luiz Araújo tramou, manobrou, devolveu no Saúl. Saúl inverteu no Everton Araújo. Solta a bola para Emerson Royal, domina pelo Mengão. Flamengo quer o primeiro gol no finalzinho. Everton lança no comando. Emerson Royal tentou para o Wallace, perdeu a bola. A zaga cortou e vai terminar. Terminou o primeiro tempo aqui no Algarve, em Portugal.
8: Flamengo!
1: Flamengo 0, Lozane 0. Microfone no clima, Sidão Marinho.
2: Fim de papo na primeira etapa no Algarve em Portugal, 0 para o Flamengo, 0 também para o Lozane da Suíça. E a gente imaginava que poderia ser um jogo, né, com muitos gols, Flamengo detonando na parte ofensiva, acabou se transformando num jogo de domínio territorial rubro-negro, domínio de posse de bola para o Flamengo, mas sem a eficiência, sem a efetividade na hora de empurrar essa bola para o fundo da rede. Até aqui Flamengo 0, Lozane também 0, mas a verdade é que a equipe do Mengão criou muitas oportunidades, criou grandes chances dentro do jogo, já a equipe da Suíça não teve, né, perigo contra o goleiro Andro. Um Flamengo muito tranquilo em relação à sua linha defensiva, um Flamengo de boa sem levar perigo da equipe adversária e gerando bastante opção, gerando bastante oportunidade no campo de ataque. A verdade é que o Flamengo precisa evoluir nessa questão, melhorar um pouquinho, refinar um pouquinho a sua finalização, principalmente com Alacian, para a equipe chegar de boa maneira à próxima etapa do espetáculo e, quem sabe, ter a primeira vitória nesta intertemporada em Portugal para chegar com moral para o jogo contra a equipe do Benfica. A verdade, Flozão, é que o Flamengo produziu. O Flamengo teve boas oportunidades, mas não conseguiu empurrar a bola para o fundo da rede contra uma equipe do Lozane, que pouco deu perigo à equipe do Flamengo.
1: É verdade, Flamengo tem que buscar aí, melhorar na segunda etapa, deve ter muita mexida, né? Tem mexidas ilimitadas, você não pode parar o jogo toda hora. mas mexe quantas quiser no intervalo e tem mais três janelas, né? Para mexer, pode mexer no time todo, só não pode voltar quem já saiu, que aí não vale, né? Mas você pode mexer o time inteiro, se quiser. O Leonardo Jardim tem isso a favor dele aqui no segundo tempo. Daqui a pouco tem Sidão Marinho, já tem Gustavo Henrique dando choque. Na Litoral News, na Manchete, na Ondas, da Nova Friburgo. Agora Renata Marinho, a voz do chat, dando moral para quem me dá moral. E aí, Renatinha?
3: E aí, explosão, a galera tá animada. O Carlos de Orlando, nos Estados Unidos, a Fernanda de Salvador, na Bahia, o Rodrigo de Belo Horizonte, e o Carlos, ele é da Bahia também, tá fazendo 13 aninhos hoje, tá pedindo um abraço do explosão.
1: Ô, Carlos, parabéns pra você na boa terra, tá na Bahia, ligadinho na gente, parabéns pra você nessa data, querida, muitas felicidades, Carlos, muitas bênçãos e muitos anos de vida em Salvador, tem audiência no Rio, na região dos Lagos, na região serrana, no Brasil todinho, nos Estados Unidos, aqui em Portugal, em várias partes do mundo, tá todo mundo colado no explosão, ó. Sidão tá com saudade da Copa, Sidão, hoje é o primeiro dia, né? Desde que a Copa do Mundo começou, que não tem Copa, né? Mas amanhã a Copa já volta, tem França e Marrocos, cobertura completa na Litoral News, sempre esquentando o clima da galera. Obrigado pela gigantesca audiência, Litoral News batendo recorde em cima de recorde. Na audiência do YouTube nessa Copa e com o Mengão aqui em Portugal. E também agradecer o carinho da galera da Manchete, da Ondas, da Nova Friburgo, pela grande repercussão do nosso trabalho. Eu não poderia deixar de abraçar o Moacir Cabral, o Rodrigo Cabral, na Folha dos Lagos, rapaz, o Explosão, o Marcelo, a Renatinha, claro que todos nós representando um time inteiro, né, com o Sidão, com o Patrick, com a Larissa, com o Thiago Castro, com o Rafinha Correia, com o Lucas Moll, com o Thiago Brandão, com o Davi Carvalho, com o Gabriel Pieroni, com o Cuca Labareda, o time todo, né, da Litoral News, da Manchete, da Nova Friburgo e da Ondas, representado na capa da Folha dos Lagos. É uma honra estar mais uma vez na capa da Folha com coisa boa, né? Obrigado, Rodrigo Cabral, obrigado, Moacir Cabral, e obrigado também ao Rafael de França, obrigado ao William Chaves, obrigado à galera do site da Manchete, da revista Manchete e da Manchete FM pelo carinho, repercutindo o trabalho e a gigantesca repercussão da Litoral News, da Manchete, da Ondas, da Copa do Mundo, e aqui exclusivo com o Mengão na Europa. E o Sidão Marinho, que é o nosso homem da Copa do Mundo, de plantão na Copa inteira, arrebentando, fazendo um trabalho brilhante e já aquecendo as turbinas. Sidão está contando nos dedos os dias que faltam para dezembro. Sidão já está com o passaporte preparado para voltar a Doha no Catar, né? Com o Flamengo, de novo campeão da Libertadores, se Deus quiser. E o Sidão de novo lá no Catar, para Flamengo. Quem são os times que já estão confirmados, cara? O mexicano já está, é o Toluca, né? É, depois o Sidão vai lembrar quem é, né? Tem já com a confirmação dos times da África e da Ásia e o Paris Saint-Germain, que é mais importante, né? Os outros são pedras do caminho, para o Flamengo tirar do caminho. E, como diz a galera, né? Ninguém morre nos devendo. E o Paris Saint-Germain já está lá, o PSG é bi da Champions. Quem sabe o Flamengo bi consecutivo da Liberta e penta da Liberta. E aí em dezembro já viu, né? Tem Doha no Catar, vai ter transmissão da Litoral News, da Manchete, da Ondas, da Nova Friburgo, sempre do lado do Mengão. Vem aí a nossa fera, ninguém sabe mais de Mengão, ele confere tudo na Manchete, da Litoral News, da Ondas, da Nova Friburgo, e vai bater a palinha do intervalo ao lado do Gustavo Henrique, dando choque. Tá chegando uma fera do meu timaço.
2: É isso, explosão. Intervalo de jogo. Enquanto isso, zero para o Flamengo, zero também para a equipe do Luciani da Suíça. Mengão e Luciani vão empatando, né? Neste desafio de hoje no Algarve, intertemporada do Flamengo neste ano de 2026. Mengão que tem Libertadores, tem Campeonato Brasileiro pela frente, buscando, obviamente, essas conquistas. Quer levantar o pentacampeonato da Copa Libertadores. Flamengo pode atingir aí o top 3. Né, campeões da Copa Libertadores da América e depois, quem sabe, né, chegar ao feito do heptacampeonato da Libertadores. Não sei se vai ser em sequência, né? Acho que é difícil. Mas pro Flamengo, como a galera já diria, São Judas Tadeu também tem a frase: nada é impossível. E para isso, você precisa estar bem preparado, precisa estar bem estruturado. E aquilo que o Flamengo está plantando agora nessa intertemporada, num grande nível, né? Treinamentos todo dia, o técnico Leonardo Jardim tendo a oportunidade de estar com os seus jogadores 24 horas por dia, então ele pode fazer trabalhos em campo, pode fazer trabalhos no vídeo, porque é como se o Flamengo estivesse numa competição, né? Tá fazendo essa intertemporada, os jogadores ficam ali 24 horas por dia junto da delegação, claro que tem a rotina livre, né? Tivemos folga logo depois do compromisso contra a equipe do time do River Plate, naquela ocasião, no empate em 2-2, vamos ver como fica toda essa situação que envolve a questão do Flamengo nesta disputa, nesta intertemporada no ano de 2026. E a verdade é que esse Flamengo é uma equipe que tem muita qualidade. É uma equipe que nesta intertemporada está muito desfalcada pelos seus atletas da Copa do Mundo. Todos já disputaram a Copa, todos já saíram da competição. Alguns estão no período de férias, outros já se reapresentaram. É o caso, por exemplo, dos uruguaios, Nico de la Cruz, Varela, o Arrascaeta, todos eles já trabalhando no CT Jorge Lau, Ninho do Urubu. E essa preparação de uma intertemporada visando exatamente um Flamengo potente, um Flamengo positivo nos duelos pelo Campeonato Brasileiro e principalmente no duelo pela Copa Libertadores da América que o Mengão terá contra a equipe do Cruzeiro. O primeiro tempo foi o primeiro tempo de domínio da equipe do Flamengo. Agora, o Flamengo está pecando em finalização. E aquela velha máxima, né? Futebol é bola no fundo da rede. Futebol é gol. Se você não faz gol dominando o jogo, o adversário vai na reta final, faz um gol. Quem vai ficar com os pontos é o adversário. Quem vai levantar uma taça numa possível final é o seu adversário. Então o Flamengo ele precisa refinar um pouquinho mais essa finalização, né? Aperfeiçoar essa hora da finalização e ter mais eficiência, que é um problema que o Flamengo já teve, né? Eu lembro que desde a época do técnico Jorge Sampaoli ele falava muito da contundência. Tem que ter contundência para finalizar. E aí passaram outros treinadores também falando, né, de finalizações abaixo, de um Flamengo que não finaliza bem. E a verdade é que quem mais teve chance nessa primeira etapa foi o Alacian e foi também o Everton Cebolinha. Nenhum nem outro conseguiu botar a bola no fundo da rede. O goleiro adversário teve momentos sim de boa ocasião, né, fazendo boas defesas, mas no todo é uma equipe rubro-negra que não consegue furar o goleiro adversário, não consegue passar pelo goleiro da equipe do Lucene, o Castelha, e vai ter que buscar na segunda etapa um poderio maior nessa parte ofensiva. Vamos ver, né, se ele vai colocar o Pedro, se vai colocar o Bruno Henrique, quais serão as oportunidades de alteração que o Jardim vai fazer no jogo. Ele tinha dito que usaria esse compromisso para rodar bastante o seu elenco e colocaria força máxima no jogo contra a equipe do Benfica. Gustavo Henrique dando choque. Quero a sua análise dessa primeira etapa, o que aconteceu dentro do gramado, tudo aquilo que tivemos no campo do jogo. A verdade é que o domínio é do Flamengo, né? Posse de bola, domínio territorial do jogo, finalizações, perigo contra o adversário. É o Flamengo quem leva melhor. Tá faltando apenas colocar a bola no fundo da rede. É um detalhe simples, mas é o mais importante dentro do futebol. E aí, choque, pra você, análise desse 0-0 entre Flamengo e Lucene, Gustavo.
9: Olha, meu parceiro Sidão e todos os amigos da Litoral News, eu vou mandar o papo reto pra vocês, porque comigo não tem conversinha, não. Tá provado, mais uma vez, depois, o Cebolinha quer chance de jogar. Ah, porque eu não quero ficar porque eu não estou jogando. Eu quero ir para um lugar que eu possa jogar. O Alacian quer ter oportunidade de time titular. Aí o cara vai lá, pima, não, vou dar chance para os caras. O Cebolinha não consegue acertar a bola no gol. Ele bate uma falta, isola. Ele tenta o chute, manda para fora, sendo o atacante. O Alacian, primeiro passo, falei para o Explosão aqui do meu lado, olha lá. Ele quis dar um toque de calcanhar, toque de efeito. Aí, cara, é complicado. A atuação desses caras só ratifica as posições do Leonardo Jardim. De deixar eles no banco e quase não entrarem. Porque a chance de mostrar é agora. A chance de fazer é agora. Pra pelo menos botar na cabeça do cara assim, pô, aí. Tá vendo? Eu não boto o cara pra jogar, quando eu botei o cara foi lá, pô, fez um gol, ajudou, fez isso, fez aquilo. Em que pese, falte um entrosamento nesse meio campo do Flamengo, que nunca jogou junto, nós nunca tivemos essa formação. Saúl, Everton Araújo, Saúl, Jô Soares, Everton Cebolinha, Luiz Araújo, nunca tivemos essa formação do Flamengo em campo. Em que pese falte o entrosamento, nós não podemos deixar de relatar que tem coisa que é no individual do jogador. Pô. O Wallace perdeu 2 gols inacreditáveis, não pode perder. O Cebolinha risca pra lá, rabisca pra cá, na hora da batida, ele manda a bola pra fora, ele isola, chuta no defensor. Então, tá faltando, primeiro, o pessoal de meio campo do Flamengo chegar mais na frente. O pessoal tem que chegar mais ali no Cebolinha e no Alaciano, pra gente ter mais oportunidade. Com relação ao meio campo e defesa, fica até difícil fazer uma análise. Porque eu esperava mais desse time, desse adversário do Flamengo, Lausanne. Esperava mais. Um time inofensivo. Arame liso. Risca pra lá, risca pra cá. Aí tenta, chuta em cima do zagueiro, isola a bola, cruza alto. Acho que o Flamengo não vai ter problemas defensivos no jogo de hoje. Eu acho que o que fica de verdade, Cidão, é a análise em cima, principalmente desses 2 jogadores. Porque o Luiz Araújo é o seguinte, o Luiz Araújo já mudou jogos do Flamengo. O Luiz Araújo, ele já entrou e já decidiu. Então eu tenho certeza que a avaliação do Luiz Araújo, ela é uma avaliação que não depende de jogo no troféu de Algarve. Agora, o Cebolinha e o Alacian, sim, esses precisam mostrar. E na minha visão, saíram devendo desse primeiro tempo, Cidão.
10: É, devendo demais, né? E aquilo, depois vão falar que não tiveram oportunidade, depois vão falar que não ganharam espaço com o técnico Leonardo Jardim. A verdade é que todos esses atletas têm oportunidade, estão ganhando espaço dentro dessa intertemporada, entendo que pode ser a falta do ritmo de jogo, beleza, estavam parados há um tempão, mas não é algo de hoje, né? Não é algo de hoje. A gente pode até fazer uma análise do que o Flamengo apresentou contra a equipe do River Plate. Ali o Flamengo teve uma eficiência maior. O Flamengo conseguiu mostrar uma efetividade maior dentro dos seus desafios. E hoje, a verdade é que a equipe do Flamengo não tem conseguido ser uma equipe positiva, não tem conseguido ser uma equipe forte na hora de colocar a finalização para o fundo do gol. Vai mexer o Mengão na explosão. Já estou vendo algumas alterações que vão ser processadas na equipe do Flamengo. Ayrton Lucas, Lohan serão as novidades. O Luciano também vai mexer. Daqui a pouco a gente vai confirmar as alterações do Luciano. Mas no Flamengo saiu 7, Luiz Araújo. Entrou 99, Lohan. Teve mais uma mudança por aí também, explosão.
11: Saiu o Emerson Royal, 22, para não jogar, né, mais 45 minutos, entrou o Ayrton Lucas, camisa 6, são as 2 alterações. No time do Lausanne, a gente vai pegar jogador por jogador, peguei os números aqui para a gente poder, né, trabalhar nessa alteração do Lausanne. Vamos lá, saiu 71, entrou o 5, o 5 é o Nigonzo pintou no time do Lausanne. Saiu o 18, entrou o 6 é o Bergvall é o 6. E saiu o 11, que é o Oiedi, entrou 91, Molê, 91, na vaga do Oiedi. No Flamengo eu confirmo o Lohan do Luiz Araújo, Ayrton Lucas da do Emerson Royal, vamos ver quem joga invertido aqui pela lateral, quem vem pra cá é o Johnny, Ayrton Lucas vai jogar improvisado na direita, a bola vai rolar, Cidão!
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11: Opa! é nessa que eu vou, tô ligado com você na manchete, na Ondas da Litoral News, da Nova Friburgo, comando Litoral News Manchete, Ondas da Emoção do Futebol, parceria de sucesso, lá vem voltando o Mengão trabalhando, lá vem Johnny, esticando o jogo pela canhota, preparou o cruzamento, bola pingou, tentou cabeçado, Balacian pra fora! À esquerda do gol do Lozano, à esquerda do gol do Castela, bola vai para a linha de fundo. O Jardim manda todo mundo aquecer, né? Manda todo mundo aquecer. Ele partiu do princípio, né? O problema é a zaga, senão não dá para. Né? Só tem o João Vitor, o Vitão e o Churran, né? Não tem mais zagueiro aqui. Então os zagueiros vão ter que se desdobrar. Vão ter que jogar hoje, jogar contra o Benfica, né? Fora isso, ele vai tentar evitar, né, que o Pedro, o Bruno Henrique, o Samuel Lino, o Jorginho, o Pulgar joguem muito tempo hoje. O Luiz Araújo jogou 45 minutos e é titular para o sábado, né? O Royal jogou 45 e é titular para o sábado, o Ayrton vai jogar os outros 45. Mas a ideia é ter um time inteiro já composto, né? Pro duelo contra o Benfica. Aqui vem Saúl manobrando. Rodou bola para o Balacinha, devolveu no Joshua, caiu, perdeu, melhor. Pro domínio feito pelo Lozano, tentou de Gonzo, lançou mal, perdeu. Melhor pra zaga. O Flamengo toma com o Ayrton Lucas jogando invertido lá pela direita, tentou caminhada. Girou, virou pelo time do Mengão, deu bola para Vitão. Vitão sai jogando pela linha de zaga do Mengo, 0-0. 0-0 aqui em Portugal, galera ligada na gente. Emoção de montão. Lá vem sobrando bola o Lozano, e lançamento procurado no jogo pro De La Fuente. Ayrton Lucas estava bem plantado, vengou pelo Mengão, já virou bola, deu pra Lohan, hora do garoto mostrar serviço, hein? Vamos, Lohan, pra mostrar serviço aí no segundo tempo. Ele que foi pro Pisa da Itália, não teve muita chance, voltou e agora tem que mostrar serviço, galera. Já caiu a noite aqui em Portugal, noite linda no Algarve, no sul de Portugal. Vem voltando o João Vitor trabalhando, é o Mengão do Padre Marcelo Chelles em Cabo Frio, ligado comigo, sua benção, Padre Marcelo, lançando no comando, buscando o Alassian, zaga vem tirando, briga pela bola o Ayrton, Joshua de Pediu, ganhou, tomou pelo Mengo, volta no Everton Araújo. Deu um trato legal na redondinha, botou no gramado pelo Mengo. Primeiros movimentos aqui no segundo tempo. 2 minutos e meio da segunda etapa no Algarve, em Portugal. Você ligado na Manchete, você ligado na Ondas, você ligado na Nova Friburgo. Obrigado pela carona no seu carro, me levando no rádio do carro. E também na Central Multimídia, aqui na Litoral News. A número 1 do YouTube do Brasil, arrebentando na Copa do Mundo. Amanhã tem França e Marrocos. Sexta, Espanha e Bélgica. Sábado, dose dupla de emoção, era para ser o Brasil, né? Mas vai ter Noruega e Inglaterra, vai ter Argentina e Suíça. Cobertura completa, Marcelo Marinho nos Estados Unidos, no cenário da Copa. Cidão Marinho na nossa central, com Lucas Mol, com Thiago Brandão, com Gabriel Pieroni. Aqui domina a bola, tentando De La Fuente, subiu pelo Lozano, deu do Ayrton Lucas, brigou, trabalhou, ganhou pelo Mengo, devolveu até Vitão, Vitão estica, bola rolada no comando para Everton Araújo, limpou bem pelo time do Mengo, trama a manobra, virou até onde está colocado Lohan, Lohan dominou, iludiu o primeiro, encarou o segundo, botou na frente, vem Lohan, tentou acelerar, a bola correu demais, ficou limpa para o zagueirão, tá lá o Sop tirando, vai brigar o Alacinha pela redondinha, tentou bater na bola, a zaga vem cortando, recupera Nigonzo, sai jogando lá pela esquerda, tenta Bergval, Bergval manobrou com o Nigonzo, Conê passou pedindo, lançamento é para Lequerri, Lequerri dominou, abriu para Sop, Sop domina, se manda, lança a bola boa, perigosa, lá vem Lozano, invadiu, perigoso, pintou o primeiro gol, Vitão travou na hora H. No chute do Omar Janel, Vitão diminuiu e botou para escanteio, hein, Sidão?
2: Chegou bem por ali o zagueirão Vitão, explosão, porque o Luciani vinha com velocidade no contragolpe. Lançamento foi pela ponta direita, na tentativa do cruzamento. Chegava Vitão, deixou a perna direita à frente da bola, conseguiu empurrar para a linha de fundo. O Luciani volta tendo perigo, dando perigo contra o Flamengo. Tem escanteio pela direita.
11: E a umidade relativa do ar baixíssima aqui, né? Tem que tomar aquela água toda hora para manter a hidratação. Moleiro, o escanteio, levantou. Subiu cortando a zaga, tira pelo Mengo. Johnny bota bola para a linha de fundo de novo. É mais um escanteio para a representação suíça. Bateu, Molê, bateu curtinha, soltando bola pelo meio, tentou cruzamento, bola pingou, subiu cortando a zaga do Mengo. Saúl Níguez estava lá para aliviar. O troco aqui atrás é do Bergval. O Bergval dominou. Manobra roda, girou camisa número 6 da representação do Lozano. Bergval voltou no goleiro Tomás Castela, bateu pelo alto do comando, vai De La Fuente brigar pela bola. Ayrton Lucas protegeu, jogando improvisado pela lateral direita, devolve no André, que bate para frente. É a necessidade, né, Sidão? O Daniel Salles teve um problema muscular no último jogo, uma lesão que não permite que ele jogue nem hoje nem sábado, aí o Ayrton improvisado na direita. Você lembra do Ayrton jogando improvisado pela direita, ou Sidão Marinho?
2: É, o Ayrton Lucas jogando improvisado pelo setor direito, explosão, já cria aquela dúvida grande, porque normalmente pela esquerda ele já não tem grandes atuações, grandes produções dentro dessa temporada de 26, e agora pela direita joga todo invertido, né? Joga todo torto. Então a verdade é que não lembro, explosão, não lembro não do Ayrton jogando pela direita. É um improviso aí que o técnico Leonardo Jardim tá tendo que fazer, porque o Varela tava na Copa com o Uruguai, e tem também a questão que envolve o Daniel Salles, que acabou lesionado.
11: Olha o Mengão, bala se

bola. Ele serviu o Lohan, que invadiu, bateu cruzado no fundo do barbante do Lozani. Lohan, camisa 99, vai, garoto. Voa alto, Lohan, mostra o teu talento pro mundo com a camisa do Mengão. Lohan 99. Lohan 99 abre o placar aqui no Algarve, em Portugal. Marca de 6 minutos do segundo tempo. Lohan, com assistência do Alassane.

0: Oeste D, a manchete, a Ondas, a Nova Friburgo, a Litoral News ao lado do Mengo. Lohan abre o placar agora. Mengão 1, Luciano Esporte da Suíça 0, Silão.
1: E o detalhe para a trama toda da cria do Flamengo, da base rubro-negra. Tudo começa com o Johnny aqui pelo setor esquerdo, ele faz o giro, acha o Alaciana meia-lua. Abriu lá na direita, infiltrando para Lohan com a camisa 99, que chegou e teve apenas o trabalho de empurrar a bola para o fundo da rede e colocar a bola para o fundo no gol. Boa jogada.

0: Moisés, um abraço, meu irmão. Aqui são jogados 7 minutos e meio desse segundo tempo. 1-0 pro Flamengo, pra cima do Lozane. E o Mengão arranca. Lá vem Ayrton Lucas trabalhando, girou, virou, tentou pelo time do Mengo. Ele corre pela meia direita. Se manda, vai embora. Ayrton Lucas acelera no pé canhoto, soltou no Alas, encostou pra Lohan. Pode queimar dali, adiantou, bateu pra Cebolinha na meia lua. Pode queimar a Cebola, limpou, girou, bateu, carimba no Cone, que vem aliviando. O troco, porém, é no Ayrton Lucas, pega a sobra lá pela meia direita, tentou trabalhar pelo time do Mengão, vem avançando aqui em Portugal. A Litoral News exclusiva, a manchete exclusiva, a Ondas exclusiva, ao lado do Mengão, aqui no Velho Mundo, aqui no sul de Portugal, ao lado do Mengão, onde o Mengão estiver. Lá vem o Mengo, tentou trabalhar novamente, vem girando pela meia, João Vitor, travou, devolveu pra Vitão, Vitão bota no gramado, passou o pé em cima da redondinha, abriu, bateu no Everton Araújo, domina pelo time do Mengo, ele vem adiantando com o Lohan, Lohan devolvendo, pela meia tenta a trama, Joshua perde aqui no comando, Lohan preferiu devolver até o Everton Araújo, fez a inversão pra canhota, corre o garoto Johnny, Johnny domina pela meia esquerda, preparou, cruzou, bola pingou, saiu o goleiro e defendeu. Tava ligadão lá o goleirão Castelo, em Sidão Marinho.
1: É, tava atento na jogada, depois da boa trama do Flamengo pelo setor esquerdo, o Johnny recebeu, tentou achar o Alacian e depois o Lohan no campo ofensivo. O Joshua também chegava por lá, ele saiu no alto, fez a boa defesa, segurando tudo, deixando a parada bacana, o suíço de 33 anos, Castelha, fez a defesa e mantém 1-0 o Flamengo.
0: Remata Marinho, a voz do Chá está ao meu lado agora na telinha para embelezar a nossa transmissão, né? Renatinha, a galera ligada no Explosão, Renatinha.
2: Explosão, a galera tá animada, o Robson de Cabo Frio, a Juliana do Meia, tão ligadinhos, estão torcendo pelo Mengão, felizes da vida.
0: Olha o Lozane voltando, o De La Fuente correu lá pela meia canhota, invadiu, bateu, Andril! Andril, Andril, pegou o chute fechadinho do De La Fuente, botou bola para escanteio, fechou bem o ângulo, goleirão, é escanteio para o Lozane, Sidão.
1: É, mais uma boa chance para a equipe do Lozane lá pelo setor esquerdo do gramado, nas costas do Ayrton Lucas. Ele está jogando improvisado pela direita, acabou levando a pior contra o seu atacante adversário, adentrou a grande área, tentou a finalização, Andril, caiu para fazer uma grande defesa na boa queimada de tentativa por ali do De La Fuente, vem escanteio pela esquerda, bola a favor do time da Suíça.
0: Levantamento feito, Moanga tentou, tira a zaga do Mengão, rifando a bola, aliviando, bola volta do outro lado para a representação do Lozane, que vai recomeçar, quando são 9h44 da noite, aqui em Portugal já anoiteceu no verão do Algarve, 5h44 do Rio. Tempo passando em Portugal. Olha aí, 10 jogados, 10 do segundo tempo, faltando 35 para acabar aqui no estádio do Algarve, amistoso internacional e o placar da Alto Viação Salineira, diminuindo distâncias, aproximando pessoas, Salineira, lá vem o Mengão, Johnny lançou, Alacian corria, saiu do gol Castela para defender, o placar do jogo, o Mengão tá na frente, 1, Lohan, camisa 99, Lozane da Suíça 0. 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Tá todo mundo ligado no Explosão. Olha aí, sábado, Flamengo e Benfica, logo mais tem Fluminense e Nova Iguaçu. Bruno Amorelli vai dar o recado aqui, voltou Lequerri, manobrou pelo Lozane, penetrou Lequerri, dominou, tentou chutar, bola prensada, bateu no Vitão e saiu, vai pra escanteio à esquerda do gol do Andrew. O Lozane tá tentando chegar mais agora no segundo tempo, hein, Sidão?
1: É, dessa vez pelo setor direito do gramado. Boa chance para a equipe da Suíça. Lequerri tentou fazer a armação para cima do Vitão e do Johnny. Na hora da finalização acabou bloqueado. O Andrew chegou para fazer a defesa e colocar a bola para a linha de fundo. Mais um escanteio. Depois do gol do Flamengo, parece que o Lozane começa a se atirar um pouquinho mais para o campo ofensivo. Teve a boa oportunidade agora pelo setor direito do gramado. Quem sabe na bola parada, né? Não tem que estar atento para cortar essa bola por aí.
0: Olha a batida do Cone, subiu o Andrew, deu um tapa na bola, voltou pela meia, até está colocado o Bergvall, devolveu no Roche, Roche lançou, olha o giro na direita, Lequerri dominou, manobrou, girou, perigoso, riscou, Saúl estava bem plantado, cortando, acaba puxando o contra-golpe do Mengão, deu bola para o Alacian, tentou botar na frente, proteção do Bergvall, ganhou na corrida, devolve no goleiro Castela, e sai jogando pela representação suíça. 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

0: 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Hoje não tem o Panorama na Ondas, hoje não tem o Viva Bem na Ondas, hoje não teve o Recordações Manchete com o Brizola na Manchete e nem vai ter o Panorama do Rodrigo Machado. Todos voltam amanhã na programação da Ondas, na programação da Manchete. O Eduardo Silva no Panorama da Ondas, a Ketlin Giovanessa no Viva Bem na Manchete, o Alberto Brizola no Recordações e o Rodrigo Machado no Panorama, o seu jornal da Manchete. Quando volta trabalhando aqui o Mengão, daqui a pouco vem trama aí no Mengão em Sidão Marinho.
1: Jorginho vai ser a novidade daqui a pouquinho no Flamengo.
0: Jorginho vai pintar daqui a pouquinho no Mengão, vai pintar a placa já tem outras alterações que vão ser feitas a essa altura. O time do Flamengo, do Leonardo Jardim, está preparando, né? O time para pegar o Benfica no próximo sábado, valendo o troféu do Algarve aqui em Portugal. Já temos 13 minutos, quase 14 desse segundo tempo, ele vai começar a trazer os que são titulares, né? O Samuel Lino também já está ali conversando, Jorginho 21, Samuel Lino camisa 16, três alterações também vão pintar no Lozane, que aí vira aquela festa, né? Vem aí o 17, vem aí o 51, vem aí o número, daqui a pouco eu vejo, a câmera tá aqui na minha frente, no Lozane, ela vem tentando o Sop dominou, manobrou, tentou no comando, tira a zaga do Mengão aliviando, vai botando bola pra fora. No Lozane vem aí o Traore, vem o Agdini e vem o B. Mendes na representação do Lozane. O Mengão se defende, vem voltando o Everton Araújo dominando pela meia, carrega, caminha pelo time do Mengão, meteu bola comprida. Joshua corre no comando, vai chegar, tentou o balão, deu o balão no primeiro, galera gostou, perdeu a bola, Sop se recuperou, quer falta o Joshua, a galera reclama, hein? Lá vem o Lozane, se mandando no contra-golpe, lançamento pro Cone, Cone dominou, vai no fundo, tentou cruzar Ayrton no carrinho, cortou, insistiu, tentou o Lozane, corta o Ayrton, completa o Saul afastando. Cebolinha brigou pelo troco, o Joshua tá sentindo até agora, ele queria falta na hora do corte do Nigondo e o juizão não deu a falta do Nigonzo, né? Pra cima do Joshua, hein, Sidão Marinho?
1: É, exatamente, Clusão. Joshua tentava fazer essa articulação ali na parte central do gramado. Acabou que o juizão deixou o jogo seguir. Lozane trabalha a bola dentro do seu campo ofensivo, mas Joshua ficou na bronca contra o juiz português. Ele tá economizando, né? Economizando em faltas, economizando em cartões. Tá tão bem assim no jogo o juizão, não.
0: Lá vem o Lozane, olha lá, o Sop dominou, invadiu, bateu, Andrew em dois tempos foi lá para fazer a defesa, tranquilo pelo time do Mengão. Já são 15 minutos, aqui no Algarve, a Manchete exclusiva, Ondas FM exclusiva, Litoral News exclusiva, com o Mengão, onde o Mengão estiver, tá todo mundo ligado na gente, obrigado pelo moral, obrigado pelo carinho. Sábado tem Flamengo e Benfica, com exclusividade, né? Transmissão do Sidão, da Renata, do Choque, do Explosão, na Manchete, na Ondas, na Litoral News, aqui direto de Portugal. Flamengo é prioridade. Lá vem voltando, trabalhando, rola a bola do Mengão. João Vitor tentou domínio, bateu pelo alto, corre o Johnny. Primeiro chegou o Sop tirando, brigou, ganhou pelo Lozane. O Johnny vai deixar a bola sair e agora sim vão ser feitas as alterações. Vamos lá, né? Vamos ver quem é que vai pintar no Flamengo. Vai entrar o Jorginho, camisa 21, vai entrar o Samuel, 16. Sai o Joshua. Entra o Samuel. Joshua pro Samuel. Sai o Saul. Entra o Jorginho. Saul na do Jorginho. Vamos ver agora as alterações da representação suíça. No Flamengo, Joshua e Saul saíram. No time suíço entra o De La, sai o De La Fuente, entra o 7. Sai o 27, entra o 51. Sai o 78, vai entrar o 17. Vamos botar a ordem na casa, Sidão. Mas o que, é que você achou dessas mudanças do Mengão? Jorginho e Samuel Lino, hein, Sidão?
1: Ah, dá um poderio maior ali pro Flamengo no quesito de entrosamento na explosão. O Saul e o Joshua não são tão entrosados assim. O Samuel Lino deve cair mais pela esquerda. O Jorginho, sendo esse segundo nome do meio de campo, né? Vai jogar ao lado do Everton Araújo. E aí você tem três jogadores de ataque: Lohan, o Alacian, o próprio Everton Cebolinha, para jogar ao lado do Samulino. Então, provavelmente, ele vai tentar enfiar um pouco mais o Lohan e o Alacian, o Lino de um lado, o Cebolinha do outro, e o Jorginho chamando essa responsabilidade por dentro, né? Trazendo essa articulação da equipe. Mas o próprio Lohan também pode fazer isso. Eu visualizo o Flamengo nesse momento mais no 4-2-4, né? Onde você pode ter o Lohan pela direita, o Alacian centralizado, Samulini e Cebolinha articulando entre esquerda e o primeiro atacante ali ao lado do Alas.
0: E volta aquela dupla que estava jogando no primeiro semestre com o Jorginho e o Everton Araújo na cabeça da área. Já ouviu o Gustavo Henrique dando choque também. No Lozano entrou o Agidini, número 7, entrou o Traoré, número 17, entrou o B. Mendes, camisa 51. Saíram o Lequeri, 27, o Omar Janê, 78, e o De La Fuente, camisa 23, um show de alterações, né? Olha a Renata Marinho, a voz do chat, ligada na galera, dando moral pra quem me dá moral aí, Renatinha.
2: E explosão, quem tá ligadinho é o Reinaldo de Souza, de Iguaba Grande, tá ligadinho e já falou que vai ser 3-0 para o Mengão.
0: Valeu, valeu, Reinaldo, obrigado pelo moral. E aí, Jô, começam as alterações, é natural, né? Num jogo desse de intertemporada, Gustavo.
3: É, mas pelo menos o bom é que ele não tá desconfigurando o time dentro de campo, né? Ele tá fazendo mexidas sem que o esquema tático tenha interferências técnicas muito grandes. O gol é sempre bom, dar uma tranquilidade pro Flamengo respirar e quem sabe ampliar a explosão.
0: Valeu, Palinha do Choque, todo domingo no Sacode, aqui na Manchete de meio-dia às 3, esquentando o futebol. Domingo tem com a sonoplastia do Thiago Castro e do Rafinha Correia no Sacode, aqui na Manchete. Lá vem o Mengão voltando, é o Mengão dominando, girou, virou, tentou pela meiuca, bora do Vitão, Vitão acelerou, lançou pro Cebolinha, tenta o domínio pela canhotinha, parou, prendeu, recolheu no Vitão, domina o time do Mengo. Vamos chegar a 20 minutos desse segundo tempo, galera, já temos 19,5, Flamengo 1-0, gol do Lohan, logo no comecinho aos 6, na assistência do Alacian, tenta tramar novamente, virando pela meia, dominando aqui Jorginho, Jorginho virou pelo comando, tentou a trama, solta a bola, até onde está colocado o Johnny, Johnny preparou, cruzou, bola fechada, direto para fora, pegou um efeito estranho, mas o goleirão estava acompanhando, hein, Sidão?
1: É, depois da boa trama do Flamengo aqui pelo setor esquerdo do gramado, o Johnny tentou fazer o levantamento, quase que ele botou essa bola em direção ao fundo do gol, mas pegou mais altura do que deveria. O efeito foi bacana, só que a altura acabou sendo mais do que é necessária. Bola vai direto para a linha de fundo na tentativa do cruzamento, saiu mais como um chute, foi direto pela linha de fundo, tiro de meta, segue 1-0 pro Mengão.
0: E atenção, galera, 9:54 aqui em Portugal, no Algarve, 5:54 do Rio. Tempo passando aqui no estádio do Algarve. Com exclusividade para o Rádio do Brasil, Flamengo na sua intertemporada aqui em Portugal, jogados 20, 20, jogados 25 para acabar, lá vem Johnny pelo Mengo, dominou, cruzou, tentou cabeçar no Alacinha, quatro, sobe, tirando o perigo, aliviando, Nigonzo vem completando e cortando, mas o Mengo briga pela sobra, Cebolinha ganhou pelo Mengão, voltou para Jorginho, Jorginho manobrava, chama o Cebolinha, parou, prendeu, vem por fora, olhou para quem dá, tenta devolver na linha média do gramado até o Vitão, 20 minutos eu confirmo aqui no estádio do Algarve, no sul de Portugal, é a Manchete, é a Ondas, é a Litoral News, exclusivas do Mengão, onde o Mengão estiver, o explosão tá colado. Placar do jogo, Flamengo 1, gol do Lohan, Lozano da Suíça 0. Que eu vou na Litoral News, a maior audiência do Brasil. Cola comigo, cola no explosão. Vem embora o Mengão dominando. Bora do Jorginho pro Samuel Lino. Manobrou, recolheu, virou, trabalhou, devolveu no Jorginho. Prepara o cruzamento, prefere o passe. Cebolinha encostou até o Everton Araújo, foi desarmado, perdeu. Tentou Conê cortar, bola espirra, volta João Vitor. Deu mole e perdeu. Ganhou por ali na canhota, se mandando. Mole, Mole correu, dominou pelo Lozano. Lá vem Mole, devolve no meio pra Conê. Conê tentou trabalhar. Jorginho deu duro e ganhou. Acelera pelo Mengo com Cebolinha, ligou para Samuel Lino, pintou o segundo do Mengão aqui em Portugal, penetra o Samu, manobrou, girou, limpou, vai fazer, bateu para fora! No chute cruzado, passando rente à trave esquerda do goleiro. Quase o segundo do Mengão com Samuel Lino, Sidão.
1: É, ele conseguiu fazer uma boa jogada individual. Adentrou a grande área, chamou no drible mano a mano contra o zagueirão da equipe da Suíça. Puxou pra lá, mas voltou pra cá na tentativa de iludir o adversário. Quando fez o chute de pé canhoto, a bola veio rasteirinha na diagonal, cruzada. Ela passa tirando tinta na trave esquerda, vai pra linha de fundo. Seria um golaço de Samuel Lino. Lembrou até aquele lance do Vini Júnior. contra a equipe do Japão. Claro que numa comparação um pouco diferente, mas teve uma certa lembrança daquele lance do Vini Explosão.
0: Valeu, detalhe do Sidão Marinho em nome da Angelus Home Center. 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Um abraço, meu padrinho Adelício, sempre ligado comigo. 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Todo mundo ligado na gente. 23, o jogo para aquela hidratação. Eu vou te contar, rapaz, não é fácil narrar nessa umidade relativa do ar tão baixa, não. Eu só vivi isso lá em Goiânia. Não sei se o choque estava lá num jogo há uns 2 anos atrás. Estava 8% a umidade relativa do ar. Eu tomei umas 3 garrafas dessa lá, que não caiu nem metade dessa. Mas está muito seco e a gente sofre. É tão ruim, é claro que é um outro aspecto, né? Mas é tão ruim quanto narrar na altitude. Na altitude tem hora que o ar falta, mas aqui tem hora que resseca tudo, né? Resseca todo o aparelho que a gente tem que usar aqui, desde a respiração, até o gogó, até as cordas vocais. Fica tudo ressecado, não tem ideia de como é que está a umidade relativa do ar aqui, mas está muito seco, muito calor o dia todo. Agora até que está gostoso, está fresquinho, dá até para ficar melhor. Mas a umidade relativa do ar não muda, não. Por isso a pausa para a hidratação é muito importante. A aguinha é fundamental. O choque, e aí, 1-0 Mengão, gol do garoto Lohan. O que, que a gente diz pra galera ligada no Explosão, ligada no choque, como diz o Thiagão lá no painel digital da Manchete? Uma dupla explosiva, um trio explosivo, que tem o Sidão na área também, hein, choque?
3: Com certeza. Explosão, então, aquele problema de compactação do meio com o ataque do primeiro tempo, o Jardim conseguiu consertar. Eu tô vendo um Flamengo mais participativo do meio pra frente. Os jogadores estão encostando mais nos atacantes e isso aí está fazendo com que o Flamengo consiga mais oportunidades. Já era para estar 2-0, o gol que o Lino perdeu foi incrível, ele teve a chance, uma finalização não muito boa, mas um Flamengo bem melhor nesse segundo tempo, Explosão.
0: Valeu, palinha do Gustavo Henrique dando choque, ligado na gente todo domingo na Manchete, no Sacode, ao meio-dia, aqui nos 96,1. Um abração a Mauri Valério, meu irmãozão na onda. Alô, Leandro França, também ligado comigo. Alô, Eduardo Silva, ele volta amanhã no Panorama. A Manchete, abraço a Cláudia Jones, a voz do BBB. O André Gasparetti, meu parceiro Rafael de França. Sucesso nos debates da Manchete. Grande Rafinha, alô Rodrigo Machado, ele volta amanhã no Panorama. Lá vem domínio do bola aqui, alô Luiz Gustavo, alô Raflamelo. O Rafinha, sucesso nas tardes da Manchete. Vem voltando aqui, Jorginho, Jorginho dominou, lançou, correu o Cebolinha, a bola é comprida, vai se perder na linha de fundo. É só tiro de meta. Renatinha, e os recados da galera, minha voz do chat. E aí, Renata?
2: E aí, Explosão, o chat tá bombando. O Anderson de Rio das
0: Ostras. Olha, o Mengo vai ganhar. O Alacinha vai fazer mais um, bateu, faturou. Gol!
4: Flamengo!

0: goleirão do Lucene da Suíça, Flozão, quis dar um presente para o Lohan. Foi sair jogando, saiu jogando completamente errado. Aqui pelo setor direito, o atleta quer o engosso. Camisa número 5. Ele foi devolver uma bola para o goleirão, o Castelha, e aí deu nos pés do Alacian. O detalhe é que ele estava na linha lateral pela ponta direita. Tinham 3 opções para ele passar essa bola. Quis devolver no goleirão, o passe saiu errado. O Alacian, bem posicionado na marca da cal, na marca do pênalti, recebeu a bola, dominou e apenas estufou. Foi o barbante, botou no fundo da rede, marcando o segundo gol para a equipe rubro-negra. O Mengão bota ainda mais conta na frente. Este é o Flamengo. Agora Mengão 2, o Alacian, Luciane 0.
1: Vamos a alterações. Está saindo o André, está entrando o Diogo Alves. Vem aí o Bruno Henrique, vem aí o Eric Pulgar, né? Pulgar 5. O Bruno Henrique, 27. E o Diogo Alves pintando no Mengão. BH na vaga do Alacian. O Pulgar na vaga do Everton Araújo, galera grita, é Bruno Henrique. E o Diogo Alves, 48, na vaga do André. São as alterações, né, Sidão Marinho?
0: E só um detalhe, em relação ao elenco profissional, claro, tem garotos que estão no banco de reservas, mas em relação ao elenco profissional, com a utilização do Diogo Alves neste compromisso, o Leonardo Jardim passa a já ter utilizado todos os jogadores da equipe do Flamengo. Os únicos dois que ainda não tinham sido utilizados tinham sido exatamente o André e o Diogo Alves. O André jogou contra o Cusco e agora o Diogo Alves tem essa oportunidade na reta final do jogo de hoje.
1: E do time que vai ser titular sábado contra o Benfica, só o Pedro até agora não entrou, né? Lá vem o Cebolinha manobrando o Mengão, que é o terceiro gol. 2-0, gol do Lohan, outro gol do Alaciano, apresentando o zagueirão Nigonzo. O Nigonzo deu mole, o Alacian faturou. Apenas o Pedro, né, do time titular, que vai enfrentar o Benfica, só o Pedro não entrou. E claro, no sacrifício a zaga, né? João Vitor e Vitão, só tem eles, né? E o garoto Churran. Então eles vão pro sacrifício, estão jogando aqui o jogo todo e vão jogar o jogo todo contra o Benfica também, muito provavelmente, né? Lá vem o Mengo, aí Tom Lucas manobrando pelo Mengão, dominou, trabalhou com o Lohan, tentou lançar, bateu no contrário, carimba a bola, volta para Lohan, que cobra o manual, já com a marca dos 30 minutos sendo alcançada, temos 29,5 aqui no Algarve, 2 pro Mengão, Lohan e o Alacian, 0 pro Lozano, Esporte da Suíça, volta a Cebolinha, Cebolinha tramando aqui pelo time do Mengão, você colado no explosão, lá vem Jorginho, Jorginho inverteu, bateu na direita, Lohan correu, lá do outro lado pela ponta, mata no peito, bota na grama, encara a marcação do primeiro, fez o domínio, Lohan girou, manobrou, dominou, tentou tabelar, devolve no Ayrton Lucas, limpa, gira, vira, trabalha, fez a roladinha, devolvendo a bola até o Lohan, vai pra queimada, prefere pentear pelo meio, um abração, Marcelo Marinho, tá na estrada lá nos Estados Unidos, me levando de carona nas freeways americanas, ao lado do nosso ídolo, nosso Wellington Campos, ao lado do Marcelo, um abraço meus queridos, meu filho amado, um abraço meu irmão Wellington Campos, ligados da gente do caminho aí nos Estados Unidos. Vem voltando o Jorginho, Jorginho se mandou dominando pelo Mengão, manobrou, rodou, girou, tentou o passe, errou na tabelinha. João Vitor botou a bola direto na linha de fundo e apenas tiro de meta. Agora sim a Renata Marinho tinha chamado que a bola estava no pé do zagueirão, que acabou errando. Renatinha, e a galera ligada na gente, hein, Renata?
2: Aí, explosão, a galera tá feliz com o Mengão. Ricardo de Macaé e a Vanessa de Vila Velha no Espírito Santo estão ligadinhos, torcendo e felizes com o Mengão.
1: Vem aí mais mexidas no time da Suíça, são 4 ao todo, né? Uma festa. Vai rodar o time todo, só não rodou o goleiro, né? No time da Suíça até agora. Vamos lá, tá entrando, deixa eu pegar a relação aqui. Tá entrando o 62, é o Alan. Alan 62 na vaga do Sop. Alan na vaga do Sop. O 54 vem aí, é o Lipo. Lipo 54 na vaga do Moanga, que é o capitão. Tá entrando também o... Cadê? 19. Quem é o 19? É o Bruxês. Bruxês, entrando na vaga do Conê. Tem mais um, deixa eu achar aqui nas minhas anotações, já aparece, tá uma festa.
0: Rodolfo Lipo, 54, 54, Rodolfo Lipo também entrando, explosão.
1: Como é que é o nome dele? 54, Rodolfo Lipo, né? Lipo 54, então é isso, Alan Lipo e o Bruxê, entrando na representação suíça do Lozano Sport. Meu caderninho ficou no Brasil, minha anotação... O caderninho que a gente ganhou de presente lá na Copa do Mundo, deixa eu mostrar aqui, ó. Tem um pra você, viu, Sidão Marinho? Ainda um pra você, caderninho bonito que a gente ganhou de presente na Copa do Mundo. Aliás, tem mais de um pra você, né, Sidão? Você sempre tem prioridade, né, Sidão? Você, a Larissa, o Patrick, a Julinha, a Paloma, o Marcelo, sempre tem prioridade. Aqui com o Explosão e com a Renatinha, né? Bonito o caderno, tá? Tudo anotadinho. Depois eu passo pro meu caderno oficial lá no Brasil quando eu voltar. É isso. Vamos dominando bola. Vem girando aqui a representação do Mengo. Johnny trabalhou, Johnny lançou, virou pra Cebolinha, solta a bola pra Jorginho. Vamos, Mengão. Tá 2-0 Flamengo. 2-0 Mengão. Levantamento é feito. Bola pela meia. Solta até Samuel Lino. Tentou lançar. Carimba na marcação. Tentou. Eric Gá virava. Foi travado na meia. Dividiu, insistiu. Ganhou, recuperou. Tomou, deu pra Bruno Henrique. Vai, BH. Bruno Henrique manobrando pelo Mengão. Tentou trabalhar. Vamos chegando na marca dos 32. Tentou subir Bruno Henrique. Avançou. Girou pela meia. 2-0 Mengão. Caiu. E o Bruno Henrique. E o Bandeirinha vai dar só o arremesso. Muitas mexidas, né? Muitas mexidas, todo mundo ligado na gente. Com emoção de montão, tá todo mundo ligado na gente. Isso é o quê? É a umidade relativa? Baixinha aqui no Algar, vai lá, belisca os 20%. Não tá igual, tava em Goiânia outro dia que a gente foi lá, não. Mas tá muito baixinha. Confesso que é difícil pra caramba narrar futebol aqui. Mas são as coisas do futebol ao vivo. Agora o Flamengo vai mexer, vamos lá. João Vitor sai com a 61, entra o 87 do Mengão, que é o Daniel Churran. Sai o 77, vai entrar o 35. 35 é o Ryan Lucas. É, Ryan Lucas na vaga do Johnny. Sai o Vitão, entra o 47. É 47 do Flamengo, é o Guilherme. Sai o 11 Cebolinha, entra o Pedro. Pedro 9 na vaga do Cebolinha. Tem mais, tem mais. Vem aí no Flamengo também o Alan Santos.
3: Alan Santos.
1: Ué, o Lohan vai sair? É pro Alan Santos poder jogar, né? Aí sai o Lohan. Então vamos lá. Né? Na zaga, o 87 é o Daniel Silva, Daniel Churran. O 47 é o Guilherme. O 35 é o Ryan Lucas. Vamos ver como é que a gente monta esse Flamengo. Diogo Alves no gol. O Ayrton Lucas vai cair pelo jeito aqui para a esquerda. Vai entrar o Guilherme lá na direita. Né? Na zaga a gente vai ter o Churran. Quem é que vem para a zaga? É o Eric, né? Deve encostar aqui na zaga. Aí o meio tem Jorginho. Tem o Alan Santos. Na frente tem o Pedro, Bruno Henrique, o Samuel Lino. Falta um para encaixar no meio ali.
3: Né? Guilherme.
1: Guilherme. O Guilherme vai encaixar no meio. É, então é o desenho do Flamengo, time bem alterado, né? Bem modificado para essa reta final de 11 minutos, mais o acréscimo, todo mundo entrando. Era o que o Jardim queria, né? Era exatamente, senão, o que o Jardim propunha para esse jogo de hoje, para rodar o time, dar chance para a garotada e deixar todo mundo inteiro para o duelo do Troféu do Algarve, sábado contra o Benfica, valendo taça, hein, Sidão Marinho?
4: É, e faz o certo, Explosão, a verdade é que ele faz o certo, se precisava rodar os jogadores, rodar o elenco, não tem menor, né, novidade em relação a isso. É, intertemporada é para isso, como eu falei, né? Às vezes na intertemporada é melhor você olhar a atuação do que olhar o resultado, olhar a produção dos jogadores do que apenas o resultado frio. Mas o Flamengo hoje conseguiu a primeira vitória em Portugal, tinha empatado com o River em 2-2 e agora vai vencendo o Luciano por 2-0. Na verdade tem 10 minutinhos aí fora acréscimos, dá para o Mengão tentar um terceiro gol no jogo de hoje, explosão.
1: É, dá jogo para todo mundo, né? O Pulgar e o Churran aqui pela zaga, o Ryan lá na direita com o Guilherme mais espetado no meio, né? É a formação do Flamengo no campo, olha lá, o Guilherme, o Eric Pulgar, o Churran e o Ayrton Lucas volta pra esquerda, né? O Bruno Henrique cola nele, lá vem Ayrton Lucas manobrando, girando pelo Mengão, soltou no comando, tentou tabelinha, empurrou pra Samuel Lino, devolvendo o Eric Pulgar, acelerou, lançou, olha a bola pra Pedro, vai fazer mais um, foi travado o Pedro na hora do chute. O Nigonzo tinha falhado no lance do gol do Wallace, agora cortou o chute do Pedro, vem voltando a bola pro Mengo, o Mengo insiste, trabalha Guilherme, avançada, tentou na pela direita, deu duro, apertou Mole, cortando pelo Lozano, ele vem aliviando, daqui a pouquinho voa, arremata Marinho, agora o Gustavo Henrique dando choque depois do ataque do Mengo, tomou bola, olha o Eric, acelerou pro Pedro de letra, virou na área, corta a defesa, tira primeiro de qualquer maneira, afastando a zaga, tira o Lipão, afastando pelo time suíço, mexeu todo mundo, é bom que dá chance pra galera, né, choque?
5: Com certeza, e ele percebeu que o time suíço realmente não oferece perigo, então vai com tudo para frente, do jeito que ele gosta, ofensiva, para ver se o Flamengo de repente goleia aqui e dá moral para todo mundo.
1: Valeu! 36, faltando 9 para acabar o jogo aqui em Portugal, no Algarve. 2-0 Mengão. Logo mais, tem Fluminense, Nova Iguaçu, no Maracanã, Bruno Amorelli, Lucas Mol, Sidão Marinho no comando, nosso time, da Litoral News, da Ondas, da Manchete. Obrigado, Davi Carvalho, do painel digital da Ondas. Obrigado, Thiago Castro. Obrigado, Rafinha Correia, comigo na Manchete. Obrigado, Patrick Alegre, da Litoral News. Lá vem Jorginho trabalhando, virou, soltou no BH, devolveu no meio, tabelinha, era no comando com Alan Santos, tentou tramar, foi travado na hora, Gavenberg, Val tomando, brigou Jorginho, ganhou, mas fez falta. Falta do Jorginho na hora da tomada de bola, hein, Sidão?
4: É, depois que a equipe do Flamengo perdia essa posse do campo ofensivo, o Luciano da Suíça tentava armar o contra-golpe, Jorginho chegou para cima do oponente e, segundo o juiz, acabou deixando um totozinho no pé do adversário. Detalhe que o Alan Santos até pede desculpa pro Jorginho, que ele acabou atrapalhando o Jorginho na jogada, por isso ele teve que fazer a falta no compromisso por ali, explosão.
1: Abraço daqui de forma carinhosa, meu querido irmão Wagner Simão, o Vaguinho, presidente da Câmara dos Vereadores de Cabo Frio, parabéns pelo selo diamante na transparência, uma conquista para Cabo Frio na Câmara dos Vereadores. Valeu, presidente Vaguinho. Ligado no Explosão, obrigado pelo moral. Um abraço também para o Marcos Azevedo. 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Daqui a pouco tem a coletiva do Leonardo Jardim. Daqui a pouco todo o clima, depois do jogo do Mengão, enquanto você espera Fluminense no Iguaçu, no amistoso no Maracanã, que o Bruno Amorelli vai transmitir. Quando volta trabalhando o Mengão, girou Daniel Churran, ligou, lançou para Ayrton Lucas, vai na linha de fundo, cruza a bola, pingo, olha o Pedro na cabeçada para fora. Subiu muito a testada do P9. Qual é, Sidão?
4: Depois da boa bola pela ponta canhota, Ayrton Lucas foi na linha de fundo, fez o cruzamento qualificado, bem central ali para o Pedro Guilherme. Camisa 9 do Mengão tentou testar, acabou que a bola bateu nele. Ele respingou para cima, ela passa por cima do gol, vai para a linha de fundo. Segue 2-0, Flamengo.
1: Olha aí, Mengão, 2-0, gol do Lohan, gol do Alacian. 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Trabalha a bola aqui, o Mengão dominando, bem Eric Pulga voltando, trabalhou o caminho, girou, virou, tentou pelo time do Mengo, 2-0 Mengão, um gol do Lohan, outro gol do Alacian, com a nação rubro-negra Búzios, a loja mais charmosa do Mengão em todo o Brasil, na Rua das Pedras, tem tudo do mais querido, nação rubro-negra em Búzios, na Rua das Pedras, galera. Olha o Mengão aí, tentou Rayan Lucas de novo pelo meio, fez o domínio, tenta a quebrada na canhota, Ayrton Lucas corre pela esquerda, lançou o bolão, Bruno Henrique penetrou, matou mal, perdeu a bola, vem a zaga suíça aliviando, o troca do Mengo, divide com o Gabo, na carimba na mão, pegou na mão ali do 51, B. Mendes, e a bola favorece a representação do Flamengo, quando são 10:13 da noite aqui no Algarve, no sul de Portugal, são 6:13 no Rio, e o tempo vai passando, galera. Jogados 40 minutos no Algarve, faltando 5 para acabar o jogo, 5 minutos para acabar o segundo amistoso do Mengão aqui em Portugal. E o placar para você, Mengão 2, Lohan e o Alacian, Lossani na Suíça 0. Samuel Lino dominava, tentou esticar para Bruno Henrique, foi travada, a bola espirrou, vem voltando, vai insistir Bruno Henrique, cortando bola, ganhou pelo time do Mengo, girou, manobrou, dominou, botou na grama, a bola carimba na defesa e vai se perder na linha de lado. Olha a emoção de montão, daqui a pouquinho tem coletiva do Leonardo Jardim, tem zona mista com os jogadores na reta final da nossa transmissão. Depois, às 8 da noite, tem Fluminense e Nova Iguaçu, com o Bruno Amorelli, com o Lucas Mon, com o Sidão Marinho, direto do Maracanã. E 7 às 8, tem a Voz do Brasil nas nossas emissoras de rádio. Depois voltamos às 8, né? Pra conferir tudo no jogo. Lá vem o Mengão voltando o lançamento. Eric cruzou, vai pintar mais um. Sobrou bola pro Samuel, emendou, pegou o goleiro, largou. Pedro tentou, vai procurar o chute, bateu na zaga. Bola volta pra Bruno Henrique. Trava o Nigonzo, sai jogando pelo time suíço. E salvo que seria o terceiro gol do Mengão em Sidão Marinho.
4: É, mais uma grande oportunidade para a equipe do Flamengo. A bola pererecou dentro da grande área, passou pelos pés do Samulino, pelo Pedro e pelo Bruno Henrique. E ninguém conseguiu colocar no fundo da rede. Cruzamento veio lá pela ponta direita do gramado, depois da boa trama do Gaian Lucas com o jogador que era o Guilherme. Essa bola respingou no Pedro, voltou para o chute Samulino, a zaga esbarrou, depois o BH tentou, mas não conseguiu botar no fundo da rede, porque o goleirão chegou afastando. Vem Flamengo no ataque. ataque de novo.
1: Olha o Mengão aí, lá vem Guilherme trabalhando pelo Mengão, dominou, virou, lá pela meia canhota, trabalha pelo Mengão, devolve a bola até Ryan Lucas, subindo pelo Mengão, parou, prendeu, olhou pra quem dá, marca do jogo de 41 minutos e meio, subiu o Mengão, tenta o lançamento, Jorginho, pelo alto pra Bruno Henrique, trabalha, matou mal o BH, perdeu, vem tomando de qualquer maneira o Bergvall, aliviando, ganhou o Bergvall pelo time do Lossane, 2-0 o Mengão, gol marcado pelo Lohan, trocou do Alacian, saiu errado, perdeu bola ali o Negonzo, sobrou bola pela meio, Mengão insistiu, Eric Puga lançou, tentou acelerar pro Samuel Lino, quarta defesa suíça de novo, lançamento pelo meio, buscando Traoré, Traoré lançou no comando, olha a corrida feita pela ponta, B. Mendes dominou, invadiu contra o Ayrton Lucas na corrida, B. Mendes brigou, Ayrton dividiu, mergulha Diogo Alves para defender, pegou numa boa, goleirão do Mengão, choque 42,5, vitória boa do Flamengo no segundo amistoso, para preparar o segundo semestre do ano, hein, Gustavo Henrique?
5: Sempre bom vencer, ainda mais na véspera de um jogo contra o Benfica. Olha o Mengão.
1: Olha o Mengo, Samuel Lino ganhou, matou no peito, evoluiu, limpou no Bergvall, cruzou, é pro Pedro, e agora quarta, Nigonzo na cabeçada, afastando, salvando o Luciano, que de novo escapa de sofrer o terceiro gol em choque.
5: Aí dá aquela moral, né? O time chega leve, todo mundo jogou, todo mundo teve a sua oportunidade. Agora com o Benfica não tem conversa, é botar a força máxima, é botar o time principal, as peças principais que tem aqui em Portugal, para ir com tudo, porque esse jogo vai ter cobrança, explosão.
1: Vale taça, né? Vale taça, vale o troféu do Algarve, sábado. Cobertura exclusiva da Manchete, da Ondas, da Nova Friburgo, da Litoral News aqui em Portugal. É a Litoral News, a número 1 do YouTube, sempre colada no Mengão. 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Lá vem o Mengo, 2-0 Mengão aqui em Portugal. Tentou manobrar, então Lucas rodou pela meia, soltou bola até Jorginho. Jorginho clareou o jogo, pé direito na bola, virou. Vem correndo Ryan Lucas, inverteu para Guilherme lá do outro lado, tentou a trama, era para o Alan Santos. Tira a zaga suíça, afastando. A bola volta, com 43,5, Flamengo insiste, Alan Santos dominou, deu pro garoto Guilherme, botou no gramado, esse é bom de bola, devolveu no Ryan Lucas, organizou, solta a bola pelo meio no Eric Pulga, domina pelo Mengão aqui em Portugal, com a Angelus Home Center, tudo que sua obra precisa, tudo que sua casa merece, precisou, tem na Angelus. Muzios, Cabo Frio, Razio, Namaro, Ayrton sentiu ali, hein? Deu uma fisgadinha, olha que no passe do Pulgar, o Ayrton sentiu, preocupante, tá meio agachado, fisgou, músculo posterior da coxa direita, preocupação, até pro jogo contra o Benfica, e claro, né, pra sequência da temporada, hein, Sidão Marinho?
4: É, tá agachado ali em campo, camisa 6, Ayrton Lucas, sente bastante, jogador da equipe do Flamengo. Detalhe que, como já tá acabando o jogo, parece que o Flamengo vai ficar com um homem a menos no gramado.
1: Não, Luiz... volta o Lohan, Sidão, autorizado, é... volta no Lohan.
4: Autorizaram o Lohan retornar, então o Lohan volta para dentro do campo. É curioso, né? Primeira vez que eu vejo no futebol um jogador entrar, sair e voltar. É, mas como é amistoso, tá tudo liberado. E aí o Lohan tá de volta aí para campo na vaga do Ayrton Lucas. Então o Lohan, camisa 19, retornando para campo. Tá no finalzinho, juizão autorizou depois do pedido do técnico Leonardo Jardim.
1: É, até porque o Lohan tinha entrado, tinha saído, agora volta, né? Aí eu tô preocupado, estamos em cima da hora. Tempo esgotado, vai pintar a plaquinha, 4 minutos a partir de agora, né? 4 minutos a partir de agora, para terminar o Flamengo contra o Lozano, e por enquanto 2-0. Preocupante essa questão do Ayrton Lucas, uma fisgadinha, ele sentiu quando ia receber o passe do Pulgar, ele parou, falei, ih, deu ruim. Parou, puxou ali o músculo posterior da coxa direita, e aí, Sidão?
4: Não, agora o jogador do Lozano chegou forte para cima do Jorginho, né? E o Ítalo brasileiro, camisa 21, ficou na bronca, porque foi um carrinho desclassificante. A sorte é que o Jorginho conseguiu meio que evitar uma entrada mais forte do atleta adversário. Mas o Jorginho chamou, perguntou pra que fazer isso, apenas um amistoso. Ficou na bronca por ali o Ítalo brasileiro.
1: Valeu. Olha o Mengão voltando, quase 46 aqui, vamos até 49. 2-0 o Mengão, aqui na Manchete, aqui na Ondas, aqui na Nova Friburgo, com a Litoral News comandando o futebol em todo o Brasil. Volta Jorginho, dominou, preparou, cruzou, bola forte demais. Mas o goleiro Castela vai defender, pegando pela representação do Lossane. Mais tarde, a partir das 8, tem Fluminense, Nova Iguaçu, Bruno Amorelli, Lucas Moll, Sidão Marinho. Daqui a pouco a repercussão de Flamengo e Lossane, com as informações direto da Zona Mista e a coletiva do Leonardo Jardim para você. Fique ligado na gente. 2-0 Mengão, um gol do Lohan, outro gol do Alassim, a garotada funcionando. 2-0 pro Mengão, com a Drogaria Verdinha. 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Olha o Bruno Henrique levando outra pregada. Agora foi ali no meio do Agidini. Ele reclama, né? Fica na bronca o Bruno Henrique. Os caras resolveram bater no final. Perderam a esportiva, os jogadores do time da Suíça, hein? Lá vem voltando o Mengão. Trabalho feito na meia canhota. Lohan que voltou pro campo, manobrou, levantou, buscou Pedro na referência, ajeitou, bola escapuliu. E o goleirão Castela mergulhou para defender. Faltam 2 minutos, chegamos a 47. 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Flamengo 2-0, sábado Flamengo e Benfica pra você, menos de 2 pra acabar. Dominou Nigonzo, voltou no goleiro Castela, manobra dentro da sua grande área, vai bater pelo alto no comando. Flamengo vence a primeira aqui em Portugal, tinha empatado com o River Plate em 2-2, lançamento era o Castela, procurando a direita, Ben Mendes vem correndo, dominou, acelerou, pra cima do Samuel Lino, na bem Ben Mendes, tentando o gol de honra do Lozane, levou na linha de fundo, preparou, cruzou, segundo Paulo, perigo, emendou, Traoré pediu, quarta, Ryan Lucas aliviando e botando a bola pra escanteio, é bola pro Lozane no finalzinho. O Flamengo jogando completamente improvisado aqui na defesa, hein, Sidão Marinho?
4: É, o Lozane tenta se aproveitar dessa situação e vai com tudo pra parte ofensiva pra garantir aquele gol de honra. Depois do Ben Mendes tentar o levantamento pelo setor direito do gramado, a bola respingou na grande área, o Ryan Lucas cortou de cabeça, sobrou pro atleta do Lozane que tentava pelo setor canhoto, foi fazer a finalização, ela foi direto para a linha de fundo depois do desvio da defesa. Escanteio pra equipe da Suíça pelo setor canhoto. É a última volta do ponteiro.
1: Olha o levantamento, sobe Diogo Alves, dá um soco, a bola volta, a zaga do Flamengo alivia, contra golpe é bom, Samuel Lino esticou, tentou a corrida na canhota, lá vem Mengão dominando, correu, Alan Santos pela esquerda, manobra, gira, vira pelo meio, penetra, pedala, Alan Santos vai no fundo, cruzou e agora quarta defesa novamente e bota a bola pra fora, aliviando de qualquer maneira. 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Aqui o final do jogo, na Litoral News, a número 1 do Brasil, conta aí com o moral da tua inscrição, o teu joinha, também na manchete, Rádio de Verdade, na Ondas FM, tá na Ondas, está com tudo, na Nova Friburgo, vem voltando, subindo aqui, Ryan Lucas, dominando pelo Mengo, 2-0 pro Mengão, aqui em Portugal, olha o passo feito para Samuel Lino, virando pela meia, procurou Jorginho, Jorginho penteou pelo Mengão, dominou, virou, deu bola pro Eric Pulgar, ele encosta curtinha, vira o passe até Ryan Lucas, avança com Guilherme, lá pela direita, dominou Tramu, tempo quase esgotado, faltando poucos segundos pra acabar, vem insistindo o Mengão, tentou a trama, Lohan, brigou lá pela ponta direita, fez o cruzamento, bola espirrada, tira a defesa ali vendo, trocou novamente do Mengão, preparou, vai terminar, terminou aqui em Portugal,
3: Flamengo,
1: Mengão 2, um gol do Lohan, outro gol do Alacian, Lozane, Esporte da Suíça 0, microfone no clima, Sidão Marinho na Ondas, da manchete, na Nova Friburgo, na Litoral News, a número 1 do YouTube do Brasil, e o Mengão, Mengão 2-0, e aí Sidão?
4: Vence o Flamengo, rubro-negro carioca chega a sua primeira vitória nesta intertemporada de 2026, se preparando para o segundo semestre das competições de campeonato brasileiro e também da Copa Libertadores. Mengão vence por 2-0, um gol do Lohan, outro gol do Alacian. Foi o segundo amistoso do Flamengo dentro do território português, o primeiro tinha sido contra a representação do River Plate, naquela ocasião contra a equipe do River. No Flamengo colheu um bom resultado, teve um resultado positivo naquele jogo de 2-2, mas principalmente uma atuação muito positiva naquele jogo contra os argentinos, e hoje um Flamengo que vence a equipe do Lozane por 2-0 e agora vai se preparar para no próximo sábado, dia 11 de julho, 16h30, fazer o seu último jogo nessa intertemporada em Portugal contra a equipe do Benfica. Flamengo joga às 16h30 do próximo sábado, então vai treinar, né, no decorrer aí dos próximos dias, a partir de amanhã. Flamengo inicia sua preparação, treina quinta, treina sexta, e no sábado a equipe do Mengão já terá o seu desafio dentro desta ocasião contra a equipe do Benfica, que é, né, o principal jogo para a equipe do Flamengo, o principal duelo nesta intertemporada de 2026. Deu Mengão? Daqui a pouco nós vamos repercutir a entrevista coletiva com o técnico Leonardo Jardim, vamos trazer para o torcedor todos os detalhes
0: detalhes também da prévia da Copa de 2026. E a verdade é que o Flamengo vem com tudo para buscar esse domínio. O Flamengo vem com tudo para tentar bons feitos dentro da temporada. Vencer o jogo de hoje era o que a gente já esperava. A atuação foi positiva, poderia ter sido mais por um placar mais elástico, né? Um placar maior da equipe do Flamengo, mas é uma atuação que agrada, na minha visão. E o Mengão tem tudo para nos próximos jogos conseguir fazer boas atuações e, é claro, ter também esse bom momento vivido no jogo contra o Benfica. Agora, explosão, o Flamengo vai ter os duelos contra a equipe do Benfica, o duelo contra a equipe do Benfica e depois contra a equipe do Olímpia. O último jogo em Portugal e depois o jogo no Paraguai, onde o Flamengo vai, ou melhor, em Brasília, onde o Flamengo joga contra a equipe paraguaia. Explosão.
1: É exatamente isso, Sidão. Flamengo joga sábado, 3:30, horário de Brasília, 7:30, horário aqui de Portugal, treina domingo de manhã, sai para Lisboa depois do almoço, viaja por volta das 11 da noite, voo de carreira, né? E de lá segue para o Rio de Janeiro, segunda chega de manhã, delegação vai ter folga na segunda, terça volta a trabalhar, sexta em Brasília, né? No Estádio Nacional Mané Garrincha, Flamengo e Olímpia, o último amistoso antes de começar a temporada. Dia 22, Chapecoense em Chapecó, no dia 26, o São Paulo no Maracanã, dia 29, o Inter em Porto Alegre, depois o intervalo de 10 dias para o jogo contra o Vitória, dia 9 no Maracanã, e aí dia 12 de agosto, amigo, é Copa Libertadores da América, Flamengo e Cruzeiro, lá no Mineirão, em Belo Horizonte, jogo da ida, Flamengo e Cruzeiro, no Mineirão, no dia 12, Sidão Marinho.
0: É, a preparação do Flamengo continua, o Mengão vai ter esses desafios pela frente, dentro da Copa de 2026, continua sua preparação, continua sua batida para chegar, né, a este momento decisivo, conseguir levantar a Copa Libertadores da América pela quarta vez em sua história. É uma obsessão, né, do torcedor rubro-negro, uma obsessão do torcedor do Flamengo, levantar essa Copa Libertadores e, claro, com toda a magia que envolve esse espetáculo da glória eterna e também o decacampeonato brasileiro, uma grande obsessão por parte da equipe do Flamengo. Nós vamos analisar tudo o que vai acontecer. Lembro para a galera que mais tarde tem um jogo do Fluminense, também amistoso preparatório. O Fluminense vai jogar no estádio do Maracanã contra a equipe do Nova Iguaçu. Então o tricolor carioca vai ter o primeiro jogo com o Hulk e nós vamos trazer também todas as emoções para o torcedor que vai se ligando, torcedor que vai chegando com a gente para Fluminense no enfrentamento contra a equipe do Nova Iguaçu. Flamengo vem nessa intertemporada jogando no Algarve, jogando em Portugal, e o time de guerreiros, o Fluminense, vai ter os seus desafios também, só que em solo carioca. Fluminense joga hoje contra a equipe do Nova Iguaçu e na sequência, no domingo, dia 12 de julho, Fluminense vai ter o duelo também contra a equipe do Bahia. É mais um jogo para a equipe tricolor, domingo 16h, o enfrentamento contra a equipe do Bahia. São os cariocas, né, se preparando. O Botafogo iria fazer uma intertemporada na Rússia, acabou por contramarcação dos jogos para durante ainda a Copa do Mundo, não foi possível, né? O Botafogo teve que remanejar a sua intertemporada, então vai fazer apenas treinamentos e jogos no Rio de Janeiro. E o Vasco da Gama também vem se preparando para voltar à temporada, mas o Vasco está numa situação difícil, né? Ainda tentando um novo treinador, ainda buscando um novo comandante. Mas o Mengão é o time que me parece ter a melhor intertemporada na explosão, com 3 jogos em Portugal, depois um jogo contra a equipe do Olímpia, importante também, porque todos os jogos do Flamengo em desafios internacionais, explosão.
1: É uma intertemporada bem preparada pelo Flamengo, né? Isso pode dar um bom momento, uma boa vantagem para o Flamengo aí na sequência dessa temporada do futebol. Acho que é o caminho, né, para o Flamengo poder fazer uma boa temporada. Já não está na Copa do Brasil, então é exigente, né? Bem exigente esse caminho que o Flamengo terá pela frente contra o Cruzeiro na Copa Libertadores. Eu acho que esse é o desafio mais complicado, né? E claro, os desafios do Campeonato Brasileiro no duelo direto contra a representação do Palmeiras. Se não, aqui a gente vai se preparar para acompanhar daqui a pouco a entrevista do Leonardo Jardim. Na Manchete vem aí uma programação especial, né? E a gente vai voltar às 8h com Fluminense e Nova Iguaçu na Manchete, direto do Maracanã. No YouTube a gente volta a qualquer momento, trazendo os destaques aqui da entrevista coletiva do Leonardo Jardim e dos jogadores do Flamengo em Portugal, no Algarve. Deu Flamengo, Flamengo 2, um gol do Lohan, outro gol do Alas vencer os dois gols no segundo tempo. Sábado, Flamengo e Benfica aqui no estádio Algarve. Valeu, Sidão Marinho, tamo junto. Daqui a pouco tem Leonardo Jardim na Manchete, na Ondas, também na Nova Friburgo e na Litoral News, a número 1 do YouTube. Amanhã tem Copa do Mundo, tem França e Marrocos na Litoral News, cobertura completa. Thiago Castro no painel digital da Manchete, com Rafinha Correia, Davi Carvalho no painel digital da Ondas, Patrick Alegre no painel digital da Litoral News. Deu Mengão, Sidão, 2-0, Mengão, Sidão Marinho.
4: É, deu Mengão, Malvadão sai com a vitória, 2 para o Flamengo, 0 para a equipe do Luciani. Agora o rubro-negro carioca tem os seus desafios pela frente, né? Já colocados, já apostados no gramado para buscar uma grande temporada neste ano de 2026. É o Flamengo na busca pelo decacampeonato brasileiro e o Flamengo também buscando o seu título de pentacampeão da Copa Libertadores da América. Torcedor do YouTube, fica com a gente, permanece na tela. Vamos trazer pra galera toda uma programação. Daqui a pouco tem um jogo no Fluminense. Já já a gente volta na Manchete, já já a gente volta na Ondas para acompanharmos tudo que acontece nessa noite de futebol. Uma noite, né, onde a preparação das equipes para a Copa do Mundo acontece. A partir de amanhã teremos as quartas final da Copa do Mundo, os desafios dessa fase decisiva do Mundial de 2026. Você, é claro, tem uma super cobertura com a gente. E mais tarde também tem o jogo do Fluminense. O time de guerreiros tricolor carioca entra em campo para batalhar por uma vitória nesse desafio contra o Nova Iguaçu. Apenas um torneio, né, amistoso, um jogo amistoso. Mas vencer é sempre muito importante. Vencer é o que todo mundo quer. Então daqui a pouco a gente volta com a galera que se liga, com a equipe líder de audiência no futebol em todo o Brasil. Já já também vamos trazer a entrevista coletiva com o técnico Leonardo Jardim, logo após este jogo, logo após este compromisso. Você segue com a gente, com a equipe líder de audiência no futebol em todo o Brasil. Tem muita emoção para a galera acompanhar, hein? Muita emoção para o torcedor que se ligar com a gente. Você vem com a equipe líder de audiência no canal da Litoral News no YouTube, também na Rádio Manchete, na Rádio Ondas. E daqui a pouco, o nosso encontro marcado para Fluminense e Nova Iguaçu, direto do estádio do Maracanã. A gente segue na cobertura da intertemporada, na cobertura da Copa de 2026. Até logo, torcedor. Já já a gente volta. Permaneça conosco, fique com a gente. Tem muita emoção no futebol na temporada 2026. Valeu, galera. Até a próxima.

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2: 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São 6:48, a gente de olho na cidade do Rio de Janeiro nesta quarta-feira. A movimentação segue lenta para você que está no trânsito aqui do Rio de Janeiro, voltando para casa depois de um dia de trabalho. Tem dificuldades na Avenida Brasil, que informa o Centro de Operações da Prefeitura, retenções no sentido Zona Oeste, já na chegada ao trecho de Manguinhos. Você que vai para a Baixada vai perder tempo até o trecho também de Guadalupe e na altura da rodovia Presidente Dutra. Linha Vermelha tem dificuldades nesse exato momento para quem vai em direção à Baixada Fluminense, entre o Caju até a chegada à Maré. A gente também está de olho na movimentação, principalmente para quem sai da Barra da Tijuca, com um grande congestionamento na Avenida Ayrton Senna, para quem segue em direção à linha amarela. E de acordo com o Sistema Alerta Rio, a noite desta quarta-feira será de tempo estável aqui na capital fluminense. A previsão é de céu nublado, parcialmente nublado, mas sem chuva, é o que informa o Sistema Alerta Rio da Prefeitura do Rio de Janeiro. Trazendo informações para você também, ouvinte aqui da Manchete, e o Tribunal Regional Eleitoral do Rio de Janeiro analisa amanhã o pedido de apoio da Força Nacional para reforçar a segurança durante as eleições deste ano. Antes da votação, o presidente do TRE reuniu-se com o governador Ricardo Couto para apresentar as necessidades do estado. De acordo com o tribunal, o governador manifestou apoio total à solicitação. Caso seja aprovado o pedido, o processo será encaminhado ao TSE, que é o órgão responsável por decidir sobre a requisição da Força Federal. Se o Tribunal Superior Eleitoral der o aval, propriamente a Corte de Brasília vai solicitar o apoio ao Ministério da Defesa e depois iniciar todo o planejamento de reforço na segurança durante as eleições do Rio de Janeiro, aqui na cidade, no estado, nesse ano de 2026. Bom, 6:50. Daqui a pouco a gente pode voltar a qualquer momento com novas informações, porque a Manchete segue sempre de olho na cidade. Da redação do jornalismo, Samuel Correia para a Rádio Manchete.

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2: Olá, boa noite.
1: Boa noite para você que nos acompanha em todo o país.
2: Quarta-feira, 8 de julho de 2026.
1: Vamos ao destaque do dia na Voz do Brasil.
2: Vacinação infantil.
1: Pneumo 20 contra a pneumonia e meningite está disponível nas unidades básicas de saúde. Gabriela Noronha.
3: A Pneumo 20 é indicada para bebês no primeiro ano de vida e crianças menores de 5 anos que ainda não completaram o esquema de vacinação recomendado.
2: Proteção às mulheres.
1: Ligue 180 registra denúncias de violência e funciona 24 horas todos os dias da semana. Pablo Mundim.
4: O Ligue 180 também orienta familiares, amigos, vizinhos e qualquer pessoa que queira saber como agir diante de uma situação de risco.
2: E vamos falar hoje sobre a Rede Nacional de Proteção e Defesa dos Direitos Humanos das Pessoas Idosas.
1: Quem vai explicar pra gente mais sobre o tema é o Secretário Nacional dos Direitos da Pessoa Idosa, Alexandre da Silva.
5: São todas aquelas pessoas, aquelas instituições, aqueles órgãos que atuam no segmento da pessoa idosa e que garantam a defesa, a promoção, a mitigação de violações e violências e a garantia de mais direitos.
2: Hoje na apresentação da Voz do Brasil, eu, Mariana Jungmann e Luciano Seixas.
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2: Crianças menores de 5 anos e grupos prioritários já podem procurar o posto de vacinação mais próximo para se protegerem com a pneumovinte.
1: O imunizante previne contra 20 sorotipos da bactéria causadora de doenças graves, como pneumonia e meningite.
2: A ideia é diminuir as hospitalizações, sequelas e óbitos em função das doenças.
3: A vacina Pneumo 20 está disponível nas unidades básicas de saúde e demais pontos de vacinação em todo o país. Éder Gatti, diretor do Programa Nacional de Imunização do Ministério da Saúde, explica que o imunizante vai substituir gradualmente a Pneumo 10 contra a bactéria causadora de doenças como pneumonia e meningite.
6: O Ministério já tinha uma vacina no SUS, que era a Pneumo 10, é uma vacina que cobria contra 10 tipos da bactéria pneumococo, só que agora nós estamos atualizando para uma vacina que cobre contra 20 tipos de pneumococo, ou seja, é um número maior de tipos de bactéria que a vacina protege. E com isso, a gente espera diminuir ainda mais a ocorrência de meningite e pneumonias em crianças.
3: A Pneumo 20 é indicada para bebês no primeiro ano de vida e crianças menores de 5 anos que ainda não completaram o esquema de vacinação recomendado. Segundo Eduardo Jorge da Fonseca, presidente do Departamento de Imunizações da Sociedade Brasileira de Pediatria, a imunização nesta faixa etária é fundamental para prevenir internações e reduzir mortes associadas às infecções pneumocócicas.
7: São as crianças de menores de 2 anos as que mais internam e as que mais morrem, ou seja, tem maior incidência e maior letalidade. Então, esse é o grupo mais importante, é um grupo prioritário para a prevenção das doenças pneumocócicas invasivas, como a gente chama.
3: A Pneumo 20 também é indicada para indígenas com mais de 5 anos, sem histórico vacinal, idosos com 60 anos ou mais que estejam acamados ou institucionalizados e pessoas com condições clínicas especiais. O histórico de vacinação pode ser acompanhado pela caderneta digital de saúde da criança, disponível no aplicativo Meu SUS Digital. Reportagem Gabriela Noronha.
1: A doença de Chagas é transmitida principalmente por um inseto conhecido como barbeiro e pode levar à morte, especialmente em populações vulneráveis.
2: Isso porque a infecção pode evoluir de forma silenciosa por anos e, quando não tratada, pode levar a graves complicações cardíacas e digestivas.
1: Para tratar a doença, a Anvisa publicou o registro de um novo medicamento voltado a pacientes menores de 18 anos.
2: É o Lampti, feito de substâncias que danificam o parasita e que levam à sua eliminação do organismo.
8: A Agência Nacional de Vigilância Sanitária Anvisa aprovou o registro do medicamento Lampit, indicado para o tratamento da doença de Chagas em pacientes pediátricos. O produto pode ser utilizado desde recém-nascidos com peso mínimo de 2,5 kg até adolescentes menores de 18 anos. A doença de Chagas é causada pelo protozoário Trypanosoma cruzi e está entre as principais doenças negligenciadas no Brasil. A infecção pode permanecer sem sintomas por muitos anos e, quando não tratada, provocar complicações graves, principalmente no coração e no sistema digestivo. O Lampit é um medicamento antiparasitário que atua na eliminação do parasita responsável pela doença. A aprovação do registro foi publicada pela Anvisa no Diário Oficial da União, com a resolução 2631 de 2026. Claudimário Carvalho, para a Voz do Brasil.
1: Buscar ajuda pode ser o primeiro passo para interromper um ciclo de violência contra as mulheres.
2: O Ligue 180 funciona gratuitamente, 24 horas por dia, e também pode ser acessado por canais digitais como WhatsApp.
1: Os atendentes são especializados para oferecer ajuda imediata, indicando os caminhos para a solução do problema.
9: É por meio do Ligue 180 que milhares de mulheres encontram acolhimento, orientação e encaminhamento para a rede de proteção em todo o país. Cada atendimento começa por uma escuta qualificada e humanizada. O serviço funciona 24 horas por dia, todos os dias da semana, e pode ser acionado pela própria vítima ou por qualquer pessoa que queira denunciar uma situação de violência contra a mulher. A coordenadora de atendimento da central do Ligue 180, Juliana Costa, explica como funciona o atendimento.
10: A denúncia é registrada pelas nossas atendentes. Posteriormente a isso, nós temos uma equipe também especializada que faz a análise dessa denúncia. Então, entrando em contato com o Ligue 180, a pessoa que nos contatar vai ter ali um atendimento especializado e essa atendente ela vai identificar qual é a necessidade dessa pessoa.
9: Segundo o Anuário Brasileiro de Segurança Pública, em 2025 foram registrados cerca de 1.470 feminicídios, o maior número desde que o crime passou a ser tipificado em 2015. Apenas no primeiro trimestre deste ano, já foram contabilizadas 399 mortes. Também cresceram os casos de violência no ambiente digital, como ameaças, perseguição nas redes sociais, invasão de contas e divulgação não autorizada de imagens íntimas. Nos 5 primeiros meses de 2026, o Ligue 180 registrou mais de 16 mil ocorrências desse tipo de violência. A coordenadora de atendimento do Ligue 180 do Ministério da Saúde, Nery Araújo, alerta que o combate ao feminicídio é responsabilidade de todos.
11: É importante que o Brasil inteiro, a sociedade inteira, todo mundo, igrejas, feiras, times de futebol, escolas, templos religiosos, todo mundo seja envolvido. Por quê? Porque não é um problema só da mulher, é um problema de todos nós.
9: Além de atender mulheres em situação de violência, o Ligue 180 também orienta familiares, amigos, vizinhos e qualquer pessoa que queira saber como agir diante de uma situação de risco. O atendimento é sigiloso e pode ser feito de qualquer lugar do mundo. Além dos 180, denúncias e informações podem ser feitas pelo WhatsApp no telefone DDD 61 9610 0180. Reportagem Pablo Mundim.
2: O cidadão conta com uma nova plataforma do programa Luz para Todos.
1: O aplicativo permite registrar e acompanhar solicitações de atendimento, facilitando a identificação de famílias que ainda vivem sem acesso à energia elétrica.
12: O aplicativo do programa Luz para Todos permite a cidadãos, lideranças comunitárias e instituições registrarem e acompanharem as solicitações de instalação de energia elétrica. A iniciativa é voltada para o público que mora em áreas rurais e regiões remotas do país. Segundo André Dias, diretor do Departamento de Universalização e Políticas Sociais de Energia Elétrica do Ministério de Minas e Energia, o aplicativo permite acompanhar as solicitações feitas ao programa e se existem subnotificações.
13: Hoje, nós estimamos que há no Brasil cerca de 220 mil unidades consumidoras, famílias sem acesso à energia, mas a gente entende que esse número pode estar subnotificado, possa ser maior, e aí o aplicativo vai nos dar justamente esse conhecimento.
12: O aplicativo Luz para Todos está disponível nas lojas de aplicativos para celulares e pode ser baixado por qualquer pessoa de forma gratuita. Ao abrir o pedido para instalação de energia elétrica, o cidadão deverá tirar foto da unidade a ser atendida. Por meio do georreferenciamento, o Ministério de Minas e Energia vai localizar o endereço e encaminhar a solicitação para a concessionária de energia elétrica responsável pela região. Não será preciso acesso à internet para registrar o pedido. Reportagem Luana Karen.
2: Embaixadores estrangeiros que não residem no Brasil participaram nesta quarta-feira no Palácio do Itamaraty da cerimônia de entrega das cartas credenciais.
1: O ato habilita oficialmente os diplomatas diante do chefe de Estado do país onde vai atuar.
2: As cartas foram assinadas pelo presidente da República perante o governo anfitrião e dão início à missão diplomática.
1: Ao todo, 14 embaixadores não residentes no país foram oficialmente credenciados.
2: Um espaço para que as mulheres idosas participem da construção de políticas públicas voltadas a elas.
1: O Fórum Nacional pelo Protagonismo e Mobilização das Mulheres Idosas reúne organizações, movimentos sociais e representantes do poder público.
2: Entre os desafios tratados no fórum estão a saúde mental dos idosos, autonomia econômica e combate ao preconceito etário.
1: A secretária nacional de Autonomia Econômica e Política de Cuidados, Joana Célia dos Passos, fala mais sobre o fórum.
14: Esse fórum, ele tem a duração de 2 anos e uma das competências dele é promover iniciativas para o fortalecimento das organizações de participação social de mulheres idosas, para que a gente possa ampliar a capacidade de mobilização, o protagonismo, a autonomia e a incidência no debate sobre as políticas para esse grupo de mulheres idosas.
2: Segundo o IBGE, o Brasil possui 32 milhões de pessoas com 60 anos ou mais, sendo 55% mulheres.
1: E vamos falar agora da Rede Nacional de Proteção e Defesa dos Direitos Humanos da Pessoa Idosa, RENAPID.
2: Ela tem como objetivo garantir uma articulação entre os órgãos públicos que atendem essa população.
1: Nós conversamos com o secretário nacional dos Direitos da Pessoa Idosa, do Ministério dos Direitos Humanos e da Cidadania, Alexandre da Silva, sobre como vai funcionar essa colaboração. Acompanhe. Boa noite, secretário. Explica pra gente o que é essa rede de proteção às pessoas idosas. Que entidades formam essa rede?
15: A RENAPID é a Rede Nacional de Proteção e Defesa dos Direitos Humanos das Pessoas Idosas. É uma rede que vem sendo pensada e solicitada pela participação social desde a nossa conferência, da primeira conferência de 2006, e que agora, em 2026, ela se realiza. São convidados todos os entes federativos, todas as pessoas que atuam no parlamento, no sistema de justiça, entidades privadas, entidades públicas, ONGs, universidades, enfim, são todas aquelas pessoas, aquelas instituições, aqueles órgãos que atuam no segmento da pessoa idosa e que garantam a defesa, a promoção, a mitigação de violações e violências e a garantia de mais direitos.
2: Agora, secretário, essa rede ela funciona para um acompanhamento mais próximo, por exemplo, de idosos que estejam em situações vulneráveis, vamos supor, idosos que vivam sozinhos, precisem desse acompanhamento, essa rede atua assim também?
15: Esse é um dos focos, mas eu vou dizer que o foco central dessa RENAPID é a intersetorialidade. Para quem não está acostumado com esse termo, é dizer que algumas soluções para as pessoas idosas, ou para outros grupos também, elas precisam sempre de uma articulação com mais de um setor. Um exemplo, pode acontecer uma dificuldade da pessoa idosa em acessar um serviço de saúde. Isso pode ser decorrente do transporte, isso pode ser decorrente da dificuldade dela em ler, então ela não consegue muitas vezes pegar um ônibus ou chamar um táxi porque ela não consegue ler. E aí pode ser um outro problema, o transporte em si, que pode estar disponível ou dificultoso naquela região. Então a resposta intersetorial é o ponto central. E sim, é o objetivo também da gente, o quanto antes, enquanto sociedade, detectarmos que uma pessoa idosa está numa condição de violência ou de violação e que isso gera um risco para ela de vida, que o quanto antes ela possa ser retirada dessa situação ou que o agente causal ou a situação também possa ser o mais rápido possível eliminada ou eliminado.
1: E como é que os próprios idosos, os familiares ou amigos podem acionar essa rede?
15: A RENADP ela vai ter uma estrutura que precisará funcionar tanto no âmbito municipal, estadual e federal. Então, vejamos, se o problema for municipal, nós vamos criar essa rede no município para que essas entidades, esses órgãos, a gestão municipal, uma secretaria específica, consiga dar a resposta o quanto antes. Mas, por vezes, um problema que envolva, por exemplo, uma questão de uma estrada estadual, eu já teria que procurar a instância estadual para dar essa resposta, ou muitas vezes é uma questão ministerial, alguma ação que possa ser garantida por um ministério. Então, essa pessoa idosa ou familiar, quando perceba uma situação como essa, ela vai procurar algum desses agentes, dessas entidades, desses órgãos que estão vinculados a essa rede para poder acionar a resposta mais efetiva. Cabe lembrar aqui que o Brasil já tem dentro do seu estado a experiência de alguns municípios e alguns estados que já fazem uma rede. Então, nós não estamos partindo do zero, esse é um ponto positivo. A ideia nossa agora é entender o que nós podemos construir coletivamente, e já houve até uma oficina para começar a conversar com essas pessoas que já estão envolvidas em alguma rede, seja ela municipal ou estadual, e perceber como essa rede pode ser construída do que nós chamamos tanto de baixo para cima, ou seja, a partir das experiências e realidade dos municípios e o quanto os governos estaduais, distrital e a União precisam se organizar para concluir as boas respostas, ou também o contrário, o quanto a União vai também construir essa rede dialogando com os estados e o Distrito Federal para poder alcançar os municípios ou, no caso do DF, as regiões administrativas também.
2: Para a gente tentar deixar um pouquinho mais claro, secretário, sendo um caso como o senhor mencionou, né, um problema que o idoso tenha com o transporte, ele deve, nesse caso, por exemplo, procurar a prefeitura da cidade dele, e aí a prefeitura também vai estar, os órgãos da prefeitura vão estar ativos nessa rede, e aí caso se identifique outras necessidades desse idoso, a rede toda pode ser acionada? É assim que funciona?
15: Isso, um bom exemplo, exatamente isso. Então, se for uma questão de transporte, a pessoa idosa que consiga alcançar a prefeitura e a secretaria específica pode fazer da forma como você explicou mesmo, ou muitas vezes a gente pode ter uma liderança comunitária, você pode ter às vezes um agente, um profissional da saúde ou da assistência que frequenta aquela casa e vai levar para algum órgão específico, seja o conselho municipal, caso exista na região, para poder muitas vezes chegar também a um órgão responsável, ou muitas vezes até se tiver uma empresa privada de ônibus que esteja vinculada nessa rede para querer de fato, já sabendo que muitas vezes isso já aconteceu, que ela também tenha uma resposta mais efetiva, ou muitas vezes até a prefeitura que vai pensar um ponto de ônibus. É um bom exemplo. Então, são vários caminhos que nós queremos criar justamente para que a pessoa, tanto aquela que tenha mais autonomia, independência e conhecimento, buscar a prefeitura, ou muitas vezes ver quem são os atores que vão circular naquele território que possam captar essa denúncia e poder encaminhar para um órgão mais específico.
1: Secretária, a rede também prevê a realização de diagnósticos sobre o envelhecimento populacional. De que forma isso pode se converter em políticas públicas posteriormente?
15: Esse diagnóstico ele é fundamental, é ele que vai balizar muito do que nós já fazemos no âmbito nacional, tanto União, estados, DF, municípios, para ver quais são as demandas atuais. Então, hoje, quando falamos de envelhecimento de pessoas idosas, é muito importante que as ações sejam centradas a partir das demandas das pessoas idosas. E hoje nós temos uma série de informações que possam vir tanto das gestões municipais, com os dados obtidos por meio de suas secretarias, pode ser também a partir dos institutos de pesquisa que nós temos, geração de dados que nós temos no nosso país, e também a partir daquilo que é conduzido e pensado no âmbito governamental e também federal. Então, esse diagnóstico ajuda muitas vezes a criar programas que são feitos no âmbito federal. Existem alguns criados já, também no âmbito estadual, e também pela pactuação que a gente pode fazer entre esses três entes, municípios, estados e governo. Então, é fundamental que os diagnósticos aconteçam, e mais do que fundamental para a gestão, que isso fique sempre à disposição da participação social, da sociedade como um todo. Então, a transparência, a divulgação, a linguagem simples desses diagnósticos também faz parte da RENADP de disseminar cada vez mais o conhecimento, porque esse também é um ponto bastante preocupante. Quando falamos de pessoas idosas, muitas vezes existe uma certa invisibilização de alguns dados. E a RENADP vem justamente para poder colocar isso mais à disposição da sociedade, de conselhos, de entidades, movimentos sociais que também estão atuando na defesa dos direitos para as pessoas idosas.
2: Agora, secretário, a gente tem só mais alguns segundinhos, mas o senhor mencionou aí que lideranças comunitárias, por exemplo, né, ou organizações da sociedade civil também podem compor a rede, assim como as prefeituras. E aí, quem quer fazer parte dessa rede, essa pessoa deve proceder como, né, ou esse organismo? Eles precisam procurar a Secretaria Nacional dos Direitos da Pessoa Idosa?
15: Sim, exatamente. Nós estamos agora, no próximo mês, mais ou menos, nós vamos concluir a instrução normativa que vai dar os melhores caminhos para qualquer entidade, qualquer segmento que queira aderir à nossa rede. Então, haverá a classificação, a possibilidade de ser um integrante de fato para a rede ou de ser um colaborador com papéis distintos. Então, isso é aguardar agora, que nas próximas semanas nós vamos divulgar essa instrução normativa que está dentro do tempo proposto, dentro da portaria que criou a RENADP.
1: Muito bem, nós conversamos com o secretário nacional dos Direitos da Pessoa Idosa, Alexandre da Silva. Muito obrigado, secretário, pela entrevista à Voz do Brasil.
15: Obrigado a você, a todos os ouvintes e as ouvintes. Uma boa noite.
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2: Quem for fazer o Exame Nacional de Desempenho dos Estudantes ainda tem tempo para solicitar atendimento especializado.
1: Saiba mais com Thaís Araújo.
16: Está aberto o prazo de solicitação de atendimento especializado e para o requerimento de tratamento pelo nome social para os participantes do Exame Nacional de Desempenho dos Estudantes, o ENAD 2026. Os interessados têm até o dia 24 de julho para fazer essa solicitação em relação ao ENAD de bacharelados e cursos superiores de tecnologia. O pedido deve ser realizado diretamente pelo estudante por meio do sistema ENAD e o resultado será divulgado no dia 31 de julho. Em caso de negativa, os estudantes terão prazo para recurso entre os dias 3 e 7 de agosto. A prova está marcada para o dia 29 de novembro. O Exame Nacional de Desempenho dos Estudantes é aplicado a todos que estão concluindo o ensino superior. Thaís de Araújo, para a Voz do Brasil.
2: Forças Integradas de Combate ao Crime Organizado realizam nesta quarta-feira operações em 16 estados em investigações envolvendo organizações criminosas.
1: As medidas incluem 181 mandados de busca e apreensão, 93 mandados de prisão e outras medidas cautelares determinadas pela Justiça.
2: Estão sendo apurados indícios de crimes como tráfico de drogas, de armas e também lavagem de dinheiro.
1: As Forças Integradas reúnem instituições federais e estaduais para atuação conjunta.
2: Foram as notícias do governo federal.
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1: Fique agora com o Minuto do TCU. Em seguida, as notícias do Poder Judiciário e do Congresso Nacional. Boa noite.
2: Boa noite, até amanhã.
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18: 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Você vai ouvir agora notícias do Poder Judiciário.
19: Presidente do STF do CNJ participa da instalação de varas especializadas no combate ao crime organizado em São Paulo.
20: STJ reconhece dano moral coletivo por demora na demarcação de território quilombola em Sergipe.
19: Desembargador pernambucano é indicado para ocupar vaga de ministro do TST.
20: Boa noite, eu sou o Arthur Filho.
19: E eu sou Walter Lima.
20: O presidente do Supremo Tribunal Federal e do Conselho Nacional de Justiça, ministro Edson Fachin, afirmou nesta quarta-feira que a criação de varas especializadas no combate ao crime organizado representa uma resposta concreta do judiciário ao avanço das facções criminosas no país.
19: O ministro participou da solenidade de instalação das novas varas estaduais especializadas em organizações criminosas e lavagem de bens, direitos e valores do Tribunal de Justiça de São Paulo. Marta Ferreira.
21: O enfrentamento ao crime organizado tem sido uma das prioridades da gestão do ministro Edson Fachin. Durante a cerimônia, ele afirmou que o crime organizado não é apenas um problema de segurança pública, mas uma ameaça ao próprio Estado de Direito Democrático. Fachin também ressaltou que o judiciário tem ampliado a atuação para combater novos mecanismos utilizados pelo crime organizado, como o uso de plataformas clandestinas de apostas eletrônicas e de empresas aparentemente lícitas para lavagem de dinheiro.
22: Não estou, é claro, a me referir ao mercado regulado, mas estou a me referir, sim, às plataformas clandestinas e também às empresas que têm sido utilizadas como instrumentos de organizações criminosas.
21: A instalação das novas varas está alinhada aos projetos conduzidos pelo Conselho Nacional de Justiça para ampliar a especialização judicial no enfrentamento ao crime organizado em todo o país.
20: A União e o INCRA terão de indenizar um quilombo em Sergipe.
19: O STJ reconheceu danos morais coletivos devido à demora na demarcação do território. Fátima Uchoa.
23: A comunidade Catuabo foi reconhecida como remanescente quilombola em 2006 e o território identificado e delimitado em 2017, mas até hoje não saiu o decreto de desapropriação para a continuidade da regularização territorial. O Ministério Público Federal ajuizou ação civil pública contra a União e o INCRA, pedindo a conclusão do procedimento e indenização por danos morais coletivos. O juízo de primeiro grau e o TRF5 determinaram a finalização do procedimento, mas não reconheceram dano moral coletivo. Já a primeira turma do STJ considerou que a demora injustificada do poder estatal em efetivar um direito constitucional gera dano moral presumido, que não exige prova de abalo psicológico. O relator foi o ministro Paulo Sérgio Domingues.
20: Presidente Lula indica desembargador para ministro do TST.
19: O pernambucano Sérgio Torres precisa ainda passar por sabatina no Senado. Marla Lacerda.
24: O desembargador do Tribunal Regional do Trabalho da 6ª Região foi indicado pelo presidente da República para ocupar a vaga aberta com a aposentadoria da ministra Dora Maria da Costa. Magistrado de carreira, Sérgio Torres já atuou no TST como desembargador convocado e, recentemente, foi eleito presidente da Academia Brasileira de Direito do Trabalho. se aprovado na sabatina da Comissão de Constituição e Justiça do Senado Federal, tem ainda a votação no plenário da Casa.
20: Justiça Federal determina que a União formule plano para tornar acessíveis todos os sites da administração federal.
19: A decisão atendeu a pedido do MPF. Vanessa Pereira.
3: O aperfeiçoamento dos sites da administração pública federal é apenas um dos pedidos da ação, que busca garantir a autonomia de pessoas com deficiência no uso de plataformas digitais públicas e privadas. Ao final do processo, o MPF pretende que a Justiça Federal determine à União a regulamentação do artigo 63 da Lei Brasileira de Inclusão, que torna obrigatória a acessibilidade digital.
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20: A você, uma boa noite.
19: E até amanhã.
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5: Eu sou Paula Groba.
6: E eu sou Humberto Pinheiro.
5: E estes são os destaques de hoje do Jornal do Senado, que começa agora.
6: Senado aprova transferência automática de pensão alimentícia.
5: Chanceler Mauro Vieira será convidado a explicar alerta sobre intervenção militar no Brasil pelos Estados Unidos.
6: Crédito de 15 bilhões para exportadores vai à sanção após aprovação do Senado.
5: Boa noite.
6: Boa noite.
5: Quem depende de pensão alimentícia poderá ter mais segurança para receber o benefício em dia. O Senado aprovou um projeto que cria a transferência automática dos valores, o que pode reduzir atrasos e facilitar o pagamento.
6: Para isso, o beneficiário deverá pedir à Justiça que determine o repasse mensal com a transferência automática do valor da conta do devedor para a conta de quem tem direito à pensão, na data fixada pelo juiz. A proposta, conhecida como Pix Pensão, segue agora para a sanção presidencial. Repórter Douglas Castilho.
7: O projeto, que teve origem na Câmara dos Deputados, visa garantir a pontualidade dos pagamentos e oferecer mais segurança jurídica às famílias envolvidas. A relatora da proposta, a senadora Ana Paula Lobato, do PSB do Maranhão, ressaltou a importância da aprovação.
25: Enfrenta problema recorrente nas execuções de alimentos, a necessidade de sucessivas provocações judiciais diante de inadimplementos mensais. Trata-se de solução simples, objetiva e compatível com a natureza urgente da obrigação alimentar.
7: Uma das formas de garantir que os repasses ocorram na prática é a possibilidade de indisponibilização automática dos ativos financeiros do devedor, se ele não possuir saldo bancário suficiente para o pagamento. Para evitar abusos ou erros, o projeto também prevê que esse procedimento deve seguir as regras do Código de Processo Civil, que asseguram um controle por parte do juiz, a intimação do devedor e a correção ou cancelamento de bloqueios excessivos. A operacionalização do processo de transferências será gerida por sistema eletrônico sob responsabilidade do Banco Central.
5: E a senadora Roberta Accioli, do Republicanos de Roraima, apresentou um projeto que torna mais flexível a concessão do benefício da prestação continuada, o BPC. A proposta evita a perda automática do benefício quando houver pequeno aumento na renda familiar ou o ingresso de um integrante no mercado de trabalho.
6: O texto também prevê um período de transição de até 12 meses. Segundo a senadora, a medida permite que os beneficiários melhorem de vida sem o risco imediato de perder o auxílio. O projeto será analisado pelas comissões do Senado.
26: O projeto garante que o ingresso no mercado de trabalho não resulte na perda automática do benefício. Além disso, prevê um período de transição com reavaliação social para que essa mudança ocorra de forma gradual e segura, oferecendo mais segurança às famílias nesse momento de conquista e de reorganização de vida.
5: Já o senador Cleitinho, do Republicanos de Minas Gerais, defendeu o endurecimento de regras para as apostas online e cobrou a votação de projetos que restringem a publicidade das bets. O parlamentar alertou que o avanço desse mercado tem impactos na saúde mental, compromete a renda das famílias e aumenta os gastos públicos com saúde.
6: Segundo Cleitinho, os prejuízos causados pelas apostas exigem uma ação conjunta do Congresso e do governo federal, acima de diferenças partidárias.
8: Se literalmente agora é uma época de Copa do Mundo, que a gente está vendo aqui 35% de aumento na questão dos jogos, é momento agora da gente refletir. Hoje, infelizmente, o Brasil é o Brasil das bets. Então, espero que todos os senadores da República, como eu aqui, possam combater de uma vez por todas essa porcaria de jogo online.
5: A Comissão de Direitos Humanos aprovou um projeto que cria categorias diferentes para os casos de desaparecimento de pessoas no Brasil.
6: O objetivo da proposta é aprimorar as investigações e as buscas de acordo com cada situação. Repórter Patrícia Oliveira.
9: A proposta classifica os casos de pessoas desaparecidas em três categorias. O desaparecimento voluntário é quando um adulto decide romper contato com familiares por vontade própria. O involuntário inclui situações como acidentes, desastres, problemas de saúde mental e o sumiço de crianças e adolescentes. Já o desaparecimento forçado envolve casos relacionados à violência, coação, sequestro ou abuso de poder. Atualmente, a legislação adota uma definição única para todos os casos. Para a relatora, senadora Damaris Alves, do Republicanos do Distrito Federal, a mudança pode contribuir na atuação das autoridades pela busca, identificação e localização dos desaparecidos.
10: Os dados mais recentes demonstram que o desaparecimento de pessoas permanece como desafio grave e crescente para o poder público.
9: Em 2025, foram registrados mais de 85 mil desaparecimentos no Brasil, cerca de um caso a cada 6 minutos. O projeto segue para análise da Comissão de Constituição e Justiça.
5: A Comissão de Direitos Humanos também aprovou um projeto que endurece a punição para agressões praticadas contra mulheres por razões de gênero. A proposta transforma esse tipo de violência em crime autônomo, que hoje é tratado apenas como agravante da lesão corporal, e também aumenta as penas nos casos mais graves. O texto segue agora para a Comissão de Constituição e Justiça.
6: E o plenário aprovou o projeto que torna obrigatória a divulgação do Ligue 180, canal nacional de denúncia e orientação para mulheres em situação de violência. A proposta determina que o serviço seja divulgado em meios de comunicação e em locais públicos e privados de grande circulação para ampliar o acesso às denúncias e às informações sobre a rede de proteção. O texto segue para a sanção presidencial.
5: O chanceler Mauro Vieira será convidado para esclarecer no Senado as recentes afirmações apontando risco de intervenção militar norte-americana no Brasil. O convite foi aprovado pela Comissão de Relações Exteriores.
6: O risco teria sido apontado a partir da classificação como terroristas de facções do crime organizado que atuam em nosso país. Repórter César Mendes.
11: A Comissão de Relações Exteriores aprovou o convite para que o ministro das Relações Exteriores, Mauro Vieira, esclareça aos senadores declarações recentes dadas por ele de que a classificação do Comando Vermelho e do Primeiro Comando da capital como organizações terroristas pelos Estados Unidos traria o risco de uma eventual atuação de forças militares norte-americanas no Brasil. Autor do convite, o senador Hamilton Mourão, do Republicanos do Rio Grande do Sul, quer que Mauro Vieira explique melhor de onde tirou os dados que o levaram a fazer essa afirmação, que, na opinião de Mourão, tem uma certa gravidade.
12: Apesar dos Estados Unidos recentemente vir exercendo de forma unilateral o seu poder militar, tanto no caso recente aí da captura do então presidente da Venezuela, o ditador Maduro, como também no ataque feito ao Irã, apesar disso ser um conflito que se arrasta há 46, 47 anos entre esses dois países, não é? Mas me chama a atenção, face à relação que nós temos com os Estados Unidos da América, inclusive na área militar, não é? Onde combatemos juntos na Segunda Guerra Mundial, e ver por
0: por parte de uma autoridade como o ministro Mauro Vieira, uma afirmação nessa natureza. Então eu gostaria de ouvir isso aqui do ministro.
11: A declaração de Mauro Vieira foi dada no dia 1º de julho em resposta oficial do Itamaraty a questionamentos feitos pela Câmara dos Deputados. O comparecimento do ministro em reunião da Comissão de Relações Exteriores ainda não tem data agendada.
5: E empresas brasileiras que exportam produtos para o exterior já podem contar com uma nova linha de crédito para enfrentar os efeitos das barreiras comerciais impostas por outros países.
6: O Senado aprovou a medida provisória que libera até 15 bilhões de reais para financiar exportações por meio do Plano Brasil Soberano. Repórter Douglas Castilho.
7: A medida surge como resposta ao que ficou conhecido como tarifaços impostos pelos Estados Unidos, que elevaram as tarifas de importação daquele país a patamares de até 50%. O senador Randolph Rodrigues, do PT do Amapá, que solicitou a inclusão da votação na pauta, comemorou a aprovação e explicou a sua importância diante da instabilidade do contexto internacional.
1: O Brasil soberano é o significado de como um governo deve agir. Um governo, mesmo agredido por uma potência estrangeira, não deve ficar lamentando. Deve buscar superar a agressão, que o que ocorreu no fato do tarifaço é uma agressão ao Brasil e ao seu povo, e buscar soluções, sobretudo para suas empresas. A Brasil soberano vem para isso, para socorrer.
7: Além das tarifas alfandegárias, a MP apresenta uma resposta às chamadas barreiras sanitárias, que ocorrem por restrições à entrada de produtos não pelo aumento dos tributos, mas com argumentos como o utilizado pela União Europeia este ano. O bloco proibiu a entrada de carne bovina brasileira sob a acusação do uso indiscriminado de antibióticos por parte do setor pecuário brasileiro. O texto segue para a sanção presidencial.
6: Edição de Paula Grova e trabalhos técnicos de João Lira, o Jornal do Senado fica por aqui. Acompanhe agora as notícias da Câmara dos Deputados. Boa noite.
5: Boa noite e até amanhã.
18: 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Parlamentares aprovam sistema para enfrentar a violência de gênero.
2: Câmara amplia acesso das Santas Casas a linhas de crédito do FGTS.
18: Comissão de Orçamento aprova recursos contra a guerra e desastres.
2: Boa noite. A Comissão Mista de Orçamento aprovou despesas extras de 12 bilhões e 300 mil reais no orçamento de 2026. A repórter Silvia Munhato acompanhou a votação.
13: A Comissão Mista de Orçamento aprovou 8 medidas provisórias com despesas extras no orçamento de 2026, no valor de 12,3 bilhões de reais. Um total de 10,3 bilhões estão sendo utilizados para minimizar os efeitos da guerra no Oriente Médio nos preços dos combustíveis e gás de cozinha. E outros 2 bilhões de reais foram destinados para auxiliar os atingidos por desastres climáticos este ano. Os parlamentares deixaram para esta quarta-feira a análise de um projeto que pretende abrir um crédito novo no orçamento de 13,3 bilhões de reais. O texto original veio com apenas 1,3 milhão de reais para uma contribuição voluntária do país à Comissão Econômica para a América Latina e o Caribe. Mas o governo modificou a proposta para incluir recursos para financiamentos agrícolas e para o programa Desenrola Adimplentes. O deputado Domingos Sávio, do PL de Minas Gerais, e outros parlamentares pediram mais tempo para analisar a proposta.
14: Por outro lado, nos preocupa, e aí por isso é necessário esse tipo de análise, de reflexão. Nos preocupa, por exemplo, que o recurso que está sendo tirado, cancelado, é dentro do Ministério da Cidade e na primeira análise que a minha assessoria fez seria justamente do Minha Casa e Minha Vida, que também é um programa tão importante e que nós temos preocupação em que a gente continue

0: castigado.
1: As medidas provisórias aprovadas serão agora analisadas pelos plenários da Câmara e do Senado. Da Rádio Câmara de Brasília, Silvia Minhá.
2: Ciência e tecnologia.
3: Merlon Solano, do PT do Piauí, defende a revisão das regras para o funcionamento das apostas esportivas e dos jogos online no Brasil. Para o deputado, a regulamentação atual é insuficiente diante do endividamento crescente das famílias e dos impactos do vício em jogos.
4: Merlon Solano sugere discutir medidas como o aumento da tributação sobre empresas do setor, a restrição da publicidade e até a proibição de determinados jogos. Ele afirma que o país precisa enfrentar o tema como uma questão de saúde pública e proteção financeira.
3: Luiz Lima, do Novo do Rio de Janeiro, defende a regulamentação das apostas esportivas para impedir que a atividade se torne parte permanente da rotina do esporte nacional. O congressista argumenta que a publicidade excessiva estimula a ilusão de ganho fácil.
4: Luiz Lima adverte que a propaganda abusiva das apostas pode comprometer o orçamento de famílias brasileiras. Ele sugere restrições aos anúncios do setor nos mesmos moldes das proibições aplicadas ao mercado de cigarro.
2: Trabalho.
3: Paulão, do PT, manifesta solidariedade aos trabalhadores da Companhia de Abastecimento e Saneamento de Alagoas em paralisação pela falta de proposta da direção. Ele critica o adiamento da negociação para janeiro por considerar que a medida desrespeita a anualidade da convenção coletiva.
4: Paulão aponta falhas no serviço prestado por empresas privadas de saneamento, com tarifas altas e comunidades rurais que ficam meses sem abastecimento regular. Parlamentar levou o caso ao Ministério Público e à Defensoria Pública de Alagoas.
3: Tadeu Venere, do PT do Paraná, cita dados de pesquisa feita por 16 organizações da sociedade civil, segundo os quais quase 64 milhões de brasileiros com 15 anos ou mais não terminaram o estudo básico para defender o fim da escala 6x1 e as jornadas exaustivas de trabalho.
4: Na opinião de Tadeu Venere, reduzir a carga laboral semanal vai devolver ao trabalhador a oportunidade de desenvolvimento pessoal e o direito de estudar. O legislador conclama a sociedade civil a enfrentar o debate e pede que o Senado siga o exemplo da Câmara e aprove a matéria.
2: Transportes.
3: Rodrigo de Castro, do União de Minas Gerais, comemora a inauguração das pontes de Embaúba e da Cachoeira da Usina, que ligam os municípios de Ervália e Muriaé. O congressista ressalta que as obras integram trecho estratégico da BR-356, importante para a conexão entre os estados do Sudeste.
5: É mais um trabalho que nós fizemos que tem uma repercussão muito grande na zona da Mata Mineira, não só nos municípios de Ervália, Rosário da Limeira, São Sebastião da Vargem Alegre, Muriaé, Viçosa, Ponte Nova, mas também é uma estrada que liga ao litoral do Rio de Janeiro e ao litoral do Espírito Santo. Portanto, ela tem uma conotação realmente regional. Agora vamos acompanhar a última etapa, que é a execução da ponte dentro do município de Ervália.
4: Rodrigo de Castro afirma que a entrega das pontes é resultado de articulações iniciadas em 2021, junto ao DENIT e aos ministérios. Ele lembra que a conclusão das obras atende a uma antiga demanda da população local, que conviveu por anos com lama e poeira.
3: Bebeto, do PP do Rio de Janeiro, destaca o avanço das obras na Serra das Araras e na rodovia Presidente Dutra, previstas em contratos de concessão do governo federal. Ele assinala que as intervenções são essenciais para quem se desloca da Baixada Fluminense em direção à capital.
4: Bebeto relata articulações entre governo federal, a concessionária responsável pelos trechos e a Light, para destravar viadutos, alças e duplicações na região. O deputado também pede a revitalização da ferrovia da Baixada, com passarelas, muros de proteção e sinalização nas passagens de nível.
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2: Desenvolvimento Regional.
3: A Câmara criou uma comenda com o nome do Padre Cícero para quem contribuir para o desenvolvimento do Nordeste. O repórter Antônio Vital explica como vai funcionar.
7: A Câmara dos Deputados criou uma honraria a ser concedida a pessoas ou instituições que contribuam para o desenvolvimento social, econômico e cultural.

0: Cultural da região Nordeste. A condecoração, batizada de Comenda Padre Cícero Romão Batista de Desenvolvimento Regional, será concedida a 5 pessoas ou entidades selecionadas a partir de indicações de deputados e senadores. A homenagem será entregue pela Comissão de Integração Nacional, Desenvolvimento Regional e da Amazônia e pela mesa diretora da Câmara, em uma sessão solene, todos os anos, no dia 24 de março, data de nascimento de Padre Cícero. O projeto que cria a comenda foi apresentado pelo deputado Luiz Gastão, do PSD do Ceará, e aprovado pelo plenário da Câmara. A relatora do projeto foi a deputada Fernanda Pessoa, do PSD do Ceará. Ela retirou da proposta original a proibição de premiação a pessoas que estejam no exercício de mandato político e seus parentes até o segundo grau. Segundo a relatora, isso torna a comenda democrática e acessível a todos. Padre Cícero morreu em 1934, aos 90 anos de idade, em Juazeiro do Norte, no Ceará, onde exerceu sacerdócio e teve grande influência política. O autor da proposta, deputado Luiz Gastão, defendeu a comenda a quem contribuir para o desenvolvimento do Nordeste e a homenagem a Padre Cícero.
1: Hoje a Câmara fez justiça a um grande nordestino, a um grande brasileiro, que é o Padre Cícero, que foi, acima de tudo, um grande desenvolvimentista, não só para Juazeiro, para todo o Nordeste, referenciado ainda por gerações.
0: Não houve votos contrários à criação da comenda Padre Cícero Romão Batista de Desenvolvimento Regional. Da Rádio Câmara de Brasília, Antônio Vital.
2: Aniery Paulino, do Republicanos, cumprimenta Dom Edelson Soares Nobre, quinto bispo a assumir a diocese de Guarabira, na Paraíba. Para o congressista, o lema episcopal do sacerdote, em tudo a caridade, reflete a doutrina social da igreja em amparar os mais necessitados.
3: O deputado cumprimenta as autoridades presentes na posse de Dom Edelson e ressalta o papel fundamental do bispado de Guarabira para a região. Aniery Paulino menciona ainda seu apoio à diocese e suas iniciativas voltadas à valorização da fé e do turismo paraibano.
4: Economia.
3: Pompeu de Matos, do PDT do Rio Grande do Sul, pede a criação de fundos constitucionais para as regiões Sul e Sudeste, nos moldes dos já existentes para o Norte, Nordeste e Centro-Oeste. Segundo ele, a medida promove uma redistribuição mais equilibrada dos recursos federais.
2: Pompeu de Matos diz que os novos fundos destinariam mais de 21 bilhões de reais por ano para cada uma das duas regiões. Ele argumenta que os recursos impulsionariam investimentos, desenvolvimento regional e obras de infraestrutura.
4: Saúde.
3: A Câmara aprovou projeto que permite acesso a linhas de crédito com recursos do FGTS para santas casas e hospitais filantrópicos. O repórter Antônio Vital acompanhou a votação.
0: O plenário da Câmara aprovou o projeto que reabre até 2030 o prazo para que santas casas e hospitais filantrópicos tenham direito a linhas de crédito que usam recursos do FGTS. A lei que trata do Fundo de Garantia por Tempo de Serviço previa o uso desse tipo de crédito para entidades beneficentes apenas até 2022. A reabertura do prazo foi prevista em uma medida provisória editada este ano, mas que perdeu a validade sem ter sido votada pelo Congresso. Por isso, o projeto aprovado, que reproduz o texto da medida provisória, foi apresentado pelo líder do governo na Câmara, deputado Paulo Pimenta, do PT do Rio Grande do Sul. Na justificativa da proposta, ele disse que créditos com recursos do FGTS somaram 3 bilhões de reais e beneficiaram 140 hospitais filantrópicos que prestam serviço ao Sistema Único de Saúde, o SUS. Paulo Pimenta estima que essas linhas de crédito podem reduzir a taxa de juros para santas casas dos atuais 18% para 12%, o que vai ajudar a aliviar a situação financeira dessas entidades, muitas delas endividadas. Além dos hospitais filantrópicos, o projeto também permite que instituições sem fins lucrativos que prestam atendimento a pessoas com deficiência também usem essas linhas de crédito. A condição é que as entidades também atuem para o SUS. O relator do projeto, o deputado Antônio Brito, do PSD da Bahia, diz que as linhas de crédito não comprometem a sustentabilidade financeira do FGTS. Ele explicou a proposta.
5: Esse projeto vem em função da medida provisória de número 1336, que expirou o prazo e que trata das santas casas e hospitais filantrópicos pela possibilidade dessas instituições terem o caixa hospital baseado na lei do FGTS.
0: O projeto foi aprovado de maneira simbólica pelo plenário, sem votos contrários. Para o deputado Hildo Rocha, do MDB no Maranhão, linhas de financiamento com recursos do FGTS beneficiam a saúde do trabalhador.
6: Esse projeto, ele é muito importante, porque o recurso do FGTS, ele tem um juro muito menor, que é um juro menor do mercado, é o do FGTS. O prazo de carência para o início de pagamento é bem elástico, portanto, é recurso do trabalhador que volta em benefício do trabalhador, porque as Santas Casas de Misericórdia atendem justamente os trabalhadores.
0: O projeto que reabre até 2030 o prazo para que hospitais filantrópicos e entidades de assistência a pessoas com deficiência tenham direito a linhas de crédito que usam recursos do FGTS seguiu para análise do Senado. Da Rádio Câmara de Brasília, Antônio Vital.
2: Vavá do Avante de Minas Gerais detalha sua atuação na Comissão de Saúde como relator da Política Nacional de Enfrentamento ao HIV e à AIDS. O legislador avalia que ajudou a construir uma proposta voltada a quem enfrenta dificuldade para manter o tratamento.
3: Vavá defende a criação de um auxílio deslocamento financeiro para viabilizar o transporte de pacientes que residem longe dos centros médicos especializados. Ele argumenta que o benefício combate o abandono terapêutico, reduzindo barreiras socioeconômicas e geográficas no acesso ao SUS.
4: Direitos Humanos.
2: Luiz Couto, do PT da Paraíba, defende projeto que cria a Política Nacional de Prevenção de Quedas entre Pessoas Idosas. O deputado argumenta que o objetivo é reduzir acidentes, preservar a autonomia dos idosos e orientar ações de prevenção e acompanhamento em todo o país.
3: Segundo Luiz Couto, o projeto organiza medidas de prevenção, acompanhamento e conscientização para evitar quedas que podem provocar perda de mobilidade, internações e outras complicações de saúde. O texto já foi aprovado em duas comissões da Câmara.
4: Justiça.
2: A Câmara aprovou proposta que cria um Sistema Nacional de Enfrentamento da Violência contra Meninas e Mulheres. A repórter Daniela Lessa acompanhou a votação.
7: O Brasil chora com a morte de nossas mulheres, infelizmente, todos os dias, e gostaria, antes de promover a leitura do parecer por parte da deputada Jandira Fegali, pedir um minuto de silêncio em favor da senhora recentemente assassinada, a qual foi encontrada com seu filho amamentando enquanto agonizava nos seus últimos momentos.
8: Foi com um minuto de silêncio por uma vítima de feminicídio que o presidente da Câmara, Hugo Mota, iniciou a votação do projeto que cria o Sistema Nacional de Enfrentamento da Violência contra Meninas e Mulheres e prevê recursos para ações de combate ao feminicídio e de proteção à vida de meninas e mulheres. Nesta semana, em Cataguases, Minas Gerais, uma mulher foi encontrada morta em casa, enquanto seu filho de 2 anos dormia em um quarto e uma bebê de 1 ano ainda mamava em seu peito. O marido foi preso acusado de feminicídio. Pelo texto aprovado, o sistema de enfrentamento será organizado pelo Ministério das Mulheres, em colaboração com estados e municípios. O dinheiro para financiar as ações virá principalmente do PROPAG, o Programa de Pleno Pagamento de Dívidas dos Estados, que permite aos estados renegociarem dívidas com a União, em troca de compromissos, como a realização de investimentos. No mínimo 10% desses recursos deverão ser aplicados no Plano de Ação de Enfrentamento da Violência contra Meninas e Mulheres. A relatora da proposta, deputada Jandira Fegali, do PCdoB do Rio de Janeiro, destacou que esse financiamento garantirá recursos por 10 anos.
9: E nós estamos agora colocando 1,5 bilhão de recursos existentes por ano por 10 anos. São recursos que estarão inseridos no PROPAG, como também no Fundo de Segurança Pública, para que a gente possa fazer com que os estados e os municípios, em ação integrada, possam agir na prevenção e também na responsabilização dos homens violentos deste país, que não conseguem compreender que essa relação é de igualdade, não de submissão.
8: A deputada Soraya Santos, do PL do Rio de Janeiro, também celebrou a garantia de recursos financeiros.
10: E quero chamar mais uma vez a atenção para a virtude desse projeto, que garante recursos. Não há política pública, não basta dizer que eu sou a favor do combate ao feminicídio, se não tiver dinheiro.
8: Para os demais estados que não estiverem no PROPAG, poderão ser usados outros recursos já destinados a ações de combate à violência contra a mulher. Os recursos poderão ser aplicados em ações de prevenção e enfrentamento da violência, fortalecimento da rede de atendimento às mulheres e políticas de educação para combater a cultura de violência contra meninas e mulheres, especialmente voltadas para homens e meninos. O texto também prevê medidas de enfrentamento à violência digital. O projeto que cria o Sistema Nacional de Enfrentamento da Violência contra Meninas e Mulheres, com verbas garantidas para as ações, agora será analisado no Senado. Da Rádio Câmara de Brasília, Daniele Lessa.
4: Segurança Pública.
3: Roberto Fraga, do PL do Distrito Federal, critica a demora do Senado em analisar propostas aprovadas pela Câmara, como a redução da maioridade penal. Segundo o deputado, a falta de votação dessas matérias prejudica o combate ao crime organizado.
2: Na visão de Roberto Fraga, a redução da maioridade penal é fundamental para o enfrentamento da criminalidade. Ele sustenta que o tema é um anseio antigo da população.
3: Sérgio Turra, do PP do Rio Grande do Sul, critica a decisão que autorizou a busca e apreensão na residência de Jair Bolsonaro. Na avaliação do deputado, a medida foi desnecessária, desproporcional e representa perseguição política e abuso de poder.
2: Sérgio Turra também questiona a imparcialidade do ministro responsável pelo caso, Alexandre de Moraes, afirmando que não deveria conduzir processos relacionados aos atos de 8 de janeiro. O deputado manifesta ainda solidariedade ao ex-presidente e defende limites à atuação do judiciário.
3: Alfredo Gaspar, do PL de Alagoas, critica o andamento das investigações sobre fraudes no INSS. O deputado afirma que pessoas ligadas ao governo deveriam ser investigadas com o mesmo rigor aplicado a outros casos que envolvem agentes públicos da oposição.
2: Alfredo Gaspar também contesta o mandado de busca e apreensão realizado hoje na casa do ex-presidente Jair Bolsonaro. Na avaliação do parlamentar, há tratamento desigual por parte das instituições responsáveis pelas investigações e pelo judiciário. Homenagem.
3: Coronel Assis, do PL de Mato Grosso, condena as declarações de uma promotora de justiça sobre manifestações religiosas em um evento público. De acordo com o deputado, a liberdade de professar a fé é garantida pela Constituição e não pode ser restringida por agentes públicos.
2: O parlamentar lembra que o Estado brasileiro é laico, mas não antirreligioso, e defende o respeito às manifestações de fé da população. Coronel Assis também pede uma moção de repúdio à promotora e cobra a preservação da liberdade religiosa no país.
3: Termina agora o Jornal Câmara dos Deputados, produzido pela Rádio Câmara, com trabalhos técnicos de Everson Urani e apresentação de José Carlos Andrade e Márcio Aquilissardi. Uma boa noite para você.
2: Uma ótima noite. A Voz do Brasil volta amanhã.
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2: De Fluminense, Nova Iguaçu, ao vivo. Um alô especial também pra galera que se liga na Manchete. Falamos ao vivo, direto do estádio do Maracanã. A bola vai rolar pro jogo do Flusão. Galera tava com saudade. E o Fluminense entra em campo pra duelar contra o Nova Iguaçu. Um amistoso visando a temporada, a sequência da temporada de 2026. Flu joga hoje contra o Nova Iguaçu. E aí vai ter 3 diazinhos de treinamento. E depois, no dia 12 de julho, próximo domingo, o Fluminense volta a jogar às 16h. O seu jogo contra a equipe do Bahia. E você, torcedor, que se liga na Manchete, se liga na Ondas, se liga no canal do Litoral News, cola com a gente para acompanharmos todas as emoções de Fluminense e Nova Iguaçu ao vivo. Ô Lucas, o Hulk foi contratado. E aí fica a expectativa. Vem para ser o 9, é isso que você imagina? É o cara ali para assumir esse protagonismo do centroavante, pegar a posição do Kennedy, pegar a posição do Germancano. Pela escalação do técnico Luiz Ubeldia, é mais ou menos isso, né, que tá mostrado. Que ele arma uma linha de ataque com 4 jogadores, Savarino, Lúcio Acosta, Kevin Serna e Hulk. O John Kennedy, o Cano, começando o jogo de hoje no banco de reservas. Como você imagina, esse Fluminense com Hulk é o cara da ofensividade, é o cara camisa 9, pode jogar pela ponta, pode jogar mais centralizado como 10. Como você vê essas opções que o Hulk dá pro técnico Luiz Ubeldia, Lucas?
3: Mais uma vez, boa noite, Sidão Marinho, boa noite ao Bruno Morelli, toda a galera que acompanha a gente na nossa transmissão. E realmente, é uma equipe do Fluminense que muda um pouco o seu perfil de ataque, porque traz o Hulk. É um jogador de características diferentes, por exemplo, que é o John Kennedy. É um jogador de características diferentes comparado, por exemplo, ao próprio Germancano. Então muda um pouco essa estrutura de ataque, muda um pouco esse perfil. É um tricolor das Laranjeiras que se reforça na temporada do meio do ano, não só trazendo quantidade, né, opções para a sua equipe, mas também qualidade. É claro que não são jogadores jovens, como é o caso do Hulk, do próprio Thiago Silva, mas que aumenta a quantidade e a qualidade de opções, visando essa temporada de 2026. E aquilo, o Fluminense tentou fazer isso no ano de 2024 e deu certo, Sidão. O Fluminense foi lá e conquistou a América em 2023. É óbvio que tentou dobrar a aposta na temporada do ano seguinte, contratando Renato Augusto, Douglas Costa, Gabriel Pires, jogadores mais experientes e também com a idade avançada, e acabou não dando certo. Então, é sempre um risco, de certa forma, quando você traz jogadores um pouco mais velhos. Porém, a gente já viu a bagagem que o Hulk teve na equipe do Atlético Mineiro em temporadas passadas. É óbvio que esse ano ele não fazia um grande ano, muito pelo contrário, era uma temporada um pouco mais abaixo e até por isso ele quis sair do time, porque não só o Atlético Mineiro não estava fornecendo uma boa equipe para o Hulk competir e potencializar o atleta, como também o próprio Hulk não estava muito contente com o ambiente que ele estava vivendo no Galo, de troca de treinadores, de uma certa crise financeira que assola o Galo. Então, até por isso, ele preferiu sair do clube. O Thiago Silva, parece que a galera até fala isso, mas que ele saiu para o Porto para tentar buscar essa convocação para a Copa do Mundo. Acabou que não deu certo, voltou para a equipe do Fluminense, e o contrato vai até o final da temporada desse ano, vai até o 2026, e ele já está fazendo todo o planejamento para finalizar a carreira, para se aposentar no Fluminense e seguir com uma carreira de técnico, que é no qual ele deseja bastante. Porém, ele volta também para o Fluminense porque esse ano ele disputa a Copa Libertadores da América, diferente do ano passado, que teve que jogar Copa Sul-Americana, e o Thiago Silva quer tentar ser campeão da América para marcar o seu nome na história do Flu. Já é um ídolo. Ganhando a Copa Libertadores seria mais ídolo ainda. Mas voltando a falar do Hulk, acho que a mudança que ele traz no perfil comparado com o John Kennedy é a questão da experiência. É talvez a re- regularidade. O JK faz a sua melhor temporada com a camisa do Fluminense, é o artilheiro do clube nesse ano de 2026 e tenta fazer um grande ano, né? Nessa temporada de 2026, o JK tem 14 gols e 2 assistências. Já é a temporada mais artilheira dele com a camisa do Fluminense. Porque lá no ano de 2023, Sidão, ele teve 17 gols ao longo do ano de 2023 inteiro. Mas contando com a passagem dele na equipe da Ferroviária, lá no Campeonato Paulista, onde ele marcou 6 gols. Então, até por isso, ainda não é o ano mais artilheiro da carreira dele. Mas com 3 gols, ele iguala a temporada de 2023 e mais 4, se torna o ano mais artilheiro da carreira do John Kennedy. E o Hulk, ele é um cara que traz essa regularidade, traz essa experiência, traz a bola parada, que é algo que define os jogos. Então, uma batida de falta, uma batida de escanteio. Eu não vou falar pênalti, porque a galera até do Galo reclamava bastante com o Hulk, que era um momento de penalidade. O Hulk era um jogador que não conseguia ter batidas de pênalti muito boas. É claro que sempre batia por ser o craque, a maior referência do time, mas teve alguns momentos no Atlético Mineiro, como penalidade contra o Palmeiras, jogos importantes em Campeonato Brasileiro, em clássicos, que ele acabou pecando nessa finalização de pênalti. E isso é um problema no Flu já há algum tempo, essa questão de batida de pênalti, né? E não vai ser o Hulk que vai solucionar, pode até talvez melhorar, deve estar se desempenhando nisso nos treinamentos, mas é um cara que é especialista principalmente na bola parada, no quesito de escanteio e falta. Isso faz diferença. O Hulk é aquele centroavante, como ele jogou várias vezes no Atlético Mineiro, que sai um pouco mais da área, que precise que outros jogadores pisem na área por ele. Então, atletas que jogam pelo lado do campo, é o caso do Savarino, que conhece ele muito bem, o próprio Kevin Serra, que tem visto seu contrato renovado, Solteiro, do Lúcio Acosta, é o próprio Canóbio. Enfim, o Hulk é aquele cara que dá um pouco mais de espaço, pode armar o jogo um pouco de trás, saindo da área, tem habilidade. O JK tem também um pouco dessa característica, mas é um cara que fica um pouco, nessa temporada ele adquiriu um pouco mais esse senso de receber a bola dentro da grande área para finalizar jogadas e fazer os gols, como a gente viu nos dois jogos aqui no Maracanã e também lá na Argentina contra o Independente Rivadavia. Então traz um pouco de versatilidade e também, é claro, qualidade da contratação do Hulk nessa equipe do Fluminense, Sidão.
2: É um jogador de altíssimo patamar, onde passou, conseguiu levantar taças, por onde passou, levantou títulos, né? Recentemente, estava na equipe do Atlético Mineiro, por lá foi campeão brasileiro na temporada de 2021, campeão também da Copa do Brasil, ficou com o vice-campeonato da Copa Libertadores, com o próprio vice-campeonato da Copa Sul-Americana. Chega para a equipe do Fluminense e na chegada ele já falava, né, que o grande objetivo é levantar a Copa Libertadores. É um título que falta para o Hulk, né, Amorelli? É um jogador experientíssimo, passagens pelo futebol do Japão, já passou também, né, pelo futebol da Europa, pelo futebol Clube do Porto, depois passou pelo futebol da Rússia, lá no Zenit, chegou a jogar na China, pelo Shanghai Port, e aí foi negociado com o Atlético Mineiro em 2021, foi o primeiro clube brasileiro, né, que ele teve, de fato, um bom momento, né, revelado pela equipe do Vitória, mas cedinho já foi pro futebol japonês, lá pro Kawasaki, e aí voltou para a equipe do Galo, né? Chegou para a equipe do Atlético, jogou as temporadas 21, 22, 23, 24, 25 e o início da temporada 2026 junto à equipe do Atlético Mineiro e chega agora para a equipe do Fluminense. Mas quando ele chegou, Amorelli, ele já falou de forma muito clara que o grande objetivo era conquistar a Copa Libertadores, que ele estava acertando com o Fluminense, com o desejo, com o sonho de colocar a glória eterna na sua prateleira, né? De ter a Copa Libertadores da América na sua galeria de títulos. Ele chegou muito perto dessa conquista lá na temporada de 2021, quando o Atlético Mineiro acabou perdendo aquela final para o Botafogo. Tinha um homem a mais dentro do gramado, mas não foi suficiente para o Galo vencer aquele compromisso contra o Botafogo. O Alvinegro Carioca foi o campeão dentro daquela ocasião. Como você vê esse Hulk, esse espírito de liderança que ele pode dar também para o Fluminense? E a gente falava muito que o Fluminense vinha buscando esse homem referência de peso. O John Kennedy, ele oscila demais, ora vai bem, ora vai mal. O Cano já tem uma idade um pouco mais avançada e a gente pode citar até mesmo, né, dentro dessa análise, a presença do Castilho, que foi contratado pela equipe do Fluminense no início do ano, depois dos bons momentos que ele viveu contra a equipe do Lanús. Mas o Castilho também, ele é um cara que não mostrou tudo aquilo que pode com a equipe do Fluminense. O Hulk era o sonho tricolor desde o início da temporada. Fluminense inclusive não contratou um atacante de peso e aí teve que trazer o Caxilho, muito porque ficou insistindo no Hulk e aí ele não chegou a um acordo, né, com a equipe do Atlético Mineiro para sair, falou que falavam demais, né, isso gerou muita polêmica, mas na metade do ano, naquele jogo contra o Flamengo, na Arena MRV, o Hulk, ele pede para não ser relacionado, sai do estádio, poderia completar o 12º jogo e ali já estava certo que ele estava acertado com a equipe do Fluminense, com a equipe do time de Guerreiros. Você acredita que o Hulk, por mais que a idade já seja um pouco mais avançada, neste momento o incrível Hulk, ele tem 39 anos, vai completar 40 no próximo dia 25 de julho. Você acredita que ele pode ser esse nome da referência, pode ser o cara que vai fazer muitos gols com o Fluminense? Pelo Galo, na temporada atual, o Hulk, ele tem os seguintes números. Nesse ano de 26, 22 jogos, 5 gols, 3 assistências. No ano passado, em 61 jogos, foram 21 gols. E a melhor temporada dele foi a de 21, pela equipe do Galo, quando marcou 35 gols em 60 compromissos realizados. O que dá para a gente esperar desse Hulk sendo o centroavante, do Hulk sendo o homem-gol, pelo menos na escalação de hoje? É isso que espera o técnico Luiz Ubeldia. Morelli.
4: Pois é, Sidão. Começando pela questão da idade do Hulk, né? O problema não é a idade em si. O problema é que o futebol do Hulk depende muito da questão física, né? O fator físico pesa muito pro Hulk, né? Sempre foi um jogador de muita força, de muita explosão. E é natural, à medida que a idade chega, né? Você vai perdendo capacidade física, a recuperação fica mais lenta, você perde explosão. E associando isso a problemas na preparação física, né? O Atlético ano passado precisou trocar de preparador físico. Esse ano fez uma pré-temporada que não foi lá tão adequada. E aí acaba que isso prejudicou o futebol do Hulk. Além dessa questão, o fator extra-campo aqui no Atlético estava muito, mas muito pesado para o Hulk. Por quê? O Hulk era o maior ídolo desse time, era o jogador que a torcida mais gostava e, ao mesmo tempo, era o jogador mais cobrado pela torcida. Mas era mais cobrado justamente pelo que ele já havia mostrado dentro de campo aqui no Atlético. E ele não soube lidar com essas críticas. A diretoria não soube blindar o Hulk. A diretoria contribuiu também, né, arrastou essa novela da renovação contratual do Hulk. Foi uma coisa que já tem ficou mais de um ano e meio. Aquele negócio, vai renovar, não vai, né? E aí o Hulk ficou muito chateado com a proposta que fizeram para ele. E aí mandou recado via imprensa, né? E aí a relação que já era muito ruidosa com os 4 R's, principalmente com o Rubens e o Rafael Menin, que são os que estão mais envolvidos ali no dia a dia do clube, isso levou a um desgaste também maior junto ao torcedor, porque o torcedor começou a enxergar que o Hulk não queria estar no Atlético, sendo que ele queria estar. Só que ele não concordava com a forma como a diretoria estava lidando com aquela situação. Então, foi um jogador de uma passagem muito vitoriosa no Atlético. É um dos 3 jogadores mais importantes, um dos 3 maiores ídolos, um dos 3 maiores jogadores da história atleticana. É difícil você conseguir ali, né, desempatar no top 3, porque tem Reinaldo, tem Ronaldinho Gaúcho e tem o Hulk. O Reinaldo, que foi o ídolo do primeiro hexacampeonato mineiro do Atlético nos anos 70 e 80, era a grande referência de um elenco cheio de ídolos, como João Leite, Luizinho, Toninho Cerezo, Paulo Isidoro, e um dos maiores artilheiros do futebol brasileiro, né? E depois tivemos o Ronaldinho Gaúcho, que foi o cara que deu uma virada de chave ali no Atlético, fez o Atlético voltar a brigar por títulos. O Atlético, que foi vice-campeão brasileiro em 2012 com o Ronaldinho, depois foi campeão da Copa Libertadores em 2013, e por conta desse título de 2013, fez um 2014 muito bom também. O Ronaldinho já não estava no time, mas o Atlético conquista aquela Copa do Brasil de 2014, muito ainda no embalo da mística do time campeão da Libertadores de 2013, vem o Hulk, e em 2021 ele consegue ser campeão brasileiro, que era um título que o atleticano esperava há 50 anos, né? Algo que não vinha há muito tempo. Então, é uma geração de torcedores atleticanos que cresceu sem ter visto seu time ser campeão brasileiro, atleticanos que morreram sem conseguir ver o bicampeonato. Então, o Hulk consegue chegar e conquistar o título de campeão brasileiro, da Copa do Brasil e campeão mineiro também. Então, ele consegue uma tríplice coroa, que era algo que o cruzeirense se gabava muito, de que só o Cruzeiro tinha, especialmente se tratando aqui de Minas Gerais. Então, um jogador que marcou a sua história aqui no Atlético, teve uma saída pela porta dos fundos, né? O torcedor já vinha um pouco chateado desde a derrota na final da Copa Libertadores de 2024 diante do Botafogo, que o Atlético jogou desde o primeiro minuto praticamente com um jogador a mais depois da expulsão do Gregory. O Hulk não fez uma boa partida naquela ocasião, mas ainda foi um dos jogadores do Atlético que mais tentou, ali junto com o Mariano, que foi uma peça que entrou no segundo tempo e foi para mim o melhor em campo dentre os jogadores do Atlético naquela derrota diante do Botafogo. Mas faltou esse título de Libertadores, né? O próprio Hulk, ele ficou muito sentido com aquela derrota. E tinha sido uma campanha do Atlético muito boa na Libertadores, eliminando Fluminense, eliminando o River Plate, com direito a um 3-0 aqui na Arena MRV, que foi uma coisa espetacular, né? Depois do jogo na Argentina, o Atlético segurou o 0-0 lá e conseguiu a vaga para a final, mas não conquistou o título. Também passava ali um momento de turbulência, o treinador não estava muito satisfeito ali com o que a diretoria estava prometendo até para o ano seguinte, né? E não soube lidar com a pressão da torcida, porque a torcida do Atlético é uma torcida muito exigente, e não queria só ver um time que fosse chegando, mas ele queria um time que jogasse um bom futebol, né? E uma equipe regular, consistente. E o Atlético não foi regular em 2024 sob comando do Gabriel Milito, embora o Hulk tenha feito um excelente ano. Talvez tenha sido o último grande ano do Hulk com a camisa atleticana, foi o 2024, pela dupla Hulk e Paulinho, que para mim foi a maior dupla de ataque dos últimos 10 anos aqui no Brasil. E aí, Paulinho, que até hoje, né, não consegue ter uma sequência por conta daquele 2024, porque esticaram a corda com ele. E com o Hulk em 2025, o Atlético foi esticando a corda. O Hulk pela primeira vez teve lesões musculares um pouco mais sérias, precisou ficar um pouco mais de tempo afastado, e ficou escancarada a dependência do time do Hulk. Tanto é que na última rodada do ano passado, o Atlético venceu o Vasco. O Atlético ainda tinha ali uma chancezinha remota de rebaixamento na última rodada, né? Precisava de toda uma combinação de resultados meio improvável, né? Mas quem comandou o time na vitória na última rodada contra o Vasco foi justamente o Hulk. Fez um belíssimo gol de falta no goleiro reserva do Vasco. Foi um belo jogo, talvez o último grande jogo do Hulk no Atlético. Eu nem coloco o jogo do... teve o clássico do Campeonato Mineiro desse ano, que o Hulk, no primeiro turno do Campeonato Mineiro, o Atlético vence de virada por 2-1, o Hulk faz um belíssimo gol de fora da área, mandando uma bola na gaveta, e teve participação também no primeiro gol. Então, é um jogador que marcou sua história aqui no Atlético. Para variar, né? Como sempre, o Atlético se desfazendo de seus ídolos de uma forma ruidosa. O Atlético não sabe cuidar muito bem dos seus ídolos nessas saídas, né? A gente pega muitos ídolos do Atlético que saíram brigados daqui. Você pega o Guilherme, que agora virou diretor aqui, saiu brigado do Atlético, foi jogar no Cruzeiro depois. Então, assim, esse é só um exemplo, né? Mas o Ronaldinho também foi uma saída muito ruidosa quando saiu do Atlético. Então, o Atlético sempre deixando seus ídolos saírem de uma forma um pouco desagradável. Agora o Hulk vai ter um outro ambiente no Atlético, no Fluminense, perdão. No Fluminense, ele não é o principal jogador, ele não é o mais experiente, ele não é o que está há mais tempo ali. Então ele não tem o peso de ser o líder desse elenco. E vai poder jogar mais leve, sem tanta pressão da torcida, porque como ele está chegando, né? Aquele começo de namoro, né? Não tem briga, não tem encheção de saco. Então o Hulk vai ter uma certa leveza para jogar nesse começo aqui no Fluminense. Eu só acho que se o Zubeldía for usar o Hulk como homem de referência, logo o Hulk vai começar a ficar insatisfeito. Porque o Hulk já falou diversas vezes aqui no Atlético que ele não gosta de ser o homem de referência, ele não gosta de jogar de costas pro gol, porque ele apanha mais, né? Ele fica mais exposto à pancadaria dos zagueiros. Então, vamos ver, né? Se ele vai ser usado mais como um jogador ali de lado de campo. Mas a gente sabe que mesmo jogando um pouco mais afastado da grande área, ele é um cara que finaliza muito bem. É um jogador que tem muito potencial, tem potencial para ser ídolo também nas Laranjeiras, Sidão.
2: É, eu tô acreditando nisso também, né? Que ele tem esse potencial para ser ídolo, para levantar, né, essa boa estrutura também nas Laranjeiras. E é um jogador que pode render muito bem com a equipe do Fluminense. Agora, se a gente fala de uma parte ofensiva, a parte defensiva também tende a melhorar, né? Talvez não no jogo de hoje, mas a partir dos próximos duelos, a partir dos próximos compromissos, com a volta do Thiago Silva. Ô Lucas, daqui a pouco o Fluminense vindo pro campo do jogo, vindo para o gramado para jogar esse amistoso contra a equipe do Nova Iguaçu. Mas a verdade é que o Thiago Silva tende a solucionar o problema defensivo. Foram duas contratações pontuais. Claro que o Flu pode fazer novas investidas dentro do mercado. Tem jogadores aí, né, de alta confiança do técnico Luiz Zubeldía. Mas você pode, querendo ou não, potencializar ainda mais esse elenco do Fluminense. Mas eu vejo como duas contratações pontuais do Fluminense que eram muito necessárias ainda para o início do ano. E uma foi a questão de repor o Thiago Silva, com todo respeito, mas hoje, se você não tem dinheiro para gastar, é impossível você substituir o Thiago Silva. E o Fluminense conseguiu corrigir, trazendo o Thiago Silva de volta. Na linha defensiva, a tendência que o Fluminense também tem uma evolução muito grande, a gente viu a importância do monstro tricolor no decorrer da temporada de 25, em Lucas Mauro.
3: São vários fatores, Sidão, que a gente pode falar sobre o Thiago Silva e quanto ele impacta na equipe do Fluminense. É só a gente reparar como foi aquela temporada de 2024 e 2025, enquanto ele ainda estava na equipe. É bom lembrar, por exemplo, que a dupla de zaga dele no ano passado já era o Freitas, por exemplo. Então, ele conseguiu, por exemplo, potencializar um zagueiro no qual hoje em dia é bastante criticado pela torcida do Fluminense de forma negativa. Entre outros jogadores que atuaram ao lado do Thiago Silva ao longo da zaga, por exemplo, na temporada 2024, que ele conseguiu potencializar no próprio ano de 2024, onde o Fluminense brigou contra o rebaixamento, Sidão. O Thiago Silva, ele entra naquela equipe que era a última colocada da tabela e vai fazendo um campeonato de recuperação e potencializa esse sistema defensivo, né? Tanto que teve aquela sequência de jogos impressionante que o Thiago Silva não estava sofrendo gols, né, com a equipe do Fluminense, né? Até bom lembrar que ele chega contra o Cuiabá em 2024, no dia 21 de julho. O Fluminense ganha por 1-0. Depois vence o Palmeiras por 1-0. Ganha do Bragantino por 1-0. Vence também o Bahia por 1-0. Empata com o Corinthians por 0-0. Vence o Galo por 2-0. O São Paulo por 2-0. E aí depois perde para o Juventude por 2-1. Então, nos 8 primeiros jogos do Thiago Silva com a camisa do Fluminense no Campeonato Brasileiro, Sidão, o Fluminense não sofreu gol em 8. Venceu 6 e empatou 1. Então, isso é uma marca que mostra como ele é um zagueiro, que ele potencializa quem está ao lado dele. Ele também melhora o time na coordenação da linha defensiva, guiando a linha de impedimento para sair, para marcar, para ficar um pouco mais na sobra das jogadas. Potencializa muito também a saída de bola com lançamentos, com passes para controlar mais o jogo. Então melhora e muito sistematicamente o time do Fluminense como um todo. Também tem a questão da liderança, que é um cara que no vestiário no intervalo, quando começa a partida, vai sempre jogar um ânimo lá pro alto, junto aos outros jogadores. Então o cara que acrescenta muito nisso. E também o próprio Hulk, que no Galo era um cara que era uma liderança, por muito, teve esse problema em relação à faixa de capitão por conta das reclamações de arbitragem. O Hulk não queria ser capitão por conta dessa questão, mas era um cara importante vestiário. E no Galo, muitas dessas responsabilidades tinham que ficar com o Hulk, e não é de uma forma errada, claro, porque ele era uma referência, tanto como jogador, quanto de idolatria. No Fluminense, ele vai conseguir exercer essa experiência dele de uma forma positiva, já que não é toda a responsabilidade que vai ficar nele. Ele é um jogador que é novo no clube, experiente no futebol, mas que é novo no clube, então não é ídolo. Porém, essa responsabilidade também vai se dividir com o Thiago Silva, com o Germán Cano, com o Paulo Henrique Ganso, que tem essa questão se vai sair ou não, mas com outros jogadores que já tem muito tempo de vestiário. Então essa entrada do Thiago Silva só tende a melhorar uma equipe que defensivamente não foi muito boa no primeiro semestre, já que foi o Fluminense que terminou o Campeonato Brasileiro no primeiro turno, tendo uma média de gols sofridos, mais de um por jogo, né? O Fluminense nessa temporada do Campeonato Brasileiro de 2026, Sidão, teve 18 jogos e 23 gols sofridos, né? Uma marca bem ruim, né? É mais de 1,05 gols sofridos por jogo. E olhando, por exemplo, para o ano passado, o Fluminense também teve uma marca de gols sofridos um pouco negativa, mas nem tanto comparado com esse ano. Foram 38 jogos, 39 gols sofridos, uma média praticamente de um gol sofrido por jogo. Então, é o Fluminense que tenta potencializar e melhorar a sua defesa, Sidão.
2: Bom, a bola vai rolar para Fluminense Nova Iguaçu, amistoso nacional da equipe tricolor do time de Guerreiros. Estádio do Maracanã não está lotado, né? A grande parte de cadeiras vazia. A expectativa é que para o jogo contra o Bahia, no domingo, 4 da tarde, o estádio receba um público melhor. Vamos confirmar como vêm as equipes para este jogo de hoje. De que maneira as equipes vêm para campo dentro desta partida? Fluminense definido, Fluminense escalado para este jogo de hoje. Tem camisa 1. Goleiro Fábio, linha de zaga com Guga, James, Freitas e Rinê. O meio de Hércules, Martinelli e Savarino. Na frente, Serna, Lúcio Acosta e Hulk. Nova Iguaçu tem Mota, Zavoli, Santana, Augusto e Davi. O Santos e o João Paulo no meio de campo. Lucas Cruz, Xandinho, Iago e Muchacho são jogadores no campo ofensivo. E quem chega pra

0: torcida, um bola rolando no Maracanã. Começa Fluminense Nova Iguaçu aqui na Litoral News, juntamente com a Manchete FM 96.1 Rio e Grande Rio. Explosão virou manchete. Tá jogando a equipe do Fluminense, trabalhando ali pelo lado direito. A bola fica com o James, ele recua a bola mais um pouquinho, vai trabalhando ali o Fluminense na linha defensiva, fica com Elo Fritz, volta a bola ali do lado direito, o James, camisa número 44, tem a posse da bola, faz o passe para trás, a bola no Fritz, vai encostar ali o René, ele prefere o passe um pouco mais à frente, a bola chegou pro domínio do Kevin Serna, tentou girar, foi travada, a bola espirrada, recupera a equipe do Nova Iguaçu, mas a bola adiantada demais, o Fritz conseguiu tirar, a bola fica pro Guga, dominou no peito, sai jogando lá do lado direito, fez o passe curtinho, a bola dominada agora pelo Savarino, ele vai tocar a bola para trás, a bola vai ser dominada ali no campo de defesa pela equipe do Fluminense, o passe do Martinelli é curtinho, bola dominada ali pelo Freitas, Freitas vai voltar a bola lá do lado direito, o domínio é feito pelo camisa número 44, James, James fez o passe curtinho, a bola dominada lá do lado direito pelo Hércules, ele toca a bola para trás, dominando o time do Fluminense aqui no campo de defesa, vai trabalhando linha defensiva ali, o Fluminense trocando passes entre os seus jogadores de defesa, a bola dominada pelo Freitas, centralizado, faz o passe um pouquinho mais à esquerda, dominando para ali o René, faz o passe rasteiro na frente, o toque de letra do Hércules chegou, a bola voltou, abriu lá do lado direito, vai chegando agora o Guga, descendo na ponta, o passe dentro da área, Savarino dominou, girou, levou pro fundo, tocou a bola pro Guga, escorou a bola ali na ponta direita, a bola ficou ali pro Hércules, Hércules toca a bola curtinha para trás, dominando por ali, o James fez o passe mais à frente, Savarino de primeiro escorou a bola na direção do Hércules, evitou a saída lá do lado direito, fez o passe curtinho no meio, a bola dominada pelo Martinelli, tentou o passe, ultrapassagem do Guga, linha de fundo, cruzamento rasteiro para trás, a batida, a bola passa tirando tinta da trave, quase o gol do Lúcio Acosta, ô Lucas Mol!
1: Numa boa troca de passes do Fluminense pelo lado direito, o Guga chega na linha de fundo, faz um cruzamento para trás com a perna direita buscando o Lúcio Acosta, chega finalizando com o pé destro, a bola tira tinta da trave direita do goleiro Nova Iguaçu, segue o placar de 0-0 no Maracanã.
0: 0-0 no Maracanã, mais cedo você ouviu com Sidney Marinho, explosão da galera. Flamengo e Lozano direto de Portugal. A bola recuada vai tentar sair jogando aqui. A equipe do Nova Iguaçu tenta um passe ali. O Rian, a bola bateu na marcação, evitou a saída do Google. Passe para trás. A bola dominada pelo James. Recuou até o Freitas. Freitas vai dominar ali no campo de defesa. Recuou a bola até o goleiro Fábio. Fábio domina, pé direito na bola. Apertou a marcação em cima dele. O camisa 7, o Xandinho. Lançamento cumprido. A bola desviada pela defesa do Nova Iguaçu, é ficando ali pelo meio do gramado, o domínio é do Daniel Zavoli, faz o passe pro Augusto, sai jogando aqui do lado direito, camisa número 4 da equipe do Nova Iguaçu, recuou a bola até o Daniel Zavoli, recuou lá atrás, chegava pressionando o Hulk, mas saiu bem lá o goleiro Mota para fazer o passe curtinho, a bola dominada pelo Davi, Davi trabalhando lá do lado esquerdo, a bola vai ficando ali com o Polaco, tenta o lançamento cumprido, tentou dominar lá na frente o Léo Muchacho, mas foi desarmado, tô gostando dos apelidos aí dos jogadores do Nova Iguaçu, moralizadores, né? Num futebol de nomes e sobrenomes, é legal você ter um Léo Muchacho, um Xandinho, um Polaco, eu acho legal. É lateral para a equipe do Nova Iguaçu, lá do lado esquerdo, campo de defesa, 3 minutos e meio jogados no Maracanã. Lateral cobrado pelo Rian, conseguiu plantar a zaga do Fluminense, novo lateral para a equipe do Nova Iguaçu, vai fazer a movimentação ali pelo lado esquerdo, Rian. Rian bateu, a bola recuada até o camisa número 11, que é o Iago Lacerda, sofreu a falta. A arbitragem do Pierre Dias dos Santos já marcou a falta, tem posse de bola a equipe do Nova Iguaçu, Lucas Mol.
2: É, e o detalhe é que dentro das ocasiões no jogo de hoje, nas substituições, os treinadores vão poder realizar até 11 substituições, mantendo-se os três tempos determinados nas regras, mas podem realizar até 11 substituições. Teremos uma parada para hidratação aos 25 minutos de cada tempo e teria também um impedimento semiautomático sendo testado, mas ele não será testado, vai ficar para o próximo domingo contra o Bahia.
0: E olha o Hulk recebendo dentro da área, bateu de direita para fora! Perdeu a chance de fazer o primeiro gol, o Vingador. Ia chegando ali com muito perigo o Fluminense. Posição era legal, Lucas Mol.
1: Numa dupla que já se conhece desde os tempos de Atlético Mineiro. Savarino aciona o Hulk com velocidade. O camisa de número 7 faz o facão na defesa da equipe do Nova Iguaçu e bate com a perna direita na saída do goleiro. A bola mais uma vez, trinca a trave direita. Permanece o placar de 0-0 no Maracanã.
0: Comecinho de jogo, 5 minutos jogados. Olha o Fluminense recuperando a bola no campo de ataque. Briga por ela ali, o Kevin Serna. A bola saiu, último toque. Eu tive a impressão de que foi do jogador do Nova Iguaçu. É lateral para a equipe do Fluminense lá na ponta canhota. Vai fazer a movimentação o time do Fluminense. O René vai chegando ali para fazer a cobrança do arremesso manual. Cobrado, bola lá atrás para o domínio do Freitas. Freitas domina, cruza a linha divisória do gramado, faz o passe na frente. A bola dominada pelo Lúcio Acosta. Tentou limpar a marcação, fez o passe um pouco mais à frente. René escorou a bola para o Kevin Serna. Foi desarmado, recupera a equipe do Nova Iguaçu. Vai sair no contra-ataque. A bola dominada ali no meio pelo Lucas Cruz. Tentou o lançamento, a bola bateu na marcação e voltou. Recupera o time do Nova Iguaçu. 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Sai jogando a equipe do Nova Iguaçu. Lançamento cumprido, interceptação do Hércules. A bola ficou para o Freitas. Fez o passe um pouco mais à frente, tentou dominar ali. O Kevin Serna foi empurrado. A arbitragem estava em cima, marcou a falta para a equipe do Fluminense. Já cobrada, bateu rapidinho o Lúcio Acosta. 6 minutos jogados, é o primeiro tempo de jogo no Maracanã. Segue 0-0. 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A bola dominada pela equipe do Nova Iguaçu, lá do lado esquerdo, saiu com bola e tudo. O glorioso Lucas Cruz, lateral já cobrado pelo Fluminense. Vai sair jogando ali pelo meio o Martinelli. Tocou a bola um pouco mais atrás. O domínio do Freitas dentro do círculo central do gramado. Apertou a marcação. Ele abriu aqui do lado esquerdo para o Kevin Serna. Fez o passe rasteiro. Dominou o René. Opa, René. Ele tocou errado na bola ali. Ele foi fingir, acabou dando um toquinho. Mas o Hércules já recuperou a passe da bola. Fez o passe para trás. A bola dominada pelo Freitas. Vai acionar o goleiro Fábio lá na meia-lua. Fez o passe curtinho. A bola para o Martinelli. Martinelli abrindo lá do lado direito agora. O domínio é do Gêmeos. Gêmeos fez o passe pro Guga. Guga domina, tenta passar pela marcação, fez o passe no meio. Bola dominada pelo Martinelli, tocou pro René. René de primeira escurou a bola no Hulk, também de primeira tocou no Hércules. Avança Hércules, vai caminhando com a bola aqui na meia canhota. Passou o Hulk, olha o Hércules, limpou o primeiro marcador, fez o passe lá do lado direito. De primeira rolou o Guga pra dentro da área. Savarino, cruzamento, a bola bateu no Rian e vai sair pela linha de lado. E arremesso manual pra equipe do Fluminense lá na ponta direita. Savarino pra balançar o esqueleto, não. Ele deixou a bola ali pro Guga. Guga fez a cobrança do manual. A bola dominada ali atrás pelo jogador que é o Gêmeos. Gêmeos trabalhando com Freitas. Freitas domina, apertou em cima dele o Léo Muchacho. A bola recuada até o René. René dominando no círculo central do gramado. Fez o passe agora pro Martinelli. Martinelli sai da roda gigante. Vai tentar girar o camisa número 8 do tricolor. Fez o passe rasteiro. A bola dominada do lado direito pelo Gêmeos. Gêmeos voltou no Martinelli. De primeira tocou a bola pro Savarino. De primeira pro Gêmeos. Já tocou no Lúcio Acosta. Dominou, girou, abriu na canhota pro Kevin Serna. Dominou, invadiu a área. Bateu de direita em cima do goleiro Mota. Lucas Mol.
1: Ali pela ponta do lado canhoto, o Kevin Serna recebe essa bola na ponta canhota, faz o domínio, leva em direção à entrada da grande área, finaliza com o pé direito, em cima do goleiro, faz defesa tranquila para manter o placar de 0 para o Fluminense, 0 para o Nova Iguaçu.
0: E chegando o Nova Iguaçu, linha de fundo, tentou girar, não sai da marcação ainda. Ali o camisa 11, o Lucas Cruz tenta sair da marcação do Gêmeos, persegue ele até a linha lateral, fez o passe, a bola dominada pelo Iago Lacerda, falta marcada. Estava em cima, na verdade, foi o Iago Lacerda quem sofreu a falta, não é isso, Lucas Mol?
1: É, foi ele mesmo, camisa de número 11 do Nova Iguaçu. Iago sofre a falta ali na ponta canhota, tá caído, mas já se levanta, mas vai realizar o cruzamento ali dentro da grande área da equipe do Fluminense. Uma boa oportunidade para o Nova Iguaçu lançar essa bola dentro da grande área.
0: 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Daqui a pouco o Cisão Marinho vai fazer o comentário dele sobre esse início de jogo. É falta para a equipe do Nova Iguaçu, vai para a bola, o Iago Lacerda vai jogar essa bola lá dentro da área. Atenção, olha o furdunço, cruzamento, desvio de cabeça no alvo!

0: cobrança da falta, bola no segundo pau, subiu mais do que todo mundo, Daniel Zavoli. Estou de boa noite, o goleiro Fábio
1: Nova Iguaçu.
0: Aos 10 minutos do primeiro tempo, Zavoli responde, mira o Daniel Zavoli.
1: Nova Iguaçu.
0: Na frente, olha a zebra. Ô, Lucas Moll.
2: Um jogador da base da equipe do Nova Iguaçu, apenas 20 anos, se consagra fazendo o primeiro gol da partida em pleno estádio no Maracanã. Cruzamento pela ponta do lado canhoto, sobe mais do que todo mundo, lateral direito, Daniel Zavoli, cabeceia por cima do zagueiro, crava a bola dentro da rede e é gol da equipe do Nova Iguaçu, 1-0 para cima do Fluminense.
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0: Olha que surpresa, hein?
4: É, o jogo equilibrado até o momento, né? Uma surpresa dentro do compromisso. A gente já falava que essa equipe do Nova Iguaçu, ela está acostumada a jogar contra o Fluminense, mas o Fluminense não consegue se impor dentro da partida. Na linha defensiva, mais uma vez, o erro é um dos grandes, né, perigos que o adversário pode oferecer ao Fluminense. Porque essa bola aérea defensiva, a verdade é que o calcanhar de Aquiles do Fluminense, desde o início da temporada. E aí subiu muito bem o Zavoli no setor direito do gramado, dentro da grande área no segundo pau, e testou bonito para o fundo da rede, sem chance para o goleiro Fábio. Tô vendo o Fluminense ainda sem conseguir encontrar a referência do Hulk. O Fluminense que está um pouquinho fora do ritmo, algo normal, né? O Nova Iguaçu, ele está jogando, jogou há menos tempo que o Fluminense. O último jogo do Flusão foi lá em maio, o Nova Iguaçu jogou durante o mês de junho. Então é algo normal de se ver. Mas agora, o Fluminense não pode continuar dando esses moles. Novamente um gol sofrido na bola aérea defensiva, Morelli.
0: É, rapaz. Bola cruzada na área, todo mundo só olhando. O Daniel Zavoli subiu mais do que todo mundo e marcou o gol. E sai jogando a equipe do Fluminense. Bola lá na ponta direita. Savarino tocou a bola no meio para o Hulk. De primeira escorou no Lúcio Acosta. Também de primeira deu a bola para o Savarino. Trabalhando com o Guga. Guga fez o passe mais atrás. Hércules fez o passe agora para o Lúcio Acosta. Tentou um passe no Hulk. Passe errado. A bola desviou no meio do caminho. Recupera o Nova Iguaçu. Perdeu na sequência. Olha o Martinelli. Roubou essa bola. Tocou para o Lúcio Acosta. Abriu na direita. Olha o Guga. Cruzou. Era para o Hulk. A bola cortada pela zaga. Voltou no Guga. Tocou para o Lúcio Acosta. Fez o passe para o Savarino. Para o Lúcio Acosta. O cruzamento, a bola bate no jogador ali do Nova Iguaçu, ficou pedindo um toque de mão ali na jogada, o jogador do Fluminense, sai jogando o Nova Iguaçu, árbitro parou, marcou a falta, Lucas Moll.
2: Exatamente, para tudo é falta no campo defensivo da equipe do Nova Iguaçu, jogo por enquanto paralisado, o Laranjão da Baixada vence por um placar de 1-0.
0: Abraçando meu amigo Kenner Tarabal, da Rádio Fã de Belo Horizonte, acompanhando aqui na Litoral News e na Rádio

0: não sei se é impressão minha, mas parece que o Fluminense está espelhando um pouco o esquema do Ancelotti. Tá parecendo um 4-2-4 em alguns momentos. Daqui a pouco você fala, desce o Fluminense, Lúcio Acosta pro Hulk. Devolveu no Lúcio, a zaga cortou. Contra-ataque do Nova Iguaçu, interceptação ali do Martinelli. Dominou e tocou aqui na ponta canhota. O passe de primeira do Kevin Serna, a bola voltou. Ficou com ela ali o René, fez o passe curtinho. A bola dominada agora pelo Hércules. Fez o passe um pouco mais à frente, dominando aqui na ponta canhota. O jogador que é o camisa número 90, Kevin Serna, tocou errado. A bola sobrando aí para a equipe do Nova Iguaçu. O passe é feito de primeira pelo João Paulo. Nossa, mas saltou com errado. Lateral pro Fluminense, bola recuada. E aí, Sidão? Tá meio um deserto ali no meio de campo do Fluminense, não é isso?
1: É, tudo isso por conta da presença do Savarino junto ao próprio Lúcio Acosta. Só acaba trazendo uma confusão para a equipe do Fluminense. Quem é o nome é centralizado, quem faz a função do camisa 10. Normalmente um cai mais pela ponta, o outro fica mais centralizado. A gente tá vendo esse sistema de 4-2-4, que pra mim não é o interessante pro Fluminense dentro do duelo de hoje. Melhor você ter um 4-3-3, até porque o Nova Iguaçu tá muito tranquilo. O Fluminense tá com um círculo, né? E aí você só ataca pelas pontas. Fica um jogo muito óbvio. Quem sabe agora, o Flusão vai ter escanteio pela ponta esquerda. O Hulk tá preparado. A bola aérea pode ser um bom momento pra equipe do Fluminense. Amorelli.
0: Quem sabe agora, olha o Hulk na cobrança do escanteio. Já pegou a bola aqui do lado esquerdo, vai fazer o levantamento. Camisa número 7 do Flusão. Levantou a bola na marca do pênalti. O cabeceio do Gemes. A bola vai por cima do gol. É tiro de meta para o Nova Iguaçu. Lucas Mol.
2: Escanteio cobrado pelo lado canhoto do gramado. No levantamento, Gemes finaliza de cabeça. Porém, muito forte. Também coloca a bola por cima da meta do goleiro. Permanece o placar de 1-0 para a equipe do Nova Iguaçu.
0: E sai jogando o Nova Iguaçu lá do lado esquerdo, Rian. Opa, perdeu a bola ali pro Savarino. Deu ladrão, roubou a bola, tentou girar, passou. Olha o Savarino, cruzamento rasteiro, a bola bateu na marcação e vai pela linha de fundo. É escanteio de novo pro Fluminense, Mol.
2: Exatamente, mais um escanteio para a equipe do Fluminense. Quem tá caminhando para realizar a cobrança agora é o Jefferson Savarino, venezuelano.
0: Lá vem o venezuelano Savarino, vai jogar essa bola na área. O Hulk está esperando para a cabeçada. Levantou os dois braços, o Savarino está sinalizando ali a jogada. Vai correr para a bola o Savarino. Camisa 11 às costas, pessoal se empurrando na área. O Arthur parou ali para dar uma bronca, né? Porque o Freitas está trocando elogios ali na área com o Polaco, hein, o Mol?
2: É, exatamente, aquele famoso empurra, não querem ligar que é um amistoso. Querem ganhar o jogo mesmo, o Nova Iguaçu está defendendo esse placar como se fosse uma disputa de campeonato carioca.
0: É, e o pessoal tá se xingando ali. Um espetáculo, né, gente? O futebol, o pessoal, dois profissionais se empurrando. Sabe que não dá em nada, né? O juiz não marca nada. E aí vai querer xingar. Enfim, e olha o cruzamento do Savarino, a bola passou pelo Freitas, a bola rebatida vai ficar ali na ponta direita, lateral para a equipe do Fluminense. 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Vai fazer a cobrança do lateral ali o Guga, jogou essa bola para dentro da área, rebateu a defesa, sobrou pro Lúcio Acosta de primeira, no Kevin Serna, bateu, a bola explodiu na marcação, dá um bico ali o João Paulo, a bola vai sair lá do outro lado, é lateral de novo pro Fluminense, momento de pressão do Flusão, 17 jogados, primeiro tempo de jogo no Maracanã, segue 1-0, Nova Iguaçu, gol foi do Daniel Savoni, lateral cobrado, bola dentro da área, a zaga escorou, saiu da área, vai sobrando aqui pro René, de primeira fez o passe no Kevin Serna, pé direito na bola, olhou pra área, fez o passe, rasteiro aqui no meio de campo pro Martinelli, tocou com o Hulk, voltou pro Martinelli, tentou o passe pra dentro da área, bola muito comprida. Saiu bem o goleiro Mota com tranquilidade para ficar com a bola. 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Sai jogando a equipe do Fluminense, olha ali o Hércules, tocou pro Hulk, dominou, limpou o primeiro, caiu. Juizão manda seguir, recupera o time do Nova Iguaçu, lá vai o Lucas Cruz lá do lado esquerdo, vai caminhando camisa número 10, dominou, limpou ali o Hércules, fez o passe no meio, João Paulo dominou, acossado ali pelo Guga, fez o passe aqui do lado direito, dominando o Xandinho carrega pro meio, faz o passe para trás, recuando, oi.
2: Detalhe que o Zavoli, o próprio autor do gol da equipe do Nova Iguaçu, também

0: também um cartãozinho amarelo por conta da comemoração. Ele colocou a camisa ali por cima da cabeça e aí acionou aquele famoso protocolo de acionar o cartãozinho amarelo.
1: Pois é, tá de parabéns, né? Pelo menos não fica pendurado em competição nenhuma, né? Jogo amistoso, tá valendo. A bola dominada ali no meio do gramado pelo Rian. Rian fez o passe para trás, a bola volta no Rian. Vai tentar sair jogando, fez o passe aqui no Polaco, voltou no Rian. Rian dominando lá do lado esquerdo, ninguém aparece, ele tem que recuar a bola lá no goleiro Mota. Fica com ela o Mota, 18:56, vamos chegar na marca de 19 minutos jogados, 20:49, horário de Brasília. Lançamento cumprido, desviou de cabeça lá atrás o Guga, a bola vai ficando ali no meio do gramado. Tiro a zaga do Nova Iguaçu, a bola desviada pelo João Paulo, vai sobrar ali no Gêmeos. Gêmeos fez o passe curtinho no Freitas. Freitas domina, pé esquerdo na bola, ninguém aparece, ele faz o passe rasteiro, a bola dominada pelo René. René tenta sair pro jogo, faz o passe para trás, a bola dominada agora pelo Freitas. Freitas recuando até o Fábio, vai apertar lá. O Léo Muchacho jogou aqui do lado direito com o Gêmeos. Gêmeos tenta o passe rasteiro, bola pro Guga. Guga dominando, fez o passe curtinho pro Martinelli. Martinelli acionando o Hércules, domina o Hércules, solta a bola no Martinelli. Fungou no gangote dele ali o João Paulo. Martinelli carrega para trás, tenta sair da marcação do Xandinho, fez o passe no Freitas. Freitas dominou na grande área, faz o passe rasteiro, bola curtinha pro Gêmeos. Gêmeos fazendo o passe agora com o Guga. Guga acionado, sai jogando lá do lado direito, tenta o lançamento cumprido, a bola vai viajando pelo alto, vai desviar de cabeça aqui o Kevin Serna, botou na frente, vai disputar a corrida com dois zagueiros, ganhou o Kevin Serna, foi empurrado, é falta, foi empurrado ali pelo Augusto, é falta pro Fluminense, é bola perigosa, Lucas Mol.
0: Exatamente, ali pela ponta canhota foi derrubado, Kevin Serna, camisa número 90, pelo zagueiro Augusto da equipe do Nova Iguaçu, tudo paralisado, já se levanta o colombiano para realizar a cobrança.
1: E a falta já cobrada, a bola cruzada foi por cima do gol, é tiro de meta para a equipe do Nova Iguaçu, 1-0 vai vencendo a equipe do interior, hein? É a zebra, né? Ninguém estava esperando isso tudo também, de dificuldade do Fluminense, né, Sidão?
2: É, não esperava essa dificuldade toda que o Fluminense vem encontrando agora. Nova Iguaçu é uma das melhores equipes, menor investimento do futebol do Rio de Janeiro. É uma equipe que tem uma base qualificada, né? Revelou grandes talentos aí para o futebol nacional. Mas a verdade é que o Fluminense está encontrando muita dificuldade. Tem a questão do ritmo de jogo, que eu citei. O Nova Iguaçu está mais no ritmo que o Fluminense, jogou há menos tempo que a equipe do time de Guerreiros, então isso pode estar influenciando. Agora, estou achando o sistema de jogo do Fluminense um pouco falho. Uma equipe que está ficando com um buraco na sua parte ofensiva. Vamos ver esse ataque agora armado pela ponta canhota.
1: E tentando descer aqui o Fluminense, olha o passe do Martinelli pro Lúcio Acosta, dominou, limpou, abriu pro Kevin Serna na ponta esquerda, levou pro pé direito, cruzamento lá no segundo pau, Savarino dominou, escorou pra ninguém, chegou na frente lá o camisa número meia dúzia, o glorioso Davi, e cortou, colocou pra fora, lateral pra equipe do Fluminense, já cobrou ali o Guga, a bola pro Hércules, Hércules domina, ninguém aparece, ele fez o passe curtinho, dominando por aqui, o Lúcio Acosta voltou, a bola no Hércules, fez o passe um pouco mais à frente, o passe do Martinelli, impedimento marcado do Savarino, Lucas Mol.
0: Exatamente, ali pela ponta direita do ataque, o Savarino estava um pouquinho à frente do penúltimo homem da equipe do Nova Iguaçu, por isso jogada paralisada, impedimento marcado, segue 1-0 para o Laranja da Baixada.
1: 1-0 vencendo aí o Nova Iguaçu, amistoso antes da volta do futebol, mas olha, tem Copa do Mundo, hein? Copa do Mundo é na Litoral News e na Manchete, também na Ondas. Amanhã tem França e Marrocos, Marcelo Marinho, direto dos Estados Unidos, pronto para trazer todas as informações deste jogão. 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Vai fazer a cobrança do lateral ali o Nova Iguaçu. Bateu errado. Olha o lançamento cumprido. A bola aqui do lado esquerdo. Dominou o Kevin Serna. Botou na frente. Tentou passar ali pela marcação do Augusto. Fez o giro. Tocou pro Hulk. Dominou no meio. Tentou limpar a marcação. Foi travado. Briga ainda o Hulk. Vai para cima da marcação. Tá marcada a falta ali do Hulk. Acabou trançando o pé ali com o Davi. Não é isso, Lucas Mol?
0: É, foi exatamente isso. O juiz acaba marcando a falta do incrível Hulk ali na parte do ataque da equipe do Fluminense, porque fez aquele famoso trança-pé no zagueiro do time do Nova Iguaçu. Por enquanto, vence a equipe da Baixada pelo placar de 1-0.
1: 1-0 vai vencendo o Nova Iguaçu, vai bater a falta ali o goleirão Mota na marca de 23 minutos jogados. Primeiro tempo de jogo. 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E olha o lançamento do Lúcio Acosta, achou o Savarino livre, entrou na área, dominou, limpou, limpou de novo, bateu, cruzada, bola desviada, no alvo!

0: Fluminense. O Savarino limpou para um lado, limpou para o outro, bateu desviado, o goleiro conseguiu salvar, mas na sobra não teve jeito. Hércules de cabeça.
1: Olha o Flusão aí, gente.
0: Do jogo para o Flusão no Maracanã. Hércules. Fluminense!
2: E aí, já tem empatada aqui no estádio do Maracanã, em jogada de velocidade no campo defensivo. O Fluminense chega no ataque com muita velocidade. E o René acha o Lúcio Acosta no centro do gramado. O Lúcio argentino já aciona na velocidade o próprio Jefferson Savarino na ponta direita. Vai conduzindo a bola, chegando na, perto da linha de fundo. Tenta o drible em direção ao dentro do gol. Finaliza com o pé direito no desvio. O Mota até tenta tirar a bola em cima da linha. No rebote, o Hércules chega cabeceando para deixar tudo empatado. Agora Fluminense 1, Nova Iguaçu também 1.
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4: É, chega o gol do empate, né? Se recoloca dentro do jogo. Boa jogada na trama do Savarino pela ponta direita. Ele tem uma espécie de voleio, vai fazer a finalização. O goleirão até dá um tapa na bola, mas o Hércules estava bem postado, né? E o Hércules sempre foi esse jogador, desde a época de Fortaleza, também desde que chegou ao Fluminense, oportunista. O cara que aparece quando é necessário, aproveita a oportunidade, empurra essa bola para o fundo da rede, conseguiu aproveitar. Agora, chama atenção para duas questões dentro do jogo de hoje. A primeira, essa questão de um Fluminense que, dentro da sua formatação tática, tem Lúcio Acosta, Savarino, Serna e Hulk. É um ataque de muita qualidade? Sim, é um ataque de muita qualidade. Mas você tem o Hulk de referência, que é um jogador que fica mais postado dentro da parte ofensiva centralizada. O Serna pela direita, na correria, no corredor direito do campo. E aí Savarino e Lúcio Acosta, eles teriam que revezar um ao outro em quem fica mais ao centro e quem fica mais na ponta. É o que o Subeu Dias já fez no decorrer do início da temporada, né? Conseguiu fazer no decorrer do início do ano. Mas eu prefiro, né, quando você tem uma estrutura de um camisa 10, né, você coloca o nome de camisa 10. O Fluminense não tem mais o Paulo Henrique Ganso, né, rescindiu seu contrato com a equipe do time de Guerreiros. E aí fica toda uma questão envolvendo esse cara que pode chamar responsabilidade. Flu tem Savarino, Flu tem Acosta, jogadores de qualidade, jogadores que podem ser importantes. Mas um precisa fazer o centro. Eu acho que dentro dessa articulação, o Acosta, ele tende a fazer mais o centro, Savarino pode cair um pouco mais pela ponta. Não tem problema, né? O revezamento entre os dois, hora um faz o centro, hora outro faz a ponta. Mas não pode é um ficar enfiado do lado do Hulk, o outro ficar pela ponta esquerda e o Fluminense ficar com o Martinelli e Hércules fazendo a criatividade. O Fluminense precisa desse camisa 10. Tudo bem que é um jogo contra o adversário mais frágil, você pode ser bem ofensivo, mas quando o Fluminense teve uma articulação mais poderosa, a coisa funcionou. Um outro ponto que o Lucas pode até trazer de melhor maneira pra gente, me parece, Lucas, que o gramado do Maracanã não tá naquela condição 100%, né? E é um gramado que ficou parado aí um tempão, visualmente não tá bom, e quando a bola rola, parece que ela tem aquelas quicadas, né? Leves, mas não vai retinha, ela vai meio que quicando, tremulando dentro do gramado. Daqui a pouco o Lucas pode trazer a confirmação pra gente, Amorelli.
5: Tá certo, e quem ficou parado também sou eu, gente. Eu tô igual o Fluminense, o meu último jogo foi junto com o Fluminense. Vou te falar, viu, o narrador também perde ritmo, viu? Nossa, tá difícil hoje. Nossa, Deus, eu tô sentindo um calor, cara. Parece que eu já narrei uns 3 jogos só nesses 27 minutos. E aí, Lucas Mal, como é que tá o gramado do Maracanã?
2: O gramado recebeu todo um preparo, também não só avisando o segundo semestre de Flamengo e Fluminense, mas também para o jogo da NFL. Isso é bom comentar. Vai ter dia 27 de maio um jogo pelo campeonato de futebol americano da Liga dos Estados Unidos. Então, o gramado do Maracanã está sendo preparado também por essa questão. Não é à toa que no setor norte, setor sul, atrás dos gols, tem uma faixa de areia. Isso porque o consórcio do Maracanã, comandado pelo Flamengo e Fluminense, está pensando em instalar mais uma grama natural por ali, porque o gramado da NFL, do futebol americano, é um pouco maior do que as medidas do futebol normal que a gente conhece, do futebol americano, claro.
5: Tá certo, valeu Lucas Mol, tem NFL no Rio de Janeiro. A bola dominada pelo Guga. Guga fez o passe curtinho, bola com o Lúcio Acosta, abertura para o Savarino, para o Hulk, voltou no Savarino de primeiro, inverteu o jogo aqui para o lado esquerdo, dominou Kevin Serna, ele tenta o giro, fez o passe curtinho, a bola dominada no meio ali pelo René, René tocou curtinho também a bola para o Savarino, dominou, limpou, passou pelo primeiro, abriu na ponta direita, boa bola para o Guga, olhou para a área, o cruzamento, a bola desviada, afasta a defesa do Nova Iguaçu, a bola vai saindo na do lado direito, chegou primeiro lá o James para evitar a saída, a bola ficou com o Guga, Guga recua, a bola vai ser dominada pela equipe do Fluminense, vai trabalhando aqui o Hércules no círculo central do gramado, fica com ela o Martinelli, Martinelli tenta sair da marcação do Xandinho, tocou no Hércules, você viu de volta ali o Martinelli, lançamento cumprido lá do lado direito, dominou, botou no chão, Savarino chamou para dançar, passou, Guga recebeu, cruzou para trás, para ninguém, a zaga consegue cortar, se enrola a defesa, tira de qualquer maneira lá o Davi, a bola vai sobrando lá do lado direito para a equipe do Fluminense, Gêmeos tocando curtinho ali no Fritz, Fritz domina, faz a inversão, jogada errada, mas o Xandinho escorregou, deu uma derrapada ali, o Xandinho não conseguiu dar sequência na jogada, recupera a equipe do Fluminense, vai sair jogando ali com o Gêmeos do lado direito, vai avançando, fez o passe, a bola dominada de costas pelo Lúcio Acosta, tocou pro Guga, Guga trabalhando com Savarino, Savarino recua, a bola de novo dominada ali pelo Gêmeos, Gêmeos com Martinelli, de primeira fez o passe, a bola pro Savarino, pro Lúcio Acosta, dominou ali o Martinelli, tentou o passe na frente, a zaga cortou, voltou pro Martinelli, tocou no Guga, Guga domina no bico da grande área, tocou para trás, a bola dominada no Savarino, Savarino faz o passe rasteiro para trás, a bola no René, René se enrolou um pouquinho ali, tentou o passe cumprido, a bola acabou saindo pela linha de lado, arremesso lateral para a equipe do Nova Iguaçu, vai fazer a movimentação ali o Augusto, eu lembro você, da Rede Solgás, há mais de 25 anos, completando o seu tanque, 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Lateral já cobrado ali pela equipe do Nova Iguaçu e tem uma falta marcada ali. O Freitas está batendo de acordo, hein, Lucas Mol?
2: É exatamente, uma falta para a equipe do Nova Iguaçu no lado direito, bem perto do banco de reservas, vai cobrar o time do Nova Iguaçu.
5: 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Lúcio Acosta tentou o passe no Kevin Serna. Bola desviada, vai saindo lateral para a equipe do Fluminense. 31 jogados, primeiro tempo de jogo. Um para o Fluminense, um para o Nova Iguaçu. Opa, olha a confusão. Se estranharam ali o João Paulo e o Lúcio Acosta. Lucas Mal.
2: É, exatamente, o baixinho Lúcio Acosta se estranhou com o João Paulo, camisa de número 8, ali bem perto da área técnica da equipe do Nova Iguaçu. Por enquanto, o jogo paralisado, é falta para o time do Fluminense na intermediária ofensiva, caindo pelo lado canhoto do gramado.
5: É, o árbitro dando bronca ali, ficou por isso mesmo, teve cartão, Lucas Mal.
2: Não, segue tudo tranquilizado, sem cartão para as duas equipes.
5: Juizão levando ali na conversa. 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A bola dominada lá do lado direito pelo Gêmeos, fez o passe curtinho ali no meio pro Hércules, fez o passe agora no Freitas de primeira, acionando aqui o René, tenta passar o René, fez o passe no Martinelli, Martinelli domina, enfiada de bola, a bola foi passando, chegou lá o Kevin Serna, dominou, tocou pro Hulk, escorou pro Lúcio Acosta, entrou na área, fez o cruzamento, segundo o Baba, tira de novo!

0: trabalhada pelo lado esquerdo, cruzamento do Acosta lá no segundo pau. O Savarino entrou sozinho, sozinho.
1: Fluminense.
0: Bateu de primeira, a bola ainda quicou, não deu pro goleiro.